0: especial a recém-nascidos prematuros e de baixo peso, internados em UTIs neonatais. Mas os bancos de leite também dão suporte às mulheres que enfrentam dificuldades para amamentar. Mãe de primeira viagem, a militar Renata Lúcio recorreu a uma dessas unidades no Distrito Federal para conseguir alimentar a filha, Betina.
1: Ninguém fala da dificuldade que é a amamentação. A gente acha que é instintivo, que a gente vai ter um bebê e a gente já vai conseguir amamentar, e não é bem assim. A gente tem muitos desafios, é difícil. Tive mastite, eu tive fissura, tive bastante desafios, e o banco de leite foi o que me ajudou, né?
0: A rede brasileira de bancos de leite humano conta com 237 bancos e 249 postos de coleta em todo o Brasil. Pelo número 136 do Ministério da Saúde, é possível obter informações da unidade mais próxima da sua casa. Reportagem Graziele Bezerra.
2: Manter a caderneta de vacinação atualizada garante proteção contra doenças graves, prolonga a vida e contribui para um futuro mais saudável.
3: E está na hora de atualizar a caderneta de crianças e adolescentes. Começou hoje e vai até 1º de setembro a campanha nacional de multivacinação.
2: No caso dos bebês, a vacinação desempenha a função de ensinar o corpo em desenvolvimento a se defender de forma segura.
3: E uma das vacinas que mais causam dúvidas é a BCG, que protege os recém-nascidos e crianças pequenas contra as formas mais graves e fatais da tuberculose.
4: Conhecida por deixar aquela famosa marquinha na parte superior do braço direito, ela protege o organismo das formas mais graves da tuberculose, como a tuberculose meníngea e a tuberculose miliar. É a vacina BCG. Ela é aplicada na maternidade ou ainda nas primeiras semanas de vida para prevenir as formas graves da doença entre os pequenos e garantir que o sistema imunológico da criança, ainda em desenvolvimento, aprenda a se defender. Por isso, a enfermeira Emanuela Barros não perdeu tempo e vacinou seu filho logo que saiu da maternidade.
5: Eu recebi a orientação da maternidade, que procurasse o posto de saúde, né, para fazer a vacina. E assim que a gente recebeu alta, eu fui na UBS. Fui muito bem atendida, né, e orientada pela equipe. Então foi um processo muito tranquilo, né, de orientação e também de acesso, né, à vacina.
4: A chefe da unidade de vigilância em saúde do Hospital Universitário de Brasília, Deise Mendonça, explica a importância da BCG logo nos primeiros dias de vida.
6: Porque o bebê, ele nasce com pouca proteção. Ele nasce somente com aqueles anticorpos da mãe, que a mãe passou para ele durante a gestação. Depois, ele tem que tomar as vacinas para ficar protegido contra essas doenças que estão aí, que a mãe não conseguiu passar proteção para ele. Criança nasceu acima de 2 quilos, ela já faz a BCG na maternidade, nas maternidades públicas, né? Nas privadas, eles procuram a sala de vacina.
4: Após a aplicação, é comum que apareça uma pequena mancha avermelhada no braço direito. Com o passar das semanas, essa reação evolui para uma pequena ferida que cicatriza naturalmente. A BCG integra o Calendário Nacional de Vacinação, é oferecida gratuitamente nas unidades do Sistema Único de Saúde e está disponível para crianças menores de 5 anos que ainda não tenham sido imunizadas. Você pode conferir todas as vacinas do Calendário Nacional em gov.br/saúde. Reportagem Thaís de Araújo.
2: Atenção, estudantes pré-selecionados no processo seletivo do Fundo de Financiamento Estudantil, FIES.
3: Termina amanhã o prazo para complementar as informações da inscrição no sistema.
2: O FIES concede empréstimo a estudantes em cursos de graduação ofertados por instituições privadas que participam do programa.
3: O processo seletivo referente ao segundo semestre alcançou mais de 127 mil inscritos.
7: Os estudantes pré-selecionados na chamada regular do Fundo de Financiamento Estudantil, o FIES, têm até 4 de agosto para complementar as informações da inscrição no sistema disponível no endereço fiesseleçãoaluno.mec.gov.br. Após essa etapa, os candidatos deverão validar a documentação da instituição privada de educação superior concluída a validação proteção, os pré-selecionados deverão comparecer em um agente financeiro no prazo de até 10 dias úteis. As convocações ocorrerão de 7 de agosto a 24 de setembro. O processo seletivo do FIES inclui a reserva de 50% das vagas para estudantes com renda familiar de até meio salário mínimo por pessoa e com inscrição ativa no cadastro único. Os pré-selecionados que atendam aos critérios do FIES Social poderão financiar até 100% do valor das mensalidades do curso. Mais informações em acessounico.mec.gov.br/FIES. Thaísa Vitória para a Voz do Brasil.
2: Chuvas acima da média na região sul, seca e calor acentuados na porção norte. Fenômenos climáticos como o El Niño provocam impactos distintos.
3: Para enfrentar essa situação, estados e municípios devem acompanhar as ações para a prevenção de desastres naturais.
2: E ficar atentos para os protocolos de ajuda federal em casos de emergência e calamidade pública.
8: Nos diferentes tipos de desastres naturais, o reconhecimento da gravidade da situação pode abreviar o envio de recursos e apoio técnico, amenizando os impactos para a população. Quando há situação de emergência, o município ainda consegue atuar, mas precisa de apoio externo para atender a população. Já quando o estado é de calamidade pública, os danos são tão graves que exigem medidas excepcionais e maior apoio do governo federal. Para tornar oficial qualquer uma dessas condições, o governo municipal ou estadual deve emitir um decreto e registrá-lo no Sistema Integrado de Informações sobre Desastres. Se os critérios forem atendidos, o Ministério da Integração e do Desenvolvimento Regional publica uma portaria reconhecendo a situação. A ajuda pode vir em forma de assistência humanitária, como distribuição de água, alimentos, colchões e kits de higiene. O apoio federal também pode ser empregado no restabelecimento de serviços essenciais. O apoio extra também pode chegar diretamente ao cidadão. Entre as possibilidades está o saque calamidade do FGTS, de até R$ 6.220 por conta vinculada. De acordo com a diretora executiva de fundos de governo da Caixa Econômica Federal, Daniele Mendonça, entre janeiro e julho de 2026, 548 municípios de 17 unidades da federação foram habilitados para o pagamento do saque calamidade.
9: O saque calamidade é um momento de necessidade pelo qual o trabalhador pode fazer uso desse saque. Situação formalizada tanto pelo governo local quanto pelo Ministério do Desenvolvimento Regional, ele pode fazer a solicitação por meio do aplicativo do FGTS, disponível nas principais lojas de aplicativo de forma gratuita, ou em uma das agências da Caixa. E em situações de calamidade, a Caixa faz o deslocamento do caminhão Caixa para fazer o atendimento dessa população com necessidade de fazer uso do saque.
8: Ao lado do El Niño estão as mudanças climáticas na explicação dos cenários naturais cada vez mais adversos. É o que afirma o meteorologista do Instituto Nacional de Meteorologia, IMET, Leidson Dantas.
10: A nossa atmosfera tem um constante trabalho para manter o nosso planeta em estado de equilíbrio, numa temperatura ideal para todos nós sobrevivermos. E se a gente dá um conteúdo a mais, um ingrediente a mais de aquecimento, provoca esses extremos climáticos que a gente vem observando.
8: Com a previsão de fortalecimento do El Niño neste segundo semestre, a orientação é, antes de tudo, manter-se bem informado. Entre os canais oficiais está portal.imet.gov.br. Reportagem Luana Karen.
3: Descarte correto do lixo eletrônico é fundamental para garantir o equilíbrio do meio ambiente.
2: Para que esse descarte seja feito, existem pontos de coleta por todo o país.
3: O material pode ser recondicionado da forma correta e ganhar outras destinações.
11: Plástico, papel, alumínio, materiais que devem ser separados para a coleta de lixo e seguirem para a reciclagem. Mas e no caso de celulares, computadores, baterias e outros eletrônicos, o que fazer? Neste caso, vale seguir a chamada regra dos 3 R's: reutilizar, recondicionar e reciclar. Se o equipamento eletrônico não pode ser reutilizado por outra pessoa, uma opção é recondicionar, ou seja, consertar o equipamento. No Guará, a 20 minutos do centro de Brasília, há um ponto de coleta dentro de uma unidade do SESC. Lá são deixados vários tipos de componentes eletrônicos. É o que conta Alessandra Sá, assistente de suporte à gestão do SESC DF.
12: Qualquer pessoa pode vir, né, entregar seu lixo eletrônico, né, para estar descartando, fazer um descarte correto, né, em nossos PEVs, que o SESC disponibiliza em todas as nossas unidades, né, para preservação do meio ambiente, né, carregadores, tablets, TVs.
11: Do Guará, o material segue para uma organização da sociedade civil, onde os resíduos são separados. Os que precisam de algum conserto ou formatação são recondicionados e de lá distribuídos para diversos pontos, inclusive para cursos gratuitos para a população. O que não tem conserto é separado e organizado e segue para o terceiro R, a reciclagem. Cada pedaço segue um caminho, como explica o coordenador da organização Programando o Futuro, Fábio Oliveira.
13: Aquilo que não tem condições de uso nenhuma dentro da nossa unidade, a gente consegue fazer a descaracterização dele, fazer a separação por tipos de componentes, ou seja, placas de circuito impresso eletrônico, plástico, ferro, cobre, isopor, enfim, cada tipo de componente a gente consegue fazer a separação e encaminhar para a indústria de reciclagem.
11: Mas para que tudo isso aconteça, o trabalho começa com a população, que deve realizar o descarte correto do lixo eletrônico, como explica o coordenador-geral de inclusão digital do Ministério das Comunicações, Gustavo Fernandes Lima.
14: Hoje a gente tem no site do Ministério das Comunicações, na página do programa Computadores para a Inclusão, um link com um mapa por todo o território nacional, com os diversos pontos de coleta que tem espalhados. A gente está falando de mais de 10 mil pontos de coleta de resíduos eletrônicos, de pilhas e baterias.
11: Para saber onde há um ponto de coleta de resíduo eletrônico na sua cidade, acesse o site do Ministério das Comunicações em gov.br/mcom. Com locução de Graziela Mendonça, reportagem Márcia Fernandes.
2: Um caso de reaproveitamento. Computadores que seriam descartados ganham uma nova utilidade e ajudam no acesso à tecnologia.
3: Além de recuperar equipamentos para escolas, bibliotecas e telecentros, um centro de recondicionamento no Distrito Federal oferece cursos gratuitos para o cidadão.
2: Conheça a iniciativa na reportagem de Pablo Mundim.
15: No Centro de Recondicionamento de Computadores do Distrito Federal, equipamentos que seriam descartados são recuperados para projetos de inclusão digital. No Distrito Federal, no Centro de Recondicionamento de Computadores, cada equipamento passa por um processo completo de recondicionamento. No fim, o que poderia virar apenas sucata se transforma em equipamentos destinados a projetos de inclusão digital. Tudo feito para que os computadores sejam totalmente reaproveitados, explica Adler Braga, técnico de recondicionamento.
16: O computador vem para cá, quando ele chega aqui a gente dá uma sobrevida para ele, a gente já faz o primeiro passo, né, que é a sanitização de dados, que a gente recebe o computador com HD, então a gente é responsável por esses dados, então a gente faz essa etapa. Posteriormente a gente faz a limpeza externa, interna, né, na verdade. A gente troca as peças, instala os programas e deixa tudo funcionando corretamente. A gente recebe um termo de doação para destinar esse computador para alguma instituição.
15: Depois de recondicionados, os computadores seguem para escolas, bibliotecas, telecentros e outras instituições que ampliam o acesso à tecnologia. Nem tudo pode ser reaproveitado. As peças sem condições de uso seguem para reciclagem. O centro também oferece formação para novos profissionais, disse Simone Cabral, coordenadora pedagógica.
17: A maioria vem para fazer o curso mesmo para o mercado de trabalho, né? São totalmente gratuitos os cursos, né? Todos com certificado.
15: São cursos de informática básica, design gráfico, manutenção de computadores e celulares, marketing digital, inteligência artificial, operação de drones e Excel avançado. As aulas são destinadas a adultos e jovens. As capacitações têm carga horária entre 60 e 80 horas. As inscrições para os cursos podem ser feitas pela internet ou presencialmente na unidade do Gama, no Distrito Federal. Empresas e órgãos públicos que desejam dar uma destinação social aos equipamentos eletrônicos também podem procurar um dos centros de recondicionamento de computadores espalhados pelo país. Reportagem Pablo Mundim.
3: O Ministério da Fazenda iniciou consulta pública para definir os setores obrigados a cumprir regras de monitoramento de emissões no mercado brasileiro de carbono.
2: A iniciativa visa criar um sistema de dados oficial para o Sistema Brasileiro de Comércio de Emissões.
3: Proposta preliminar prevê a introdução gradual das obrigações em três etapas.
2: A primeira tem início previsto para 2027 e abrange indústrias do setor de minérios, petróleo e transporte aéreo.
3: A consulta pública está disponível no site do Ministério da Fazenda, até 28 de agosto em gov.br/fazenda.
2: Produção de alimentos sem prejudicar o meio ambiente. Essa é a proposta da agricultura de baixo carbono.
3: E a empresa brasileira de pesquisa agropecuária, Embrapa, está certificando culturas que usam esses processos, o que agrega valor à produção.
2: Para receber a certificação, os produtores passam por capacitação e análises independentes de produção.
18: A agropecuária de baixo carbono é um modelo de produção sustentável que reduz a emissão de gases de efeito estufa com práticas como o plantio direto, a recuperação de pastagens degradadas e a integração lavoura-pecuária-floresta. Realidade que fez a Embrapa criar uma estratégia para comprovar a sustentabilidade da produção brasileira. São protocolos científicos de certificação voltados à produção agropecuária de baixo carbono, agregando valor aos produtos e ampliando oportunidades comerciais. A presidente da Embrapa, Silvia Massuá, detalha.
19: Cada vez mais o produtor rural tem mais consciência, ele tem que produzir mais, mas cada vez mais de maneira sustentável, preservando os recursos naturais, né? Uso eficiente de água, de solo. A partir disso daí, cada vez mais a Embrapa tem gerado tecnologia e incentivado, através das capacitações, que eles usem essas novas tecnologias para ter essa agricultura mais sustentável.
18: A iniciativa reúne diferentes cadeias produtivas, carne bovina, leite e sorgo, e busca reconhecer, com base em critérios técnicos e auditorias independentes, os sistemas de produção de baixo carbono. O produtor Hamilton Kundak é presidente da cooperativa RECA, um conjunto de sistemas agroflorestais que produz castanha, pupunha, cupuaçu, café e andiroba na Amazônia. Ele fala sobre o impacto da certificação.
20: Um trabalho muito bacana que o RECA faz de preservação, de orientação, de conscientização, de respeitar as nossas florestas. Porque se o produtor já estiver recebendo valor agregado, ele não vai derrubar. Ele vai ser o guardião da floresta.
18: Além da carne, do leite e sorgo, a Embrapa prepara o lançamento da certificação para a soja em 2027. Reportagem Luciana Colares, de Holanda.
3: Se você aplica no Tesouro Direto, um recado importante. O aplicativo oficial do programa vai deixar de funcionar a partir do dia 17 de agosto.
2: Com isso, consultas e novos investimentos devem ser feitos no site do Tesouro Direto ou no aplicativo do próprio banco.
21: O aplicativo do Tesouro Direto será desativado a partir do dia 17 de agosto. Após a desativação, os investidores vão poder acessar os serviços pelo portal do investidor, no site oficial do Tesouro Direto ou pelo aplicativo da instituição financeira, onde mantém a conta de investimentos. De acordo com informações do Ministério da Fazenda, nesses canais será possível consultar a carteira, verificar títulos e rentabilidade, realizar aplicações e resgates e acessar o histórico de operações. A mudança não altera os investimentos já realizados. Títulos, valores investidos, rentabilidade e demais informações permanecem disponíveis nos novos canais de acesso. Não é necessário realizar nenhum procedimento em relação aos investimentos existentes. Em caso de dúvidas, os investidores devem consultar os canais oficiais de atendimento do Tesouro Direto. Lucília Araújo para a Voz do Brasil.
3: Passageiros de voos internacionais com bens a declarar podem deixar o aeroporto sem passar pela fila de fiscalização aduaneira.
2: Já está valendo a declaração eletrônica de bens de viajantes, que pode ser preenchida pela internet.
3: Com a nova plataforma, o Sistema da Receita Federal analisa os dados declarados automaticamente.
2: Confira os detalhes na reportagem de Daniele Popov.
22: A Declaração Eletrônica de Bens de Viajantes, EDBV, já está disponível, segundo informou a Receita Federal. A funcionalidade de registro automático de bens pode ser utilizada por aquelas pessoas que viajam de avião. Agora, boa parte das declarações poderão ser registradas automaticamente dentro dos critérios de gerenciamento de risco adotados pela Receita. Ao preencher a declaração, o viajante poderá seguir diretamente para o desembarque, sem necessidade de se apresentar apresentar ao atendimento aduaneiro para bens a declarar. Com a mudança na forma de declaração de bens, a fiscalização é direcionada às situações que demandem análise específica. Após o viajante preencher e enviar a declaração eletrônica de bens, o sistema realiza o tratamento das informações com base em critérios de gerenciamento de risco. As declarações enquadradas para registro automático não precisam de atendimento presencial. As demais permanecem sujeitas aos procedimentos de controle aduaneiro e avisos de mensagens vão aparecer na tela do sistema de declaração. A nova ferramenta não altera as competências da fiscalização aduaneira, que continua responsável pela seleção, conferência, revisão de declarações, exigência de tributos, entre outras medidas. Então fique atento. Se você estiver viajando para outro país ou voltando para o Brasil, preencha a declaração de bens no sistema. O endereço é edbv.receita.fazenda.gov.br. Daniele Popov para A Voz do Brasil.
3: Essas foram as notícias do governo federal.
2: Uma realização da Secretaria de Comunicação Social da Presidência da República.
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2: Fique agora com as notícias do Poder Judiciário e do Congresso Nacional. Boa noite.
3: Boa noite, até amanhã.
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5: Presidente do STF diz que críticas republicanas contribuem para fortalecer a democracia.
23: Abertura da urna eletrônica entusiasma estudantes em Brasília.
5: Corte Especial do STJ abre segundo semestre forense.
23: Boa noite, eu sou Marcela Luiza.
5: E eu sou Marta Ferreira.
23: Na abertura do segundo semestre do ano judiciário de 2026, o presidente do STF disse que críticas republicanas contribuem para fortalecer a democracia.
5: O ministro Edson Fachin também ressaltou o compromisso permanente do tribunal com a continuidade da prestação jurisdicional. Pablo Lemos.
24: Na abertura do segundo semestre do ano judiciário de 2026, nesta segunda-feira, o presidente do Supremo Tribunal Federal, ministro Edson Fachin, afirmou que as decisões do tribunal sobre temas de grande repercussão social são naturalmente objeto de debate público.
25: Um tribunal constitucional que decide todos os dias temas de grande repercussão social há de aceitar como natural que suas decisões sejam debatidas, analisadas e, por vezes, contestadas pela opinião pública. Essa tensão, quando exercida dentro dos limites republicanos, não fragiliza a instituição. Ao contrário, a fortalece e fortalece a democracia.
24: Entre 2 e 31 de julho, foram proferidas 245 decisões e expedidos 921 despachos. Isso demonstra, segundo o presidente do STF, o compromisso do tribunal com a continuidade da prestação jurisdicional.
23: Cerca de 150 estudantes do Centro de Ensino Médio Elefante Branco, em Brasília, conheceram a urna eletrônica de votação por dentro.
5: O evento marcou o início da primeira semana nacional do Sistema Eletrônico de Votação. Fábio Ruas.
26: A abertura da urna eletrônica contou com a participação do ministro substituto do TSE, Naue Bernardo Pinheiro de Azevedo, que foi aluno do Colégio Elefante Branco. Ele ficou emocionado com antigas lembranças de colégio e se mostrou satisfeito com o nível dos questionamentos feitos pelos estudantes durante a abertura da urna.
27: Foi muito legal e é impressionante ver o quanto a garotada está afiada. Algumas perguntas que foram feitas aqui, houve pergunta inclusive sobre a linguagem de programação da urna. Então, assim, é muito empolgante ver o que essa garotada pode fazer.
26: A Semana Nacional do Sistema Eletrônico de Votação segue até sexta-feira, com atividades em todo o país.
23: A Corte Especial do STJ realizou hoje a sessão de abertura do segundo semestre forense de 2026.
5: O presidente do tribunal conduziu a sessão, Fátima Uchoa.
28: O ministro Herman Benjamin fez um breve balanço da gestão que se encerra neste mês e chamou a atenção para o grande volume de processos que chegaram ao STJ durante o plantão em julho.
29: Nós recebemos 10.352 processos. Em 2025, 9.570. Em um ano, um aumento de quase 10%.
28: O ministro também destacou resultados positivos com a convocação de juízes auxiliares temporários na redução do acervo processual nos gabinetes.
29: O acervo atual do Superior Tribunal de Justiça é de 367 mil processos, aproximadamente. Podem verificar os resultados da força-tarefa dos juízes convocados temporariamente. Houve uma redução de 42%.
28: Com o reinício do ano forense, voltam a correr os prazos processuais.
23: TST retoma semestre com a meta de manter o ritmo de produtividade dos 6 primeiros meses deste ano.
5: No primeiro semestre, a Corte julgou 274 mil processos. Marla Lacerda.
4: Na sessão que marcou a abertura do segundo semestre, o presidente do TST e do Conselho Superior da Justiça do Trabalho, ministro Vieira de Mello Filho, assumiu o compromisso de repetir as metas e os resultados alcançados nos primeiros 6 meses do ano. Entre janeiro e junho, a Corte registrou um aumento no número de processos julgados, quase 26% a mais do que no mesmo período do ano passado.
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23: Uma boa noite.
5: E até amanhã.
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7: Eu sou Paula Groba.
8: E eu sou Ricardo Nakaoka.
7: E estes são os destaques de hoje do Jornal do Senado, que começa agora.
8: Universidades poderão reservar prioridade para estudantes da própria região.
7: Projeto impede redução planejada na vida útil de produtos.
8: Regulamentação da inteligência artificial. Especialistas pedem proteção ao jornalismo e à inovação.
7: Boa noite.
8: Boa noite.
7: Nem sempre quem mora perto tem mais chances de estudar na universidade da própria região. Um projeto pronto para votação no Senado quer mudar essa realidade e permitir que as instituições de ensino superior priorizem estudantes locais nos processos seletivos.
8: A medida busca reduzir as desigualdades regionais e incentivar a formação de profissionais para atuar nas próprias comunidades. Repórter Marcela Cunha.
9: O projeto da senadora Daniela Ribeiro, do Progressistas da Paraíba, permite que universidades e outras instituições de ensino superior usem a origem geográfica do candidato como critério de seleção. Na prática, a instituição poderá dar uma vantagem, como um bônus na nota, a candidatos que moram no mesmo estado ou em municípios próximos ao campus. O texto não altera as cotas sociais ou raciais. Para o senador Lucas Barreto, do PSD do Amapá, o critério geográfico ajudaria estudantes de estados mais isolados a disputar vagas nas universidades da própria região.
10: Porque são muito poucas vagas na Universidade Federal do Amapá. E nós estamos ali do outro lado do Rio Amazonas. Estamos longe de tudo. E esse bônus beneficia os amapaenses que tiverem acesso ao vestibular.
9: A medida não será obrigatória e o projeto não define o valor do bônus nem o modelo a ser adotado. O formato do benefício deverá ser um dos pontos de discussão. O Supremo Tribunal Federal já considerou inconstitucional uma regra que reservava 80% das vagas da Universidade do Estado do Amazonas para estudantes da região, por entender que violava a igualdade de tratamento entre os brasileiros.
7: E você sabia que o Senado tem um curso gratuito que ensina a propor ideias que podem até virar lei? É a Oficina Legislativa do E-Cidadania.
8: E tem premiação no final do ano para professores e alunos autores das sugestões que conquistarem mais apoio popular. Quem traz os detalhes é a repórter Marcela Diniz.
11: Criada há 6 anos para aproximar estudantes do processo de construção das leis, a Oficina Legislativa do Portal E-Cidadania do Senado Federal mostra o caminho das pedras para a apresentação de ideias que poderão virar lei e influenciar a vida dos brasileiros. Apesar de ter sido pensada a princípio para escolas de educação básica e do ensino superior, hoje o material didático está todo disponível na internet. Então, a oficina legislativa pode ser feita por qualquer grupo de pessoas, como coletivos, movimentos sociais e culturais, comunidades indígenas e quilombolas, por exemplo. O Luiz Maciel, da equipe da Oficina Legislativa, destaca que haverá premiação para professores e alunos do Distrito Federal.
12: Nesta primeira edição, teremos 4 notebooks na premiação. 2 notebooks serão para os professores que tiverem o maior número de alunos com ideias aprovadas e publicadas no E-Cidadania, e outros 2 notebooks serão para os alunos autores das ideias que receberem o maior número de apoios válidos. E como essa é a primeira edição do prêmio, o foco inicial são os professores e estudantes do DF, mas a nossa intenção é ampliar o alcance para mais regiões nas próximas edições.
11: Para concorrer, é preciso cadastrar as ideias legislativas até o dia 5 de novembro. Quer saber mais? É só pesquisar por Oficina Legislativa e Cidadania no buscador de sua preferência.
7: A inteligência artificial já faz parte do dia a dia de milhões de brasileiros. Mas quem deve ser responsabilizado pelo uso dessa tecnologia? E como proteger direitos autorais e o jornalismo sem frear a inovação?
8: Esses foram os principais temas de um debate promovido pelo Conselho de Comunicação Social sobre o projeto que regulamenta a IA no Brasil. A proposta já foi aprovada pelo Senado e aguarda votação na Câmara dos Deputados. Repórter Bruno Lourenço.
13: O marco legal da inteligência artificial surgiu de iniciativa do senador Rodrigo Pacheco, do PSB de Minas Gerais. Ele criou em 2022 uma comissão de juristas e um ano depois o Senado se debruçou sobre o anteprojeto. O texto foi aprovado no final de 2024 e aguarda desde então pela votação na Câmara dos Deputados. O Conselho de Comunicação Social do Congresso Nacional debateu os impactos que a proposta pode trazer, em especial a questão da remuneração de produtores de conteúdo, como jornalistas, pelo uso de material para o treinamento da IA. O diretor do Instituto de Tecnologia e Sociedade do Rio de Janeiro, Sérgio Branco, alertou para os riscos de afugentar tecnologia com a cobrança pelo uso de conteúdo nacional.
14: Nós podemos acabar por exportar o treinamento e importar apenas os modelos prontos, perdendo investimento e capacidade tecnológica. Por quê? Porque o Brasil compete com o mercado global para o desenvolvimento de ferramentas de inteligência artificial.
13: O secretário de Direitos Autorais e Intelectuais do Ministério da Cultura, Marcos Alves de Souza, defendeu um modelo que divida a arrecadação de um possível novo imposto com autores e com o fomento a iniciativas culturais, com a criação de um fundo específico.
15: A ideia seria aqui discutir um modelo de remuneração que ele seria pautado, por exemplo, na cobrança de um CID dessas empresas que podem pagar, então sistemas de IA generativa de grande porte e que tem esse risco de substituição, e esse valor vai ser redirecionado para fundos. Então, esses valores vão ser redirecionados, por exemplo, para pesquisa e desenvolvimento de uma infraestrutura pública em IA, ou seja, desenvolvimento de uma soberania nacional de IA.
13: O Conselho de Comunicação Social é um órgão auxiliar do Congresso Nacional, responsável por estudos, pareceres e recomendações sobre matérias relacionadas à temática.
7: E as campanhas eleitorais deste ano terão regras específicas para o uso da inteligência artificial. Conteúdos produzidos ou manipulados com a IA precisam informar de forma clara que foram criados com essa tecnologia.
8: As medidas buscam ampliar a transparência das campanhas e proteger os eleitores da desinformação. Saiba mais na reportagem de Yasmin Rodrigues.
16: As eleições de 2026 serão as primeiras eleições gerais realizadas sob regras específicas para o uso da inteligência artificial na propaganda eleitoral. A regulamentação do Tribunal Superior Eleitoral busca impedir que ferramentas capazes de criar imagens, vídeos, áudios e textos cada vez mais realistas sejam utilizadas para confundir o eleitor ou comprometer a integridade do processo eleitoral. Para Ângela Signati, conselheira do Conselho de Comunicação Social do Congresso Nacional, esse é um desafio enfrentado não só nas eleições, mas também durante os mandatos dos eleitos.
17: As campanhas eleitorais são realizadas hoje pela internet em tempo real e praticamente durante os 4 anos do mandato dos políticos. E é justamente neste ambiente virtual que os partidos, candidatas e candidatos fazem as suas arenas para se apresentar aos eleitores, dificultando o controle por parte da Justiça Eleitoral.
16: Pelas normas, todo o conteúdo produzido ou manipulado por inteligência artificial deve trazer uma identificação explícita, destacada e acessível, informando que o material foi criado ou alterado por IA e qual tecnologia foi utilizada. A exigência vale para textos, imagens, vídeos e áudios divulgados durante a campanha. Além disso, entre as 72 horas que antecedem a votação e as 24 horas posteriores ao encerramento do pleito, fica proibida a publicação ou republicação de novos conteúdos sintéticos. Caso as regras sejam descumpridas, a Justiça Eleitoral poderá determinar a retirada imediata do conteúdo da internet, entre outras sanções.
7: A Comissão de Fiscalização e Controle pode votar o projeto que combate a obsolescência programada, que é uma prática que reduz a vida útil de produtos, como eletrônicos, de forma planejada.
8: A proposta assegura também o direito dos consumidores ao reparo de produtos com defeito. Repórter César Mendes.
0: O projeto do senador Ciro Nogueira, do Progressistas do Piauí, obriga que os fabricantes e importadores ofereçam peças de reposição e manuais de conserto pelo período de 5 a 20 anos. Conforme o produto, e determina que as empresas disponibilizem informações sobre peças e reparos em plataformas digitais. Quem não cumprir a regra ficará sujeito a multas que poderão ir de 10 mil até 50 milhões de reais. Relator, o senador Dr. Irã, do Progressistas de Roraima, disse que a obsolescência programada garante o ciclo de consumo diante da velocidade da inovação tecnológica, mas destacou suas consequências.
2: O aumento de resíduos sem que haja o descarte adequado e no desenfreado uso de matérias-primas finitas.
0: Segundo o Dr. Irã, a obsolescência programada deixa ainda o consumidor em uma posição desfavorável ao criar dificuldades para o conserto do produto.
8: Com edição de Paula Groba e trabalhos técnicos de João Lira, o Jornal do Senado fica por aqui. Acompanhe agora as notícias da Câmara dos Deputados. Boa noite.
7: Uma boa noite e até amanhã.
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18: Deputados sugerem medidas para a saúde de crianças e adolescentes.
19: Parlamentares reivindicam melhorias na infraestrutura de transportes.
20: Projetos ampliam a fiscalização sobre atividades de agentes públicos.
21: Boa noite. Retorna hoje o projeto de gravação de edições do Jornal Câmara dos Deputados em emissoras da Rede Câmara de Rádio. Este programa está sendo produzido diretamente da cidade de Joinville, com a participação do colega Felipe Faria, da Rádio Câmara Joinville. Eu sou Márcio Aquilissardi, bem-vindo, Felipe.
22: Boa noite a todos, obrigado, Márcio. É uma honra participar da apresentação desta edição do Jornal Câmara dos Deputados dentro da Voz do Brasil. Vamos agora às notícias da Câmara dos Deputados. Projeto de Glauber Braga, do PSOL do Rio de Janeiro, obriga parlamentares a prestarem contas do mandato por meio de audiências públicas realizadas em locais públicos. A proposta, segundo ele, amplia a transparência e fortalece a participação da população nas atividades legislativas.
24: Hoje existe uma crise do sistema representativo. Uma última pesquisa nacional indicou que mais de 60% das pessoas não lembram em quem votaram nas últimas eleições. Se você tem a possibilidade de prestar contas, de ser cobrado, de apresentar o seu trabalho, evidentemente você reestrutura o modelo de representação, porque uma parte da política vai dizer que as mazelas da política se resolvem com menos política, diminuindo os espaços democráticos. E a gente diz não. As mazelas da política se resolvem com mais política, com mais instrumentos de participação direta da sociedade. E é exatamente o que esse projeto defende.
21: Pelo texto de Glauber Braga, deputados, senadores, deputados estaduais e vereadores deverão prestar contas periódicas em espaços públicos. O projeto também prevê o corte de salário para o parlamentar que deixar de cumprir a medida.
22: Projeto de Chico Alencar, também do PSOL do Rio de Janeiro, estabelece regras de transparência e controle para o uso de aeronaves privadas por autoridades públicas. A proposta prevê critérios mais rígidos para viagens feitas em jatinhos particulares.
25: O nosso projeto não veda isso, mas estabelece normas de transparência total e critérios rigorosos para se utilizar esse meio de locomoção. Em primeiro lugar, a declaração da viagem e o seu motivo, que tem que estar voltado para interesse público. e não para passeio, para turismo, para compras particulares.
21: Segundo Chico Alencar, o texto também determina que autoridades cumpram os mesmos procedimentos exigidos em voos comerciais, como fiscalização e declaração de bens. Para ele, a medida reforça a transparência e evita conflitos entre interesses públicos e privados.
3: Segurança Pública.
22: Júlio Lopes, do PP do Rio de Janeiro, defende proposta que visa enfraquecer financeiramente organizações criminosas. Ele aponta, entre as medidas, a criação de um cadastro nacional para mapear facções e a cassação de licenças de empresas envolvidas em irregularidades.
1: Nós temos o dever de atacar a atividade econômica dessas quadrilhas, tomar deles os recursos, tomar deles tudo aquilo que pudesse ser bloqueado e tomado, a fim de que a gente diminua sua capacidade de investimento, diminua sua capacidade de comprar armas e carros, enfim, todo tipo de material bélico que vai ajudá-los no seu fortalecimento, e isso está previsto lá.
21: Júlio Lopes também apoia a classificação do PCC e do Comando Vermelho como organizações terroristas. Ele argumenta que a medida permitiria o bloqueio de recursos ligados a essas facções, mesmo quando o dinheiro estiver fora do Brasil.
3: Justiça.
22: Capitão Alberto Neto, do PL do Amazonas, defende penas mais severas para crimes sexuais no país. Ele apoia projeto que torna mais rígidos os critérios para a progressão de regime de presos condenados por estupro de vulnerável.
4: Nesses 5 primeiros meses do ano, nós já tivemos mais de 630 casos de estupro de vulneráveis. Mostra que o nosso país está dando uma vida fácil para o estuprador. E o que acontece hoje com a legislação? O estuprador passa pouco tempo na cadeia. Rapidamente ele progride de regime e está de volta às ruas para continuar cometendo esses estupros. O que o PL 6831 fala? Nós endurecemos a pena para o estuprador. Nós dobramos a pena. A pena chega a mais de 20 anos de cadeia. E para o estuprador ter direito à progressão de regime, ele tem que aderir a um programa de castração química do governo.
21: Segundo o capitão Alberto Neto, a medida visa coibir a reincidência criminal e proteger a integridade de crianças e adolescentes. O parlamentar cobra uma resposta urgente do Congresso Nacional para o fortalecimento da segurança pública.
3: Saúde.
22: Projeto de Dr. Luiz Ovando, do PP de Mato Grosso do Sul, garante às mães com emprego formal o direito de acompanhar o tratamento de filhos menores de 6 anos quando doentes. Ele afirma que o objetivo é corrigir uma deficiência do sistema atual, o que daria mais assistência às crianças.
5: Quando a mãe com o filho doente vai ao médico, na hora do comparecimento, ela recebe um atestado de que esteve presente e, quando muito, até 24 horas após. Isso leva a uma situação de insegurança muito grande, porque a mãe quer acompanhar o tratamento do filho. E a CLT não permite isso após as 24 horas.
21: Doutor Luiz Ovando argumenta que o afastamento autorizado permite à mãe administrar remédios, cuidar da alimentação e acompanhar a recuperação do filho. Ele explica que a proposta busca estender às trabalhadoras da iniciativa privada uma proteção já prevista para servidoras públicas.
22: Heloísa Helena, da Rede do Rio de Janeiro, apresentou o projeto que estabelece tempo máximo de espera para procedimentos de saúde voltados a crianças e adolescentes na rede pública. A deputada afirma que a fila não pode transformar doenças tratáveis em morte por falta de diagnóstico.
6: O que nós não podemos aceitar é que famílias façam vaquinha na internet para ter acesso a procedimento cirúrgico, a determinados fármacos, a exames laboratoriais, aquilo que pela lei já seria uma obrigatoriedade. Então nós estabelecemos que tem que ter o tempo máximo de espera, desde a porta de entrada do sistema, que é a atenção básica, até a média e alta complexidade. O que nós não podemos aceitar é que, por esperar tanto, não ter acesso ao que é garantido da legislação do SUS e as crianças vivenciem situações de dor e de sofrimento e muitas vezes de óbito ou problemas gravíssimos pelo não acesso com agilidade e eficácia.
21: Heloísa Helena avalia que o SUS tem uma legislação avançada, mas ainda enfrenta dificuldades para transformar o direito em acesso efetivo. A deputada também ressalta que a proposta prevê a divulgação periódica de dados consolidados às famílias sobre o tempo estimado de atendimento.
9: Educação.
22: Flávia Moraes, do MDB de Goiás, comemora a aprovação do Estatuto do Aprendiz na Câmara dos Deputados. Ela explica que a proposta consolida as regras de aprendizagem profissional, amplia a segurança jurídica e aumenta as oportunidades para os jovens no mercado de trabalho.
10: Então, aprendizagem, para mim, é um dos programas para a juventude que mais tem efeito junto ao jovem, porque garante a carteira assinada, o salário, a experiência de trabalho e a formação profissional. Para a empresa, representa a formação do trabalhador qualificado para trabalhar naquela especificidade da empresa e

0: A redução da jornada semanal sem redução de salário garante melhores condições de vida à classe trabalhadora.
1: Essa PEC ela trará dignidade, trará mais conforto, trará mais comodidade, trará mais segurança para as famílias. Haja vista que você vai ter agora a condição de estar no final de semana com seus filhos, de estar no final de semana cuidando um pouquinho mais da sua casa. Isso já avançou no mundo todo e precisa avançar aqui no nosso país.
2: Charles Fernandes afirma que a PEC do fim da escala 6x1 representa uma das votações mais importantes da atual legislatura. Ele espera que o Senado confirme o posicionamento da Câmara em nome da dignidade de milhões de cidadãos brasileiros.
3: Agricultura.
0: Ayrton Faleiro, do PT do Pará, comemora a aprovação de projeto que fortalece a política de estoque de alimentos no Brasil por meio da Companhia Nacional de Abastecimento. Ele sublinha que a proposta permite compra de até 25% acima do preço mínimo, facilitando a aquisição de produtos.
4: Nós aprovamos aqui na Câmara, agora vai para o Senado, um projeto muito importante para o que nós chamamos de regulação dos estoques de alimento no Brasil. É um projeto que veio do governo, através da Conab, do Ministério do Desenvolvimento Agrário, e que ele, primeira correção que ele faz é permitir que a Conab compre para os estoques reguladores um valor de 25% além do preço mínimo. Isso vai propiciar aquisição de estoque, mas também de que a venda desse estoque não seja apenas para a grande indústria.
2: Ayrton Faleiro destaca que a Conab poderá vender os alimentos estocados a cooperativas, pequenos supermercados e consumidores. Ele afirma que a medida movimenta a economia, fortalece a soberania alimentar e protege o país diante de crises climáticas e especulação de mercado.
3: Meio ambiente.
0: A Comissão de Constituição e Justiça aprovou o projeto que reconhece o soldadinho de Araripe como uma ave símbolo da Chapada do Araripe. A relatora do projeto, Lídice da Mata, do PSB da Bahia, explica que a medida fortalece diretrizes para a preservação dessa espécie.
5: Esta ave é uma ave de em torno de 15 centímetros, que só existe na região do Araripe, que é uma região do sertão do Ceará, e que hoje se encontra ameaçada de extinção. Então, acima de tudo, um projeto de defesa ambiental, de defesa de um pássaro que tem sua característica nacional e que nós devemos, portanto, preservá-lo.
2: Lídice da Mata acrescenta que o projeto prevê ações de proteção ao habitat do soldadinho do Araripe, com preservação de nascentes e riachos. O texto apresenta ainda medidas de prevenção de queimadas e controle da expansão agropecuária e imobiliária na Chapada do Araripe.
3: Desenvolvimento regional.
0: A integração da Amazônia ao restante do Brasil ganha força com as obras da BR-319, segundo a avaliação do deputado Sidney Leite, do PSD do Amazonas. Para ele, a pavimentação, especialmente do chamado trecho do meio, vai baratear alimentos e agilizar o escoamento de produtos da Zona Franca de Manaus.
6: Uma luta histórica, não só do povo amazonense, mas de lideranças do estado de Roraima, de Rondônia e do Acre. Afinal, nós estamos falando de uma estrada, que é o único acesso que o povo amazonense e a população de Roraima tem para ser interligado ao restante do Brasil. A BR-319 consolida a integração da Amazônia Ocidental, mas não só isso. Muda a vida das pessoas. Eu fico muito feliz em estar fazendo parte desse momento histórico, que é a garantia da pavimentação da BR-319. Fruto da luta de muitos aqui no Parlamento para que nós pudéssemos ter isso. E agora, já com as licitações, com autorização da pavimentação de determinados trechos, mas a consolidação do trecho do meio, como também da ponte do Garapaçu. Vai ter BR-319, sim.
2: Sidney Leite reforça que o IBAMA já autorizou o DENIT a construir 3 pontes de concreto nos igarapés Santo Antônio, Realidade e Fortaleza. A licença, com validade de 3 anos, vai garantir, de acordo com o congressista, mais segurança e o direito de ir e vir da população do norte do país.
0: Coronel Crisóstomo, do PL, fala sobre a importância da construção da ponte binacional

0: entre Guajará-Mirim, em Rondônia, e Guaiará-Mirim, cidade vizinha, pelo lado boliviano. Ele afirma que a obra representa o cumprimento de um compromisso histórico entre Brasil e Bolívia e pode fortalecer a integração regional.
1: Esse acesso cria uma nova rota logística do Brasil na direção do Pacífico. O que vai acontecer? Vai fazer com que alguns estados que exportam para o mundo oriental, exemplo da China, deixem de enviar seus produtos na direção do Porto de Santos, exemplo. Agora, com a construção dessa ponte, esses estados, Mato Grosso, Mato Grosso do Sul, tal, vão criar uma rota na direção do Pacífico, passando por essa ponte binacional.
2: Coronel Crisóstomo afirma que a nova ligação internacional pode reduzir custos e o tempo de transporte de mercadorias. Ele acrescenta que a obra tem potencial para impulsionar a geração de emprego e renda em Rondônia, abrindo novas oportunidades de desenvolvimento econômico para a região.
0: Bebeto, do PP, cobra a duplicação de trecho das rodovias que ligam a Baixada Fluminense à cidade do Rio de Janeiro. Ele reclama que moradores dos municípios de Nova Iguaçu, Japeri, Queimados, Belfor Roxo e São João do Meriti perdem horas diariamente em congestionamentos.
3: Eu tenho trabalhado muito aqui na Comissão de Viação e Transporte para que a gente definha esses engarrafamentos, para que o trabalhador que trabalha na capital, na zona sul do Rio de Janeiro, ele possa ficar menos tempo nesse engarrafamento. E até as entregas, as ambulâncias, a polícia militar, a polícia civil precisa fazer um deslocamento rápido, fica retido nesses engarrafamentos constantes e que a gente tem trabalhado muito para que a gente define através da duplicação. E o que está no contrato dessa concessão da Eco Rio Minas, esse trecho da Presidente Dutra, ali do Trevo das Margaridas até a cidade seropédica, esse trecho é o pior trecho para todo o estado do Rio de Janeiro, o trecho que mais engarrafa hoje.
2: Bebeto também avalia que o sistema de pedágio por quilômetro percorrido pode modernizar as rodovias e diminuir retenções provocadas por praças fixas de cobrança. Ele reconhece a preocupação dos moradores com a mudança, mas garante que o modelo é inovador.
0: Transportes. Daniel Almeida, do PCdoB da Bahia, defende a criação do piso salarial para motoristas do transporte coletivo urbano. Para o deputado, esses profissionais desempenham um papel essencial nas cidades. A ideia, segundo ele, é garantir remuneração mais justa e valorização da categoria.
4: Nós estamos propondo que haja um piso de no mínimo R$4.000, agregado a esse piso outras vantagens que os motoristas possam ter, insalubridade e outras vantagens que as convenções coletivas possam estabelecer, mas que a uniformização desse piso no país inteiro vai dar mais equilíbrio para essa profissão, vai dar mais previsibilidade para os próprios empresários.
2: Daniel Almeida argumenta que os motoristas enfrentam jornadas desgastantes, trânsito intenso e o desafio de lidar com milhares de passageiros. Segundo ele, a medida contribui para dar mais previsibilidade nas negociações trabalhistas e na definição dos custos do transporte público nos municípios.
0: Termina agora esta edição especial do Jornal Câmara dos Deputados, produzida e apresentada pela Rádio Câmara de Brasília, em parceria com a Rádio Câmara Joinville, integrante da Rede Câmara de Rádio.
2: Eu agradeço ao Felipe Faria e a toda a equipe da Câmara de Vereadores de Joinville pelo excelente trabalho conjunto.
0: Eu que agradeço à Câmara dos Deputados por esta oportunidade tão especial. Este programa teve trabalhos técnicos de Wellington Teles e apresentação de Felipe Faria e Márcio Aquiles Sardi. Boa noite.
2: Muito boa noite. Parabéns por seu aniversário, Felipe.
0: Obrigado.
2: O Jornal Câmara dos Deputados volta amanhã. Você fica agora com o Minuto do TCU.
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3: Meus amigos de todo o Brasil, quem os cumprimenta é o Padre Jader Pereira. Daqui a pouquinho nós vamos ouvir música bonita. Daqui a pouquinho eu vou responder as pessoas na Tribuna dos Aflitos. E no fim do programa tem o momento de reflexão e paz, a maior corrente de fé do rádio brasileiro. Aproveite agora, olha, chame alguém para ouvir o nosso programa. A Viola e a Fé está começando aqui na Rádio Capital.

Muito bem, meus amigos, já estou aqui diante dos microfones da Rádio Capital de São Paulo. E que bom chegar aqui e encontrar você aí, ouvindo nosso programa, ouvindo a Viola e a Fé. Este programa que a gente toca música bonita e fala de Deus. E olha, eu estou todos os dias aqui, tá? De segunda a sábado, das 6 às 7 horas da manhã, falando com o senhor, com a senhora, com você, sobre fé e sobre esperança. Olha, estou muito contente porque a cada dia que passa, mais e mais pessoas estão ligadinhas aqui na Viola e a Fé. São pessoas de todo o Brasil, de norte a sul. Pessoas que nos ouvem no radinho, no aplicativo, na internet. Olha, onde quer que você esteja me ouvindo, receba o meu abraço e o meu aperto de mão. E que nosso Senhor Jesus Cristo cubra você com seu manto sagrado e abençoe você e abençoe toda a sua família.

0: Muito bem, deixa eu pegar a minha caixa de promessa. Vou puxar aqui uma lâmina e ver qual a mensagem vai sair hoje para nós. Olha, já saiu Salmos 143, versículo 10. Ensina-me a fazer a tua vontade, porque tu és o meu Deus.
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0: Muito bem, gente. Olha, para começar bem o programa de hoje, vamos ouvir uma música muito bonita. Daqui a pouquinho eu volto.

0: Tarde, Jada. Queria pedir uma oração pra minha família, pra minha filha, pra todo mundo. Que é disso, de coração de Jesus.
1: Amém, filha. Vamos rezar sim pela sua filha, por você, por toda a família. Conte sempre com as nossas orações. Muito bem, deixa eu colocar mais nomes na oração. São nomes que estão chegando aqui no nosso WhatsApp. Aqui, ó, Padre Jader Pereira. Coloco meu nome na sua oração de hoje. Meu nome é José Antônio Cunha. Sou de Osasco, São Paulo. Tá na oração, viu, filho? Tem mais, ó, Padre Jader Pereira. Me chamo Joyce Lima. Sou de Santo Amaro. Reze por mim e pela minha família. Vamos rezar, filha. Tem mais aqui. Padre Jader Pereira, meu nome é Luana Maria Silva. Estou desempregada. Por favor, reze por mim. Eu moro em Suzano. Vamos rezar, tá? Tá na oração. Tem mais um, ó. Padre Jader Pereira, coloco meu nome na sua oração de hoje. Eu rezo todos os dias com o Senhor. Não perco um programa. Meu nome é Valéria Viana. Ela é lá de Mauá. Tá na oração, viu, filha? Estes nomes estão na nossa oração de hoje.

0: Muito bem, meus amigos. Você que sempre ouve o padre aqui na Rádio Capital, já deve ter ouvido o padre falar sobre a água benta que nós distribuímos aqui na igreja. Nós temos aqui no santuário uma fonte de onde saem as águas. As pessoas trazem garrafinhas, enche com esta água para levar para casa. Pois esta água que nós distribuímos, ela não é uma água comum. Água comum você tem aí na sua casa, né? Uma água comum serve para matar a sede, serve para você cozinhar, fazer suco, tomar banho. Mas a água que nós temos aqui, ela não é uma água comum. É uma água benta, abençoada, santificada, exorcizada. O padre benze e exorciza. Então esta água, ela contém as vibrações do alto. Ela contém bênçãos espirituais. Um dia uma pessoa pegou um pouquinho desta água aqui na igreja e levou para casa. Colocou dentro de um copo de vidro, e apagou a luz. Ela disse para mim: padre, quando eu apaguei a luz e olhei para o copo com água, eu vi que da água saía luz. Cheguei pertinho da água, peguei o copo e fiquei pensando: puxa, foi a água que eu trouxe lá da igreja, que o padre abençoou. Era como se a água estivesse iluminada. E eu expliquei para ela que esta água que as pessoas pegam aqui, esta água tem bênçãos espirituais. O padre benze e exorciza a água antes de distribuir para o povo. Então não é à toa, porque vem pessoas de longe para buscar. Toda vez que o padre abre as pias do Senhor Bom Jesus para o povo pegar água benta, vem pessoas de todo o Brasil, pessoas do Rio de Janeiro, pessoas de Belo Horizonte, Minas Gerais, vem pessoas do Norte, né? Vem pessoas do Sul, Rio Grande do Sul, Bahia. Vem pessoas de todas as partes. Uma senhora falou: padre, água igual a essa eu não acho em lugar nenhum. Essa água é para você dar para um doente, para um viciado, perturbados, pessoas que não dormem à noite, pessoas que ouvem vozes, veem vultos. Com essa água você pode benzer a sua casa, o seu comércio, para afastar as coisas negativas. Essa água tem sido um santo remédio para as pessoas doentes, para as pessoas de fé. Então é por isso que vem pessoas de todas as partes para pegar esta água benta. É uma água benta poderosa, gente. Poderosa. O padre abre a fonte aqui uma vez por mês. Uma vez por mês. E agora, neste mês agora, será domingo que vem. Será domingo que vem. Domingo que vem o padre vai abrir as pias do Senhor Bom Jesus para você pegar desta água milagrosa, Basta você trazer uma garrafinha, viu? Uma garrafinha vazia para você encher com esta água. E leve para o seu filho, para o seu marido, para essa pessoa que está aí enferma, doente, esta santa água benta. Eu quero que você ouça agora com atenção pessoas que já vieram das missas e que foram muito abençoadas.
1: O seu nome?
2: É Maria José.
1: Maria José, você mora onde?
2: Eu moro em Jandira.
1: Qual a bênção alcançada aqui no Santuário do Bom Jesus, rezando as novenas com o padre Jader Pereira?
2: Eu fiz 3 novenas em seguida para o meu marido parar de beber. Ele parou de beber, graças a Deus, já vai fazer quase 1 ano.
1: E a senhora está feliz?
2: Estou feliz.
1: Graças a Deus.
0: Graças a Deus. Tá vendo, gente? Então, olha, domingo agora. Domingo que vem. Traga uma garrafinha para você pegar a água benta milagrosa. Água benta exorcizada. Água que cura, que liberta. Água que sara. Domingo que vem, 7 horas da manhã, ou 9 horas da manhã, ou 3 horas da tarde, aqui no Santuário do Bom Jesus. Eu vou dar um endereço, pegue um papel, pegue uma caneta, para você anotar o endereço direitinho. O Santuário do Bom Jesus está aqui no centro de São Paulo, na rua Capitão Faustino Lima, número 101, ao lado da estação do metrô Pedro II. Vou repetir, rua Capitão Faustino Lima, número 101, ao lado da estação do metrô Pedro II. Quando você chegar no metrô Pedro II, desce para o lado da Rua da Figueira. A Rua da Figueira é a rua do metrô. A nossa rua é na rua de trás, em frente ao portão principal da Congás. Bom, domingo agora, 7 da manhã, 9 da manhã ou 3 da tarde. Venha buscar água benta. Eu espero por você e por toda a sua família.
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0: Muito bem, gente, vamos ouvir uma música bonita agora. Daqui a pouquinho eu volto.

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1: Estamos de volta. Olha, daqui a pouquinho nós vamos formar a nossa grande corrente de fé. Você também pode participar aqui da Tribuna dos Aflitos. E é muito fácil. É só você mandar a sua mensagem de voz aqui para o nosso WhatsApp, mensagem de áudio. Você manda a mensagem, conta o seu problema e diz também seu nome, de onde você está falando, para o padre poder lhe responder. Então, é só mandar a mensagem de voz aqui para o nosso WhatsApp. Você sabe o nosso WhatsApp? É o 940307365. 940307365. O código de São Paulo é o 11. Mande a sua mensagem para o nosso WhatsApp e eu vou incluir na Tribuna dos Aflitos.
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0: Bom, eu já tenho aqui uma mensagem de voz. Quem mandou a mensagem foi o Gilmar. O Gilmar, ele mandou a mensagem contando o seu problema. E eu quero ouvir com você. Vamos ouvir?
1: Padre, me chamo Gilmar. Queria saber porque minha vida financeira não anda. Sou um rapaz trabalhador, mas tem dois vícios na minha vida que acaba comigo e a minha família. É o vício do álcool e do jogo. Será que tem algum caminho que eu possa me libertar dessas coisas?
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0: Meu amigo Gilmar, ouvi com muita atenção a sua mensagem de voz. E enquanto eu ouvia a sua mensagem, eu senti uma coisa muito negativa. Você fala na sua mensagem que não está bem na vida financeira. Você diz também que sofre com o vício, não é? O vício do álcool e o vício do jogo. E você me pergunta, padre, tem algum caminho para mim me libertar desse vício? Eu vou te responder, meu amigo, mas antes eu preciso te dizer uma coisa. Vejo problema espiritual na tua vida. Problema espiritual na tua vida. Eu vou te dizer uma coisa. Primeiro, há um mal espiritual na sua vida e este mal é que te empurra para os vícios. Você é uma boa pessoa, filho. A gente vê que você tenta parar, mas tem uma força maior que você que te leva para essas coisas ruins. É verdade ou não é? Bom, agora deixa eu te responder o que você me perguntou. Tem um jeito para se libertar, padre? Tem um caminho aí que eu posso me libertar disso? Tem. E você precisa, primeiro você precisa tirar os males espirituais que estão na tua vida. Porque você tirando os males, você vai ter força para parar com os vícios, tanto do álcool como do jogo. E as coisas vão melhorar. Tá? Vão melhorar. Porque, veja, se você está pedindo ajuda, né, se você mesmo está dizendo, ô, padre, eu estou sofrendo com o vício do álcool, do jogo, você mesmo sabe que esses vícios estão trazendo coisas ruins para você. Né? Porque, veja, ô, meu amigo, os vícios fazem isso mesmo. Eu atendo muita gente que sofre com vício. E quando uma pessoa está assim no vício, essa pessoa perde emprego, essa pessoa perde dinheiro, principalmente dinheiro. Essa pessoa perde família, os filhos abandonam, a esposa vai embora, porque a esposa não aguenta, né? Ela vai embora. Ela diz assim, eu chego em casa, meu marido está todo embriagado, está gastando todo o nosso dinheiro no jogo. A família não quer isso. A família quer prosperar, quer ser feliz, né? Então, meu amigo, você precisa sim tirar este mal que está te acompanhando, porque tirando este mal, você vai ter força para seguir o bom caminho, ser feliz, ser um homem, né, próspero, trabalhador. E como é que tira este mal? Através das libertações, dos exorcismos que o padre faz. E olha, domingo que vem tem libertação, tem exorcismo. Pode vir aqui no santuário, pode vir me procurar. Porque nós vamos te ajudar, filho. Eu quero ajudar você. Quero ajudar você a se libertar dessa força do mal. Quero ver você sorrindo, feliz. Tá? Então, olha, venha nos procurar. Venha no Santuário do Bom Jesus, domingo agora. Você pode escolher o melhor horário, 7 horas da manhã ou 9 horas da manhã ou 3 horas da tarde. Tá? E nós vamos te ensinar, né? O padre sempre ensina lá nas missas como é que faz as novenas, como é que faz a trezena forte. Eu tenho feito uma trezena poderosa, trezena de São Miguel, trezena quebra-demanda. Eu vou te ensinar a fazer essa trezena forte, vou te ensinar as orações, você vai receber os exorcismos, vai acender a vela benta, vou te ensinar como é que acende a vela. Tá? Domingo agora, 7 da manhã, 9 da manhã ou 3 horas da tarde. Então, filho, anote o endereço. O santuário está aqui na rua Capitão Faustino Lima, número 101, metrô Pedro II. Fica no metrô, na estação do metrô Pedro II. Rua Capitão Faustino Lima, número 101, estação do metrô Pedro II. Quando você chegar na estação do metrô Pedro II, você sai pela saída da Rua da Figueira. A Rua da Figueira é a rua do metrô Pedro II. E a nossa rua é na rua de trás da Rua da Figueira. Tá bom? Então, olha, domingo agora, vem estar conosco. Você vai fazer o trabalho espiritual que o padre vai te ensinar. Viu, meu amigo? Meu amigo Gilmar. E pode ter certeza, você vai sair da tribuna dos aflitos e vai subir a tribuna dos vitoriosos.
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0: Gente, vamos ouvir uma música bonita. Daqui a pouquinho eu volto.

0: Padre Jade Pereira. Meu nome é Wesley e eu me encontro muito aflito na minha relação amorosa. A minha vida está muito tribulada no meu trabalho, eu sofro perseguições. Eu queria, Padre, uma oração para que o Senhor possa quebrar todo nó.
1: Amém, meu amigo. Vamos rezar assim, viu? Wesley, vamos rezar. Olha, conte sempre com as nossas orações.

Bom, gente, tenho nomes aqui para colocar na oração. São nomes que estão chegando aqui no nosso WhatsApp. Deixa eu abrir aqui. Aqui, ó. Padre Jader Pereira, coloca esses nomes na oração. Vanderlei Rocha, Wagner Rocha, Vânia Rocha, Demerval, Maria, Letícia, Arthur, Lívia, Isaac, Miguel, Davi, Joaquim, Elisa e todos da família e amigos também. Vamos rezar, viu? Amém. Olha, esses nomes estão na nossa oração de hoje.

0: Muito bem, meus amigos. Eu quero chamar a atenção de todos os que me ouvem agora pois eu sei que muitas são as pessoas que sofrem, que se encontram no fundo do poço, que estão tristes. Tem pessoas me ouvindo agora que estão doentes, desenganadas. Tem pessoas que me ouvem agora que sofrem com desemprego, que sofrem com problemas no amor. Tudo tem dado errado para você. Talvez você sofre com vício. Você está perdendo tudo o que tem. Talvez o seu problema é um problema espiritual. Alguém que fez o mal contra você. Alguém que fez algo contra você. Trabalhou contra você. Talvez inimigos. Talvez você foi vítima de uma maldição, amaldiçoaram a sua vida e desde então tudo tem dado errado. Você tem sentido que a sua vida parou, está andando para trás. Quero dizer uma coisa para você. Neste mês de agosto, eu estou me preparando para fazer um trabalho forte para te ajudar. Para tirar a maldade. Para tirar a inveja. Para tirar todo e qualquer mal que se aproximou de você, que encostou na sua vida e não quer te largar. Eu estou me preparando, porque neste mês de agosto eu vou fazer um trabalho forte, muito forte. Vai ser no dia 23 de agosto, tá? Vai ser no dia 23 de agosto. Então você pode se preparar para estar conosco. Você que é de longe. No dia 23 de agosto, o padre Jader Pereira vai fazer o descarrego de São Miguel no Sal Grosso. No Sal Grosso. É isso mesmo. A gente, no dia 23, o padre vai colocar o Sal Grosso diante de São Miguel. Você vai tirar o sapato, a meia, e vai pisar descalço no Sal Grosso. E vai fazer diante de São Miguel, do poderoso São Miguel, o arcanjo guerreiro, você vai fazer o descarrego forte. Para tirar o mal que está preso no corpo, para tirar a maldade, as forças negativas vão descarregar, vão sair do seu corpo, vai descer do seu corpo e sair pelos pés, no Sal Grosso, tá? Dia 23 de agosto, às 7 horas da manhã, ou às 9 horas da manhã, ou às 15h. Eu quero que você ouça agora pessoas que já vieram nas missas e que foram muito abençoadas rezando as poderosas novenas, as poderosas trezenas aqui com o padre. Vamos ouvir.
1: O seu nome?
2: É Terezinha, padre.
1: Terezinha, você mora onde?
2: Eu moro na Vila Carrão.
1: Qual a benção alcançada aqui no Santuário do Bom Jesus, rezando as novenas com o padre Jader Pereira?
2: Padre, eu alcancei muitas graças com ele, mas a principal que eu vou contar, o meu netinho que estava com meses, ele ficou com problema de bronquiolite, ficou internado há 14 dias, ficou entubado. Aí eu peguei o olhinho daqui, levei, eu passava lá no peitinho dele, na testa, e aí ele saiu do coma. Aí, graças a Deus, eu agradeço ao Padre Jader e a Deus e Nossa Senhora.
1: O seu netinho estava entubado e você pegou o óleo bento aqui, benzido pelo Padre Jader Pereira, e fez a aplicação no peitinho dele, ele ficou completamente curado?
2: Graças a Deus. E hoje ele vem aqui e ele não tem nada, graças a Deus.
1: E você está feliz?
2: Muito feliz.
1: Graças a Deus.
0: Graças a Deus. Tá vendo, meus amigos? Para Deus não tem nada impossível, tenha fé. E o milagre acontecerá na tua vida também, viu? Então deixa eu dar o endereço aqui do Santuário do Bom Jesus. E se prepare para estar comigo dia 23 de agosto para fazer o descarrego de São Miguel, tá? Aqui na rua Capitão Faustino Lima, número 101, metrô Pedro II.

0: e por toda a sua família.
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0: Muito bem, gente, vamos ouvir uma música bonita. Daqui a pouquinho eu volto.

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0: Coloque pertinho do seu rádio um copo com água, uma peça de roupa, para receber as vibrações espirituais da nossa oração. Em uma só fé, vamos formar a maior corrente de fé do rádio brasileiro.
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0: Maria, santo das causas perdidas e dos males desenganados, olhai por nós neste momento, aumentai o nosso amor e a nossa fé, abençoai a nossa casa e a nossa família, prosperai o nosso trabalho e as nossas mãos, fortificai a nossa saúde e o nosso corpo. Ó meu bom Jesus, santo protetor daqueles que em vós confiam, sei que serei atendido, pois igual ao teu nome, mais poderoso não há. Meu bom Jesus, rogai por nós. Abençoe-vos o Deus Todo-Poderoso, Pai, o Filho e o Espírito Santo. Amém.
1: Neste mundo de tantos dissabores, sempre é bom ouvir quem tem algo a dizer. Esta é a razão pela qual convidamos você para estar conosco na próxima programação. O Padre Jader Pereira estará sempre falando sobre paz, amor, saúde e prosperidade. E esteja certo que os efeitos deste programa estarão presentes em todos os seus passos. Mais uma
0: vez. É, o nosso programa vai ficando por aqui. Mas amanhã eu volto, neste mesmo horário, e espero por você. Muito obrigado pela sua companhia, pelo seu carinho. Que Deus abençoe a todos. Fiquem todos com Deus. E até amanhã. Mais
2: uma vez. 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
1: Aí, meu compadre, vou falar pra ela agora. Vambora.

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a caminhoneirada de todo o Brasil! Excelente dia de A a Z, de 0 a 100, que é pra de ninguém esquecer! É o Fernando Riquetti, turma, chegando por cá com toda a sua comitiva para mais um Brasil Caminhoneiro aqui na capital. Alvorada da terça-feira, virada de mais uma página na folhinha. Hoje, 4 de agosto de 2026, é inverno brasileiro, termômetro na casa dos 14 graus aqui pelos lados da Avenida Paulista e segundo a Climatempo vamos chegar à máxima de 25. O sol? Ha! Pinta já pelas bandas do leste às 6 horas e 40 minutos e se esconde atrás da Serra da Cantareira pelos lados do oeste às 17 horas e mais 45 minutos. Comigo fazendo essa edição do Brasil Caminhoneiro lá do outro lado do vidro, meu querido Luiz Jesus. Bom dia, Jesusinho. Tudo bem aí? Tranquilo, suave na nave? É? Olha lá o Rosinho indo embora, passando de labreta. Olha lá. Valeu, Rosinho. Bom descanso, meu irmão. É isso aí. Você tá indo pro QTH de sossego também descansar? Depois de virar madrugada? Legal. Bom descanso aí pra você também. Tá legal? Mas é, gente. Hoje, dia 4 de agosto, é uma data especial aí pra Igreja Católica. Hoje nós celebramos o dia de São João Maria Vianney, que é o padroeiro dos padres, né? Um homem simples que trabalhou na roça desde criancinha e enfrentou dificuldades para estudar, viu gente? Mas nunca, nunca desistiu do sonho de servir a Deus. E a sua história nos lembra que perseverança, ela vence qualquer obstáculo, né? Porque a gente com humildade, com fé, com dedicação, assim como São João Maria Vianney, a gente também consegue transformar uma vida simples em um grande exemplo de amor ao próximo. Basta a gente se dedicar, basta a gente se empenhar, tá bom? Então hoje a gente aproveita a data aí para homenagear todos os padres. E que a Dia do Padre não foi domingo? Foi. É o primeiro domingo do mês de agosto, a gente sempre celebra o Dia dos Padres, né? Mas o Dia do Padre mesmo é o dia 4 de agosto. Tá legal? Então vamos à nossa homenagem, o nosso abraço mais apertado aí a todos os padres, né? Homens que dedicam suas vidas a levar esperança, consolo, orientação espiritual às famílias brasileiras. E a nossa gratidão a todos eles, né? Especialmente aos que acompanham aí os caminhoneiros, os produtores rurais, os trabalhadores das estradas, né? É aquela turma que às vezes se dispõe a celebrar uma missa em pátio de posto, ouve confissões, leva uma palavra de conforto, né, nos momentos mais difíceis. Eu não sei se ainda tem, Jesus, eu tenho uma dúvida ainda, que oficialmente está lá, né? Que é a Pastoral Rodoviária. Ela funciona lá dentro do pátio, lá do Porto de Paranaguá, lá naquele pátio de triagem. Foi onde teve aquela vez lá o padre do balão lá? Você lembra que ele queria chamar a atenção lá do descaso dos caminhoneiros e fez aquela besteira, né, gente? Não tem outra definição, né? Encheu uma cadeira lá com marraco, um monte de balão. Bom, quis chamar a atenção, conseguiu. Só que, infelizmente, acabou perdendo a vida aí também, né? Não é fácil não, viu? A gente manda um abraço a todos os padres que estão sempre na sintonia com a gente. E a gente também, né, abre o nosso espaço aí também a todos os pastores, né? Que também... né, dentro da religião dos adventistas, né, dos nossos amigos evangélicos, né, a gente manda um abraço a todos eles também e parabeniza, né, porque a gente tem o padre na Igreja Católica e tem eles aí também, né, na Igreja Batista, na Igreja Luterana, nas igrejas evangélicas. Um abraço aí para todos vocês, tá? Que São João Vianney abençoe todos vocês e também proteja você, viu, amigo caminhoneiro, você produtor rural, toda a sua família, iluminando aí cada quilômetro da estrada e cada novo amanhecer. Legal? É as datas de hoje, hein? Hoje é dia do padre de São José Maria Vianney. E tem aniversário de cidade. Ah, se tem. Um abraço para todo mundo lá no município de Amarantes, no Piauí. Hoje feriado por lá. O município de Caridade, no estado do Ceará. Que nome bonito. Estou em Caridade. Em Minas Gerais, o município de São Domingos do Prata e Brusque, na Santa e Bela Catarina. Então, parabéns aí a todos vocês que nasceram, moram nessas cidades. E parabéns aí a todos os aniversariantes desse dia 4 de agosto. Muita saúde, sucesso, sorte, felicidade aí pra todos vocês. Beleza? É isso daí. Além do meu querido Luiz Jesus, que tá fazendo essa sonoplastia qualificada aqui no programa, Reinaldinho Alves tá lá na Central Técnica, Jeová e Batatinha, nos transmissores em Diadema. É isso aí, gente. Apresentações feitas, barriga vazia, mão lavada. Simbora nós aí, acelerando o carrão no FM 77.5, 1040 kHz da AM. É pra você que nos acompanha pelas redes sociais, pelo aplicativo, pra você que tá ligado sempre conosco pelo YouTube, youtube.com/capital com você. Obrigado pelo carinho, obrigado pela beira, tamo junto. Junto no balaio do gato sempre. E
Quantas opções para você estar sempre ligadinho aqui com a gente. Rádio Capital é isso, parceiro. Sua rádio multiplataforma. Capital? Ha! Conectada com o mundo! Ligada? Ligada sempre em você! E a gente abre a seleção musical de hoje com ele, Chitãozinho e Xororó, na aba do meu chapéu. É pra animar, simbora nós!

Zinho Chororó na aba do meu chapéu e você participa aqui com a gente pelo DDD 11 983345777. Anotou? DDD 11 São Paulo 983345777. Legal. Turma, é o seguinte, ó, informação importante aí pra você, olha. Você sabia que o Brasil caminha para mais uma grande safra de grãos? É, apesar dos desafios todos aí, pessoal aí da Emater, né, pessoal do IBGE, tá prevendo aí 350 milhões de toneladas. É muita coisa, né? Pois é, turma, mas junto com esse recorde, cresce também uma preocupação. É o desperdício de parte dessa produção durante o transporte até os portos, para a indústria e centros consumidores. Existe um estudo aí, gente, que mostra que milhares de toneladas de grãos acabam se perdendo todos os anos nas rodovias brasileiras. E em algumas situações, essas perdas podem chegar até 5% da carga transportada, gente. É claro que aí vai depender das condições das estradas, da condição dos implementos e da forma, né, como essa carga aí foi colocada aí no assoalho do teu cargueiro, né? Bom, entre as principais causas estão carrocerias mal vedadas, excesso de carga, falta de manutenção dos caminhões, estradas esburacadas, trepidação provocada pelo pavimento em más condições, que faz parte, né, dos grãos cair ali pelo caminho. E esse problema, gente, ele é agravado porque cerca de 65% das cargas no Brasil, você sabe, ainda é feito por rodovias. E diferente de países como Estados Unidos, que utilizam mais ferrovias e hidrovias, o Brasil continua altamente dependendo dos caminhões para poder fazer o escoamento aí da produção agrícola. E os especialistas lembram, gente, que o agronegócio brasileiro, ele é altamente eficiente dentro da porteira, né? Lá para dentro da porteira tá tudo legal. Tem tecnologia, produtividade, gestão de ponta, mas passou da porteira para fora, gente. É a logística que acaba representando aí um dos maiores gargalos do setor. Porque cada grão perdido na estrada, gente, é menos renda para o produtor e mais custo para o transporte. E a gente, né, o Brasil acaba tendo menos competitividade, né, no agronegócio brasileiro, né. Bom, eleições estão aí, né, vamos ver aí como é que a coisa vai virar. Se a gente vai acompanhar de perto aí as propostas dos candidatos, né? Saber o que eles pretendem fazer com relação às rodovias, né? Ferrovias. Falar de um pouco de todos os modais também, porque, gente, é muita coisa, hein? A gente falar aí, por exemplo, de cerca aí, né? De 5% da carga transportada em alguns casos. E eu não duvido muito não, viu, Jesus? Porque, cara, você anda pelas rodovias ali do Centro-Oeste, pela 163, a 364, você pega aquelas estradas ali que vão cortando o chão ali, chão batido, moço, que você vê aquele rastro de soja, farelo de milho, grão de milho ali também, e é um perigo danado, até mesmo pro motorista, porque acaba atraindo muitos animais ali, né? Galinha, pato, marreco, tudo ali, né? Os animais selvagens também, exatamente, né? Às vezes não encontra comida, principalmente agora nesse tempo seco, e aí a chance de acontecer um acidente é muito grande também. É uma coisa puxa a outra, né, rapaz? Você tá doido. Vamos de moda? Dudu Kidalvan chegando, atendendo o pedido, Espinheira, vamos ouvir!

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3: É, gente, hoje o Minuto Agrojornal, ó, vai pra você, ó, que gosta, curte por demais aí uma boa salada. Ô, saladinha é bom, hein? Antes de bater um arrozinho com feijão, é, tá doido. É o seguinte, viu, gente, você pode encontrar produtos de excelente qualidade nessa época do ano aí, viu? Porque o inverno, ele costuma favorecer o cultivo de diversas hortaliças, viu? Especialmente as folhosas, né? Que apresentam melhor aparência. É aquela folha mais crocante, né? Ela tem uma maior durabilidade também. E segundo o levantamento do CEPEA, gente, que nós recebemos aí ontem, né? Ontem, segunda-feira. Diz que o mercado da alface no cinturão paulista perdeu um pouco de ritmo no final do mês de julho, viu, gente? A procura diminuiu. É um comportamento típico, né, de final de mês, né? Não adianta falar que acaba faltando dinheiro, claro que a turma não vai comprar mesmo, né? Mas a grande expectativa do pessoal do CEPEA, né, é que as temperaturas mais elevadas dos últimos dias deram uma acelerada no desenvolvimento das lavouras e acabaram aumentando a oferta do produto. Então quem gastou sola de sapato aí na feira no último domingo, provavelmente deve ter visto isso. Eu não fui na feira esse fim de semana, não. Você foi, Jesus? Foi? E aí? Você for comer pastel? Ah, planta batata. Eu pensei que você tinha comprado alguma coisa pra cá. Comer pastel. Bom, gente, com mais alface chegando ao mercado, alguns produtores precisaram, sim, ajustar os preços para poder estimular as vendas, né? Além disso, a maior oferta de outras verduras, de outros legumes, como brócolis, couve-flor, também aumentaram, viu, a concorrência nas feiras e nos supermercados. Mesmo assim, os preços continuam remunerando o produtor. Ainda bem, hein? Em algumas regiões como Ibiúna e Mogi das Cruzes, a boa qualidade das folhosas ajudou a manter as cotações em patamares considerados satisfatórios para os produtores. Mas vale lembrar, viu, gente, que mesmo durante o inverno, ó, verduras e legumes continuam sendo fundamentais para uma alimentação equilibrada, viu? Porque verduras, legumes são fontes importantes de vitaminas, tem minerais, tem fibras, tem antioxidantes. Todo esse trem todo aí de vitamina aí, ó. Ah, lá, lá. Ajuda a fortalecer o sistema imunológico justamente nessa época, né? Em que aumentam os casos de gripe, resfriados, doenças respiratórias. Todo mundo chupando cana, né? Galera. Você é um, né, Jesus? Tá sempre chupando cana aí, viu? Dá uma melhorada na alimentação aí, viu? Comprar uns maços de agrião aí pra você comer, viu? Bom, gente, ó, pros próximos dias, a previsão, como a gente tá tendo aí de tempo firme e temperaturas mais altas, principalmente aqui no estado do São Paulo, né? Esse cenário aí deve favorecer uma produção ainda maior de hortaliças, né? E a tendência é que a oferta aumente e os preços da alface, principalmente, possam recuar um pouquinho mais, beneficiando o consumidor, né? Mas sem deixar de exigir a atenção dos produtores na hora de comercializar as coisas aí também, viu, gente? Vamos ficar de olho aí, botar um preço lá em cima, lá você acaba perdendo tudo aí a tua produção. Legal? E você tá aí trabalhando pelo Cinturão Verde? É? A dona Marina Prado lá de Biúna lá, daqui a pouquinho tá indo com a família toda lá tomar conta lá da horta, né, dona Marina? Pois manda um recadinho pra gente aí como é que tá a produção aí pelos lados de Biúna. Se você mora na região do Alto Tietê, Mogi das Cruzes, Guararema, para você que mora em Jacareí também, né? Que é coladinho, pessoal de São José dos Campos, manda um alôzinho para nós aí. Como é que tá a produção de hortaliça aí na tua propriedade? Como é que tá a cotação do preço aí no Ceasa? Manda pra gente, DDD 11 983345777. Onde mais moda aí, Jesus? Olha o Douglas Cial chegando, o último dos carreiros. Pedido da Bela do Parque Bancário, Zona Leste, marcando presença aqui com a gente. Vamos ouvir!

0: Tá aí o Du Glacial com o último dos carreiros, atendendo o pedido da Bel do Parque Bancário, ligadinha com a gente lá na Zona Leste. Ah, lá na cidade de Fátima, na Bahia, tá lá o vovô Josué Riquete, fala meu nome, meu neto. Tô indo fazer minha caminhada e já fiz o cafezinho cavalo aqui tradicional. Ele falou que hoje o café cavalo saiu tão fraco que tá sem força até pra sair da garrafa. Ô, vovô, isso aí virou uma tinta, então. Tinta não, virou uma água suja, uma água de batata. É, tá doido. Um abraço, vovô Josué. Obrigado pelo carinho. Tamo junto, viu? Que QRA do Berrante também tá ligado conosco lá pelos atos lá do Porto de Paranaguá. Ele mandou um recado aqui que ele vai checar se existe a pastoral rodoviária ainda, porque ele falou que faz tempo que não ouve dizer nada sobre esse trabalho da turma lá. Valeu, do Berrante. Dá uma checadinha, depois você manda um recado pra gente aqui, tá bom, meu irmão? Aquele abraço pra você e pra todo mundo aí do grupo Tropa do Alho. Carlos Eduardo Brevet Carreteiro também ligado aqui com a gente, pedindo pra colocar o nome dele e de toda a família aqui nas orações. Vamos rezar por você também aqui, viu, meu velho? Tamo junto aqui no Balaio do Gato. Falar nisso, vamos lá tomar uma água, um café cavalo, Jesus? Vamos? Na volta tem a nossa reza aqui no programa. Não vai longe não, viu? Porque o intervalo é rápido, voltamos já!
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3: O pequeno e o grande. Não é raro que as pessoas manifestem a sua inveja quando a imprensa apresenta fatos da vida de artistas, de reis, esportistas famosos, né? É aquela turma que inveja a sua riqueza e, sobretudo, a fama, viu? Porque as pessoas comuns, né, gente, andam todos os dias pelas ruas e não se tornam notícia por terem ido a uma exposição, ao supermercado, à praia. São pessoas que não são vistas. Afinal, né, gente, são tantas as pessoas comuns que normalmente umas não olham para as outras. Isso recorda de uma comparação entre o mar, imenso que só, que joga suas ondas com aquele barulho estrondoso nas pedras, nos recifes, e se a gente for comparar, por exemplo, ele com o rio tranquilo. Porque é no mar, gente, que viajam aqueles grandes navios cargueiros, né? Levando soja, levando milho, levando container, levando café, enfim. Aqueles navios transatlânticos, né? Sabe, a turma que vai lá fazendo aquela festança toda. Tem iates luxuosos, lanchas velozes, levando pessoas que nos parece que estão sempre muito felizes, né? E é o mar também que abriga tesouros inimagináveis, né? Da fauna, da flora, riquezas humanas, né? Restantes de naufrágios, né? De grandes tragédias. E quando se quer dar um exemplo de algo poderoso, de algo enorme, é sempre o mar o escolhido, né? Com sua grandeza, com seus perigos, ele assusta muita gente. O rio, por suas vezes, são calmos, né? Nascem de pequenas gotas que aos poucos vão se libertando, se juntando, formando filetes e vão descendo calmas por entre pedras, escolhendo caminhos entre encostas, eles vão engrossando, tomando a forma, né, dos rios generosos e por serem águas claras e boas, servem para aliviar o viajante cansado, né? Rios são a alegria dos pescadores, né? É como é bom pescar, né? Como a gente se diverte, né? É aquele negócio, né? Aquela diversão sem maiores aventuras. As crianças barulhentas vão nelas lançar aí os seus barquinhos de brinquedo. Os pássaros brincam em suas margens e saciam a sua sede. Homens inteligentes canalizam suas águas de forma que sirvam a muitos outros em suas casas, no conforto dos seus lares. E quando as pessoas desejam ouvir os sons graves, elas buscam o mar. Mas quando elas desejam paz, elas buscam os rios, porque a sua música é suave e delicada. Os mares e os rios nos dizem que cada um tem o seu valor e a sua importância. Porque se todas as águas fossem salgadas, né, como a dos oceanos e mares, nós homens ficaríamos com sede. Agora, se não houvesse as águas salgadas, talvez não existisse a vida na Terra, pois tudo ali se iniciou, né? Lembra quando no livro do Gênesis Deus fala lá da criação dos mares? Pois é, a vida começou no mar. Gente, mar e rio, oceano, águas tranquilas, ricos, famosos e pessoas comuns. Todos são importantes no conceito da vida. Cada um, onde está, com suas condições, tem a sua missão. Tem suas dores, alegrias e, sobretudo, a sua responsabilidade. Você já pensou que a maravilha na Terra está justamente na diversidade das oportunidades que ela apresenta? Cada um pode cooperar, gente, para a harmonia da vida, independente do seu status, da sua condição social. E quando você passeia pelas ruas bem cuidadas da cidade, é um exemplo. Você deve isso aos homens e mulheres comuns que fazem a sua limpeza, que podam as árvores, que plantam flores nos canteiros. Quando você admira leis sábias e justas, você reverencia os legisladores. Quando você curte um modão, agradece aos compositores. Então, todos somos importantes. E a Terra se tornaria um verdadeiro caos se todos desejassem ser iguais e fazer as mesmas coisas. Então, pense nisso e vamos valorizar aquilo que somos, aquilo que fazemos. E é sempre importante a gente pedir que o Espírito Santo nos ajude a nos inspirar a trilhar sempre o melhor caminho. em prol do nosso bem, da nossa família e de todas as pessoas com quem a gente divide o nosso dia a dia. Tá legal? Vamos nesse momento então, turma, colocar aqui as nossas intenções particulares. Estamos colocando nesse momento aqui as intenções de todos os nossos ouvintes que sempre mandam um alôzinho aqui pra gente, né? Um pedido de oração, um pedido de agradecimento. Mas a gente reza especialmente para todos vocês que nos acompanham em casa, no volante do caminhão, para você que está trabalhando também. Coloque nesse momento aí o seu pedido no colo de Jesus e de Maria. E tenha fé, entregue, acredite que na hora certa, no momento oportuno, nosso Pai Celestial vai atender teu pedido também. Isso, independente da tua condição social, porque perante Deus, todos somos iguais, todos somos seus filhos. Você que é pai, você que é mãe, tem algum filho predileto no teu dia a dia? Não tem, né, gente? Não tem. Nosso amor é dividido de forma igual a todos eles. E assim é com Deus, com todos nós aqui também. Tá legal? Vamos rezar então? Ave Maria, cheia de graça, o Senhor é convosco. Bendita sois vós entre as mulheres, bendito é o fruto do vosso ventre, Jesus. Santa Maria, Mãe de Deus, rogai por nós, pecadores, agora e na hora da nossa morte. Amém. Pai nosso que estais no céu, santificado seja o vosso nome. Venha a nós o vosso reino. Seja feita a vossa vontade, assim na terra como no céu. O pão nosso de cada dia nos dai hoje. Perdoai-nos as nossas ofensas, assim como nós perdoamos a quem nos tem ofendido. E não nos deixeis cair em tentação, mas livrai-nos do mal. Amém. Que Nossa Senhora, Mãe de todas as glórias e graças, São José Operário, seu esposo, São Cristóvão, padroeiro dos viajantes e dos motoristas, e hoje, dia 4, celebrando o dia de São João Maria Vianney, o padroeiro dos padres, que todos eles e todos os anjos e santos nos abençoe e nos protejam por todos os dias de nossas vidas, que assim seja. Amém.

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2: 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Vamos de moda! Ataíde e Alexandre chegando, café no bule, ah, coisa boa, vamos ver!

0: Daí o Ataíde Alexandre com Café no Bullet, marcando presença aqui na Bolé do Brasil Caminhoneiro, animando essa nossa terça-feira. E você participa aqui com a gente pelo DDD 11 983345777. Anotou? DDD 11 983345777. Gente, você sabe que motor diesel, né? Ele precisa de um calor interno para poder inflamar o combustível na hora de você dar partida no caminhão, né? Por isso que é normal que em dias mais frios você precisa forçar um pouquinho mais, esperar um cadiquinho mais até que a temperatura necessária seja atingida ali para o motor poder funcionar, né? Ah, os motoqueiros passando aqui em frente. Ah, o pessoal da carga expressa aí, ó. Olha, não fica preocupado não, viu, gente? Porque essa situação de você ter que forçar um pouquinho mais aí a partida no inverno é comum. Então, quando isso ocorre, ó, gire a chave para a posição inicial sem ligar o motor. Isso, bota só ali, liga a ignição ali. Pronto. Você vai reparar que vai aparecer uma luz no painel indicando quando o motor está pronto para poder dar partida. Normalmente é uma luz amarela que ela tem um filamento, sabe? Ela tem dois pauzinhos assim, um filamentinho assim no meio, tá bom? Então, a hora que essa luz do painel aí apagar, indica que o motor está prontinho para poder dar partida, tá legal? Para quem não sabe, gente, essas velas de incandescência, elas ajudam a aquecer a parte interna do motor diesel, que ajuda a funcionar o motor logo cedo, né? Mas quando elas apresentam defeitos, né, tanto a partida quanto a aceleração do motor, pode acabar ficando prejudicadas, tá bom? Aí, como é que você percebe se ela está funcionando ou não? Você vai começar a ouvir aí um som meio estranho quando você for dar a partida. E outra coisa, você vai perceber também o funcionamento irregular do motor e você também vai encontrar dificuldade para poder engatar marchas. Isso aí, gente, são alguns dos sintomas que as velas de incandescência estão com problema, tá bom? Então, gente, fique atento à luz das velas no painel do veículo, viu, gente? Porque, como eu disse, se apresenta ali com uma linha onduladinha, tá bom? Dois pauzinhos do lado, uma linha ondulada lá no meio, tá bom? Se ela começar a piscar ou começar a acender de forma intermitente, procure ajuda aí numa concessionária do teu caminhão, num autoelétrico, numa oficina de confiança, para a turma poder verificar o funcionamento dela. Tá legal? Para não correr o risco de você ficar com o cargueiro aí, ó, parado no acostamento. Beleza? Gostou da dica? Passa para frente. Você não é baú para guardar segredo? Tá na estrada, parceiro? Mas com calma, com tranquilidade, respeitando os seus limites, respeitando os limites de sinalização aí também, de velocidade, ultrapassar somente locais permitidos, usa o cinto de segurança, nada de botar telefone celular nas orelhas enquanto estiver dirigindo, viu? É perigoso, gente, é perigoso. Eu sei que tá rodando pela cidade grande aí também, daqui a pouquinho levando a gurizada aí para ir pra escola, também vai com calma, com tranquilidade, viu, gente? Sem estresse, sai um pouquinho mais cedo aí pra evitar trânsito e vamos sim embora aí, que daqui a pouquinho, 7 horas da manhã, tem rodízio aqui na capital paulista, viu? Hoje é final o quê? 3 e 4, né? Terça-feira é 3 e 4, pronto. A partir das 7 da manhã até as 10, tem rodízio aí pra carro final 3 e 4, tá bom? Depois volta tudo de novo lá pras 5 horas da tarde até as 8 da noite. Cuidado, hein? Cuidado, você que vem de outras regiões do estado, ou vem de outros estados aqui pra São Paulo, rodízio hoje aqui, viu, gente? Na capital aqui no centro expandido, placa final 3 e 4, tá bom? É isso daí. Beijo nas comadres, reco-reco nas costelas dos compadres. Fiquem todos com Deus e até amanhã.
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3: Meus amigos de todo o Brasil, quem os cumprimenta é o Padre Jader Pereira. Daqui a pouquinho nós vamos ouvir música bonita. Daqui a pouquinho eu vou responder as pessoas na Tribuna dos Aflitos. E no fim do programa, tem o momento de reflexão e paz. A maior corrente de fé do rádio brasileiro. Aproveite agora, olha, chame alguém para ouvir o nosso programa. A Viola e a Fé está começando aqui na Rádio Capital.

Muito bem, meus amigos, já estou aqui diante dos microfones da Rádio Capital de São Paulo. E que bom chegar aqui e encontrar você aí, ouvindo nosso programa, ouvindo a Viola e a Fé. Este programa que a gente toca música bonita e fala de Deus. E olha, eu estou todos os dias aqui, tá? De segunda a sábado, das 6 às 7 horas da manhã, falando com o senhor, com a senhora, com você, sobre fé e sobre esperança. Olha, estou muito contente porque a cada dia que passa, mais e mais pessoas estão ligadinhas aqui na Viola e a Fé. São pessoas de todo o Brasil, de norte a sul, pessoas que nos ouvem no radinho, no aplicativo, na internet. Olha, onde quer que você esteja me ouvindo, receba o meu abraço e o meu aperto de mão. E que nosso Senhor Jesus Cristo cubra você com o seu manto sagrado e abençoe você e abençoe toda a sua família.

0: Muito bem, deixa eu pegar a minha caixa de promessa. Vou puxar aqui uma lâmina e ver qual a mensagem vai sair hoje para nós. Olha, já saiu Salmos 143, versículo 10. Ensina-me a fazer a tua vontade, porque tu és o meu Deus.
1: 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Parar para refletir, refletir para recomeçar, recomeçar para ser feliz.
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0: Muito bem, gente. Olha, para começar bem o programa de hoje, vamos ouvir uma música muito bonita. Daqui a pouquinho eu volto!

0: tarde, Jada. Queria pedir uma oração pra minha família, pra minha filha, pra todo mundo. E aqui é disso, de coração de Jesus.
1: Amém, filha. Vamos rezar sim pela sua filha, por você, por toda a família. Conte sempre com as nossas orações. Muito bem, deixa eu colocar mais nomes na oração. São nomes que estão chegando aqui no nosso WhatsApp. Aqui, ó, Padre Jader Pereira. Coloco meu nome na sua oração de hoje. Meu nome é José Antônio Cunha. Sou de Osasco, São Paulo. Tá na oração, viu, filho? Tem mais, ó, Padre Jader Pereira. Me chamo Joyce Lima. Sou de Santo Amaro. Reze por mim e pela minha família. Vamos rezar, filha. Tem mais aqui, Padre Jader Pereira. Meu nome é Luana Maria Silva. Estou desempregada. Por favor, reze por mim. Eu moro em Suzano. Vamos rezar, tá? Tá na oração. Tem mais um, ó. Padre Jader Pereira. Coloco meu nome na sua oração de hoje. Eu rezo todos os dias com o Senhor. Não perco um programa. Meu nome é Valéria Viana. Ela é lá de Mauá. Tá na oração, viu, filha? Estes nomes estão na nossa oração de hoje.

0: Muito bem, meus amigos. Você que sempre ouve o padre aqui na Rádio Capital, já deve ter ouvido o padre falar sobre a água benta que nós distribuímos aqui na igreja. Nós temos aqui no santuário uma fonte de onde saem as águas. As pessoas trazem garrafinhas, enche com esta água para levar para casa. Pois esta água que nós distribuímos, ela não é uma água comum. Água comum você tem aí na sua casa, né? Uma água comum serve para matar a sede, serve para você cozinhar, fazer suco, tomar banho. Mas a água que nós temos aqui, ela não é uma água comum. É uma água benta, abençoada, santificada, exorcizada. O padre benze e exorciza. Então esta água, ela contém as vibrações do alto. Ela contém bênçãos espirituais. Um dia uma pessoa pegou um pouquinho desta água aqui na igreja e levou para casa. Colocou dentro de um copo de vidro, e apagou a luz. Ela disse para mim: padre, quando eu apaguei a luz e olhei para o copo com água, eu via que da água saía luz. Cheguei pertinho da água, peguei o copo e fiquei pensando: puxa, foi a água que eu trouxe lá da igreja, que o padre abençoou. Era como se a água estivesse iluminada. E eu expliquei para ela que esta água que as pessoas pegam aqui, esta água tem bênçãos espirituais. O padre benze e exorciza a água antes de distribuir para o povo. Então não é à toa, porque vem pessoas de longe para buscar. Toda vez que o padre abre as pias do Senhor Bom Jesus para o povo pegar água benta, vem pessoas de todo o Brasil, pessoas do Rio de Janeiro, pessoas de Belo Horizonte, Minas Gerais, vem pessoas do Norte, né? Vem pessoas do Sul, Rio Grande do Sul, Bahia. Vem pessoas de todas as partes. Uma senhora falou: padre, água igual a essa eu não acho em lugar nenhum. Essa água é para você dar para um doente, para um viciado, perturbados, pessoas que não dormem à noite, pessoas que ouvem vozes, veem vultos. Com essa água você pode benzer a sua casa, o seu comércio, para afastar as coisas negativas. Essa água tem sido um santo remédio para as pessoas doentes, para as pessoas de fé. Então é por isso que vem pessoas de todas as partes para pegar esta água benta. É uma água benta poderosa, gente. Poderosa. O padre abre a fonte aqui uma vez por mês. Uma vez por mês. E agora, neste mês agora, será domingo que vem. Será domingo que vem. Domingo que vem o padre vai abrir as pias do Senhor Bom Jesus para você pegar desta água milagrosa. Basta você trazer uma garrafinha, viu? Uma garrafinha vazia para você encher com esta água. E leve para o seu filho, para o seu marido, para essa pessoa que está aí enferma, doente, esta santa água benta. Eu quero que você ouça agora com atenção pessoas que já vieram das missas e que foram muito abençoadas.
1: O seu nome?
2: É Maria José.
1: Maria José, você mora onde?
2: Eu moro em Jandira.
1: Qual a bênção alcançada aqui no Santuário do Bom Jesus, rezando as novenas com o padre Jader Pereira?
2: Eu fiz 3 novenas em seguida para o meu marido parar de beber. Ele parou de beber, graças a Deus, já vai fazer quase 1 ano.
1: E a senhora está feliz?
2: Estou feliz.
1: Graças a Deus.
0: Graças a Deus. Tá vendo, gente? Então, olha, domingo agora. Domingo que vem. Traga uma garrafinha para você pegar a água benta milagrosa. Água benta exorcizada. Água que cura, que liberta. Água que sara. Domingo que vem, 7 horas da manhã, ou 9 horas da manhã, ou 3 horas da tarde, aqui no Santuário do Bom Jesus. Eu vou dar um endereço, pegue um papel, pegue uma caneta para você anotar o endereço direitinho. O Santuário do Bom Jesus está aqui no centro de São Paulo, na rua Capitão Faustino Lima, número 101, ao lado da estação do metrô Pedro II. Vou repetir, rua Capitão Faustino Lima, número 101, ao lado da estação do metrô Pedro II. Quando você chegar no metrô Pedro II, desce para o lado da Rua da Figueira. A Rua da Figueira é a rua do metrô. A nossa rua é na rua de trás, em frente ao portão principal da Congás. Bom, domingo agora, 7 da manhã, 9 da manhã ou 3 da tarde. Venha buscar água benta. Eu espero por você e por toda a sua família.
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0: Muito bem, gente, vamos ouvir uma música bonita agora. Daqui a pouquinho eu volto.

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2: Ótimo dia, os ouvintes da capital. Destaque para o transporte público. Problemas: tem greve na CPTM, nos trens da CPTM. Linhas 11 e 12 não estão trafegando, além da 15 Prata e a Jade, que estão paralisadas. Em compensação, linhas 1 Azul, 2 Verde, 3 Vermelho do metrô estão trabalhando com operação especial, com maior número de trens e menor tempo de parada para atender essas outras linhas que não estão funcionando. Saia mais cedo de casa, portanto, quem for utilizar as linhas 11, 12, 15 e 13 Prata da CPTM, dos trens da CPTM, que não estão funcionando. 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
5: Estamos de volta. Olha, daqui a pouquinho nós vamos formar a nossa grande corrente de fé. Você também pode participar aqui da Tribuna dos Aflitos. E é muito fácil. É só você mandar a sua mensagem de voz aqui para o nosso WhatsApp, mensagem de áudio. Você manda a mensagem, conta o seu problema e diz também seu nome, de onde você está falando, para o padre poder lhe responder. Então, é só mandar a mensagem de voz aqui para o nosso WhatsApp. Você sabe o nosso WhatsApp? É o 940307365. 940307365. O código de São Paulo é o 11. Mande a sua mensagem para o nosso WhatsApp e eu vou incluir na Tribuna dos Aflitos.
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0: Bom, eu já tenho aqui uma mensagem de voz. Quem mandou a mensagem foi o Gilmar. O Gilmar, ele mandou a mensagem contando o seu problema. E eu quero ouvir com você. Vamos ouvir?
1: Padre, me chamo Gilmar. Queria saber porque minha vida financeira não anda. Sou um rapaz trabalhador, mas tem dois vícios na minha vida que acaba comigo e a minha família. É o vício do álcool e do jogo. Será que tem algum caminho que eu possa me libertar dessas coisas?
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0: Meu amigo Gilmar, ouvi com muita atenção a sua mensagem de voz. E enquanto eu ouvia a sua mensagem, eu senti uma coisa muito negativa. Você fala na sua mensagem que não está bem na vida financeira. Você diz também que sofre com o vício, não é? O vício do álcool e o vício do jogo. E você me pergunta, padre, tem algum caminho para mim me libertar desse vício? Eu vou te responder, meu amigo, mas antes eu preciso te dizer uma coisa. Vejo problema espiritual na tua vida. Problema espiritual na tua vida. Eu vou te dizer uma coisa. Primeiro, há um mal espiritual na sua vida e este mal é que te empurra para os vícios. Você é uma boa pessoa, filho. A gente vê que você tenta parar, mas tem uma força maior que você que te leva para essas coisas ruins. É verdade ou não é? Bom, agora deixa eu te responder o que você me perguntou. Tem um jeito para se libertar, padre? Tem um caminho aí que eu posso me libertar disso? Tem. E você precisa, primeiro você precisa tirar os males espirituais que estão na tua vida. Porque você tirando os males, você vai ter força para parar com os vícios, tanto do álcool como do jogo. E as coisas vão melhorar. Tá? Vão melhorar. Porque, veja, se você está pedindo ajuda, né, se você mesmo está dizendo, ô, padre, eu estou sofrendo com o vício do álcool, do jogo, você mesmo sabe que esses vícios estão trazendo coisas ruins para você. Né? Porque veja, ô, meu amigo, os vícios fazem isso mesmo. Eu atendo muita gente que sofre com vício. E quando uma pessoa está assim no vício, essa pessoa perde emprego, essa pessoa perde dinheiro, principalmente dinheiro. Essa pessoa perde família, os filhos abandonam, a esposa vai embora, porque a esposa não aguenta. Né? Ela vai embora. Ela diz assim, eu chego em casa, meu marido está todo embriagado, está gastando todo o nosso dinheiro no jogo. A família não quer isso. A família quer prosperar, quer ser feliz, né? Então, meu amigo, você precisa sim tirar este mal que está te acompanhando, porque tirando este mal, você vai ter força para seguir o bom caminho, ser feliz, ser um homem, né, próspero, trabalhador. E como é que tira esse mal? Através das libertações, dos exorcismos que o padre faz. E olha, domingo que vem tem libertação, tem exorcismo. Pode vir aqui no santuário, pode vir me procurar. Porque nós vamos te ajudar, filho. Eu quero ajudar você. Quero ajudar você a se libertar dessa força do mal. Quero ver você sorrindo, feliz. Tá? Então, olha, venha nos procurar. Venha no Santuário do Bom Jesus domingo agora. Você pode escolher o melhor horário, 7 horas da manhã ou 9 horas da manhã ou 3 horas da tarde. Tá? E nós vamos te ensinar, né? O padre sempre ensina lá nas missas como é que faz as novenas, como é que faz a trezena forte. Eu tenho feito uma trezena poderosa, trezena de São Miguel, trezena quebra-demanda. Eu vou te ensinar a fazer essa trezena forte, vou te ensinar as orações, você vai receber os exorcismos, acender a vela benta, vou te ensinar como é que acende a vela, tá? Domingo agora, 7 da manhã, 9 da manhã ou 3 horas da tarde. Então, filho, anote o endereço. O santuário está aqui na rua Capitão Faustino Lima, número 101, metrô Pedro II. Fica no metrô, na estação do metrô Pedro II. Rua Capitão Faustino Lima, número 101, estação do metrô Pedro II. Quando você chegar na estação do metrô Pedro II, você sai pela saída da Rua da Figueira. A Rua da Figueira é a rua do metrô Pedro II. E a nossa rua é na rua de trás da Rua da Figueira. Tá bom? Então, olha, domingo agora, vem estar conosco. Você vai fazer o trabalho espiritual que o padre vai te ensinar. Viu, meu amigo? Meu amigo Gilmar. E pode ter certeza, você vai sair da tribuna dos aflitos e vai subir a tribuna dos vitoriosos.
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0: Gente, vamos ouvir uma música bonita. Daqui a pouquinho eu volto.

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1: 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Atualizando o trânsito para os ouvintes da capital, ainda falando de transporte público, tem greve hoje nos trens da CPTM, linhas 11, Coral, 12, Safira, 13, Jade e 15, Prata, não estão funcionando. Em compensação, as linhas 1 azul, 2 verde e 3 vermelha do metrô, com operação especial, maior número de trens e menor tempo de parada para atender. Saia mais cedo de casa quem for utilizar os trens da CPTM. Destaque para o trânsito na Avenida dos Bandeirantes, que já é intenso no sentido Marginal Pinheiros. Tem ocorrência na passagem pela Miruna, trânsito intenso desde o viaduto Leomar Baleiro. Volta a ficar intenso ali no viaduto dos Bandeirantes e vai assim até o acesso à Marginal. Avenida Indianópolis, de corredor da Pedro Bueno e jornalista Roberto Marinho, são boas opções. Rodízio municipal de veículos foi liberado nesta manhã, portanto quem tem veículos com placas finais 3 e 4 podem circular normalmente no centro expandido de São Paulo. 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

0: Padre Jade Pereira. Meu nome é Wesley e eu me encontro muito aflito na minha relação amorosa. A minha vida está muito tribulada no meu trabalho, eu sofro perseguições. Eu queria, Padre, uma oração para que o Senhor possa quebrar todo o nó.
1: Amém, meu amigo. Vamos rezar assim, viu? Wesley, vamos rezar. Olha, conte sempre com as nossas orações.

Bom, gente, tenho nomes aqui para colocar na oração. São nomes que estão chegando aqui no nosso WhatsApp. Deixa eu abrir aqui. Aqui, ó. Padre Jader Pereira, coloca esses nomes na oração. Vanderlei Rocha, Wagner Rocha, Vânia Rocha, Demerval, Maria, Letícia, Arthur, Lívia, Isaac, Miguel, Davi, Joaquim, Elisa e todos da família e amigos também. Vamos rezar, viu? Amém. Olha, esses nomes estão na nossa oração de hoje.

0: Muito bem, meus amigos. Eu quero chamar a atenção de todos os que me ouvem agora . Pois eu sei que muitas são as pessoas que sofrem, que se encontram no fundo do poço, que estão tristes. Tem pessoas me ouvindo agora que estão doentes, desenganadas. Tem pessoas que me ouvem agora que sofrem com desemprego, que sofrem com problemas no amor. Tudo tem dado errado para você. Talvez você sofre com vício. Você está perdendo tudo o que tem. Talvez o seu problema é um problema espiritual. Alguém que fez o mal contra você. Alguém que fez algo contra você. Trabalhou contra você. Talvez inimigos. Talvez você foi vítima de uma maldição, amaldiçoaram a sua vida e desde então tudo tem dado errado. Você tem sentido que a sua vida parou, está andando para trás. Quero dizer uma coisa para você. Neste mês de agosto, eu estou me preparando para fazer um trabalho forte para te ajudar, para tirar a maldade, para tirar a inveja, para tirar todo e qualquer mal que se aproximou de você, que encostou na sua vida e não quer te largar. Eu estou me preparando, porque neste mês de agosto eu vou fazer um trabalho forte, muito forte. Vai ser no dia 23 de agosto, tá? Vai ser no dia 23 de agosto. Então você pode se preparar para estar conosco. Você que é de longe. No dia 23 de agosto, o padre Jader Pereira vai fazer o descarrego de São Miguel no Sal Grosso. No Sal Grosso. É isso mesmo. A gente, no dia 23, o padre vai colocar o Sal Grosso diante de São Miguel. Você vai tirar o sapato, a meia, e vai pisar descalço no Sal Grosso. E vai fazer diante de São Miguel, do poderoso São Miguel, o arcanjo guerreiro, você vai fazer o descarrego forte. Para tirar o mal que está preso no corpo, para tirar a maldade. As forças negativas vão descarregar, vão sair do seu corpo, vai descer do seu corpo e sair pelos pés, no Sal Grosso, tá? Dia 23 de agosto, às 7 horas da manhã, ou às 9 horas da manhã, ou às 15h. Eu quero que você ouça agora pessoas que já vieram nas missas e que foram muito abençoadas rezando as poderosas novenas, as poderosas trezenas aqui com o padre. Vamos ouvir.
1: O seu nome?
2: É Terezinha, padre.
1: Terezinha, você mora onde?
2: Eu moro na Vila Carrão.
1: Qual a benção alcançada aqui no Santuário do Bom Jesus, rezando as novenas com o padre Jader Pereira?
2: Padre, eu alcancei muitas graças com ele, mas a principal que eu vou contar, o meu netinho que estava com meses, ele ficou com problema de bronquiolite, ficou internado há 14 dias, ficou entubado. Aí eu peguei o olhinho daqui, levei, eu passava lá no peitinho dele, na testa, e aí ele saiu do coma. Aí, graças a Deus, eu agradeço ao Padre Jader e a Deus e Nossa Senhora.
1: O seu netinho estava entubado e você pegou o óleo bento aqui, benzido pelo Padre Jader Pereira, e fez a aplicação no peitinho dele, ele ficou completamente curado?
2: Graças a Deus. E hoje ele vem aqui e ele não tem nada, graças a Deus.
1: E você está feliz?
2: Muito feliz.
1: Graças a Deus.
0: Graças a Deus. Tá vendo, meus amigos? Para Deus não tem nada impossível. Tenha fé. E o milagre acontecerá na tua vida também, viu? Então deixa eu dar o endereço aqui do Santuário do Bom Jesus. E se prepare para estar comigo dia 23 de agosto para fazer o descarrego de São Miguel, tá? Aqui na rua Capitão Faustino Lima, número 101, metrô Pedro II, rua Capitão Faustino Lima, número 101, metrô Pedro II. Quando você chegar na estação do metrô Pedro II, você sai pela saída da Rua da Figueira. É atrás da Rua da Figueira. É bem fácil chegar aqui, não é? Dia 23, descarrego forte de São Miguel no Sal Grosso. Eu espero por você e por toda a sua família.
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0: Muito bem, gente, vamos ouvir uma música bonita. Daqui a pouquinho eu volto.

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2: Terça-feira difícil para o usuário de transporte público, em quem utiliza as linhas 11 Coral da CPTM, 12 Safira, 13 Jade e 15 Prata, vai enfrentar problemas. Essas linhas não estão funcionando ou funcionando parcialmente. Isso causa um grande impacto aí para o usuário de transporte público. As linhas 1 azul, 2 verde, 3 vermelha do metrô estão trafegando com operação especial, ou seja, com mais número de trens e menor tempo de paralisação para atender essa deficiência aí das linhas da CPTM. Saia mais cedo de casa. Rodízio municipal foi liberado, então quem tem veículos com placas sinais 1, 3 e 4 podem circular normalmente no centro expandido de São Paulo hoje durante todo o dia. Chegar a São Paulo pela rodovia dos Bandeirantes, trânsito ruim desde o quilômetro 18 até o acesso à marginal Tietê. Rodovia Anhanguera é opção, mas tem intensidade na passagem pelo Rodoanel e do 16 até o acesso à marginal. 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

0: Rosário da Santíssima Virgem Maria, santo das causas perdidas e dos males desenganados, olhai por nós neste momento. Aumentai o nosso amor e a nossa fé. Abençoai a nossa casa e a nossa família. Prosperai o nosso trabalho e as nossas mãos. Fortificai a nossa saúde e o nosso corpo. Ó meu bom Jesus, santo protetor daqueles que em vós confiam, sei que serei atendido, pois igual ao teu nome, mais poderoso não há. Meu bom Jesus, rogai por nós. Abençoe-vos o Deus Todo-Poderoso, Pai, o Filho e o Espírito Santo. Amém.
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0: É, o nosso programa vai ficando por aqui. Mas amanhã eu volto, neste mesmo horário, e espero por você. Muito obrigado pela sua companhia, pelo seu carinho. Que Deus abençoe a todos. Fiquem todos com Deus. E até amanhã.
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1: Se prepara, Opoá, Ferraz de Vasconcelos. Bicho tá pegando por aí, hein? É, desde as primeiras horas a gente já informando nas redes sociais, aqui na rádio.

0: Capital Informa, bom dia. Hoje um dia atípico aqui na cidade de São Paulo. 4 de agosto do ano da graça 2026 e ontem não foi na calada da noite, porque o pessoal já estava avisando dessa possibilidade aí da greve já faz alguns dias, né? Mas nem todo mundo está conectado, né? Se liga nessas coisas, mas acordou hoje com esse probleminha na cidade de São Paulo, greve afetando aí 3 linhas de trem de São Paulo, CPTM, Coral 11, a 12 Safira e a 13 Jade, reforçando que tá funcionando ali aquele fluxo Guaianazes até Barra Funda. Mas até isso acontecer, gente, agora 7:05, o pessoal já tá percebendo aí uma plataforma mais cheia, os na CPTM, eu não tenho nada a ver com isso. Primeiro, a gente não pode ser, né, egoísta, cadê a empatia? Mas acaba, sim, refletindo, né? Linha vermelha acaba ficando super sobrecarregada, 7:05, se você tá aí na linha vermelha, né? Tá conectado aqui no Se Joga, já manda um áudio, fala como é que tá a situação aí do Brás. Brás é outra estação aí, ali que é importante, né? Que o Brás tenha aquelas saídas, as baldeações, exatamente. E aí é uma estação que a gente sabe do movimento e num dia de hoje, com greve, repetindo, Lias, 11 Coral, 12 Safira e a 13 Jade, o bicho começa a pegar, fica mais complicado. Tem o serviço de Paese ali, né? Eles mandam, soltam os ônibus para ajudar a população, mas a gente sabe que o fluxo populacional em São Paulo é muito grande, né? Então, até atender todo mundo, até suavizar aí a vida de todo mundo, eu tô vendo só neguinho já mandando o WhatsApp pro patrão, vai chegar mais tarde, e tem gente que não vai nem chegar, que já tá desistindo, entendeu? 7:06, o rei já está aqui na minha frente, e aí o rei tá vindo ali usando a linha vermelha, né, Tatuapé? Pegou, você sentiu já algum reflexo ou não? Bom dia, Rei.
1: Bom dia, Ângela. Senti sim. Aliás, parabéns aí ao governo do estado de São Paulo por ter aberto as estações do metrô que costumeiramente abrem 4:40, abriram 4 horas, refrescou bastante. Ajudou muito as pessoas que dependem do metropolitano, do metrô em especial. E eu vi muita gente, o metrô estava bem lotado, as plataformas já estavam começando a ficar lotadas, que eu pego bem cedo, né, o trem, então eu não sofro tanto assim.
0: Uhum.
1: Mas quem sai agora, quem saiu lá para 6 horas da manhã, aí já tem que ter um pouco mais de paciência, porque realmente é muita gente no trem, muita gente nos vagões e nas plataformas também logo cedo. Consegui chegar no horário, graças a Deus, porque sou uma pessoa responsável, consciente da greve. Obviamente estava acompanhando a Assembleia, assim como Everaldo está acompanhando, né?
0: Ele estava lá,
1: que vem ele estava lá no
0: sindicato, é isso? Ele estava lá nas reuniões?
1: A gente estava acompanhando, já é online, dá para acompanhar para saber, para não pegar de um susto, né? Que as pessoas preferem ficar no TikTok, aí a gente não, né? A gente tem que trabalhar.
0: Que bom, mas
1: se eu não tiver dinheiro, eu não pago o TikTok.
0: Que maravilha, aí vocês acompanham e compartilham a informação, né? Que o bom é acompanhar um tipo de reunião dessas. Eu não acompanho, vou ser bem sincera.
1: Tem que acompanhar.
0: Mas, não, eu acho que não tem que acompanhar, a gente já tem que receber a notícia. É tanta coisa acontecendo em São Paulo, é filha, é casa. Se eu for parar pra acompanhar a reunião de sindicato, mas aí é que vem os meios de comunicação
1: pra isso,
0: para isso, para nos informar. Então, minha gente, impacto já, agora são 7:08, a gente já sente um impacto, tá? No transporte público de São Paulo, por conta dessa paralisação, linhas 11, 12 e 13 da CPTM, tá? Pessoal que mora em Suzano já tem uma dificuldade para chegar aqui no centro. Pessoal que mora em Ferraz, a turma que mora em Mogi, Poá, é o pessoal que vai ser, acaba sendo mais prejudicado aí por conta dessa paralisação. Por conta disso, o rodízio está suspenso. Já já o Vandeco vai trazer mais informações do transporte público aí em geral, né? Tem alguns acidentes em vias importantes de São Paulo, da cidade. Então o Vandeco chega para nos atualizar. 7:09, movimento está intenso aqui na emissora, nas ruas, enfim, gente, paralisação, linhas trem aí importante de São Paulo, tá? 7h09, mais do que nunca, né não, Rei? A gente quer muito ouvir a sua voz. Se você tá sempre prejudicado aí por...

0: conte, conta da onde você tá vindo, pra onde você vai. Eu uso a linha azul, não senti nenhum reflexo, né? Eu também saí um pouco mais cedo.
1: Ela tava bem tranquila, azul, agora.
0: Eu peguei ali na São Joaquim, tava bem tranquila. O que eu senti falta, Rei, e aí eu até gravei um stories na minha rede social, Angela Matos Oficial, eu acho que falta uma comunicação sonora no metrô.
1: Sempre faltou, desde quando eu conheço assessores do governo do estado.
0: Desde que criou o metrô.
1: Sempre quando acontece algum problema, a gente fica no vácuo, fica no escuro, sem saber o que fazer.
0: Por mais que não atinja ainda diretamente naquele horário a linha azul, eu acho que é importante que todo mundo que tá fazendo uso do metrô ali naquele momento saiba, né? Então, assim, nota zero pra comunicação do metrô, que não existe. E outra coisa, pelo menos lá na São Joaquim, eu não sei nas estações de vocês, aqueles televisores tá só de enfeite, que tá sempre apagado. Então, você nunca sabe se tá bom, se tá ruim, se tá médio ou como é que tá. Entendeu?
1: Realmente precisa ser melhorada a comunicação visual. Embora tenham cartazes na CPTM informando. Na CPTM, pelo menos, lá tem.
0: Importante.
1: Na linha 10, operação normal. Guaianazes está lá informando no cartaz. Guaianazes Barra Funda na linha 11 funcionando. E linhas 12 e 13 estão fechadas. O cartaz diz, está escrito até a caneta lá. Quem passar por lá vai ver.
0: Agora, o que eu percebi, colegas e imprensa que já estão falando desde os primeiros minutos, nós estamos no ano eleitoral, né, bicho?
1: Pois é, inclusive as pessoas estão mandando áudio.
0: Nós estamos em ano eleitoral e é o que mais acontece. Você tá entendendo? E aí você vê nesses pontos aí, aonde tá rolando a paralisação mesmo, na Safira, na Coral, na Jade, pessoal de sindicato.
1: São aquelas linhas,
0: e aí,
1: né,
0: aquela coisa. Então, assim, a gente precisa
1: separar o joio do trigo.
0: Que quem acaba se ferrando é você, trabalhador. É você, trabalhador, entendeu?
1: E o povo concorda com você. Olha aí, ó.
2: Olá, bom dia, senhores ouvintes da Rádio Capital, Ângela. Então, cara, meia dúzia de vagabundo atrapalhando a vida de milhares de pessoas, né? Paulista e paulistano, né? Pelo amor de Deus, né? Tá vendo que isso é sabotagem, porra? Toda semana tem um problema. É querendo aumenta, agora é na privatização, porra, velho. E esse governador de São Paulo não manda essa raça toda embora? Pelo amor de Deus.
1: É um trâmite
2: bom
1: complicado.
2: Dia a todos aí.
0: É o trâmite, Brasil. É
1: Esse período de transição é bem complicado para qualquer empresa.
0: 7h12, a gente não para aqui. E por isso que a gente já vai informar como é que fica. A gente já sabe, né? Tá o caldeirão do inferno. Vai pegar fogo nessa terça. Mas como é que fica oficialmente? Ei, tio, bom dia. A temperatura no dia de hoje, Rei. A máxima. Para hoje. Gente, eu tô de novo com a minha jaquetinha jeans que eu peguei um ventinho. O Rei também tá bem protegido.
1: Menina, eu vou falar pra você uma
0: coisa. Menina!
1: Olha, eu vou falar pra... Hoje vai ser um dia de calor.
0: Mais um, né, Rei?
1: Mais um dia de calor. A mínima que a gente teve de madrugada foi de 14 graus. E a máxima chega aos 27 hoje. Meu Deus do céu, 27
0: Quanto
1: graus.
0: Quanto a máxima?
1: 27 graus.
0: Uau!
1: Agora...
0: É calor, gente.
1: Estão falando que tá chegando uma frente fria por aí. Uma frente fria que vai derrubar a temperatura, vai trazer ventos de 90 km por hora. Então vai se preparando aí, porque a tendência é piorar nos próximos dias.
0: Vem uma mudança, então.
1: Não tô falando pra amanhã, não, mas vai vir uma mudança aí significativa, com ventos bem fortes aí. É agosto chegando e trazendo as coisas da estação.
0: Gente, 7h13, as coisas da estação, é uma lua lindíssima, que eu fiz questão de registrar e ficou tão bonito que eu saí do metrô, fiz ali um registro, peguei a lua colada na nossa antena. Menino, parecia uma IA, mas não é IA
1: mesmo?
0: Não, gente. É uma coisa real. A lua colada com a antena da Rádio Capital. Achei lindo de viver.
1: Tá bonito, né?
0: Tá bem bonito.
1: Você acha que é só Paris que o povo tira foto? Você devia ter tirado uma foto da nossa antena com a lua.
0: Mas eu tirei e postei.
1: Cadê?
0: A Angela Matos Oficial.
1: Ah, tá lá.
0: Aquela nossa conversa, gente.
1: Tem que divulgar as redes sociais, Angela.
0: Divulga a tua agora.
1: Reinaldo Alves Kiko, K-I-K-O.
0: Gente, 7h14, a cidade de São Paulo amanhece com essa bomba, greve nas linhas 11, 12 e 13 vamos, né? Da CPTM, rodízio tá suspenso, olha.
1: Eu só peço um negócio é o seguinte, a gente vai dar uma filtrada nos áudios aqui, porque nós estamos em período eleitoral, então se vocês puderem, pelo amor de Deus, não falar de política.
0: Só não pode xingar muito A e B.
1: É, porque senão a gente entra
0: numa
1: enrascada.
0: Fala de uma forma mais velada.
1: Não fala nada.
0: Ou senão...
1: Nem tudo é culpa do A nem B, às vezes é culpa do C.
0: Não, mas ok, dê sua opinião, mas dê de uma forma que não vai prejudicar nem a mim, nem ao rei.
1: Senão
0: vou
1: ser mandado embora.
0: A gente precisa de boleto, senão a gente vai ser mandado embora. Gente, 7h15, olha, hoje aqui não se joga, tá? Daqui a pouco, um pronunciamento. Eu tô aqui, ó, já tô com meu corpo, sabe, é comichão que fala? Eu tô
1: comichão.
0: Eu tô com meu corpo em comichão. Já aqui não se joga um pronunciamento de vocês... Me encheram o saco no fim de semana, me marcando nas redes sociais, mandando aviãozinho, e vocês me deixaram apreensiva. O que o Vini de la Carte falou no sábado que rendeu uma loucura no fim de semana e eu fui absurdamente bombardeada por directs, rei. Então daqui a pouco aqui no Se Joga, o Vini de la Carte vai fazer um pronunciamento, tá? E boa. Eu não sei se ele vem como CPF ou como CNPJ.
1: Será?
0: Não tem essa trend agora, né?
1: Tem, CPF ou CNPJ?
0: Eu não sei, Gê. Eu também não sei. Calma, saberemos juntos o que tá acontecendo. Agora são 7h16, hoje não se joga, tá? Daqui a pouco, live, já vou correr aí pra falar com vocês. Um pronunciamento de Vini de la Carte, tá? E a gente já começa o programa soltando áudio, rei.
1: Tem gente que depende, tem gente que não do transporte.
0: Ah, então tá.
3: Bom dia, Ângela. Bom dia. Bom dia, rei. Um bom dia com greve. Ângela, eu sinto pelas pessoas que dependem do transporte público, né? Mas eu, necessariamente, eu não pego condução. Eu trabalho a 5 metros de casa. Tá bom? Um beijo, bom dia a todos e que Deus nos abençoe.
0: Sempre, beijo. Amiga.
1: 5 metros de casa.
0: 5 metros é quantos passos?
1: Nossa, pertíssimo. Dá um pulo,
0: dois pulinhos. É que o meu, tipo, da minha casa para o meu trabalho, vai 20 pulos.
1: 20 pulos?
0: 20 pulos.
1: Tá bom.
0: É que, por conta do horário e medo, aí não dá pra eu vir a pé.
1: É pulinho ou pulão?
0: Mas é, minha perna é longa, né?
1: Perna longa.
0: Minha perna é longa, então
1: é um pulinho.
0: 7h17, ela já falou aí, ó, que um dia abençoado para nós. E a nossa efeméride desse 4 de agosto, rei, é uma coisa muito abençoada. E aí, amiga, já saiu pro trabalho, já fez aquele sinal da cruz?
1: Tem que fazer, né?
0: Tem que fazer, tem que se proteger, tem que fazer a oração. Hoje é dia do sacerdote, rei.
1: Do padre?
0: Salve, salve todos os padres aí do nosso Brasilzão. Salve, salve o padre da sua paróquia. Eu quero mandar um beijo especial para o padre Clóvis, que é o padre...
1: Antes do Juarez? Tu é abusado, hein, meu?
0: Aqui a gente não puxa, né? Eu quero mandar um beijo e um abraço pro padre Clóvis. Eu sei que a Baianada tá conectada.
1: Onde vem padre Clóvis?
0: O padre Clóvis vem lá do meu povoado. É lá da região de Jussiabe.
1: Que bacana.
0: Povoado da Baraúnas, povoado de Olhos d'Água. E em cidades menores assim, sabe, rei? Né? Desse nosso interiorzão. A presença do padre é uma coisa... muito especial,
1: é verdade.
0: Sabe? Porque é o padre que vai almoçar na casa do parente.
1: E eles comem, se convidam pra comer na casa dos
0: então,
1: outros.
0: Então, assim, é povoado, eu tô falando de povoado. E o padre Clóvis é muito querido. Muito querido, padre Clóvis. Obrigado pelo seu carinho nesse momento aí que a gente tá passando. Padre Juarez de Castro,
1: esse é o nosso
0: docinho
1: padre.
0: De coco, né?
1: Esse é, docinho esse mineiro.
0: Nosso docinho mineiro.
1: Nosso docinho mineiro, padre Juarez. Padre Armênio Nogueira, meu amigo, completou 25 anos de sacerdócio aí.
0: Um brinde.
1: No final de semana. Padre, eu faltei na missa, mas depois eu rezo um Pai Nosso, uma Ave Maria, o senhor me perdoa. Aliás, o senhor não perdoa, quem perdoa é Deus, né? O padre Juarez é top, né? Eu gosto
0: ele
1: do padre Juarez
0: é muito
1: falando.
0: Top. Mandar um abraço pro nosso querido aqui, ó, Padre Jader que vem antes da
1: Exatamente.
0: Gente.
1: Exatamente.
0: Sabe que eu conheço o Padre Jader há muitos anos.
1: De outros carnavais, né? Então, carnaval bota, não é porque é pecado.
0: E bota carnaval e bota serpentina.
1: É mesmo?
0: É. Padre super Jair. Querido. Um abraço também fraterno ao padre aqui nosso.
1: Cássio.
0: Padre Cássio da Santa Generosa. Padre Cássio, um abraço, né, pro senhor. Ah, aproveitar 7h19 antes de chamar você aí do outro lado, né, se você frequenta aí na sua comunidade, a sua paróquia e quiser fazer uma homenagem ao seu pároco, né, ao padre da sua...
1: Ao vigário,
0: aproveite a audiência aqui, 7h20 do Se Joga. Deixa eu registrar uma situação bem chata, Rei, que aconteceu nesse fim de semana. A malandragem não perdoa nem as festas santas.
1: O que aconteceu?
0: Nós tivemos nesse fim de semana, aqui ao lado da rádio, a tradicional Festa das Nações.
1: Foi aqui?
0: Que é da nossa paróquia Santa Generosa, que é do nosso padre... Padre Cássio. Meu, os moleques da bicicleta, da bike...
1: Gangue.
0: Fizeram hora extra, assim, ó, era só arrancando correntinha das senhoras. E a gente sabe que o público dessas festas é muita senhorinha, sabe? Meu, eles não respeitam absolutamente nada. Eu não vou falar quem foi o... Como é que eu posso dizer?
1: O delator?
0: Não é o delator que eu ia falar. Quem tava ali, ó, talvez
1: filmando.
0: Com seu binóculo, filmando e
1: Deixa
0: de longe,
1: de
0: presenciando. Meu, ele falou que foi direto, Reinaldo. Sabe? E aí a gente pede encarecidamente, quando tem esse tipo de festa, que nem a gente tá tendo a Quirupita lá no Bexiga, vamos botar um efetivo policial, né? Precisa, já que sabe que são regiões, aliás,
1: é
0: não tem mais região, né? Toda São Paulo tá à mercê aí da bandidagem, vamos botar um efetivo. Não teve a festa aqui do
1: não
0: Padre
1: tinha
0: Cássio,
1: um policiamento aqui?
0: Não teve paz, era só gente. Meu Deus, fui roubada. Meu Deus, fui roubada. Que coisa
1: horrível
0: chata.
1: Isso, horrível.
0: E eles correndo aqui, ó, na frente.
1: E essa região aqui é bem complicada. Aqui um puxão de orelha até as autoridades. Tem uma base da polícia que fica ali do outro lado da rua, da Avenida Paulista. Eu não sei, aqui em cima do Viaduto Santa Generosa, que precisava, inclusive. Atuar mais, principalmente no policiamento de trânsito, porque o que tem de gente que sai da 23, sobe a rampa, o farol fica vermelho
0: fuga.
1: E vai. Não, e até no trânsito mesmo, não é de bandidagem não. Farol vermelho, o motorista passa, quase atropela pedestre, e aí tem os casos de roubo, os seguranças do metrô, coitados, eles não dão conta de correr atrás dos vagabundos que vão aqui nessa pracinha aqui, 10 pra 23, é terrível aqui.
0: Terrível, é bem desse jeito, Rei. 7 horas...
1: Aí tem sempre alguém filmando, não pode, sabe?
0: Adora trazer, né?
1: Ó, se benze, sai de casa.
4: Bom dia, Ângela, bom dia, Rei. Amo vocês. Ângela, não tem que fazer só o sinal da cruz, não. Tem que rezar, eu creio em Deus Pai, porque tanta coisa ruim que acontece nesse mundo, né? Na Uva de São Bernardo. Bom dia.
1: Tá vendo
0: beijo,
1: aí, Angela?
0: Nalvá, beijo pra você. 7 horas 23 minutos. É hoje, minha gente, 4 de agosto. É hoje, ó, Se Joga. Opa. Ao vivo e a cores até as 9 horas da manhã. Deixa eu, né, 7h23 fazer um carinho aqui na minha família, porque hoje estão me dando audiência. Alô,
1: quem?
0: Vitória da Conquista, Gal!
1: A Gal
0: meu nome é Gal, minha irmã.
1: Tá te ouvindo, Gal?
0: Tá me ouvindo.
1: Ô, Gal, irmã.
0: Beijoquinha pra você, tá? Um beijo, programa pra você, beijo pra você, Gal. Ó, a Luciane, Rei. A Luciane tá na live.
1: A Marins?
0: Luciane Santos. Acho que é a filha da Hortência.
1: Ah,
0: será que é a filha da Hortência,
1: querida.
0: Luciane? Bom dia, Ângela, Rei, chat. Parabéns a todos os padres, ao padre Juarez, padre que foi da minha paróquia, o Clodoaldo. Ângela, dá os parabéns para o meu marido, hoje é aniversário dele. Parabéns pro maridão da Luciana, então. Saúde, paz.
1: É nível?
0: Só não tem o nome dele aqui.
1: Poxa, não falou o nome do marido?
0: Mas na correria o... Como é que chama? O que escreve, apaga? O corretor? Acho que apagou o nome
1: apagou
0: do marido.
1: Apagou o nome dele, né?
0: Apagou.
1: Qual o nome dela?
0: Safado. Luciane.
1: Ô, Luciane, parabéns pro seu maridão. Muita saúde, muita paz. Que ele tenha muita paciência pra te aturar, né?
0: Ué!
1: Brincadeira, uma homenagem.
0: Uma homenagem. Feliz aniversário pra você que tá celebrando hoje mais um ano de vida. A Marquezine tá de aniversário hoje também.
1: Bruninha?
0: Bruninha tá de aniversário, 4 de agosto. É teu aniversário, sinta-se beijado e abraçado. Manda aqui o nome desse ente querido que tá de aniversário. Se esse ente querido for você mesmo, manda aqui que a gente vai fazer festa. O Delis já tá aqui, Deus. Escreveu o quê? Deixa eu ler.
1: Leia.
0: Nas entradas, no meu rosto... E os meus cabelos brancos, que sempre aparecem a cada ano, no começo do mês de agosto. É um verso que ele fez, um versinho?
1: Pode ser.
0: Bom dia para todos e feliz
5: aniversário. Ah, bom dia!
1: Aniversário do Delis! Já tá com o cabelo branco? Padres.
0: Delis, nós te amamos. Parabéns, tanto, cara. Delis. 7h25. O Delis foi uma descoberta tão gostosa. É um cara tão participativo, tem uma voz tão suave, né? No começo a gente não sabia se era lá ele, se era
1: não,
0: ele.
1: Não, que é. Isso?
0: Não, porque o Delis é um nome neutro.
1: Delis, tipo, verdade. Altair. A gente falava o Delis, a Delis.
0: É, exatamente.
1: E tem a Deli também, né?
0: E tem a Deli. Mas o nosso Deli é o artista, né, maravilhoso, que já nos presenteou com tantas obras.
1: É aquele que fez aquele milagre? Pintou um quadro seu?
0: Já fez o teu milagre?
1: Não fez ainda, filha da mãe.
0: E ontem ele fez uma graça aqui com o EV de Hulk, incrível Hulk.
1: Puxa, foi o Delis?
0: Não, fui eu. Anjo. Quem foi?
1: Fui eu.
0: Não, mas quem disse que o EV pareceu o Hulk? Não foi o Delis, foi o...
1: Não sei,
0: aquele outro.
1: Quem?
0: Aquele amigo que é de alguma rádio.
1: Ah, o Deilson. Delis e Deilson é igual.
0: Esquece
1: igual.
0: Do que eu falei. Delis, feliz aniversário, nós chamamos. Feliz vida, tá bom?
1: É a cara do EV, o Vini deu tanta risada, menino.
0: Um beijo.
1: Que Hulk é esse?
0: 7h26, minha gente.
1: Tem áudio.
6: Oi, bom dia, tudo
1: calma,
6: bem?
1: Calma.
6: Aqui é a Janaína de São Mateus, acabei de pegar o metrô aqui. Puxa. Na estação Penha do metrô. Peguei vazio, aparentemente tá tudo normal na linha vermelha. Abraço.
0: Aí, ó, importante.
1: É, a linha vermelha, amiga. Foi aquela que abriu mais cedo, né?
0: É, a que abriu mais cedo. Isso. Ó, pra quem tá chegando agora, 7h26, tá rolando aí uma paralisação, greve nas linhas 11, que é a Coral, 12, Safira e 13 da CPTM. Aquele trecho ali, Guaianazes, Barra Funda, tá funcionando. Opa. Tá? Mas, ó, já tem um fluxo super intenso, a gente tá vendo as imagens. E o pessoal que mora ali, ó, Suzano, Ferraz de Vasconcelos,
1: quem usa, né?
0: Poá, Mogi, não tem como vir na paz. Você vai, tá chegando super preocupado,
1: tem que rezar.
0: Rei. Sabe, preocupado porque não sabe o que vai encontrar.
1: Vai encontrar o caos.
0: Sabe, sempre. Vai encontrar o caos. Então, ó, linha vermelha já tá sobrecarregada. A estação Brás ali, bem movimentada. A Tatuapé, que também é uma ligação ali importante.
1: Com a CPTM.
0: Exatamente, já começa a entrar em convulsão.
1: Que é essa linha que vem de Guaianazes, passa por ali.
0: E aí, o que que eles fizeram? Abriram mais cedo algumas estações, liberaram o Japaese para atender a população.
1: Rodízio.
0: E o rodízio está suspenso.
1: É isso, e o trânsito, vocês vão com paciência, porque o rodízio suspenso, você sabe como é que fica a coisa. Começa a piorar agora, viu? Você pode ter certeza, começa a piorar agora. 7h27.
7: Bom dia, Rê, bom dia, Ângela. Não posso esquecer do Vini, que é maravilhoso.
0: Maravilhoso. Um beijo ao Vini.
7: Um grande dia para todos vocês.
0: Ó...
1: E a Rosa Morena.
0: Rosa, daqui a pouco o Vini vai adentrar aqui ao estúdio, porque ele fará um pronunciamento, tá? Agora eu tô mais relaxada, mas eu confesso que ontem eu tava bem estressada. Estressada no sentido assim, o que que vai ser falado?
1: É.
0: Porque ele soltou alguma coisa no Raul, ele falou alguma coisa no Raul que eu não sei o que foi, tá? E já deixou meio mundo em polvorosa, tipo assim, ele riscou um como é que faz?
1: Fogo na bomba.
0: Um fogo na bomba e correu.
1: É.
0: E correu. Ele,
1: vou apertar, mas não vou
0: acertar. Mas ele tem esse compromisso hoje com Se Joga, mano. Tá? Ele, na verdade, fará um pronunciamento em todos os programas e o primeiro vai ser aqui.
1: É verdade.
0: Então, assim, de verdade, eu percebi uma coisa, não sei se você percebeu.
1: O quê?
0: Você viu a roupa que ele tá usando?
1: Não, quando ele chega cedo e bem vestidinho assim, é
0: não,
1: coisa boa.
0: Não, eu não tô nem falando assim, no bem vestidinho. Você viu...
1: A roupa de festa.
0: Você viu a roupa dele? Você não percebe as coisas. Você não viu um detalhe que me chamou a atenção?
1: Eu vi
0: tá
1: brilho.
0: Escrito na camisa dele? Não,
1: não li, não deu.
0: Você não leu?
1: Não li.
0: 7h28, se ele entrar aí, você percebe.
1: Tá bom.
0: 7 horas
1: e 29. A gente é meio burro mesmo, né?
0: Hã?
1: A gente é burro, né?
0: Por quê?
1: Olha isso aqui.
8: Isso é uma música do Kid Abelha.
1: A frase do Delis.
8: Esse verso aí que você leu, que o Delis mandou.
1: Agora, que música? Eu não sei.
0: Ah.
1: Qual é o verso?
0: Ah. deixa eu ver se eu vejo o verso, verso aqui, ó.
1: O verso do deles.
0: Enquanto eu... Ah, é verdade! É. Nas entradas no meu rosto e os meus cabelos brancos... É verdade, eu lembro dessa música, mas não tô encontrando o tom. Nas entradas no meu rosto,
1: nossa, como a gente é burro.
0: Os meus cabelos brancos, que sempre aparece a cada... Eu não tô sabendo o ritmo, o tom, mas tem essa música.
1: Será que é amanhã é 23?
0: No começo do mês de agosto.
1: Amanhã é de 23.
0: Amanhã é 23.
1: Sucesso, então,
0: só falta dando para o fim do mês.
1: Putz, e o VAR é ali isso? Vai cair.

0: como diz João Ferreira, o que seria da gente sem o quarto apresentador, né?
1: Amiga! Qual o nome dela?
0: Coração, deixa eu ver aqui.
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0: É a Cléo?
1: São Paulo, Cléo.
0: A Cléo do Ponto Natural.
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1: Olha o Basófilo.
0: Cléo de Fortaleza, tá?

0: da Adele, feliz aniversário. Marido da Lu, feliz aniversário.
1: Happy birthday.
0: Ao som de Kid Abelha, Paula Toller. Gente, eu quero ir muito já pro Se Joga News, sei, porque a gente tem muita coisa pra compartilhar e ouvir do público, tá? E mais uma vez, eu convoco você que tá na live, já já, um pronunciamento. Peraí, alguém tá falando aqui.
2: No ponto?
0: É.
1: É?
0: Tá 7h31, agora já me deixa nervosa.
2: É um rápido
0: gente,
2: intervalo?
0: Gente, o Vini Delacate fará um pronunciamento, tá rápido intervalo. Chama o povo aí, que a gente vai descobrir juntos o que tá acontecendo, tá?
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7: Bom dia, Angela Matos. Bom dia,
0: oi,
7: Reinaldo.
0: Vanderco.
7: Todos os ouvintes da capital, tudo bem com vocês?
2: Chego
7: para destacar o trânsito nesta manhã difícil de terça-feira, principalmente para o usuário de transporte público. Só lembrando que o rodízio municipal de veículos foi suspenso nesta manhã, portanto, quem tem veículos com placas finais 3 e 4 circula normalmente no centro expandido de São Paulo agora de manhã e também no período da tarde. Tudo isso para facilitar a vida aí do motorista e também do usuário que utiliza o transporte público. Linhas 11, 12 e 13 da CPTM estão em greve, então o usuário vai enfrentar dificuldades aí. As linhas 1 azul, 2 verde e 3 vermelho do metrô estão com operação especial para atender justamente essas, para facilitar um pouco aí a vida dos usuários que estão com problemas na greve nessa linha da CPTM. Destaque para o trânsito na Marginal Pinheiros, que é ruim no sentido Interlagos, desde o Cebolão tem ocorrência ali um pouquinho antes da ponte do Jaguaré, esse trânsito vai ruim até a ponte Cidade Universitária. No sentido contrário, intensidade desde a ponte Transamérica até Alexandre Dumas, volta a ficar ruim na ponte Estaiada, segue assim até a Avenida dos Bandeirantes. 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
4: Bom dia, Ângela Matos. Bom dia, Rei. Bom dia pra Rey. Você ligado aí no Se Joga da Rádio Capital. Capital. Everaldo Silva,
5: nosso
4: por cá. Estou aqui na Dutra, sentido São Paulo.
5: Tá vindo de carro,
4: região, né? Região do Parque Novo Mundo. Eu vou te falar, hein? Trânsito terrível. Estou de carro, né? Estou impossibilitado, né? De pegar o trem por conta da greve. O
5: trem de Guarulhos não funcionando.
4: Agora estou a caminho da Rádio Capital.
5: Graças a Deus.
4: Previsão de chegada aí até às 8h30 da manhã, mais ou menos.
5: 8h30
4: tá morado. Mais, um pouquinho menos. Mas se Deus quiser, a gente vai chegar. Com fé, a gente chega lá. Um abraço pra todo mundo. Até daqui a pouco.
6: Obrigada, Evelyn, pela audiência.
5: Grande, Evelyn.
6: Obrigada, viu? Muito
5: Lins
6: obrigada.
5: Não tinha esses problemas, né, Ângela?
6: Exatamente. Se joga Nilson no ar, minha gente. Greve afeta três linhas de trem em São Paulo, tá?
5: Três linhas.
6: Três linhas. As linhas são quais, ô Rei?
5: 11. Eu acertei?
6: Acertou. Ponto pra você. 11
5: a
6: Coral.
5: A 10 tá normal. 12.
6: 12 Safira. E a...
5: 13.
6: E a 13,
5: que 13 tá fechada
6: Jade,
5: também.
6: 13 Jade, é exatamente, tá?
5: Eu não enxergo direito o nome das linhas.
6: Gente, 7h37, o caos, né, em São Paulo, a
5: rodízio
6: gente informando,
5: liberado,
6: rodízio liberado, mas aqui no Se Joga News tem entretenimento, e aí nos bastidores da televisão, quero muito saber de vocês, quem lembrou, quem assistiu ontem o SBT Cidades, a estreia do Rodrigo Bocardi no SBT.
5: Foi ontem, Ângela?
6: Foi ontem, você não lembrou, hein?
5: Eu não lembrei.
6: Você não lembrou. Pra ser bem sincero, eu tava assistindo ali a Globo, e aí o Rodolfo Fofô me mandou uma mensagem dizendo que ele... Eu não sei se ele gravou um vídeo ou um áudio e mandou lá pro programa falando de nós.
5: Ah, foi? Entrou?
6: Foi, falando de nós. E aí, eu não sei se entrou, mas eu quero saber se vocês aí lembraram da estreia do Bocardi no SBT, se vocês assistiram, o que que vocês acharam, curtiram ou não curtiram, combinou com o SBT, não combinou. Eu mandei no zap da emissora aqui, Rei, um trechinho.
5: Tá aqui o trechinho.
6: Dessa estreia ali, do primeiro momento do Bocardi, da loira que eu não lembrava dela, né? Vamos a jornalista Érica Reis, né? Então ela e o Bocardi ali na apresentação do SBT Cidades.
5: Como é que foi?
7: Que alegria estar com você aqui no SBT. Quanta expectativa. E eu quero começar aqui agradecendo o carinho de todos, de todos, de todos que sempre estiveram comigo. Não estaria aqui, aliás, se não fossem vocês aí. Vamos estar todos os dias juntos aqui. Daquele jeito. Na informalidade, no improviso, chorando, sorrindo, sem roteiro, vendo o mundo acontecer e a gente vai aqui daquele jeito que você sabe que é e que a gente se dá muito bem. Um objetivo único de construir coisas boas, de cobrar respeito, em busca de lugares melhores para vivermos. É isso que nós queremos. 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E Érica, obrigado por estar comigo nessa empreitada.
8: Imagina, eu que agradeço, o prazer é todo meu. Aliás, estou muito feliz em fazer parte desse time incrível de jornalismo aqui do SBT. Eu já estava com saudades disso, dessa energia. Foram 17 anos também de jornal diário na TV, não tem jeito. A gente gosta, a gente ama notícia, né? E eu estou muito feliz de estar aqui com você. De segunda a sexta-feira é uma honra para mim,
7: obrigado,
8: estar ao seu lado.
7: Obrigado, obrigado mesmo.
8: Muito obrigado. Obrigado mesmo. E para você também que está do outro lado da tela, nossa, o nosso agradecimento. Então, bora abraçar esse projeto,
7: vamos lá.
8: Esse grande jornal. Porque quem precisa vai poder contar com a gente aqui.
6: E
7: isso só vale, só funciona, né?
6: Eu fiquei um pouquinho ali na SBT e aí eu vi uma matéria que ele mostrou, mas depois logo eu tirei que eu queria ver a novela das seis, é uma briga, como é que chama, de rinha de galo e o pessoal foi preso.
5: É crime isso aí.
6: É uma coisa bem, só uns velhos lá.
5: Tipo o jogo do bicho.
6: E os galos ali, um negócio bem feio, tudo machucado. Então foi... Xarope, não pode falar o nome dele, né? E aí...
5: Esqueço.
6: A Leia tá aqui na live falando assim, gente, vocês estão vendo eles? Não, não tô
5: eles
6: vendo.
5: Eles quem?
6: Ali, na live.
5: Eles?
6: Ali na live. Inclusive, ó, cadê?
5: Ah, claro. Não, é que eu não consigo.
6: Meu
5: peraí.
6: Povo, calma delicioso. Lá. Obrigada, amiga. Gente, eu ainda não tenho os números, né, de audiência, como é que foi, tá? Saindo, eu já falo até ao longo agora. Do programa. E o Rodolfo tava doido pra que o Rodrigo desse um banho no Gotino, que para o Rodolfo Fofô, o Gotino já era.
5: O Gotino, ele é bom. Eu gosto do Gotino, né? Bom, deixa pra lá.
6: Next, gente. 7h41 não pode falar sobre, mas a gente dá um ampassant, tá? É eleições 2026. Vamos falar aqui dos presidenciáveis. De um lado, Lula, do outro, Flávio. Cenário super acirrado nos maiores colégios. Gente, nós estamos há 2 meses da eleição, viu? Há 2 meses da eleição, pesquisas eleitorais apontam empate técnico no primeiro turno nos maiores colégios eleitorais do país. E o Lula liderando ali na região do Nordeste, tá? 7h42, next. Gente, aqui vale várias reflexões, sei, tipo, o ser humano tá tão estressado que tá assim, tipo, um fio desencapado, qualquer coisa já dá um pipoco. Você viu outra quase tragédia?
5: Tá feia a coisa, viu?
6: Agora foi um açougueiro que atacou os colegas no Assai, em Jundiaí.
5: Meu Deus, que medo.
6: E aí, tem os vídeos, né, circulando ali, aquele alto-falante pedindo pro povo do mercado correr, se afastar. E esse cara teve um surto, né, esse açougueiro de 48 anos e acabou esfaqueando no rosto, vários golpes de faca no rosto de... 3 funcionários, um rapaz de 25, outro de 28, 8 de 37. Graças a Deus, pelo que entendi, ninguém morreu, tá? O autor das facadas acabou se machucando também. Tô falando de um homem de 48 anos. E aí, pra polícia, ele disse que era zoado no trabalho também, que ele sofreu bullying. O outro lá do Bombril é que o pessoal da live escreveu, eu nem tive tempo de acompanhar. Disse que era xingado, falava que ele era um fedido. Ué,
5: tem que tomar cuidado com esse negócio de brincadeira. Ontem falaram que um amigo nosso aqui era a cara do Incrível Hulk. Olha que absurdo isso. Ainda fizeram uma figurinha, fizeram um IA dele.
6: Bom, 7h43, então essa é a notícia. 3 funcionários de um supermercado, que é o Assai de Jundiaí, 25, 28, 37 anos, ficaram feridos após uma briga entre açougueiros. Foi ontem pela manhã, tá? Em Jundiaí. A polícia, o suspeito, então, diz que cometeu as agressões por sofrer bullying no trabalho.
5: Já sofreu bullying no trabalho, Angela?
6: Eu já sofri assédio, né? Que hoje tem nome. Assédio moral.
5: É.
6: Assédio sexual.
5: Sexual também?
6: Também, tá?
5: Bullying não.
6: Hã?
5: Bullying não.
6: Bullying sim também. Bullying sim. Já
5: pensou em pegar uma faca e...
6: E me vingar, não. Não. Não foi... Mas assim, a minha reação... Eu fiquei bem reativa, que eu acabei brigando... No episódio do assédio sexual, foram 2 vezes. A primeira vez eu era muito bobinha, eu ouvi e fiquei quieta. Deixei passar. Na segunda vez eu já era adulta e bem consciente e sem medo. Eu fui pro RH. E culminou na demissão da pessoa.
5: Nossa, eu gosto desse negócio. Complice que fala.
6: Tá, fui pro complice.
5: Complice.
6: Fui pro complice. E a terceira, eu fiquei bem reativa no bullying que eu sofri. E aí, nunca mais fizeram nada comigo. Eu rodei minha baiana. Ou me respeita, eu saio da minha casa pra trabalhar, né? Pra fazer amizade com ninguém.
5: Isso,
6: tá?
5: É
6: isso. Coleguinha, não tô aqui pra fazer amizade com ninguém, não faço questão. Tô aqui pra ganhar meu dinheiro e fazer o meu bem feito. E o resto que se lasque, que se dane.
5: É isso.
6: Tá? Next. Você, agora volta. Você já sofreu assédio, bullying, foi bulinado?
5: Nunca, né? Quem nunca, né? Acho que todo mundo já teve alguma situação desagradável no trabalho.
6: E qual foi tua reação?
5: A minha é complice, sempre. Complice, peço. As pessoas... Engraçado, né? Quando você denuncia algum caso, não tô falando de todos, não tô falando necessariamente da Rádio Capital, mas você denuncia um caso... Seja de assédio moral, assédio sexual, no compliance e tal. É, os colegas, depois, quando ficam sabendo isso, ficam meio assim, tipo, reticentes com você.
6: É, o errado é você.
5: É, o errado é você. Já não te cumprimentam mais como antes. É. Mas como você, eu tô aqui pra trabalhar.
6: Eu quero que se lasque.
5: É, vou dar o meu melhor. Esse programa é maravilhoso e o resto é que se...
6: Gente, vocês já sofreram algum tipo de bullying no trabalho? Algum assédio, alguma coisa?
5: Oi, nego.
6: Mande um áudio, tá? Ó, lembrando, pra quem acordou agora, tem a turma que tá acordando agora. 7h46, não tá sabendo. Greve nas linhas 11, 12, 13 Jesus. Da CPTM. E isso acaba refletindo em todo mundo que usa o transporte público, tá, belezinha?
5: Inclusive, ó, tem
9: bom
5: gente
9: dia,
5: aqui, ó.
9: Bom dia, Ângela. Bom tá ligado. Dia, Rei. Bom dia a todos que estão ouvindo. Um abraço a todos, é a Ju aqui de Guarulhos. Estou correndo aqui na correria que eu preciso sair. Eu tenho consulta, eu preciso sair agora. Um abraço. Tudo de bom para vocês. Fica todos com Deus.
6: Amém, amiga.
5: Josefina de Guarulhos, pelo jeito, depende do transporte público, em especial o trem, né, da CPTM.
6: Jô, um beijo para você, um beijo também para nossa audiência em Ubatuba.
5: Ô, oh, Walter Guimarães.
6: Walter tá aqui sempre com a gente. Um beijo, um abraço.
5: Oh, deixa eu dar um puxão de orelha. Walter?
6: É, por quê?
5: Porque há um tempo atrás ainda era calor. Ele falou assim, ó, quando você tiver um final de semana, quiser vir aqui passear em Ubatuba, tem uma pousada que ele gerencia uma rede de pousadas.
6: Ah,
5: eu escrevi pra Walter. Pode ver aí no seu Instagram, Walter. Tô até agora esperando tua resposta.
6: Vixe!
5: É.
6: Você tá expondo, Walter.
5: Parece aquele passa lá em casa e nunca dá um endereço. Ô, Walter, pelo amor de Deus, Walter.
6: 7h47, Next Brasil. Acorda, gente, São Paulo. Eu ontem não tive esse problema, mas eu vi muita gente falando sobre nas redes sociais. Deu um probleminha no WhatsApp ontem, gente?
5: Olha, tivemos um delay aí.
6: O teu teve delay? Casa
5: TV, teve.
6: O meu eu não percebi, gente.
5: Eu tive. Ficou um tempinho assim.
6: Fora, não conseguia nem receber, nem nada. O que foi?
5: Ficava só um reloginho assim pra mim, mas foi um breve momento. Também
6: que,
5: não uso
6: que
5: muito,
6: horas?
5: Né? À tarde.
6: À tarde tipo noite. O quê? Ah, é?
5: Eu não uso muito, então pra mim diferente, né? Mas assim, eu vi que tava. Eu mandei uma mensagem, ficou um reloginho lá. Falei, uma hora chega, né? Tem essa agonia, não.
6: Next Brasil. Ai, ontem teve festa em São Paulo.
5: Aonde?
6: Festa chique. Eu não tenho certeza, mas pela roupa, pelo carro. Gente, ela foi de carro blindado, de chofer. Eu acho que a nossa chefe Mari foi pro leilão do Neymar.
5: Eu não vi
6: depois os stories, eu não consegui acompanhar, mas se ela foi, ela vai contar na sexta-feira aqui, nas Marinadas da Mari, acho que aí ela pode contar, né, como é que foi. Mas o que eu sei, que assim, muita gente bonita, muita gente famosa, bateu quase 3 milhões, tá? Foram 2 milhões e meio de dinheiro arrecadado.
5: E o povo desavisado? Falando, sobre... criticando, nossa, o Neymar tá precisando de dinheiro, olha.
6: Ai,
5: que
6: gente,
5: faz.
6: Pelo amor de Deus, deixa eu tirar, me dá um tapa aqui agora.
5: Vai, tô.
6: Então assim, gente, esse dinheiro não é para o Neymar, não é para o Neymar pai, nem para Neymar mãe, nem para Neymar família. É pro instituto, para as crianças, para toda a obra social que ele faz. Para quem não sabe, existe muita coisa social por detrás ali da família Neymar. E esse leilão, que já virou uma tradição, é para isso, tá? Teve treta ali na entrada, demorou 2 horas para começar o negócio.
5: Era o Cavalcante que tava apresentando?
6: Eu não sei se era o Cavalcante, mas eu vi que ele tava lá.
5: Tava, né?
6: Ele tava lá, eu vi que o Carlinhos Maia tava descendo a lenha. Será que foi isso? Falando que o sinal da internet lá tava péssimo, porque o Carlinhos, cada flash é um zoom, né?
5: Ele tava reclamando?
6: E aí ele tava reclamando e ele postou, ó, o sinal aqui é péssimo.
5: Descredenciado, né, no próximo. É assim que fala.
6: Sinal péssimo, mas ele acabou levando uma raquete daquele menino, João Fonseca, por 168 mil reais.
5: Uma raquete?
6: Uma raquete.
5: Mais cara do que a do Laércio comprou pras filhas dele?
6: Sério?
5: Nossa, gente.
6: Então, assim, tinha muita coisa, muita gente bonita, as meninas do Neymar, umas gracinhas, os bastidores, no detalhe, você segue lá nos Segredos do Tapete Vermelho.
5: Vamos falar de bullying?
6: Agora.
5: Olha aqui, ó.
9: Bom dia, Anja. Bom dia, Rio, pessoal aí da capital.
5: Bom dia.
9: Se eu fosse esquentar a cabeça com um bullying, eu acho que eu saía metralhando a escola toda que eu estudei.
6: De escola.
9: Graças a Deus eu não tenho esses problemas de bullying. Já sofri muito bullying, né? Era muito magrela, toda pintadinha, um pessoal me chamava de banana pintada.
5: Banana pintada?
9: E até hoje eu não tô nem aí, sabe? Eu
10: Hoje em dia o pessoal se mata por nada. Tem que ter a cabeça muito boa. Ninguém conhece ninguém, por isso que a gente tem que trabalhar quieto, né? Sem muito contato, porque olha.
5: Poder evitar é melhor.
10: Tem as pessoas que surtam do nada, tá dando até medo trabalhar com o ser humano.
6: Com certeza.
10: Mas eu nunca esquento a cabeça com essas coisas, não. Pra mim isso não me afeta em nada. Tá, né? O importante é saber quem eu sou. Minha opinião, sou a Gil aqui de Mauá. Beijo.
6: Obrigada,
10: pra
6: amiga.
10: Vocês.
6: Obrigada. É que tem gente que vai absorvendo, chega uma hora que...
5: Estoura, né?
6: Que nem a gente tá vendo aí, o caso do Bombril, o caso do Açaí.
5: Morro de medo dessas coisas.
6: Né,
5: as pessoas, do nada, elas viram uma chavinha.
6: É, exatamente. Olha, acidente gravíssimo na Avenida do Estado. Já já a Vanderlei Corrêa vai trazer mais detalhes. É uma colisão, uma batida entre um carro e um caminhão. É, um homem tá preso às ferragens. Nesse exato momento, tá fazendo aquele serviço. Tem uma máquina, tem... Como é que eu posso falar? Destruindo ali para poder tirar a pessoa, abrir.
5: Foi pra feito,
6: tirar
5: então.
6: Horrível, horrível mesmo, tá? É, na Avenida do Estado. Agora, Next, 752. Imagina. Já ficou preso num. Já ficou preso no elevador?
5: Já.
6: Qual é a sensação?
5: Ah, é embaçado, viu?
6: Tipo, quase morte?
5: Não, mas é porque quando você fica preso no elevador, dependendo quanto tempo você fica lá dentro...
6: Demorou o teu?
5: É, começa a dar calor e tal, não sei se é psicológico, se o ar não circula e você fica naquele ambiente fechado.
6: Ai, acho que
5: demorou uns 10 minutos.
6: Nossa, Deus que me defende, 10 minutos eu desmaio.
5: É, o 2.200 da Paulista, acontecia muito isso.
6: Meu, aí de repente tava lá, ei, tô preso.
5: Meu Deus,
6: calma. E aí, vamos acionar, chegou lá o povo dos bombeiros, são os heróis, né?
5: São.
6: Bombeiro é tudo um herói pra mim.
5: Tudo
6: herói. E aí, menino, com pouca, que nem diz lá na Bahia, na hora que abriu ali pra ver a fresta, quem era?
5: Quem é que tava lá dentro?
6: Aquele abraço!
5: Gilberto?
6: Meu Deus do céu! Gilberto Gil, tá? Acontece com todo mundo.
5: Nossa,
6: então,
5: já é um senhorzinho.
6: A vítima, exato, 80 mais, né,
5: pois
6: gente?
5: É.
6: A vítima era o Gilberto Gil. E tava ali desesperado, aquela coisa toda, 10 minutos preso no elevador, sem ar e tudo mais. Mas os bombeiros foram super ágeis, né? Super cuidadosos. E no final deu tudo certo. Mas a vítima era ali, o Gilberto Gil. E aconteceu no condomínio de luxo em Copacabana, onde ele mora,
5: até lá
6: no Rio de Janeiro.
5: Meu Deus do céu, imagina você preso num elevador com 80 a mais.
6: Nossa, é doido.
5: A vontade de sair de lá é grande, você pode ter certeza disso. E é que involuntariamente, o ombro amigo que me salvou até.
6: Ah, mentira!
5: Foi, que
6: te salvou?
5: Não sei se ele lembra disso, mas assim, eu tinha poucos contatos no celular e ele é o único que tava lá. Eu falei, tô preso no elevador.
6: Sério,
5: aqui.
6: Sério, cara?
5: Avisa o Gastão lá.
6: Desde nunca.
5: Vontade
6: céu.
5: De sumir de lá, meu, que isso?
11: Vamos hoje. Tô cansado de esperar.
6: Gente,
11: que você me carregue.
6: Dia típico na cidade de São Paulo, greve. Daqui a pouquinho, pronunciamento de Vini Delacate. Tá? É que eu tô aqui olhando
5: aliás,
6: pra ver se ele aparece, que ele tá em alguns... Deus o livre, ele tá preso no elevador.
5: Algumas pessoas
6: ele
5: são tá curiosas, ó.
12: Bom dia a todos da Rádio Capital. Ângela, estou ansiosa.
6: Eu
12: aqui,
6: também tô, cara,
12: Vini. Eu entro pra trabalhar às 8. Fala pra ele falar antes
6: Vini
12: das 8.
6: Vini Delacarte?
12: Antes de 10 pras 8.
5: Ixi.
12: Porque eu trabalho em escola, então a partir do momento que eu entrar na escola, eu não posso mais ouvir
5: a rádio. Já vai pra live então, filha. Depois você pega.
12: Bom
6: amiga,
12: dia a todos,
6: corre
12: bom
6: pra
12: trabalho.
6: Lá. Gente, cadê o Vini Delacate? Ah,
5: tá
6: Dedê
5: prédio.
6: Cristina ia tomar banho, nem foi pro banheiro.
5: Ah, que legal.
6: Nem foi, o povo tá deixando tomar banho.
5: Tá deixando tomar banho pra saber,
6: pra saber a
5: notícia?
6: A notícia que o Vini vai compartilhar com a gente.
5: Eu não acredito que essas pessoas são tão curiosas.
6: Ué, assim, mas você não é? Ah, não, o Reinaldo não é,
5: eu não,
6: não
5: sou.
6: Gente. Vai fazer igual o Didi Mocó.
5: Eu não sou.
6: Não é, não.
5: Eu pego spoilers.
6: Ó, a notícia mais nojenta.

0: chamou a atenção do povo, dos adultos, por conta dos gritos. E aí, esse rapaz, eu não sei se estava bêbado, que diabo tava. Sabe que ele teve a coragem de falar pra polícia? Que ele confundiu a criança com a namorada dele.
1: Que horror.
0: Tá? Então, ele tá preso e Deus que me perdoe. Eu nem posso falar isso, RH, o Complice tá ouvindo. Mas uma pessoa dessas, pra mim, só merece uma coisa. Né? Só merece uma coisa. 7 horas 56 minutos, minha gente. Next aqui em São Paulo. Next aqui nessa terça-feira, 4 de agosto. E hoje tem uma efeméride, uma saudade de um cantor que eu gosto muito.
1: É famoso?
0: Ah, ele é super famoso. Ai, nunca ouvi, não conheço. Ou é cantor de uma música só. Não.
1: Quem?
0: Ele tem vários hits. E aí eu pedi pro rei, deixa só ver o ano que ele...
1: É aquela?
0: Que ele partiu. É uma efeméride de saudade, tá? Foi num 4 de agosto...
1: Puxa vida.
0: Do ano de... Que eu vou descobrir já, que a gente perdia pro universo Luiz Melodia, tá? Ah, eu gosto.
1: 4 de agosto de 2017.
0: Quem morreu em 17... Quantos anos de saudade?
2: Tente passar.
1: 18, 19, 20, 21, 22, 23, 24, 25, 27. 9 anos.

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1: Obrigada, Luiz. Obrigada, Luiz Melodia, que a gente lembra, a gente homenageia quem merece, tá? Sempre,
2: muito
1: gente.
2: Muito bom, né? Muito
1: sempre,
2: bom.
1: Quem merece. Dois vamos minutinhos ali. Para... Vamos ali mesmo?
2: Vamos ali, vamos.
1: Tem então, tá, deixa eu só registrar. A Hilda perguntando, gente, que horário é esse programa do Bocardi? É ali na casa das 6 horas, mais ou menos.
2: Vai
1: 6 horas.
2: Com os top, né?
1: É pra brigar com os top. É pra brigar, com Gotino. É pra brigar ali com o Rabicho de Avenida Brasil. É, Batanga. E um pouquinho daquele... Como é que chama o jornal da... Da tarde, da Globo, como chama?
2: SPTV,
1: SPTV, segunda edição, tá bom, amiga? Rita Maria tá desejando um dia abençoado para nós. Beijo, Rita.
2: Muito obrigado pra você também.
1: Beijão. A gente vai pro intervalo rapidão e na volta ele aqui no estúdio, tá? Vini Della Carte.
2: Já pode chamar?
1: Contando o segredo.
2: Quero saber os segredos todos. Me conta tudo, Andy.
1: Agora, Vini Della Carte, intervalo rapidão.
0: Sintere da coisa.

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4: Rodovias que cortam o estado de São Paulo, Ângela Matos, a Raposo Tavares tem problemas no sentido São Paulo, tem ocorrência logo depois do Rodoanel, trânsito ruim desde o quilômetro 24 lá na Granja Viana. Esse trânsito vai ruim até o acesso à rua Sapituba. No trecho final, a Avenida Eliseu de Almeida é a opção para o motorista fugir do trânsito. A Regis Bittencourt, trânsito intenso também entre Tapecerica da Serra até Embu das Artes, volta a ficar intenso no Largo do Taboão até a passagem pelo metrô Vila Sônia, depois o caminho melhora. 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
2: Você sabia que a contribuição do MEI pode diminuir o valor da sua aposentadoria? Muita gente não sabe, mas contribuir apenas como MEI pode influenciar no cálculo da aposentadoria. Isso acontece porque a contribuição é feita com o salário mínimo. Se a pessoa já possui contribuições maiores, como empregado ou contribuinte individual, passar muitos anos recolhendo somente pelo MEI pode reduzir a média utilizada no cálculo de alguns benefícios e dependendo da sua situação previdenciária. Existe uma solução para muitos casos, a complementação da contribuição. Ela permite que o trabalhador recolha a diferença prevista em lei, preservando direitos e evitando prejuízos na hora de se aposentar. Mas atenção, nem toda pessoa deve complementar. Antes de fazer qualquer pagamento, procure orientação especializada para verificar se essa estratégia realmente será vantajosa para o seu caso. Planejamento previdenciário pode significar uma aposentadoria melhor no futuro. E se você tem dúvidas sobre esse ou qualquer outro assunto da Previdência, entre em contato com a nossa produção pelo WhatsApp 011-96501-1000.
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10: Bom dia, Ângela Matos, Reinaldo e todos da equipe da Rádio Capital. Ai, Ângela, eu amo Se Joga e gostaria de compartilhar algo maravilhoso que aconteceu comigo ontem.
11: Que?
10: A gente faz encontros de mulheres, né? Nossas amigas. Aí cada um leva um prato e a gente faz amigo chocolate. E cada uma leva R$20 e vai juntando. E aí a gente faz o sorteio de primeiro e segundo e terceiro lugar. E quem fica por último ganha a maior parte do dinheiro. E eu ontem, alegremente, ganhei R$270 nessa brincadeira.
11: Uau!
10: Então, para mim, foi maravilhoso. Gostaria
11: Parabéns.
10: De compartilhar com vocês, minhas amigas e meus amigos.
11: Parabéns,
10: da Rádio Capital.
11: Amiga.
10: Estou radiante. Comecei minha semana já radiante. Beijo, Sandra de Ibiúna.
11: Ai, Sandra, e a gente ficou feliz por você e mais feliz ainda de você compartilhar essa alegria com a gente, né, Rei? 87, parabéns, Sandroca. Gente, ô Rei, sem mais delongas, né? Cadê o homem?
3: Sem mais, tá chegando.
11: Sem mais delongas, a gente, daqui a alguns minutinhos, a gente vai ouvir o pronunciamento do Vini De La Carte, que no sábado lançou o quê no programa do Raul? O que, que a gente pode saber? Falar que ele lançou? Ele lançou alguma coisa que me deixou empolvorosa nas redes sociais.
3: Lançou uma dúvida, deixou todo mundo em dúvida.
11: Lançou uma dúvida.
3: Interrogação. Plantou uma semente, alugou um triplex.
11: Exatamente, tudo isso e mais um pouco. E aí as pessoas ficam me perguntando coisas que eu não sei falar. E aí várias teorias da conspiração e eu não sei falar, e essa camisa dele, não sei o que que significa isso.
3: The Last Kiss of Vini.
11: Ele daqui a pouquinho vai entrar aqui no estúdio, então, pra falar com a gente. 8 horas, 7 minutinhos, minha gente, linda e maravilhosa.
3: O que você quer de mim, áudio?
11: Eu quero áudio.
3: Eu te dou.
12: Bom dia, maravilhosa. Bom dia, maravilhoso. A diva e o divo.
3: Diva.
12: Bom dia, Ângela. Bom dia, Rei. Yolanda. Escuto vocês.
11: Obrigada,
12: todos
11: Yolanda.
12: Os dias. Estou aqui no meu plantão Deus de ontem. Só saio amanhã. E mais na companhia de vocês, graças a Deus. Amo vocês. Ângela, assim que eu tiver um tempinho, eu vou levar um presentinho pra você e pra Cíntia. Eu amo vocês. Mulheres guerreiras, mulheres fortes.
3: Adoro
12: presente. E eu me inspiro muito em você, viu, Ângela?
11: Obrigada, eu me inspiro em vocês.
12: Eu sou viúva. Eu criei 6 filhos sozinha, eu e Deus, graças a Deus.
11: Você é uma referência, então, pra mim.
12: E uns filhos maravilhosos, graças
11: Parabéns.
12: A Deus. Minhas filhas
11: Parabéns.
12: Todas formadas. Enfim, meus dois filhos, dois rapazes maravilhosos. Não tenho o que reclamar, só tenho que agradecer. Beijo, Angelita.
11: Beijo, da
12: a Yolanda, tá? Tá
11: Yolanda.
12: Da Serra.
3: Tu sabe
12: escuto
3: que...
12: Escuto vocês todos os dias, até dormindo eu escuto vocês.
11: Obrigada, Yolanda.
3: Eu conheci o que é isso. Você sabe que eu gosto de presente, né?
11: É.
3: Esse povo, quando vinha trazer presente, lembra de mim. Porque esse povo traz presente e eu não vejo os presentes.
11: Rei. Hey.
3: Eu imitei até cachorro. Como é que é o nome do cara do pet aí? O rapaz lá.
11: Para, o Jorge.
3: Repórter pet. Eu imitei Repórter cachorro pet. Aqui pra ele trazer um boné pro Everaldo que nem cabe na cabeça dele.
11: É verdade, não entrou,
3: é?
11: Não coube.
3: E nem um bom dia.
11: Ó, eu vou falar com a Tatá agora, mas depois da Tatá, quero registrar duas lindezas que vieram aqui ontem e a gente vai falar delas, tá?
3: Trouxeram comida?
11: Trouxeram.
3: E vai, chegou até mim?
11: Vai chegar.
3: Vai chegar quando?
11: Calma, Rei. 8 e 9, gente. Tatá é outra lindeza que faz parte aqui, né, do Se Joga, da nossa programação. 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
6: Bom dia.
11: 8h15, minha gente, chegou, né? O momento que a gente tava esperando. Se joga com o Rei, com a Ângela, com a Vicky, com vocês. Quem tá na live já vê que eu não estou sozinha no estúdio. E desde os primeiros minutos aqui do... Aliás, desde ontem, eu já tô falando que o Vini tem um pronunciamento, uma declaração. Ele vai falar alguma coisa que eu também não sei o que é. Eu tava calma, ele entrou, agora eu já fiquei nervosa. E ele tá falando que ele tá morrendo de frio, e aí ele tá todo encolhido. Eu não sei, eu tô... Vini, eu não sei nem como te apresentar, tá? Eu tô tão nervosa, eu tô mais nervosa que o povo da live, que fica me endoidando. Ângela, o que que é? Ângela, o que que tá acontecendo? Ângela, o que que foi? Vini, primeiramente, bom dia.
19: Bom dia, Ângela. E eu queria já vir aqui, né, te encontrar depois de ter feito aqui as suas férias. E esse povo incrível, né, que é a sua audiência aqui pela manhã. E assim, foi muito gostoso, foi muito maravilhoso estar com o rei aqui, fazer essas três semanas. Sinto muita saudade, porque seu povo é caloroso.
11: É verdade, né? Gente.
19: Então, assim, me deixaram muita vontade, me ajudaram e até me ensinaram a tomar banho pela manhã.
11: Agora, 8h16, agora eu relaxei. Eu tava nervosa, agora eu relaxei. Eu quero te agradecer, Vini. Foi divertido, mas você joga baixo, né? Eu sei que você dançou, você sorteou perfume.
19: Verdade, aí eu fui obrigada.
11: Eu fiz um sorteio fake, que eu acabei não cumprindo o café baiano. Que eu fiquei, caramba, olha o Vini.
19: Cantei com a boca magra aqui de manhã.
11: Ah, fiquei sabendo das histórias e o povo gosta.
19: Uns não, mas a maioria gosta.
11: Ah, gosta sim. Sim, Vini, gosta sim. É uma energia, né, Vini?
19: É verdade.
11: E
19: é
11: a
19: verdade.
11: Gente lembra, né, o nosso passado ali, que a gente já fez aqui uma dupla, pra quem não
19: comecei
11: não
19: ouviu, com você.
11: A gente fazia aqui nas manhãs da Rádio Capital.
19: Das 6 às 8.
11: E tinha rumba, e tinha dança.
19: A Dedê,
11: era bem divertido também. Mas, gente, já agradecemos, já nos beijamos. Vini, o que que tá acontecendo?
19: É o seguinte, Ângela, eu acho que eu acho não, né? Essa palavra, ela tem que sair do meu vocabulário. E, assim, eu tenho certeza que eu devo uma satisfação para os meus colegas de trabalho, para todos, amigos também, e principalmente para os nossos ouvintes.
11: Meu,
19: né?
11: Deus, agora devo uma satisfação, minha boca já secou.
19: Então, assim, o que que acontece? Nós temos agora, no dia 13 do 9, o baile.
11: Ah, perguntaram aqui, ainda tem ingresso para o baile? Uma amiga acabou de mandar uma mensagem aqui, Vini.
19: Tem o ingresso do baile, então. Tem que correr lá para comprar, porque são os últimos ingressos, porque a gente abriu no finalzinho de junho.
11: A Eva.
19: Né, então tem que correr para comprar. E o que que acontece, Ângela Matos? No último baile, você estava lá brilhantemente de...
11: Eu tava de Cyndi Lauper.
19: Cyndi Lauper, né? Eu fiz um pequeno pronunciamento lá no baile, não sei se vocês lembram disso, né? E agora eu estarei no baile do dia 3 do 9, mas com uma ressalva, né? E eu gostaria de anunciar aqui em primeira mão, não se joga, vou entrar em todos os programas hoje para dizer que com muita dor no coração, gente, né, com muito... porque como você lembrou aqui, eu comecei há 5 anos atrás aqui na Rádio Capital com você, com a Denise, né, eu nunca vou esquecer daquele áudio que eu tenho até hoje, viu, porque aquele áudio vai pra TV ainda, você me mandando, né, como eu... Porque eu não sabia como
11: como ser aqui,
19: né, e você mandou um áudio pra mim falando, Vini, você tem que ser você, se você for fazer um personagem, não vai dar certo, né. E eu escutei, e isso que que fez eu construir brilhantemente a minha carreira, esse áudio eu nunca vou esquecer. E quero até te agradecer, né, por ter me dito palavras sinceras. E o que que acontece? No dia 13 do 9, Ângela Matos e vocês ouvintes que estão me ouvindo, vai ser o último beijo do Vini.
11: Por isso essa camiseta... Gente, foca aqui na camiseta do Vini. Ele tá usando o último beijo do Vini.
19: Porque vai ser o último baile que eu vou estar. O último baile que eu vou apresentar.
11: Você tá saindo da rádio, Vini?
19: Nós vamos encerrar... Não. Não estou saindo da rádio. Mas será o último baile que o Vini vai estar. Que o Vini vai apresentar. Literalmente o último baile. Então, pra não ficar tão pesado assim...
11: Calma que já tá pesado, calma que
19: a gente fez essa brincadeira do último beijo do Vini, porque eu sempre encerro os programas com beijo do Vini.
11: Beijo do Vini!
19: Então, vai ser o último beijo do Vini, porque vai ser o último baile que eu vou estar no dia 13 de setembro aqui na Rádio Capital.
11: Não vai ter mais baile da rádio?
19: Possa ser que tenha, mas não será comigo, né? Então, tem milhões de apresentador, você mesmo faz uma apresentação brilhante, Reinaldo, João Ferreira. Então, assim, eu estarei no último baile agora no dia 13 do 9. E por isso que eu gostaria de vir aqui dizer que eu gostaria de estar com todos vocês neste encerramento, né, dessa passagem que eu tive, que nós resgatamos os bailes aqui na Rádio Capital há 4 anos atrás. E eu, com muita garra, fazia juntamente com a Maica, e depois a Maica saiu e eu assumi esse baile sozinho. Então, no dia 13 de setembro, vai ser o último beijo do Vini. E eu gostaria de convidar todos vocês a estarem comigo lá neste dia. Porque eu vou sentir muita falta, eu vou sentir muito carinho. O carinho, aquele carinho que vocês me dão ali. Porque a gente falando no microfone, Ângela, a gente fala todos os dias, mas quando a gente tá no baile, a gente sente o calor humano, uhum, das pessoas. É diferente.
11: É o toque, é o olhar, é o abraço, é o isso. beijo.
19: E eu vou sentir essa falta. Então eu gostaria que todos vocês pudessem estar comigo, com a Ângela, com todos os comunicadores, mas em especial comigo neste último baile, porque vai ser o último baile que eu vou fazer aqui na Rádio Capital. Assim, é com muita... eu vou sentir muita saudade, isso não tá sendo fácil pra mim, isso não significa que eu vou deixar o Chega Pra Cá, mas isso significa que eu vou deixar
11: o baile,
19: da Rádio Capital.
11: Você não vai mais pros bailes da rádio?
19: Eu não apresentarei mais os bailes da Rádio Capital. Então, eu gostaria muito, de verdade, que vocês estivessem comigo nesse dia 13 do 9 pra gente fazer o melhor baile de todos os bailes da Rádio Capital.
11: E você pode contar por que você não vai mais no baile? Tá todo mundo perguntando. E todo mundo agora vai. É isso aí, gente, então.
19: É assim, o que eu posso contar, gente, é que a vida é feita de ciclos, né? A gente tem que aproveitar o melhor do que a vida nos oferece, independente do que seja. Então, o meu ciclo no baile da capital encerra no dia 13 de setembro.
11: E como é que vai ser?
19: Eu estou preparando uma mega abertura, uma das maiores aberturas que eu já fiz em todos os bailes. Participações incríveis. Eu quero muita participação de vocês, tanto que eu estou abrindo, já está lá no site, para quem não viu ainda, concurso de looks valendo R$500. Então, se você quiser participar, tem que se inscrever. É só ir lá no site da Capital, você vai ver um banner, concurso de look. A gente está organizando isso para não virar uma bagunça. Você não pode chegar lá no dia e falar, eu quero participar.
11: Uhum.
19: Se inscreva lá para valer. E o vencedor vai ganhar R$500 em dinheiro.
11: Uau.
19: Tá lá no baile, já tá lá no site. Tá? E eu estou preparando um kit, Ângela, para algumas ouvintes, as pessoas que nós vamos sortear também, que estão comprando, né? Que vão levar a camiseta.
11: Ai, que linda,
19: também,
11: Vini.
19: Ó. O último beijo do Vini.
11: Ah, eu quero um aqui, gente.
19: Que é a camiseta que eu tô usando, ó.
11: Ai, olha aqui.
20: Matou a curiosidade, Ângela? Okay. Que bonita, né?
11: Gente, vocês estão entendendo, gente? Vocês estão ouvindo? Ai, Vini, eu não sei se a gente chora, se a gente tá triste, eu não sei o sentimento. Não,
20: mas
11: ainda,
20: se ele continua aqui com a gente, se a gente tem que ficar
11: beijo,
20: feliz.
11: Olha que linda.
19: E, gente, não houve nada, é um ciclo novo que se abre pra mim em 2027, que aí eu vou contando pra vocês aos poucos, mas, infelizmente, eu deixo, né, o comando do baile da Capital em 2027, por isso que eu gostaria de vir aqui e pedir pra que vocês vão pra este baile pra gente ficar junto.
11: Então vamos bombar.
19: Por quê? Porque depois eu não queria ouvir,

0: tá muito incrível. Vai ser incrível. E eu vou falar mais com vocês aqui durante os programas, né? Até pelo tempo, eu vou falar nas minhas redes sociais também. Então eu quero convidar vocês pro último beijo do Vini Angela Mato.
1: Gente, olha, oi, Vini, eu não, tipo, por essa eu também não esperava. Eu tô surpresa, né, como vocês.
2: Ele já deu um spoiler no baile, no último baile.
1: Tipo, mas eu não peguei.
2: Eu peguei.
1: Eu
2: tava
1: peguei,
2: esperando o dia.
1: Eu não peguei.
2: Mas eu não queria que fosse assim.
1: Eu também não queria que fosse assim, mas é uma decisão tua, é um ciclo, como ele explicou, né? Uhum. A vida é feita de ciclos. Então, vamos fazer desse baile, o baile que seja inesquecível, para que a gente possa fazer uma despedida? Essa palavra? Despedida,
0: eu acho que tudo começa...
1: A gente faz uma despedida com
0: Eu acho que
1: Vini?
0: Eu tô deixando as coisas mais leve. Então eu acredito não. E vocês têm que ir, têm que estar lá, porque acho que tudo começa no começo, né? Então o começo é a minha saída do baile da capital.
2: Começo.
0: Então.
1: Para, rei, de querer interpretar agora.
0: Eu espero que vocês estejam lá, porque eu quero. Tá. Inclusive, esse baile, eu vou estar do início ao fim, em cima do palco, com vocês, dançando, fazendo de tudo, porque eu quero realmente que seja inesquecível.
1: Eu acho. Eu vou tentar que pegar. A mais que eu tô lendo aqui, que eu tô ouvindo, tô aqui no chat. Eu acho que são outras portas que estão se abrindo pra ele.
0: Pode ser.
2: Você viu
0: e
2: o que
0: graças
2: ele falou?
0: A Deus, né? E graças a Deus.
2: Você viu o que ele falou?
1: A gente se lembra. Não,
2: vai
1: eu tô
2: levar,
1: surda agora.
2: Vai levar o seu áudio pra TV. Não foi o que você disse aqui? Antes de entrar aí?
0: Ah, sim. E assim, é isso, minha gente.
1: Gente do céu.
0: Eu quero fazer esse convite.
2: Em mim eu te mato.
0: E eu quero muito, muito, muito estar com vocês no dia 3 do 9. Então, gente, vá lá, compra o seu ingresso, faça a sua inscrição para também concorrer ao look. E a gente vai abrir também, Ângela, uma inscrição valendo R$1.000 para quem quiser fazer covers.
2: Boa.
0: De divas. Uau. Pop. Opa. Ou divos, né? Quem quiser fazer Tina Turner, nossa, Madonna. Só que tem que fazer a performance, dublar uma música, valendo R$1.000 em dinheiro também. Então, minha gente, sem mais delongas, está anunciado que no dia 13 do 9, o último beijo do Vini para vocês.

0: tudo é feito de ciclos, né? Então eu acho que são ciclos que iniciam, são ciclos que encerram, são ciclos que começam, são novos ciclos, são ciclos que a gente reinventa. Então, eu acho que tudo faz parte para o melhor. Eu acho que vai tudo da forma que a gente enxerga e como a gente recebe, né?
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4: Eita, gente, que ninguém esperava por essa emoção, hein, meu povo? Não esperávamos. 8h29, segue o baile aqui, olha, ciclo, saúde, vida. Início de mês, né? Bora mudar aí os hábitos. Vamos colocar mais hábitos, uma vida saudável aí, né, no teu dia a dia. 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
5: Atualizando o trânsito para os ouvintes da capital, a chegada a São Paulo pela rodovia Anchieta tem ocorrência em São Bernardo do Campo, na altura do quilômetro 21. A lentidão já começa no 22 e segue assim até o 18. Depois o caminho dá uma melhorada, volta a ficar intenso ali entre o 14 e o 10 devido ao excesso de veículos. A rodovia dos imigrantes tem ocorrência também na altura do 15. A lentidão começa no 16 e vai até o 14 e volta a ficar ruim no 12, indo assim até o acesso à Avenida dos Bandeirantes. Para o litoral, essas duas rodovias funcionam bem. Corredor ABD, em obras no acesso à rodovia Anchieta, o motorista vai reduzir a velocidade. E por sentido marginal, trechos de intensidade ali entre a região central de Diadema até o Washington Luiz. A partir dali, o caminho piora e segue ruim até o acesso à marginal. 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
9: Bom dia, Ângela. Ai, que susto que o Vini deu. Pensei que ele ia sair da rádio.
6: É,
9: ai, ainda bem.
6: Irene,
9: pelo menos
6: saudades.
9: Não é isso. Irene, Vini, eu te amo. Fica aí, hein? Você faz falta.
6: Irene, obrigada. Gosto de te ouvir aqui no Se Joga também, viu? Irene Beijoca, carinhosamente chamada Irene do Azeite,
0: Irene,
6: né?
0: Irene do Azeite.
6: 8h38, olha, eu vou trazer aqui uma prestação de serviço que vai muito ali para a turma que mora na Zona Leste, tá? Nessa primeira quinzena desse mês que a gente está vivendo, agosto, vai rodar por alguns bairros da Zona Leste o Catmóvel, tá? Várias regiões aí da Zona Leste. Então, quando você vê essa van, você pode ir lá, eles vão te ajudar a fazer um currículo, eles vão te encaminhar para processo seletivo, sabe? Eles vão falar sobre qualificação profissional. Então, vale muito a pena, não ignora essa van, que é o CAT Móvel não, tá bom? Hoje é dia 4, a partir das 9 horas, daqui a pouquinho, vai parar ali no Catumbi, na Marcos Arruda, o CAT Móvel. Então você pode ir ali, pegar informação, você pode, de repente, fazer um currículo, pegar um encaminhamento para processo seletivo, tá? Então hoje vai estar no Catumbi. Quando for na sexta-feira, dia 7, vai estar no Itaim Paulista, na Avenida Tomé Dias Laço. Na Tomé Dias Laço, a altura ali do número 240, você vai ver esse CAT Móvel, que é uma van. Então ali é uma oportunidade, tá? Uma oportunidade te esperando de trabalho. No sábado, dia 8, o CAT Móvel estará no Jardim Adutora, na rua Agostinho da Silva 72, tá bom? Então, quando você vê essa van passando aí, você que mora na Zona Leste, são vagas de emprego te esperando, te chamando bem pertinho de você, tá bom? Boa sorte, 8h40.
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10: Bom dia, pessoal. Gil Gomes aí em Cachoeira de Goiás, desejando um bom dia para vocês, um bom trabalho. Que Deus e Nossa Senhora, o anjo Gabriel, ilumine vocês aí. e deixa o critério de vocês, uma pra nós, fechou?
6: Que reflexão, hein?
11: Deixou a critério, uma pra nós.
6: Obrigada, viu?
11: Um beijo pra você, Gil Gomes.
6: Um beijo pra você, Gil. 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
11: É a Cassinha.
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6: Se joga agora no Zodíaco, chegou? No Signos, que já chegou.
0: Tá. Se aqui, joga ó, nos astros.
14: 29 de março a 20 de abril.
6: Gnomo. E ele não fala isso, que ele não gosta.
11: Ele não gosta mesmo?
6: Não gosta, tô falando sério, desculpa, rei. Tá?
11: Seu guru.
6: Eu acho que brincadeira é brincadeira.
11: Desculpa, seu tá? Guru. Bom dia, guru. Ó, eu vou mandar um vídeo do guru. Pegaram ele na praia outro dia.
6: Reinaldo. E o guru, hoje ele fez uma previsão falando muito sobre saúde, tá? Então, preste atenção, Mariano. O momento é para você desacelerar. O estresse pode refletir em dores de cabeça, tensão, tensão muscular, você irritado. Então, durma bem, priorize o sono, beba água e tenha momentos de descanso. A cor, ele botou aqui, ó, cor da saúde, tá? Não é nem da sorte. Cor da saúde, vermelho terra. É beterraba? Dezena 9.
14: 21 de abril a 20 de maio.
6: Beterraba. Atenção à alimentação, é o signo mais comilão, né? Então, precisa cuidar aí, ver o que você tá ingerindo, colocando na boca. Exageros podem afetar o sistema digestivo, tá? Então, taurino, invista numa refeição mais equilibrada, pratique a sua atividade física, tá bom? São alertinhas que o guru tá mandando pra ti. Cor da saúde, verde esmeralda. Não vou falar dezena, não. Fala o número. Ele mandou. Fala o número.
11: 21 de maio. É bom, as pessoas gostam de jogar no bicho.
6: 22, é legalizado, né? 22. Geminiano, a mente está acelerada, ansiedade, insônia, pode aparecer porque você, né, sua cabeça não para. Então, diminua o tempo nas telas. Olha o guru, gente, super moderno. Diminua o tempo nas telas e reserve momentos para você relaxar, tá? Para relaxar a tua mente. Cor da saúde hoje, azul claro, dezena 14.
14: 21 de junho a 22 de julho.
6: Ele tá dizendo pra você cuidar das emoções, do seu emocional. Ele pede pra você cuidar da sua saúde mental e não guardar tudo para si. Fala, canceriano. Fala. Se você, né, não tem, não é mudo, fala, bota pra fora, desabafa, conversar faz bem. A cor da saúde hoje é o branco e a dezena é o 07.
14: 23 de julho a 22 de agosto.
6: Energia tá super em alta, energia. A energia está super em alta, mas evite exageros, leonino. Respeite os limites do seu corpo, tá? E mantenha os exames preventivos em dia. Cor da saúde é o dourado e a dezena 19.
14: Virgem. 23 de agosto a 22 de setembro.
6: Virginiano, olha que mensagem aqui, hein? Fiquei gaga. Evite a autoconfiança excessiva. Você se acha, né? Evite a autoconfiança excessiva. O excesso de preocupação também pode afetar o teu intestino, sabe? Fica enfesado, a imunidade. Então, equilíbrio no trabalho, equilíbrio trabalho e o descanso. A cor da saúde é o verde oliva e a dezena 31.
14: Libra! 23 de setembro a 22 de outubro.
6: Tá pedindo pra você, meu Deus, o guru é incrível, pra você, ó, ficar ereto, porque você... É, ficando de qualquer jeito, isso é saúde, tá? Dores nas costas, cansaço, e tudo isso vem por conta dessa tua má postura ou excesso de compromissos, tá? Alongue-se, libriano. Cuide da sua postura. Rosa claro, dezena 24.
14: Escorpião! 23 de outubro a 21 de novembro.
6: Ele tá pedindo pra você fazer os seus preventivos, não adiar consultas médicas, nem ignorar sintomas persistentes. Fique atento ao seu corpo, fique atento aos sinais do seu organismo. A cor da saúde é violeta e a dezena 13.
14: Sagitário! 22 de novembro a 21 de dezembro.
6: Vini falava, né, dos ciclos, encerramentos de ciclos, começos, inícios de ciclo. E o guru fala para Sagitário sobre ciclos. Boa fase para você iniciar hábitos saudáveis. Apenas evite exageros nos exercícios, né? Não queira dar uma de incrível Hulk. E cuide, principalmente, Sagitariano, das articulações, tá? Cor da saúde turquesa, dezena 35.
14: Capricórnio! 22 de dezembro a 19 de janeiro.
6: Ele pede para você cuidar da qualidade do seu sono, para evitar o esgotamento, tá bom? Então, faça pausas ao longo do teu dia, porque o trabalho acaba consumindo. Aí já tá com sono.
11: No ônibus já.
6: O trabalho acaba consumindo a sua energia, tá? A cor da saúde é o marrom, dezena 28.
14: Aquário! 20 de janeiro a 19 de fevereiro.
6: Pedindo pra gente ficar atento à nossa hidratação, tá? Hidratação, beba bastante água. Se você tá com uma diarreia, não esqueça de se hidratar, beba água, tá? Cuidado com a circulação. Lembre-se que pequenas mudanças na rotina fazem uma diferença no nosso bem-estar.
11: Esse é o seu?
6: É o meu. Eu acordei assim. Azul turquesa, dezena 11.
14: Beba água. 20 de fevereiro a 20 de março.
6: Pedindo pra você preservar a saúde emocional e fortalecer a sua imunidade com uma boa alimentação. Fortalecer a sua imunidade descansando e tendo um lazer. Lilás 18, tá?
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2: Bom dia, minha gente linda e maravilhosa. Eu quero mandar um beijo especial pra Dalva. A Dalva saiu ontem do Jardim Ângela, veio com Samuca, o filho dela, né, o Samuel, e trouxe, rei, para nós um delicioso doce de leite, menino.
3: Que gostoso.
2: A coisa mais gostosa do mundo.
3: Por onde anda o doce de leite?
2: Tá na minha geladeira, rei, mas calma.
3: Na sua casa?
2: Mas amanhã eu trago.
3: Vocês não perdem essa mania, né?
2: Não é, rei. É que na hora...
3: Vou começar a entregar vocês aqui.
2: Na hora da confusão, você já tinha saído e eu falei, onde eu deixo? Onde... Eu levei eu para a minha casa, mas amanhã eu trago para a gente comer juntinhos.
3: Eu percebo quanto eu sou um Dalit. Quando eu pego o telefone, ligo lá na central da Qualinasso para comprar semente de uva.
2: Para, vai. Quero mandar um beijo para Ana Paula, que veio ontem pegar o kit... Que carinhosamente o repórter Pet deixou aqui para a cachorra dela.
3: Vamos falar do kit.
2: Sabe, um kit completaço. Jorge, repórter Pet, obrigado. Fiquei super feliz. E a Ana Paula, muito mais. Acho que é a Nina. E a Nina, a cachorra dela, muito mais. A Ana trabalha aqui no Sírio-Libanês. E aí ela faz, acho que 2 dias presencial e o resto em casa, fica de home. Aqui no Sírio ela não consegue nos ouvir, mas quando ela tá em casa, ela tá super conectada. Um beijo pra nossa audiência!
3: Capital Bomba em todo lugar, né?
2: Muito!
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2: Ê, delícia, ô rei, te agradecer.
3: Ah, fia, é nóis, né? A greve continua, né?
2: Dizer pro paulistano que a greve continua. Dizer que agora eu tô mais aliviada agora que a gente ouviu o Vini, né? Que ele falou, que ele explicou.
3: Que ele não vai sair da rádio.
2: Exatamente, que ele não vai sair da rádio.
3: Mas será o último baile, o último beijo do Vini.
2: O último beijo do Vini.
3: Beijo do Vini, tchau, Vini.
2: É, ai, e aí então, vamos fazer uma festa linda, né, pra homenageá-lo.
3: Hã? Esse que eu fiz não pode acabar, não. Pode ser o último do baile, esse aqui não. Não,
2: daqui não. Então, bora fazer esse combinado. Vamos lotar aquele clube, né? Pra gente abraçar o Vini, esmagar o Vini de amor mesmo.
3: Ainda mais que ele vai ficar o tempo todo em cima do pau.
2: E você viu?
3: Vai ficar o tempo todo no
2: palco. E vai ter dinheiro, concurso da roupa, o look mais bacana.
3: Irado, dança.
2: Mais irado, dança. E aí, Johnny?
4: Não se fala em outra coisa.
2: Você viu, cara?
4: O último beijo. Beijo do Vini.
2: Beijo do Vini!
3: Tchau, Wi!
2: Tchau, Wi!
4: Aê!
2: É uma marca, é uma marca.
4: Alô, Viquinha! Bom dia, meu amor! Bom dia, rei!
3: Bom dia, John!
4: Bom dia, Lala! Vamos continuar falando muito da paralisação das linhas 11, 12 e 13, da sacanagem que foi feito. O anúncio às 10 horas da noite é uma covardia com o trabalhador, as consequências... Né? Tem muita coisa legal pra gente comentar. O Neymar foi ao leilão e hoje vai jogar... E se o Santos for eliminado...
2: É porque o Neymar tava no leilão.
4: Tava no leilão.
2: Eu não vou te mandar, vai te catar. Vai te catar, você João. Tem que ser
4: mesmo. Ele não Neymar pode, lover. Ele não podia estar no leilão, ele vai jogar hoje.
3: Para, o cara tem que estar concentrado.
4: Se o Santos for eliminado hoje da Copa do Brasil, a culpa é do Neymar.
3: O que acontece com o Neymar é mais ou menos como...
4: É profissional, tá todo mundo lá.
2: Ele tava ontem.
4: Ele ganha uma grana do Santos. No leilão, mesmo que ele não estivesse lá, ia ter o leilão da mesma maneira,
2: mas
4: ia ser arrecadado
2: mesmo.
4: Mas
2: ele é o cara do Neymar.
4: Mas ele é jogador profissional, ele fez uma escolha de ser jogador profissional.
2: João, mas ele vai
4: se
2: jogar.
4: O Santos for eliminado Zé hoje, Curubu, a culpa...
2: Zé Curubu vai dar
4: lá. Eu preciso de prestação de serviço do Se Joga.
3: João, eu vou falar o que é o Neymar. Imagina se o Neymar tivesse uma banda. Ele é aquele cara que não ia nos ensaios, só ia na apresentação.
4: Olha, só pra antes de ir embora...
2: Amanhã se joga com o rei com...

0: tá, gente?
1: Eu preciso de prestação de serviço.
0: Fala, João.
1: Eu queria aproveitar a gigantesca audiência que tem o Se Joga pra gente tentar descobrir qual foi o motorista hoje que colocou a vida de muita gente em risco gravando um áudio durante a vida pro trabalho.
0: Você viu? As Viva câmeras voz, não pegam.
2: Viva voz, meu.
0: Não. A câmera deve pegar, né? A multa um vai chegar, se Deus vai quiser.
2: Free Flow, você tá ferrado, hein,
0: existe. Obrigada, gente. Beijo. Beijo da Ângela.
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1: 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Alô, Brasil! Alô, minha família brasileira! Bom dia! Olha, se você puder mandar um áudio pra cá, de alguma maneira você foi afetado aí pela paralisação das linhas 11, 12, 13, né? Paralisações parciais. Eu queria entender por que que fazem um anúncio 10 horas da noite e por que que não se cumpre a ordem da Justiça do Trabalho de, na hora de pico, pelo menos 80% de todo mundo trabalhando. Vamos falar muito sobre isso, né? É claro que o sindicato quer chamar a atenção, é claro que quer avisar a população que muita gente pode perder um emprego, é ano de eleição. Tudo isso nós vamos comentar. Tá começando, Tamo Junto, fazendo de tudo para que seja o melhor momento do seu dia. E você corra pra live, porque ouve não, amado, daqui a aproximadamente uns 10, 15 minutos vai estar com a gente aqui. Comigo, com a Vicky, com o EV, né? Ele já adiantou o que vai acontecer dia 13. É o último beijo do Vini. Vai ter concurso, alguém pode sair de lá com R$500. Então mais um Tamo Junto tá começando nessa manhã de terça-feira, dia 4 de agosto. Aniversário da minha querida amiga Isabel. Alô, Isabel, a esposa do Roger, a mamãe do Felipe, da Mel, da Pretinha. Alô, Santa Isabel, a piscina de borda infinita. E com esse calor, Imagina como é que vai ser a festa durante todo o dia hoje, lá em Santa Isabel. Parabéns para Isabel, aniversariante de hoje. E parabéns para o Delis, que durante Se Joga fez homenagem a ele com música de Kid Abelha. Parabéns, Delis. Saúde, saúde, saúde. Vou mandar beijo daqui a pouco. Ontem houve um problema de internet e eu recebi alguns e-mails depois do programa. Então quero mandar um beijo para Angélica. Alô, Angélica de São Bernardo do Campo, um beijo. Adoro as suas opiniões. A Clau me mandou um e-mail tão inteligente sobre a enquete que nós fizemos ontem. Clau, você é sempre muito especial. Um beijo. Graciete me pediu para colocar o nome da mamãe falecida há 9 anos. Vou colocar na oração de hoje. Tá bom, Graci? Mandar um beijo para minha amada Railda, que ontem, lamentavelmente, perdeu o papai dela lá na Bahia. Então, né, é claro que por mais que você esteja, de certa forma, esperando, quando acontece, é sempre muito difícil. Bom dia, boa terça-feira! E mandar um beijo para Dalva e para o Samuel, que me trouxeram Ambrosia ontem, Vê. Não sei se você gosta, se você gostar, eu trago para você. É um doce que é feito só de ovo, de gema e açúcar.
9: Bom dia, João Ferreira. Bom dia, Vicky. Bom dia pra você. Pela ligado na capital.
1: Pela sua cara, não é muito seu estilo, não, hein?
9: Rapaz, eu não sei, pode ser
1: é
9: que...
1: É só gema e açúcar.
9: Não sei,
1: aí
9: não.
1: Aí umas bolinhas, assim, maravilhosas. Eu
9: nunca comi, mas não sei, não. Vamos ver.
1: A Vicky gosta de Ambrosia?
9: Gosta, Vicky. Gosta.
1: Aê, então, a Vicky... Ambrosia é um doce maravilhoso. E a Dalva veio aqui ontem pra trazer o doce junto com o Samuel. Muito legal mesmo.
9: Ah, batemos um papo aqui ontem, né? A gente conversou aqui ontem. Que legal, hein?
1: Não, e ela vai no doutor Danilo. E ele que tava no ar, lembra?
9: Ela foi ontem ou vai hoje?
1: Ela vai na segunda-feira que vem.
9: Segunda-feira. Que legal, hein?
1: E a repercussão do incrível Hulk foi um negócio impressionante.
9: É, então, rapaz. A minha filha falou, pai, que... Como ficou bacana, até a Cássia mandou uma mensagem pra mim. Ficou bacana, pai, ficou muito lindo mesmo. Aí ela falou, nossa.
1: Alô, Ana, ontem, né, a gente falou aqui de Homem-Aranha, de Batman, de Super-Homem. E o Deilson Alves achou o EV, a cara, o rosto do EV é a cara do primeiro ator do Incrível Hulk. E aí nós fizemos aqui o EV se transformando em Hulk. E ficou sensacional. O que será que vamos aprontar? Não, hoje você tá na mira, sabe de quem?
9: De quem?
1: Do Detran.
9: Por quê?
1: Querem saber o motorista que foi visto usando o celular? na Dutra, vindo pro
9: Paraíso. Então, mas ali na Dutra, no caso, não é a CT, é a Polícia Federal mesmo, né, no caso, né?
1: Não é o Detran?
9: Não, é Detran é mais aqui no município, né? Ali é a Dutra, é a Rodovia Federal, né? Então é mais
1: fácil de pegar, então.
9: Então, mas ali eu conheço os pontos estratégicos ali que o carro tava parado, mas mesmo assim você não pode usar o celular.
1: Não pode.
9: Eu já tomei uma multa assim na Salim Faramalu, falei pro Reinaldo há uns 3 anos atrás ou 4. O carro parado, não sei o que aconteceu, alguém mandou uma mensagem, tava no farol, na hora que eu apertei assim, acho que a câmera pegou, não foi nem o guarda, pegou, multou. E multa salgada, viu?
1: Olha, pesa mesmo. E é uma das causas de acidente é usar muito...
9: É.
1: Aproveitar que tá no carro, ficar olhando o WhatsApp.
9: Eu gravei até uma mensagem aqui, o pessoal soltou aqui na rádio, o Reinaldo, a Ângela Matos. Mas a gente aconselha, por favor, estaciona ali no posto de gasolina, no posto de combustível, numa lanchonete assim, estaciona, grava a mensagem, depois continua, né, João?
1: Olha, e o último beijo do Vini, hein? Não se fala em outra coisa, hein?
9: Pois é, repercussão total. Tava chegando aqui na Rádio Capital por conta do trânsito, né, a greve da CPTM, linhas 11, 12 e 13 dos trens da CPTM aqui em São Paulo, afetando todo mundo aí, a Zona Leste de São Paulo, Guarulhos, uma loucura. Aí eu vim de carro, eu falei, eu tava aguardando ontem à noite, fui dormir tarde ontem do carro disso daí, e aguardando uma mensagem da prefeitura, né, uma informação do rodízio suspenso hoje não tem rodízio, nem na parte da manhã,
1: bem
9: nem da
1: lembrado,
9: tarde,
1: bem
9: tá suspenso.
1: Lembrado.
9: Eu vim de carro, né, João Ferreira, e vim ouvindo a Rádio Capital, fico ouvindo a Rádio Capital, corujando algumas rádios, e vi aqui, eu tava pertinho na 23 de maio, e vi quando o Vini entrou aqui no estúdio pra falar do último beijo dele mesmo, do Vini.
1: E eu quero fazer um apelo, tome muita água, gente, é preocupante essa secura. Todo dia eu tô recebendo alerta da Defesa Civil chamando atenção pro perigo da umidade relativa do ar muito baixa. Então eu tenho um copo d'água aqui hoje, quem tiver na live vai ver. Eu tô imaginando que eu vou tomar uns 10 copos de água hoje, que eu tô sentindo muita sede. E aquela coisa da gente falando, né? E vai secando a garganta, vão secando as cordas vocais. Então tome muita água, daqui a pouco a Vicky vai trazer a previsão do tempo. E agosto é um mês que chove muito pouco, Evê.
9: Exatamente, já é histórico, né, João Ferreira? Tem uma nota aqui, João, olha que tristeza, ó. Sem trem, sem os trens, né, no caso, trabalhadores da madrugada não conseguem voltar para casa, né, depois de uma noite, uma madrugada difícil de trabalho. E tem gente que tá chegando em casa agora, desde saiu 5 horas da manhã, tá chegando em casa agora.
1: Não, eu vi na Band...
9: É um absurdo
1: isso. Eu vi na Band um senhor que ele tinha um exame 11 horas da manhã no Brás, 11 da manhã. Para não perder o exame, porque senão ia ter que ser remarcado, ele saiu de casa 15 para as 4. É uma maldade, é uma covardia. Ele saiu de casa 15 para as 4. O filho ia levá-lo na rodoviária de Mogi. E aí a Pássaro Marrom tinha colocado ali uns ônibus extra. E é caro também, porque ele estava dizendo que com o trem ele usa o bilhete único. Com o ônibus são R$28.
9: É, o trem é R$5 e pouco, né? O valor mais ou menos da passagem. É um absurdo mesmo. Muita gente aí perdendo o exame com médico. Às vezes demorou 3 meses para marcar, João Ferreira, um médico. Perdeu o exame, vai demorar mais 3 meses para remarcar. Terrível.
1: A frase que abre o nosso programa de hoje. Lindas são as pessoas que mudam nossos dias com pequenas delicadezas. Grandes sorrisos e boas...

0: pronto!
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0: pedindo sempre a Deus e Nossa Senhora que esse seja o melhor momento do seu dia. Tem a nossa enquete, tem o trânsito, tem a notícia, tem a fofoca, tem o esporte, tem o Padre Juarez. Hoje é dia do padre. Se você quiser, né, pode mandar um áudio pra cá ou pode mandar uma mensagem. Vou pedir pro EV de vez em quando dar uma olhada na live. Tem meu e-mail também. Tomara que hoje esteja tudo certo com meu e-mail. Pra você mandar uma mensagem pro seu padre aí da sua paróquia. Hoje é dia do padre. Bom dia ao papai e à mamãe. Bom dia ao vovô e à vovó. Bom dia, garotada!
2: Bom dia, Joãozinho!
3: Bom dia, João Ferreira!
4: Oi, pessoal, beijo!
0: Beijo, beijo, beijo! Bom dia a todas as crianças!
5: Bom
0: dia ao Quinteto Fantástico, comandado pelo tio Amauri! Alô, Padre Juarez, do meu coração! Feliz dia do padre!
6: Me aguarde aí, hein, João Ferreira. Bom dia pra você. Tô chegando aí pra gente estar junto nessa manhã gostosa e com muita conversa.
0: Estenda sua mão. Vamos abraçar, mandar um abraço carinhoso ao padre Jader, né, ao padre Marcelo, ao padre Cássio, a todos os padres com a sua missão de evangelizar. Daqui a pouquinho, Padre Juarez. Vou falar com o Malhão, né? E depois a Vicky traz a previsão do tempo, a gente faz a nossa enquete, né? E o Vinão vem aí, o último beijo do Vini, dia 13 de setembro, no Clube Piratininga. Hoje é dia 4, sábado. Malhão, sábado, que dia que é sábado, Malhão? Bom dia, irmão!
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7: 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E aí tem o Camisa 10 aí, João Ferreira, na parada, que não tem para ninguém. 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
0: Viquinha, que coisa louca, que tempo seco é esse? De eu que durmo com a de boca aberta, toda hora acordo de madrugada, tenho uma garrafa d'água de 1,5 litro do meu lado ali da cama. E quando acordo, só tem 2 dedinhos, 3 dedinhos. Tá muito seco, né, Viquinha? Bom dia.
9: Bom dia, João. Bom dia, Vê, e a todos que nos acompanham. Tá bem seco mesmo, João. É importante você falar isso, porque hoje os menores índices de umidade do ar vão ficar ali próximos aos 30%. Então, isso aí, daqui a pouco, é quase clima de deserto, aqui na capital paulista. Né? Então, tem que tomar bastante água. O pessoal que tá assistindo o João aí pelo YouTube já viu que ele já bebeu, acho que quase um copo inteiro.
0: Daqui, né? Não, então já tô com sede de novo.
9: E daqui a pouco já vou levar uma garrafinha aí pra você, vou pegar também uma pra mim e pro EV, porque tá bem seco, gente, o tempo tá seco, tome bastante água. Hoje, terça-feira, a máxima deve ser de 27 graus, por enquanto ainda não esquentou tanto, agora são 9 horas e 21 minutos, os termômetros marcam 19 graus, e como eu comentei, a máxima chega a 27 no período mais quente do dia. Ontem a gente até brincou que a previsão ia ser parecida ao longo de toda a semana, e vai mesmo. A tendência é de um agosto mais seco, né? Historicamente, agosto é um mês com menos chuva aí em todo o ano, então por enquanto ainda não choveu, mas no final da semana, João, a gente deve ter sim o retorno das chuvas. Não vai ser uma chuva significativa, né? Por enquanto, pode ser que a previsão mude ao longo da semana, mas na sexta e no sábado a gente tem previsão de uma chuva fraca aqui para a capital paulista, e tomara, né? Porque realmente
0: tá,
9: estamos
0: precisando,
9: viu?
0: Não, e normalmente, agosto é um mês de muita pouca chuva.
9: Exato, né? Exato.
0: Então, aqui viesse, era muito bem-vinda.
9: Muito bem-vinda, mas por enquanto, hoje, terça-feira, máxima de 27, amanhã, quarta, e também na quinta-feira, o clima fica parecido, o sol domina aí entre poucas nuvens ao longo do dia, e não tem previsão de chuva, somente a partir de sexta-feira, João.
0: Daqui a pouco você volta.
9: Daqui a pouco tô de volta, sim, um beijo.
0: E o Vinão vem aí! O Vinão tá chegando, 9h23, 9h23, né? Faz o seguinte, eu vou colocar, hoje não, nem vou colocar enquete hoje. Hoje eu quero que você mande uma mensagem pro Vini, que vai explicar tudo que vai acontecer com muita calma, com muita precisão. Tá aqui, ó, a camisa. Espero que tenha GG, não é XXL, é o tamanho da minha, né? Que eu quero usar essa camisa lá na festa também. 9h23, mande sua mensagem. Deseja aí boa sorte pro Vini, né? Que vem aí um novo ciclo, ele não vai sair da rádio, ele já disse, né? Mas termina como apresentador do baile. 9h23, e manda também sua mensagem se você sofreu algum prejuízo hoje com a paralisação da CPTM, linhas 11, 12 e 13. Coloca som de disco aí, Evê, por favor. Vinão, o Brasil, você hoje, de certa forma, você salvou a pele do sindicato dos funcionários da CPTM. Porque era a notícia mais comentada do dia, era a greve.
10: Verdade.
0: Depois do anúncio, por volta de 8 e 10 da manhã, que coisa enlouquecedora na live, né? Deve ter e-mail aqui pra mim falando sobre o último beijo do Vini. Como é que nasceu essa ideia? Porque uma coisa que eu sempre disse, você é uma usina de criatividade. Então, você tem o seu beijo, que é seu bordão, vai ser seu último baile, e você junta os dois, e eu acredito que o Piratininga vai ser pequeno, hein? Bom dia!
10: Bom dia, João! Sempre um prazer falar aqui com sua audiência incrível, né? Do Tamo Junto. Pois é, João, assim, não está sendo fácil para mim dizer isso, porque você sabe que eu comecei aqui na capital, minha carreira toda foi construída aqui. O primeiro programa que eu entrei foi o Tamo Junto, mesmo não,
0: só,
10: antes
0: só
10: de
0: uma
10: vir...
0: correção, a carreira na comunicação.
10: Na comunicação.
0: Porque você tem uma história profissional antes de estar aqui também muito bonita, de professor. É, para mim é uma profissão que eu admiro demais, professor. Chefe, confeiteiro, não foi confeiteiro?
10: Confeiteiro, cabeleireiro.
0: Trabalhou no setor privado.
10: É verdade.
0: Então, assim, sua história, eu acho até que você já deve conversar com a Faioc, já pode ter tempo para aposentar.
10: E aí, João, né, a minha carreira na comunicação começou aqui. O primeiro programa foi no Tamo Junto. E depois me desenvolvi ali com a Ângela, com a Denise, e fui criando o meu caminho, né? E durante esse caminho nós criamos o Baile da Capital, que já estamos indo para a 11ª edição, né? Agora no dia 13 de setembro. E será o último baile que eu vou apresentar, né? Então estou encerrando o meu ciclo de apresentador, de estar no baile no dia 13 de setembro. E para se tornar mais leve, porque não é fácil você deixar de estar num lugar e de executar algo tão importante para mim, porque, como eu disse para a Anja, falar no microfone é muito gostoso a gente se conectar com o ouvinte, né? Mas estar lá e abraçar o ouvinte, dar aquele beijo no ouvinte, dançar com... é outra coisa, não tem preço, né? E para mim, esse ciclo se encerra.
0: Você pode estar no clube, mas não estará mais à frente do baile.
10: Não estarei à
0: frente
10: do baile.
0: Você pode até estar lá, curtindo.
10: Como convidado.
0: Como convidado, então.
10: Posso estar, né? Mas alguns contratos para 2027 não me dá mais
0: esse tempo.
10: Esse tempo, né? E então eu não vou poder estar mais à frente do baile. E aí eu quero encerrar com chave de ouro, e para se tornar mais leve, a gente criou esse último beijo do Vini, que é o meu bordão de encerramento de todos os programas. Então, eu convido, estou vindo aqui dar essa satisfação a todos os nossos ouvintes, porque eu quero estar com todos nesse dia, João. Assim como
0: beijar
10: vocês.
0: Beijar
10: todos vai ser um baile diferente de todos, muito, com muita emoção, muitas participações de ouvintes. Abrimos as inscrições no site para as pessoas que querem concorrer à premiação do look, né? Então a pessoa tem que ir lá se inscrever. O vencedor vai levar R$500 em dinheiro na hora, né? Mas para isso tem que se inscrever lá no site. Nós vamos abrir também hoje a inscrição para sósias de divas e divos pop. Então, aquela pessoa que quer fazer uma performance de Madonna, Cher, Michael Jackson, pode se inscrever e vai concorrer a R$1.000.
0: Opa,
10: também. R$1.000, isso. Fazendo a performance lá. E, claro, que estar comigo no último baile na capital, no Piratininga. Então, por isso, o último beijo do Vini. A gente fez alguns kits.
0: Como é que você vai fazer? Vai ter um espaço e vai ser formada uma fila pra te dar um beijo, é isso?
10: Isso, vou dar beijo em todo mundo. A gente fez a camiseta, João, olha. E a gente fez uns
0: kits. Quem é que criou esse design aí?
10: É,
0: ficou pessoal, muito bonito.
10: Ficou, né?
0: Muito.
10: Então a gente vai criar...
0: Pra quem
10: então,
0: não tá vendo, tá o último branco, beijo em vermelho com muito batom, uma boca e o Vini, né? Também ali embaixo, V-I-N-N-Y. É. Linda demais.
10: Nós vamos sortear essas camisetas, vai ter faixinha lá na entrada para as pessoas colocar do último beijo do Vini.
0: Não tem como produzir para vender lá na hora a camiseta, não? Não tem... Fazer uma quantidade?
10: Podemos pensar,
0: eu
10: mas
0: mesmo
10: eu vou...
0: gostaria de comprar
10: não,
0: uma.
10: Você vai ter a sua, óbvio, você vai ter a sua. Então eu gostaria aqui de chamar todos vocês que estão, a audiência do Tamo Junto, pra você que não comprou o ingresso ainda, corre lá, gente, compra o ingresso pra gente fazer desse dia um dia marcante, emocionante, que vai ficar na memória de todo mundo.
0: Parabéns. Agora, gente, eu tenho uma relação muito próxima de uma amizade fraterna com o Vini, e ele tá vivendo um dos momentos mais especiais da vida dele. O podcast Café com Benefícios tá fazendo o maior sucesso toda quarta-feira. Amanhã, tá de volta já amanhã?
10: Amanhã tá de volta. E amanhã vamos falar de esporte de novo, né?
0: São os treinadores?
10: São os treinadores, isso. Vamos falar de esporte e...
0: O Luxemburgo vai, né?
10: Então, houve uma mudança, mas a gente vai receber também alguns jogadores lá e vamos falar sobre o tema, se técnicos, né? O tema é qual o preço e o peso que o técnico corre, que o técnico carrega em uma derrota, né? Então a gente vai receber o Estevão Soares, o Pintado, o Marco César Xavier e o Amaral.
0: O Amaral, o coveiro?
10: É, o Amaral. Começou como coveiro, né?
0: Pois é. Grande figura. Tem cada história engraçada. Faz uma pesquisa. Tem cada mico que apronta com ele. É muito legal.
10: Então, vai ser amanhã, às 19 horas. Mas é isso, João. Então, literalmente, será o último beijo do Vini no Clube Piratininga. E aí eu convido você e a todos a estarem com a gente.
0: Beijo, amamos você. Sobe o som.

0: Então eu espero você lá, hein? Dia 3 do 9. Corre lá no nosso site, clique no banner e já compra o seu ingresso. Ou mande mensagem aqui pra gente no WhatsApp 983345777 e também já adquira o seu ingresso. Vai ser muito emocionante. Eu quero muito, mas muito mesmo, tirar uma fotinha com você, te abraçar, dançar com você e fazer desse momento um momento inesquecível. Inesquecível, né, Everaldo Silva?
1: Olha, Vini, eu vou falar, ó, tá bombando de mensagem aqui agora, o pessoal comentando. Obrigado, o último gente. Beijo do Vini pra quem tá na live, tem aqui a arte aqui. Então vamos aguardar, dia 13 de setembro, às 14h, no Piratininga, o último beijo do Vini, né, Vini?
0: É isso, vai ser muito incrível, gente, e não pode faltar vocês, né? E eu fiz questão de vir falar com vocês, porque eu não queria depois ouvir, né? Ai, Vini, você não falou nada. Então tá aqui.

0: também tá precisando de dançarinos, bailarinos, tá? É uma academia de dança que quiser também fazer parte, entre em contato aqui com a produção 983345777 e fala: olha, eu sou dançarino, eu sou bailarina, eu sou aqui dono de uma academia de dança e eu quero fazer parte desse dia incrível do dia 13/9. Pode chamar aqui a produção, que a produção vai passar o contato pra mim. A gente tá precisando muito de bailarinos, bailarinas, dançarinos, dançarinas, academia de dança, que quiser se prontificar para participar deste grande evento que vai ser no dia 13/9, gente. Manda mensagem aqui pra gente no 983345777. E se você quiser concorrer ao look, não adianta você chegar lá no dia e falar: olha, eu quero participar. Não, você tem que fazer uma inscrição. A gente tá organizando. Faça a inscrição lá no site. Você vai ver o banner. Concurso de looks. Você vai clicar e você vai preencher um formulário, tá bom? E aí você já está inscrito. A inscrição não isenta você de comprar o ingresso. Para você concorrer, desfilar lá e ser julgado, você tem que estar dentro do baile, comprar o seu ingresso e ter feito a sua inscrição. E o ganhador, Everaldo, vai levar R$500 em dinheiro.
1: Em espécie. Meu exatamente. Deus do céu, quentão, acho que eu vou participar. Eu não posso. Então, muita gente comentando aqui. Escreve aí na live, manda mensagem de texto aqui no zap também. Ou na live, mensagem de texto assim: eu vou no baile, eu vou comprar meu ingresso. Ou escreve aí: eu já comprei meu ingresso. E fala quantas pessoas você vai levar. O último beijo do Vini, hein?
0: É isso. E se você também quiser concorrer a R$1.000, nós vamos abrir aqui os sósias, né? Então você tem que fazer uma performance, dublar uma música, né? Tem gente que pode fazer Madonna, Michael Jackson, Cher, Cyndi Lauper, Elvis Presley. Então, assim, quer fazer um sósia e concorrer a R$1.000? A gente vai abrir a inscrição também para você no site da Capital. O que não pode faltar é a sua presença lá nesse dia, que vai ser incrível. Everaldo, dessa vez os nossos ouvintes poderão te encontrar no baile?
1: Eu vou estar lá. Vou estar lá, se Deus quiser, eu vou estar lá, hein?
0: É isso, meu povo. Eu quero mandar beijos para vocês que já estão aqui. Ó, Rodolfo está aqui, seu lindo Joelma Silva também, Percy Maria, Sandra, Helena, um beijo maravilhosa. Quem chega aqui é a Valdirene Rocha também, Percy Maria, Sônia Gomes, muita gente aqui na live. Para você que está no FM, no AM, gente, um beijo para você. Literalmente, beijo do Vini. A gente vai pro intervalo e volta já.

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10: Olha, tô recebendo aqui uma surpresa, né? Eu abri aqui o estúdio e quem eu encontro na porta? Meu amigo, meu irmão Everton. Quem é que sabia que você vinha aqui hoje? Quem é que não
11: ninguém,
10: me contou?
11: Ninguém.
10: Bom dia, irmão, que surpresa boa.
11: Bom dia, João Ferreira. Bom dia, Evê. Bom dia a todos os ouvintes da Rádio Capital. Aqui é um prazer estar aqui, uma alegria. Estava passando próximo, eu falei, tem que passar lá para dar um abraço no João.
10: Ó, a Vicky tá mostrando ali a live, tá aparecendo a bolsa, mas você enfileirou aqui. É. Um, dois, três, quatro.
11: Quatro, cinco, seis... 7, 8, 9. Falta 3 que vai chegar essa semana.
10: Mais 3 produtos?
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10: 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Olha ele aqui. 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
10: Vamos abrir com o depoimento?
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11: 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E durante todo esse período, houve-se a necessidade, como eu disse, de desenvolver o Puriervas Premium, que é esse aqui.
10: Que é um complemento o outro.
11: Um complemento o outro. Por quê? Tem muitas pessoas, João, com o avançar da idade, além das dores, vem o desgaste articular. 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Os médicos não operam. Que eu faço? Colágeno tipo 2 que está no Puriervas. 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
10: E o que é que você vai aprontar pro papai?
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11: Oi, gente, cadê o pessoal do YouTube, da internet? Olha aqui, ó, foca aqui, porque quem ligar agora...
10: Olha lá, você lá, lindo lá.
11: Rapaz, que menino bonito, né? Me apaixona. Brincadeira, João. 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
10: Puxa, parabéns. 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
11: Família cresceu, agora tem mais um.
10: Jura?
11: É.
10: Você gosta do número 3, né? É o kit com 3, são 3 crianças.
11: Esse foi um presente de Deus. Ele chegou com 17 anos, já tá com 18.
10: Olha que coisa...
11: É um menino que, infelizmente, perdeu o pai e a mãe sozinho. E a gente adotou. E é um filho que Deus me deu. E a gente
10: ama. Como é que ele chama?
11: Amor. Alisson.
10: Parabéns, Alisson. É que seu pai e sua mãe continuam olhando por você lá do céu. E Deus te deu uma família abençoada. Seu coração sempre me emociona. Parabéns.
11: Então tá aí,
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13: Bom dia, João Ferreira. Bom dia, Everaldo e todos os ouvintes da capital. Dia difícil hoje para o usuário de transporte público. E greve aí nas linhas 11, 12, 13 da CPTM, linha 11 Coral, 12 Safira e 13 Jade. É, isso impactou o transporte público de manhã. Muita gente nas plataformas aí, Operação Paese em funcionamento. Mexeu também com o funcionamento do metrô, linhas 1 azul, 2 verde e 3 vermelha, com operação especial, com maior número de trens e menor tempo de espera, né? Então, transporte público impactado nesta manhã. Com isso, o rodízio municipal de veículos foi suspenso. Então, veículos com placas sinais 3 e 4 circulam normalmente no centro expandido de São Paulo hoje, nesta parte da manhã e também na parte da tarde e noite. Vou falar agora da Marginal Tietê, João, que é ruim no sentido rodovia Castelo Branco, entre a ponte Aricanduva até a ponte da Casa Verde. Esse trânsito volta a ficar intenso ali na ponte da Freguesia e segue assim até o Cebolão. No sentido contrário, Marginal Tietê ruim antes da rodovia Anhanguera até a ponte da Freguesia. Depois, o caminho é livre. 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
10: Bom dia, João.
8: Bom dia,
10: bom
8: amor.
10: Bom dia, Everaldo. Bom dia, pessoal. Oi, Vini. Sou Jovita Creuza, da Psirica da Serra. Você disse que vai ser o último baile que você vai fazer, que vai ser o último beijo. Espero que a sua nova jornada, que Deus abençoe. Sim, a gente vai sentir muita falta de você. A gente já choramos muito no programa da Ângela, que você é uma pessoa maravilhosa, Vini. Pena que eu não consegui tirar uma foto sua lá na festa das domésticas, lá que meu celular descarregou. Mas saiba que todo mundo ama muito você e todo mundo deseja boa sorte para sua nova jornada. Que Deus vai te iluminar. Beijos.
8: Olha, só para esclarecer, ô tio, bom dia. O Vini não tá saindo da rádio, não. Ela disse agora há pouco que já choraram demais. A única coisa que ele disse que não vai fazer mais, gente, é baile.
11: Isso.
8: Ele vai continuar sendo comunicador, ele vai continuar como nosso diretor artístico, né? Ele só não vai fazer... É o último beijo em um baile. Ele pode até frequentar um baile, mas não será mais à frente do baile como organizador, como apresentador. Né? Não precisa chorar, né, Viquinha? Não há necessidade de chorar. A Dani, vou falar com a nossa querida Dani. 952, 952. Dani, bom dia, Dani. Caiu? 952.
12: Oi, João.
8: Oi, Dani, não tava te ouvindo. Tá me ouvindo bem?
12: Ah, eu também. Fiquei um tempinho aqui sem te ouvir. Eu tô te ouvindo bem.
8: Pessoal, conseguiu chegar pra trabalhar hoje? A sua equipe conseguiu chegar com essa
12: parada? O pessoal mora pertinho.
8: Ah, que sorte, porque dá uma pena quando tem uma paralisação como essa. É tanta gente humilde que sofre, né, Dani?
12: Ah, com certeza, João. A massa vai sofrer mesmo. E já chega no serviço, sabe, triste, irritado, ansioso. É difícil demais, é complicado, João. Não pode parar, não. O trânsito tem que funcionar, senão o povo sofre.
8: Agora que eu entendi por que a sua equipe está sempre tão maravilhosa, tão feliz, tão de bem com a vida. Trabalhar do lado de casa é uma benção. Dani pensa em tudo, né? Muito legal.
12: É maravilhoso, João.
8: Nem me fala. Olha, fiquei agora com água na boca. Vamos falar, tô vendo aqui, ó. Cuide da sua saúde com a qualidade de vida. Cansaço, inchaço, corpo pesado. Você sabe o que eu estava percebendo, Dani? Muita gente ofegante, ofegante esses dias. E aí eu vi um profissional da saúde explicando que a pessoa fica ofegante por causa da baixa umidade do ar. Então faz com que ela fique mais cansada, force mais a respiração. Então você imagina quem não tem a proteção de semente de uva, como está exposta, né, Dani?
12: Pois é, João, tá exposta, né? A gente tá exposto o tempo inteiro, alguns mais, dependendo do trabalho, né? Quem trabalha, às vezes, em hospitais, em esses ambientes. A pessoa que pega uma condução, gente, lotada. Imagina, ali tem todo tipo, né, de vírus, né, de bactérias. E a gente tá muito exposto a isso. Então tem que estar protegido mesmo. É, a gente não pode esquecer aquela lição que nós tivemos na pandemia, não. Uma lição que veio 2020, 2021, 2022. Tem que ficar essa lição e a gente recapitular e saber que a gente não é de ferro, não. Por isso, tem que se cuidar. E a semente de uva, ela tem 20 vezes mais vitamina C que a laranja. Ela tem outros nutrientes, como, por exemplo, a vitamina E. Ela ajuda muito na limpeza e faxina no sangue. E, ao mesmo tempo, que ela é fortalecedora da imunidade. Eu sempre falo, ninguém sai de casa e deixa a casa aberta. Você mora no Brasil? Você mora em São Paulo? Tem cidades seguras que são maravilhosas? Tem, mas a grande maioria, meu Deus, vai na padaria, tranca tudo. Tem cerca, a gente tem alarme, tem cachorro, pede pro vizinho olhar. Por quê? Você quer segurança. E no corpo, eu te pergunto, tá seguro? Tá seguro de verdade? Então tem que tomar duas cápsulas de semente de uva para reforçar e blindar o nosso organismo, João.
8: Adorei o exemplo de ir à padaria, deixar a porta aberta. Vai deixar seu corpo exposto? De jeito nenhum. A proteção vem com semente de uva.
10: Bem, meu marido comprou, minha mãe também comprou. E antes deles comprar, nossa, era aquele problema. Era uma gemessão, era uma reclamação de tudo. Agora, graças a Deus, depois que eles começaram a tomar a semente de uva, melhorou 100%. Melhorou minha mãe, melhorou meu esposo. É, meu esposo tem mais ânimo, não reclama mais, não chega mais em casa dizendo que tá destruído de cansado. Então, a semente de uva é muito bom mesmo. 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
3: Bom dia, meus amores. Bom dia,
1: Rádio Capital. Bom dia.
3: Aqui é Maria Gessi de Cidade Tiradentes, sou deficiente visual. Eu sempre estou mandando mais áudio para o Reinaldo e para a Ângela, né? Ah, não, eles não lêem mesmo. Espero que você.
1: Tá no ar, manda para cá, estamos juntos.
3: Um abração para você e para o
1: pro Everaldo.
3: Ô, meu príncipe. Pai. Tá bom? E eu tô também passando para desejar um abraço, tudo de bom e os parabéns para todos os padres. Não vou falar, né, o nome de A a Z para não esquecer de ninguém. Certo?
1: Então, hoje é dia do padre.
3: Tem um padre Jade Pereira, que eu fico com ele, depois eu fico no Seu Joga e fico com a Rádio Capital até 6 horas.
1: Um tá? Beijo.
3: Um bom programa para nós, tá?
1: E ela,
3: nos como abençoe. Ela disse,
1: né, enxerga a vida com os olhos do coração. São 9h59. Estamos aguardando a chegada da doutora Maria Faiocchi, referência previdenciária no Brasil inteiro. Referência previdenciária, se você tem uma dúvida, ela chegando, eu já aviso, você pode me mandar um e-mail, você pode mandar um áudio, pode entrar na live. Estamos aguardando a chegada da doutora Maria Faiocchi. Como hoje o trânsito está bem complicado, eu não sei se ela vai enfrentar dificuldades, se bem que por onde ela vem não passa pela maior concentração de congestionamento, que é a Zona Leste, né?
4: Pois é, mas também o pessoal que, né, geralmente vem de condução fala, ah, então eu vou de carro, tá liberado o rodízio, tem essa também, né?
1: Aí aumenta, é, aumenta. É. Diz que a Marginal Tietê tava parada hoje.
4: Travada. Eu levei 2 horas de Guarulhos até chegar aqui no Paraíso, 2 horas de carro.
1: Por que você não deixou naquele estacionamento que você gosta ali?
4: Então, acabei entrando na Marginal, esqueci de entrar mais pra direita, quando fui ver não dava mais.
1: Já tinha passado.
4: Já tinha passado a entrada já de ali na Vila Maria, Vila Guilherme, ali na Loja Azul ali naquela região. Infelizmente, mas tá bom, cheguei.
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3: Bom dia, João. Bom dia, Vini.
0: Bom dia, amor.
3: Da Rádio Capital. Hoje a minha saudação vai ser ao nosso Vini, né? É, como ele comentou, final de ciclo, eu desejo toda a sorte do mundo, que ele continue sendo essa pessoa carismática que ele é, né? E desejo muito sucesso nessa nova carreira para ele, né? Nessa nova etapa da vida dele. E que ele continue sendo essa pessoa que ele é, que ele vai longe. Um beijo a todos vocês. Um beijo, Vini. Um beijo, João. Forte abraço.
0: Um beijo, meu amor. Um beijo. Né? Esse baile do dia 13 é o último baile do Vini. Ele vai continuar na Rádio Capital, só não estará mais à frente dos bailes. Então, é o último beijo do Vini, dia 13 no Piratininga. Garanta seu ingresso, vai ser sensacional. E olha, posso garantir para vocês, né, quem ouve o Vini, conhece o trabalho do Vini, conhece a criatividade, o talento, o carisma, mas é um ser humano incrível, preocupado, acolhedor, amigo, leal, né? Para todos nós aqui, todos nós, ele é fundamental. Tanto é que nosso ambiente aqui, né, é de família.
4: Com certeza, João. Né?
0: Nós somos uma grande família. A preocupação que ele tem de agregar, de vez em quando ele faz aqui um churrasco, fizemos a festa junina, assistimos a Copa do Mundo. Então ele quer sempre o espírito de família.
4: Então se eu fosse você, eu ia lá, comprava o ingresso lá no Piratininga. Tá chegando o dia, o último beijo do Vini. Muita gente aqui escreveu aqui, João. É que não dá tempo de ler, mas muita gente. Eu já comprei. Vai eu, meu cunhado, a minha irmã, a minha tia. Um monte de gente aqui comprando ingresso.
0: Olha, né, e a capacidade de descobrir talento, né? Descobrir o Pedro Casagrande.
4: É verdade.
0: A Vitória, a Lívia, o Lucão, né? E agora, hoje eu estava ouvindo mais cedo a chamada do Dia das Mães. Que voz linda tem a Tule.
4: Linda mesmo.
0: Né? Eu vejo a Tule como locutora noticiarista, de repente, numa televisão. Você imagina, né, o presidente, não é verdade, Viquinha?
4: É.
0: A Tule, senão você não consegue imaginar. É que a voz dela é de locutora, assim... Ó, diz que ano que vem sai a Renata Vasconcelos, vai sair em agosto do ano que vem. Já vamos lançar a Tule.
4: Parece que a gente tá ouvindo uma rádio adulta, né? Sabe aquelas rádios
0: adultas? Não, o presidente Luiz Inácio anunciou hoje. Beijo, Tule! Parabéns, sucesso!
4: Sem falar que o grande primeiro projeto do Vini de la Carte, o Festa Sertaneja, que balançou o Brasil.
0: Que descobriu...
4: Você lembra o reality?
0: O reality, né?
4: É, pois é. Grande Festa Sertaneja.
0: Aquilo ali foi o primeiro reality do rádio. 10 e 6, né? Vou falar com a Tatá. Aliás, Tatá, eu queria que você me fizesse um grande favor, Tatá. Eu não tenho amizade com o Alessandro Lobianco. não tenho amizade. Mas eu gosto muito dos comentários do Alessandro Lobianco. E ele falou uma coisa que eu achei sensacional, Tata. Eu sou muito amigo, eu gosto muito do Celso Portioli. Gosto muito. É um cara que... Uma vez ele falou, João, se um dia você precisar, pode trabalhar na minha rádio. E aí o Lobianco falou assim, por que que todo mundo precisa ver onde foi que a Globo errou com o programa da Eliana para não valorizar a vitória do Celso? Ao invés de ficar procurando defeito na Eliana, valorize o que está sendo feito pelo Celso. Ele venceu. Não é você ficar falando de quem perdeu. Valoriza quem venceu. E no domingo, o Celso Portioli venceu. Então, Celso, parabéns. Tata, se puder, diga ao Lobianco que ele está coberto de razão. Porque a Eliana perdeu, mas perdeu para um programa melhor do que o dela e um cara que está no auge da carreira dele. O Lobianco é gente boa, né, Tata? Bom dia!
5: Bom dia, João! Bom dia para você que está ouvindo a capital. Eu adoro os comentários de Lobianco. Ele é um amor, uma gentileza de pessoa. De verdade. Vou repassar seu carinho para ele, viu, João?
0: Você não achou que ele tá com a razão? Ao invés de ficar perguntando por que que a Eliana perdeu, bate palma para quem ganhou. E o Celso tá vivendo uma fase muito legal, né, Tata?
5: Verdade, tá certíssimo. Às vezes a gente fica ali, ó, tão compenetrado no que deu errado. Olha, deu certo, é isso, funcionou, bora pra cima. Não foi pra você, foi pro outro, amém, uma hora chega o seu também. Né? A gente tem que começar também a olhar o lado bom das coisas. A gente fica só querendo caçar na fofoca, só a coisa ruim, né, João?
0: E é por isso que eu faço questão todo dia de assistir ao cabelo mais bonito da televisão brasileira. E esse segredo, Tata nunca escondeu de ninguém, né, Tata?
5: Ah, esse segredo, eu conto que é segredo. Não é mais segredo, na verdade. Vira dica de amiga, né? De verdade, João. Sabe por quê? Eu tenho esse cuidado com os cabelos há muitos anos. Quando eu era pequena, eu lembro de uma fase, assim, que eu tive que cortar o cabelo bem curtinho mesmo. E isso incomoda muito. Quando eu falo desse tratamento incrível, que é o nosso Iron Hair, são 18 ativos trabalhando a favor da nossa beleza. Então, assim, 18 ativos, gente, é sensacional. Você tem um tratamento que trabalha, primeiro, melhorando a queda de cabelo brusca, que acelera o crescimento, sabe assim? Que vai melhorar também ali o cabelo que tá fininho. 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
0: Eu, diga lá e vê.
4: Daqui a pouquinho, alô pro pessoal da live, já tá aqui.
0: Alô, turma da live. Alô, live, um beijo aí pra vocês. Olha, eu queria fazer aqui um desabafo, porque eu estava vendo agora há pouco imagens de pessoas humildes, trabalhadoras, que acordam de madrugada para sair atrás do seu sustento, enfrentando aí transporte público lotado, né? Sindicato dos profissionais aí da CPTM. Por que que vocês não fizeram um pronunciamento à população? Porque a gente quer entender o seguinte, Né, tá chegando aqui minha amada doutora Maria Faioque. Maria, bom dia.
7: Bom dia, João. Bom dia, Vê. Bom dia, Vic. Bom dia a todos.
4: Bom dia.
0: Eu queria saber o seguinte. Por que que vocês fizeram essa paralisação? Segundo a explicação de vocês, é porque com a concessão das linhas 11, 12 e 13, muita gente pode perder um emprego. Mas a gente quer saber quantas pessoas iriam perder um emprego. Vão realmente perder um emprego? A Trivia não vai aproveitar essas pessoas? Então, precisava mesmo. Vocês anunciaram às 10 horas da noite. 10 horas da noite, quem levanta às 4 da manhã já está dormindo. Covardia! E a gente sabe, né? Vocês sabem que todos os veículos de comunicação, sem exceção, vão falar exaustivamente. E o que vocês querem é politizar. Porque é ano de eleição, olha, milhares e milhares e milhares de pessoas podem perder um emprego. Mas vão perder? A gente não sabe. Então por que que vocês não disseram, olha, já está decidido, porque durante 90 dias, né, durante 90 dias, o comando da operação das linhas 11, 12 e 13 voltou para a CPTM. Porque recentemente a Trivia mostrou que não estava preparada e a gente viu tudo que aconteceu com o incêndio até em composição. E um caos na cidade. Então, vai ter demissão? Realmente vai ter? Alguém já foi afastado? Né? O que que se sabe? Precisava ser agora? Precisava, né? Eu contei aqui a história de um homem que tinha um exame meio-dia no Brás e 4 horas da manhã estava indo para a rodoviária de Mogi das Cruzes para não poder perder o exame, senão iria para daqui a 90 dias. Covardia, sacanagem, deslealdade, e eu espero que todas as pessoas procurem aprofundar realmente o que está acontecendo. Se realmente alguém vai perder o emprego, se realmente há um interesse político, se realmente, né, foi feito de propósito, mas é inadmissível. Esse tipo de coisa eu não aceito, Maria.
7: Bom dia, João, mais
0: bom
7: uma
0: dia.
7: Vez.
0: Bom dia.
7: João, faço das suas palavras as minhas. Foi uma covardia, né? É, em pessoas que se falam, que fala tanto em diálogo, né? Em dialogar, né? E vamos ali tentar fazer composições e tudo mais. Tomar uma atitude tão radical que prejudica milhares de pessoas.
0: Mas para alertar que tem gente que pode perder o emprego, você não sabe.
7: Exato.
0: Se eles vão ser aproveitados.
7: Não sabe, né? Quer dizer, nada ainda foi conversado, nada ainda foi divulgado oficialmente.
0: Voltou para a CPTM por 90 dias. Exato,
7: e foi uma covardia, né? É justamente o que você falou. Em altas horas da noite, quando muito trabalhador que acorda de madrugada, né, já está dormindo,
0: eu descansando. Eu já estava dormindo.
7: Então, eu estava conversando com a Vicky. Eu fui pega de surpresa, eu tinha acabado de sair do meio, eu tenho o costume de olhar as notícias, eu falei, greve, meu senhor, saí correndo, né, porque a gente sabe o caos que vira. Então foi uma covardia, milhares de pessoas prejudicadas, a cidade tá o caos,
0: rodízio suspenso,
7: muita gente prejudicou o comércio, muita gente no comércio, escritórios, pessoas não conseguindo chegar no horário, pessoas com compromisso, muitas vezes compromissos muito importantes, como você falou, pessoas que estão há meses esperando a realização de um exame, né? Alguma reunião.
0: Afetou outros municípios. Exato. E aí, quem precisa vir para São Paulo é obrigado a gastar uma passagem de ônibus.
7: Exato.
0: Essa de Mogi, por exemplo, só para ir até o Tietê, custa R$28. E de volta, R$56.
7: Para quem já não tem, né?
0: Pesa,
7: como é,
0: né,
7: que faz? Então, assim, foi uma covardia. Eu acho que greve não se faz dessa forma, né? Eu acho que primeiro tem que ter diálogo, tem que ter negociação. E aí sim, se não tem uma negociação, se não se chega ali a um denominador, aí se alerta, se informa a população, né, da atitude que vão tomar. Não fazer dessa forma, como se fosse uma bomba, uma surpresa, deixando todo mundo na mão, né? O que queriam? Queriam mídia, queriam aparecer na TV, queriam época de eleição, né, para fazer o caos e tudo mais. Então, assim, eu acho que a gente tem que começar a rever, e o povo que está em casa, que foi prejudicado, tem que começar a prestar muita atenção, né, nesse tipo de atitude, né, no que essas pessoas estão fazendo, no que esses líderes aí sindicais, né, esses responsáveis aí por até, eu acho que é até um ato meio criminoso, né, João? Quantas pessoas prejudicadas?
0: Milhões, você pega a cidade de São Paulo,
7: exato,
0: pega Guarulhos, pega Suzano, Mauá, pega Mogi das Cruzes, Itaquá, são milhões.
7: Ferraz, né? É muito triste, né? Na surdina, né? Como se fosse uma coisa até criminosa, né? A impressão que dá que é essa.
0: Olha, eu queria te fazer uma pergunta daqui a pouco. Uhum. A gente sabe que durante um processo político, a gente tem que tomar muito cuidado com tudo que a gente fala. Uhum. Mas é que como você, para mim, é uma inspiração, uma referência, eu tenho uma curiosidade que eu acho que de repente serve até de alerta para ouvintes nossos, que daqui a pouco eu vou te perguntar sobre INSS.
7: Vamos lá.
0: Né? Mas antes eu quero falar... 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Doutor Danilo, meu irmão, bom dia!
8: E aí, meu querido, bom dia, como vão todos?
0: A gente está aqui acompanhando a maldade que fizeram com os trabalhadores hoje, mais uma greve, mas tentando aqui, de certa forma, informar, entreter e ajudar, que é o trabalho que, graças a Deus, vocês fazem há mais de 20 anos, né?
8: Exatamente isso, e só um parênteses, hoje tínhamos 18 avaliações aqui, duas, que você enviou para mim. Até agora vieram só duas.
0: Olha só, é sacanagem.
8: Por causa da greve.
0: Quer dizer, covardia.
8: Vai fazer o quê? Mas deixa pra lá. Culpa não é deles, a gente vai fazer a nossa parte aí, né?
0: Não, mas um caso fala. Só, né?
8: Pode falar.
0: Não, e a gente tá falando do seu exemplo aí, imagina multiplicando por todas as pessoas que ouvem a gente, que também tiveram prejuízos, né?
8: Não, pelo amor de Deus, cara, pelo amor de Deus. Olha, fico nervoso. Tanta coisa para fazer, a gente fica parado. Mas, assim, isso. Esse é um serviço que pessoas como você, que se importam de verdade com os ouvintes e com a população, fazem, prestam esse serviço em divulgar o nosso trabalho. Isso não tem preço, não tem o que botar valor nessa ajuda que você está dando para a gente, sabe? São pessoas interessadas na população, como você é, João, que fazem a diferença. Porque se você não divulga que a gente tem um trabalho na escola, aqui na Vila Mariana, que faz toda a parte de implantodontia praticamente a preço de custo, amplamente parcelada, para ajudar o trabalhador que não pode pagar particular, se você não divulga isso, as pessoas não ficam sabendo que existe.
0: É verdade.
8: Né? Não tem como, as pessoas não ficam sabendo que existe, não vão adivinhar. Apesar que, graças a Deus, nós estamos há mais de 25 anos fazendo esse trabalho, já virou um ponto de referência. Então, um boca a boca, um fala pro outro, graças a Deus, sempre tem gente vindo, né? Mas a gente pegou um leque muito maior desde que você começou a ajudar a gente a divulgar esse trabalho e a gente agradece muito.
0: Né, eu então, vou te contar uma coisa, né? Você não tem noção do orgulho que eu tenho, porque eu vi, ninguém me contou, muitas e muitas pessoas que eu conheço, que eu convivo, que foram até aí e que são extremamente gratas ao trabalho de vocês. Então, se eu conheço muita gente, só hoje, agora de manhã, eram 18 avaliações. Multiplica isso pelos dias de semana, por esses anos todos, milhares de pessoas já tiveram a chance de tratar dos dentes com esse trabalho solidário de vocês, trabalho do voluntariado, a mão de obra é presente dos professores, né? 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Sua única despesa, a única em todo tratamento, é com o material que será utilizado para cuidar de você e assim mesmo de uma maneira suave, parcelada, praticamente a preço de custo. Então, não há desculpa, só hoje tinham 18. Se você demorar a agendar, os horários acabam, né, doutor Danilo?
8: É isso, graças a Deus nós temos vários profissionais voluntários, todos professores, mas temos limite de atendimento, né? Então, assim, mas a gente ainda tem bastante vaga, liguem, quer ficar livre de dentadura, de ponte móvel, venha fazer os seus implantes com a gente, fazemos facetas, fazemos lentes de contato, aparelho invisível, cirurgias, a gente faz tudo. Mas o nosso carro-chefe, obviamente, é a implantodontia, é as pessoas que querem ficar livre de dentadura, de ponte móvel, de buracos na boca, de não pode dar risada, não pode ir numa festa, não pode comer o seu churrasco, fica com aquela autoestima altamente prejudicada, não namora. Então, assim, a nossa preocupação é a saúde do paciente, física e mental. Então, é um trabalho que a gente faz, voluntário, que a gente fica muito feliz com a sua ajuda. 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Estamos aguardando, viu, João?
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8: 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E paciência no trânsito aí.
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0: Maria, eu queria te fazer uma pergunta, porque eu já percebi que vão usar muito INSS nas eleições desse ano. Uhum. Né? E aí eu fico preocupado de que forma que ele pode ser usado como instrumento de fake news ou de acusação, de defesa. Teve todo aquele escândalo envolvendo os descontos abusivos. Você acredita que realmente vai ter a pauta da segurança pública, vai ter a pauta da saúde, mas o INSS você acha que vai ocupar um espaço grande nas eleições?
7: Com certeza, João. Vai ocupar um espaço muito grande, até em função dos últimos acontecimentos, né? Do que vem acontecendo desde o ano passado, aí, que virou uma grande investigação, o maior escândalo da história da Previdência. Das últimas horas, né, eu estava comentando com você, daqui a pouco eu leio para o pessoal as notícias que saíram nas últimas 5 horas, notícias vergonhosas. Então, eu acho que o INSS vai ser uma
0: grande... Nas últimas 5 horas?
7: Nas últimas 5 horas. O INSS vai ser uma grande pauta eleitoral e já estamos...
0: Isso é perigoso, né?
7: É muito perigoso. E já estamos sentindo na pele, né, aquele segurado que está aguardando o pagamento da aposentadoria, que ainda não saiu, que está aguardando a concessão do benefício, tanto judicialmente. Pela primeira vez na história, é o primeiro ano que eu vejo que a liberação de pagamentos atrasados via judicial caiu drasticamente. né, ao ponto assim de casos de processos já finalizados, já com ordem de pagamento, e as pessoas estão aguardando, mesmo com a finalização, com a ordem de pagamento, há quase um ano a liberação desses valores. E aí me questiono por quê. Né, o porquê desse atraso tão grande, se são processos finalizados, né, com cálculos homologados, com autorização judicial para expedição dos requisitórios, dos ofícios, e pessoas aguardando ainda o pagamento de um direito já sacramentado, já julgado, já transitado em julgado. Quer dizer, é um grande absurdo que a gente está vendo.
0: Olha, tem muita coisa. Quer falar, Viquinha? Né? Tem áudio já? Só queria fazer, na semana passada, eu mandei uma mensagem para Maria, falei: Maria, um amigo meu foi afastado do trabalho, fez uma perícia, a perícia indeferiu, mandou ele voltar ao trabalho. E aí a Maria, extremamente gentil, falou para mim assim: peça ele para entrar em contato com a empresa, porque ele pode ser demitido por justa causa.
7: Justa causa.
0: Como a gente deve ter muito ouvinte nosso, uhum, passando pelo mesmo processo de ter o pedido indeferido porque é robô, uhum, eu deixei para perguntar no ar para você por que ele poderia ser demitido por justa causa. Porque ele foi afastado.
7: Sim.
0: Aí foi a perícia. Uhum. A perícia indeferiu. Aí você falou, pede para ele correr na empresa.
7: Porque a obrigação do funcionário, quem é CLT, né, você tem um contrato de trabalho. Então, os 15 primeiros dias lá, a empresa faz o pagamento do seu salário, do 16º dia em diante, você vai para a perícia do INSS, a responsabilidade é do INSS. A partir do momento que o INSS indefere o seu benefício, ele te dá alta, ele fala, não, você pode continuar trabalhando, é obrigação desse trabalhador informar na empresa, olha, fui negado e estou recorrendo. Tanto que eu orientei dessa forma.
0: Exatamente.
7: Se ele não está apto para voltar, entra com recurso, informa a empresa, já junta inclusive o protocolo do recurso, porque vai demonstrar para a empresa que você continua inapto e que você está brigando com o INSS, que você está recorrendo. Porque se a pessoa não faz isso e fica quieta, e a empresa é comunicada ou ela toma ciência disso, a empresa pode dar uma justa causa por abandono. Como se a pessoa, olha, ele está de alta, o INSS falou que ele está apto ao trabalho e ele não retornou ao trabalho.
0: E o trabalhador não sabe disso, né? Não é nem sabe. Por má fé, não
7: já
0: tem
7: informação,
0: né? Já vi
7: muita gente ser demitida injustamente porque desconhecia esse tipo de coisa. Porque a pessoa, na ingenuidade, ela está ali com o seu laudo na mão, o médico, né, que faz o tratamento...
0: Ela sabe que está doente?
7: Sabe, ela está efetivamente doente, o médico deu esse afastamento, só que o INSS não concordou e mandou voltar a trabalhar. Então, se ela não informa isso para a empresa e de que ela está recorrendo, que ela não concorda com a decisão do INSS, a empresa, muitas vezes, manda embora. Então, tem que tomar muito cuidado com isso.
0: Tem áudio e tem as notícias. Que
7: vamos
0: você,
7: lá.
0: O que você prefere?
7: O que você quiser. Vamos falar as notícias?
0: Vamos, então.
7: Olha, a gente estava falando, você falou, será que o INSS vai ser pautado nas eleições? A notícia de 3 horas atrás do G1. Senador Everton ou Everton Rocha?
0: Everton.
7: O Everton Rocha é alvo de buscas em operação sobre os desvios do INSS. Aí tem o Poder...
0: E não é de hoje.
7: Não é, ó, há 9 horas atrás, Poder 360. Lobista de careca do INSS mandou dinheiro para assessor de Lula. Notícias de 5 horas atrás do Estadão. Careca do INSS acertou com amiga de Lulinha ações para abrir portas no governo federal.
0: A Luxinger.
7: Folha de São Paulo. PF mira parentes de senador Everton Rocha e advogado Willer Thomas em nova fase da investigação. Meu tudo, às 21 horas. INSS inicia pagamentos referente a julho. Até aqui é uma notícia boa. Gazeta do Povo, só estão falando de portais grandes. Familiares de vice-líder de Lula e amigo de Flávio são alvos da PF no caso INSS. Veja, há 3 horas atrás, PF mira pessoas ligadas a vice-líder do governo em nova ação sobre o INSS. Metrópolis, fraude no INSS. PF, olha essa aqui que absurdo. PF acha máquina de contar cédulas e pilhas de dinheiro. Quer dizer, a cada hora é desanimador. E mais uma operação agora, tá? Vem do site GZH, falando que PF faz operação contra lavagem de dinheiro e investigação sobre fraude do INSS. Então, assim, cada hora, CNN também, INSS e Dataprev, o que dizem as investigações sobre Lulinha. Então,
0: você
7: tá
0: tem
7: estourando.
0: Aí o... Você recebe todas as manchetes?
7: Todas, todas, né? Por isso que é uma delícia o chat GPT, né? Porque você faz lá, olha, eu quero saber todo dia de manhã sobre tal, tal assunto, ele já te manda todos os portais, tudo certinho, para você não ficar aí no Google, né, dando Google. Então, isso é importante, ó, tá vendo? É num dia de caos que nós estamos vivendo aqui em São Paulo, onde as notícias principais estão sendo a mobilidade, o transtorno da população, olha quanta coisa
0: saiu sobre o INSS. Tem um termo que se usa, que me fugiu agora, a memória, que é você receber o noticiário, tudo que envolveu ali o seu setor, você paga alguém para te mandar... Tem um nome que fala...
7: É release, não.
0: Você recebe assim, ó, saiu tal assunto em tal jornal e você recebe, saiu...
7: Ah,
0: tal...
7: eu esqueci o que é, esqueci agora. O pessoal que faz muita assessoria de imprensa isso. Faz isso.
0: Clipping.
7: Boa, nós estamos aí.
0: E eu entro, enquanto eu não lembro, eu entro num desespero aqui.
7: Então, mas por isso, você que tem o chat GPT, o pessoal de casa também, que aí, às vezes, por causa do trabalho, você pode programar o chat... para te enviar as notícias do dia relacionadas aos seus assuntos de interesse. E aí você já te poupa um tempão entrar no Google, entrar de portal em portal, pesquisar, verificar. Então já vem uma lista de todas as notícias. Isso é bom.
0: São 10h32, voltamos já já. E depois a gente ouve o áudio. Hoje é dia do padre. Vamos dar parabéns ao nosso amado Padre Juarez daqui a pouquinho.
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11: 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Atualizando o trânsito para os ouvintes da capital, destaque agora é para o corredor norte-sul. Trânsito ruim no sentido zona sul de São Paulo. Tem ocorrência na passagem pela ligação, trânsito carregado já desde a Praça Campo de Bagatelle. No sentido zona norte, quem está no corredor norte-sul reduz a velocidade desde a Avenida Interlagos. Esse trânsito piora depois da Vicente Hall, passando ali pelo aeroporto de Congonhas e segue ruim até o Parque Ibirapuera. O corredor das avenidas Jabaquara, Domingos de Moraes, Vergueiro e Liberdade é uma boa opção. 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
5: Tem áudio pra doutora Maria Faió, quer ver?
6: Tem um áudio aqui, vamos lá.
7: Bom dia, João, bom dia, doutora.
5: Bom dia, amor. Doutora
7: Caneide de Guarulhos. Eu não sei se a senhora já viu minha mensagem, eu mandei várias vezes. Por favor, pede pra menina pra senhora me responder. Tô com 61 anos, tô afastada desde 2018 por auxílio-doença. Ano que vem faço auxílio-doença, não. É aposentadoria por invalidez. Ano que vem faço 62. Como fica a minha situação com a INSS? Fica como tá? Fica como aposentadoria por invalidez? Muda alguma coisa? Muda o valor? Tenho que ir no INSS? Como que fica a minha situação a partir dos 62 anos, ano que vem? Neide de Guarulhos, obrigada.
8: Oi, Neide, tudo bem? É o seguinte, 2018, né? Ela ainda não tem 10 anos de aposentadoria, mas ela já vai atingir a idade mínima para aposentadoria por idade. A sua situação não muda. Você pode continuar com o benefício da mesma forma, depois ele vai ficar vitalício, porque você já tem ali o mínimo de aposentadoria da idade para aposentadoria por idade. Então, nesses casos, eu recomendo a nem mexer. Sabe, ah, eu vou pedir deixa a transformação, quieto, né? Porque não vai fazer diferença. Ela vai continuar recebendo, ela já vai ter a idade lá mínima, ela já vai ter o tempo mínimo de aposentadoria, que já vai dar o direito de forma vitalícia. Então não precisa se preocupar. Você não precisa tomar nenhuma atitude, você não precisa fazer nada, não vai mudar o valor de benefício, vai continuar recebendo a mesma coisa.
5: Telefone da produção.
8: WhatsApp, João, mensagem de áudio ou de texto é 11 São Paulo 96501000. 96501000. Também tem no Instagram, Maria Faioque com CK no final. TikTok, Maria Faioque Oficial. E também no YouTube, Maria Faioque Oficial, o canal.
5: Ângela Lalá tá te mandando um beijo.
8: Ai, nossa, ela me abandonou. Nunca mais vi a Ângela, gente.
5: E ela falou assim: você não lembrou que era clipping? Escroque.
8: Ai, gente, a gente hoje em dia é... Não. Antigamente é clipava, coisa, né? É? O cara ficava clipando, mandava pra você, todos os lugares que você aparecia, que não sei o quê. Hoje ninguém faz isso mais.
5: É. Ainda bem que tem o...
8: O chat.
5: Mas você quer ver uma coisa antes que você vá embora rapidamente?
8: É.
5: O meu aqui, meu chat GPT de quinta série. Olha o que, que ele manda pra mim.
8: Ah, veio, vi essa foto. Sabe aquela música? I'm too sexy for... Sabe? Não tá aparecendo.
6: Ai, meu Deus. Ainda bem que o pessoal não viu aí, né? Ah, mas já viram lá.
8: Claro que já viram. É só entrar lá no Instagram.
5: Já correu o mundo, né?
8: No Instagram da galera lá. Tá,
6: Pai, já tá, ó, no... tá chegando o último beijo do Vini, hein?
8: É mesmo? É. Quem vai beijar? Você?
5: Não. Você ainda volta hoje?
8: Volto. Daqui a pouco, às 3h15, eu tô nele.
5: Você volta com ele e depois chega pra cá.
8: Chega pra cá.
5: Beijo.
8: Beijo, João. Obrigado. Manda um beijo. Beijo, Ângela Lalá.
5: Doutora Maria Faioc, são 10h38. Já, já, nosso amado Padre Juarez. E amanhã a gente volta com a enquete. Hoje teve o beijo do Vini. Teve, né, essa situação toda complicada na cidade com a paralisação da CPTM. A gente tinha agora, terça-feira, é o dia da doutora Maria Faioc aqui na... Ficou melhor pra você com relação ao trânsito?
8: Muito, João. É impressionante como mudou agora... Super tranquilo. A quinta-feira, né, pro pessoal que não sabe, virou a nova sexta-feira, porque as pessoas estão fazendo home office tanto de segunda como de sexta, né? Nas empresas, geralmente você escolhe ou a segunda ou a sexta. Então, a quinta-feira ficou inviável. Ficou uma coisa de louco, assim, de você pegar, às vezes, 3 quarteirões e ficar 40 minutos parado no trânsito. Agora não, graças a Deus. A terça-feira...
5: A terça é nossa.
8: A terça é nossa.
5: Beijo.
8: Beijo, obrigada, João.
5: Né, já, já, o nosso Everton tá chegando, EV. Ontem, o nosso quarto apresentador deu um show e parece que a justiça ouviu. Aquele motorista que não tinha habilitação e que matou o casal na Zona Leste teve prisão preventiva decretada.
6: Ou pelo menos isso, né?
5: Pelo menos. E o outro, aquele que matou o coletor de lixo, foi dado o pedido de prisão ao Ministério Público. Tomara que seja acatado.
6: Também.
5: Né? É. Então, ontem, o quarto apresentador se manifestou, foi a nossa enquete. Falamos do deputado federal Gilvan Máximo, que pensa em aumentar. Qual foi o valor? 30 mil, né?
6: Essa faixa aí.
5: 30 mil isso. E 10 anos sem dirigir.
6: Exatamente.
5: E aqui o nosso quarto apresentador achou pouco. Né? Tinha que ser muito mais do que isso, uma pensão vitalícia para a vítima e tinha que ter a carteira suspensa para o resto da vida. Faltando 20 minutos para as 11 da manhã.
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5: Meu irmão Everton tá de volta, né? Mais cedo ele nos emocionou aqui contando o relato, né, de um filho que Deus deu a ele com 17 anos de idade. Vai fazer 18 agora?
6: Fez 18.
5: Já fez o Alisson? Já fez 18?
6: Já fez 18.
5: Já vai votar esse ano?
6: Já, vai graças a Deus.
5: É.
6: Graças a Deus, mais um pra ajudar.
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6: Tá aqui.
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10: Eu venho. Ô, Evê, faz um favor pra mim. Eu tô cansado, que eu tava lá na Paulista correndo, que eu vou pra cá, eu não paro aqui. Pede pro piloto seu lá deixar o helicóptero ligado, que eu já tô subindo.
6: Hoje eu tô de jatinho, viu?
5: Depois não humilha, gente, né? Humilha! Obrigado por ter vindo,
10: irmão. Um abração, amo vocês. Estava com saudades, que Deus abençoe muito.
5: Feliz Dia dos Pais.
10: Pra vocês também.
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10: Paga o almoço pra mim hoje. Ah, tô duro.
5: Vou levar pra comer uma dobradinha.
6: Vai devagar na Castela, hein? Pelo amor de Deus.
10: Deixa comigo. Um abração.
5: Um abraço, tchau, gente. 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

0: Vai dar tudo certo sempre. Padre Juarez, meu irmão, parabéns, feliz dia do padre.
1: Bom dia, João Ferreira, bom dia para você, bom dia para todos. Obrigado, João, obrigado por lembrar, né, desse dia, né? A gente lembra nesse dia do São João Maria Vianney, que era um padre muito simples, mas muito profundo, né? O dia do padre por causa dele, né? Ele é o modelo dos sacerdotes, o modelo dos sacerdotes, né? E obrigado por rezar, obrigado por rezar.
0: Vai ter hoje aqui uma homenagem, né? O escritor Wellington Júnior escreveu um poema que se chama Ao Padre Juarez de Castro com toda fé e gratidão. Tem, ô, Evê, você tem uma trilha aí que você possa colocar, uma trilha lenta aí? Você tem, por favor? Opa. Olha que coisa linda, padre. Deus, Padre Juarez, Deus escreve sua obra por meio de homens e escolheu seu coração para anunciar o amor. Enquanto muitos falam ao mundo, o Senhor fala à alma. Sua voz não apenas consola, ela desperta fé adormecida, cura as esperanças feridas e lembra que a cruz jamais é o fim. Padre Juarez, há joelhos que voltaram a se dobrar, lágrimas que se transformaram em oração e corações que reencontraram Deus, porque um sacerdote disse, com a própria vida, confie, o Senhor jamais abandona os seus. Padre Juarez, que o céu recompense cada renúncia sua silenciosa, cada missa celebrada, cada palavra que devolveu a esperança a quem já não acreditava. Padre Juarez, feliz dia do Padre, que Cristo continue sendo a luz dos seus passos, assim como o Senhor continua sendo luz no caminho de milhares de vidas. Com carinho, Wellington Júnior.
1: Essa luz... Nossa, Wellington, olha aqui você. Eu estou emocionado. Emocionado de tantas palavras bonitas, profundas. E obrigado, Wellington. Obrigado, obrigado mesmo. Obrigado. Sempre que eu lembro que eu sou padre, eu lembro de que o sacerdócio não é meu. O sacerdócio é de Cristo. E ele confiou, né, a mim, né, tão pecador e tão frágil, né? Então, isso aumenta muito a responsabilidade, muito a responsabilidade. Muito obrigado. E a gente só consegue ser padre com a presença, a oração, o carinho, a amizade das pessoas. A gente não é padre sozinho, porque a gente não é padre para a gente mesmo. A gente é padre para o outro. A gente nunca consegue ser padre sozinho, né? Ah, eu quero ser padre para mim. Não, eu sou padre para as outras pessoas. Então, obrigado, obrigado. Obrigado, eu fico emocionado mesmo.
0: Eu já printei e mandei no seu zap, tá?
1: Muito obrigado, viu?
0: Para que o senhor possa guardar de recordação.
1: Obrigado. Né? Ah, já tá aqui, ó. Já tá aqui, ó. Tá aqui, ó.
0: Olha,
1: tá
0: aqui comigo, João, gente. Por favor, acompanhe o programa todo dia, se possível. Dê um parabéns para o Padre Juarez. Né, gosto muito dele, minha mãe também acompanha. Assistimos o programa Bendita Hora diariamente, é ótimo. Muita informação, prestação de serviço. Né, precisa pedir a Rede Vida para aumentar o horário do programa. Né, né, e aqui também no nosso programa, o padre precisa aparecer qualquer hora pessoalmente no estúdio. Então, muito obrigado aos dois pela companhia diária. A Simone da Zona Sul. Há muitas manifestações. Essa data de hoje é mundial, padre?
1: É sim. Na verdade, esse dia, chamado Dia do Padre, ele foi desde quando o São João Maria Vianney, que foi canonizado, foi pelo Pio XI, pelo Papa Pio XI. Então, até muito tempo já. Pio XI é 1920 e pouco, por aí. E desde então, Pio XI colocou ele como modelo do sacerdócio. E é interessante, João, que esse padre, São João Maria Vianney, ele era um padre bastante limitado, não tinha muito conhecimento teológico, porque ele tinha muita dificuldade de aprender as coisas. Ele era um camponês, queria ser padre, a família não deixou, entrou no seminário com dificuldade. Quando ficou padre, os superiores falavam que ele era burrinho, que ele não entendia, não, né, proibiu ele durante 3 anos de atender confissão, porque ele achava que ele não tinha condições de guiar as consciências, né? E na verdade, aí falaram, ó, faz o seguinte, já que é um padre bem limitado, vou mandar para aquela cidade ali que chama Ars. Ars era uma cidade horrorosa, pequenininha, ninguém estava aí para a igreja, ninguém estava aí para as coisas de espiritualidade, né? E ele mandaram ele para lá. E foi justamente fazendo exatamente, celebrando missa e atendendo confissão. Só isso, só isso. Esse padre transformou aquela cidade. As pessoas vinham de longe, João, de longe, para ver o padre celebrar a missa e para se confessar com ele. Na época, olha, isso foi... na época, tiveram que abrir estradas, né? Abrir estradas para que as pessoas pudessem ir até lá, porque era muito difícil. E o que, que isso significa? Significa que o sacerdote, ele, na verdade, ele não precisa ser nada extraordinário. Ele precisa simplesmente fazer aquilo que Jesus precisa fazer. Trazer os sacramentos, né, pela missa, trazer o perdão dos pecados pela confissão e pronto. Nada de especial, nada de especial. João Maria Vianney não tinha nada de especial. Ele só era um bom padre.
0: Olha, hoje, mais uma vez, eu não tenho como ler todas as mensagens, mas pode ter certeza que o padre Juarez recebe esse carinho. Vamos rezar agora, né, minha querida amiga Graciete Souza. Graciete, João, ontem, né, completou 9 anos que minha mãe faleceu. Reze, por favor, por ela, Elza Maria Souza Sena. Então, 9 anos sem a dona Elza Maria Souza Sena. Tem um pedido aqui, foi feito um pedido. João, por favor, agradeça na oração. Vocês pediram pelo sucesso da cirurgia de catarata do meu marido, Jairo Andrade. Deu tudo certo, graças a Deus e Nossa Senhora. Amo vocês, sou da Vila Alpina. Rezamos também a nossa querida e amada Railda Ribeiro, perdeu seu papai lá no interior da Bahia, e pedimos que Deus conforte a família, a Railda. E rezamos por todos os padres, inclusive pelo senhor, padre.
1: Obrigado, nossa oração por todos os padres. E eu lembro, ó, você que está escutando a gente agora, reze pelo padre que te batizou, pelo padre que te atende de confissão, pelo padre que celebra a missa, pelo padre que lhe casou. Reze, reze mesmo, reze pelo padre. Mesmo que seja aquele padre que esteja lá escondido e tal, mas reza para ele, porque é ele que é o outro Cristo na vida, na igreja e na sua comunidade. Maria passa na frente e vai abrindo estradas, portas e portões. Maria passa na frente e leva todos os filhos sob a sua proteção. Maria passa na frente e resolve aquilo que somos incapazes de resolver. Maria passa na frente e vai acalmando, serenando e amansando os corações. Maria passa na frente e acaba com ódio, com rancor e com as mágoas. Maria passa na frente e termina com as dificuldades e tristezas. Maria passa na frente, tira teus filhos da perdição. Maria passa na frente, cuida, ajuda e protege a todos os teus filhos. Maria passa na frente, conduza, leva, ajuda e cura os filhos que tanto precisam de ti. Ninguém pode dizer que foi decepcionado depois de ter te chamado e invocado. Só tu, com o poder do teu filho, podes resolver as coisas difíceis e impossíveis. Amém. Abençoa hoje cada vez mais, Senhor, a nossa família, a nossa casa. Mas pedimos, Senhor, abençoa agora todos os sacerdotes. Dá coragem, entusiasmo,

0: Ave Maria, cheia de graça, o Senhor é convosco. Bendita sois vós entre as mulheres, e bendito é o fruto de vosso ventre, Jesus.
1: Santa Maria, Mãe de Deus, rogai por nós, pecadores, agora e na hora da nossa morte. Amém.
2: É só o amor, é só o
1: Padre, daqui a
2: amor.
1: 2 minutinhos, começa aqui na Rádio Capital o Altos Papos com a nossa amada Nani Venâncio. E a Nani é sua convidada de hoje no Bendita Hora, hein?
0: Isso que eu ia falar. Hoje a Nani vai estar comigo lá na Rede Vida, às 3 horas. Convido todo mundo, ó. Fica agora com a Nani, mas fica com a Nani à tarde também na Rede Vida.
1: Aê! E ó, como é que vai ser a sua comemoração hoje? Trabalhando?
0: Trabalhando, é. Trabalhando, só
1: Até no dia do
0: trabalhando.
1: padre, trabalhando muito?
0: É verdade. É o melhor jeito de comemorar o dia do padre.
1: Olha, mas graças a Deus, né? Se a vida fosse um filme de Velho Oeste, o Padre Juarez é John Wayne, não é índio nunca. Fica com Deus, parabéns, obrigado por
0: Deus
1: tudo.
0: abençoe, gente.
1: Vamos embora, Evê. Tchau, rei. Até amanhã, se
3: Vambora.
1: Deus quiser. Tchau, Viquinha.
3: Vamos embora. Eu já encontrei com a Nani Venâncio ali, tá tomando um cafezinho. Já tá preparada.
1: Já tá seus convidados, suas atrações. E o Vinão vai passar por aqui. É o assunto do dia. É, um beijo grande, obrigado por tudo. Nosso carinho, nossa solidariedade sempre a quem hoje teve tanta dificuldade para chegar ao seu local de trabalho com a paralisação das linhas 11, 12, 13. Tamo junto sempre e para sempre. Você é a razão da gente sair de casa. Fica com Deus. Beijo no coração. Até amanhã. Tchau, pessoal.

0: Oliveira. Tamo junto!
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5: Bom dia, amigos! Bom dia, você que tá em casa, ouvindo, ligadinho com a gente. Você que tá assistindo através do YouTube. Você que tá no seu carro, dirigindo aí, ligadinho aqui na nossa capital. Seja bem-vindo. Muito bom ter a sua companhia, viu? Sempre uma alegria. Sempre uma alegria começar o programa sabendo que você tá do outro lado. Então, os amigos do chat aqui, beijo para todos. Sintam-se beijados, viu? Porque eu gosto de começar o dia falando bom dia, Brasil. Bom dia para todos vocês. Então, começando o programa, já vou liberar o telefone. 98334-5777. Do início até o final do programa, tá liberado. Pode mandar perguntas. Um beijo para todos os padres, que hoje é dia do padre. Beijo para todos vocês, meus amigos. E hoje vou estar lá no padre, hein? Vou estar no padre. Maravilhoso, gente. Como sou apaixonada pelo padre. Vou estar hoje no programa dele, bendita hora, né? Que o Juarez é um amigo querido, mineiro, gente. Batizou minhas filhas. Minhas filhas, você acredita? Pode nem falar, não quebrei comigo, né? Você não vai contar a idade? Pode contar a idade, não? Minha filha tem 30, Evê. A outra tem, vai fazer 17. Esse querido que batizou. Então, um beijo pra todos os padres. Alessandro Campos. Nossa, todos. Não vou nem falar nomes. É Maria, Antônio Maria, todos os padres que eu amo. Porque são muitos padres, né? Então, um beijo e a bênção de todos vocês. E vou falar o programa, porque tá dando já uma confusão, um desespero. Um desespero, Evê. Eu vou falar primeiro o programa, né?
7: Bora, bom dia Nani, bom dia o nosso convidado que tá no estúdio, já vocês vão ver.
5: Aí, deixa no escurinho aí, quietinho.
7: Bom dia pra quem tá aqui na capital, hein?
5: Vamos deixar ele aí, só um minutinho que eu vou falar primeiro programa, senão já vem desespero. No Altos Papos de hoje tem muita informação e debate, hein, gente? Saúde mental em foco com o Dr. Diego Tavares e a psicóloga Renata Leme para uma conversa importante sobre como identificar os sinais de depressão, ansiedade, transtorno bipolar e a importância de buscar ajuda no momento certo. Então a gente já vai debater sobre saúde mental. Será o nosso primeiro quadro, tá? Então fique muito à vontade, participe, mande perguntas. E todos os dias, na verdade eu quero que era todos os dias um debate. Todos os dias tem um debate. Aí a gente muda só o assunto. Por exemplo, hoje saúde mental. Terça roda de mulheres também, né? Que é sempre um debate sobre o mundo feminino, nosso universo feminino. Quinta, debate com todos os convidados, que vocês já sabem, assunto. Segunda, tem debate. Então, todos os dias eu gosto muito, tá? Então, na roda de mulheres, hoje, doutora Josi Souza, né, psicóloga, Camila Bordon, jornalista, e a Sônia Consiglio, palestrante e especialista em sustentabilidade. Vão debater temas que impactam, né, a vida de todas as mulheres. Independência financeira, relacionamentos, violência contra a mulher e muito mais. E claro, nós temos a nossa caixa misteriosa. É necessário, eu acho necessário ter na sua casa. É muito importante. Tem que ter, tá? É uma coisa que todo mundo tem que ter, todo mundo tem. Mais antigo do que eu. Nossa Senhora, sempre tivemos em casa, a gente sempre carrega. Tem que ter. Hoje eu vou dar mais dicas pra vocês. Mas antes, gente, antes de eu começar falando do programa aqui, eu tenho que conversar com essa pessoa, que é o nosso convidado misterioso. Eu vou colocar, se eu pudesse colocar uma luz aqui, eu ia colocar ele só no escuro aqui. Quem será, é? Com essa música? Bom dia, seu lindo.
7: Bom dia, Nani Venâncio. Bom dia para essa audiência incrível aqui do Altos Papos, né? Eu já estou com saudades desse povo lindo, essa audiência maravilhosa. E como eu fiz desde do início aqui, né? No Se Joga, no Tamo Junto, eu não poderia deixar de vir aqui no Altos Papos falar desse último beijo.
5: Meu Deus, que é o último beijo? Que eu tô sabendo que tem gente chorando, gente desesperada. O que é esse último beijo, pelo amor de Deus?
7: Então, Nani, eu já dei um spoiler lá no baile anterior, experiência, que poderia ser o meu último baile, mas agora eu preciso dar essa satisfação para todos os meus ouvintes, para vocês, colegas e amigos de trabalho, que no dia 13 de setembro, no nosso baile Capital Disco, sim, será o último baile que eu vou apresentar. Então, para trazer uma forma mais leve, né, desta notícia, que para mim não é fácil, porque eu que trouxe os bailes para a capital novamente, né, já é a 11ª edição agora, mas todo ciclo da gente inicia e encerra. E o meu ciclo nos bailes da capital estão se encerrando no dia 13/9.
5: Por que isso? O único ciclo que encerra é final do mês pra mulherada. Vou parar. Tô gostando disso não.
7: Vai ter um momento certo que todos vão entender essa minha decisão. Mas assim, a princípio, o que encerra é a minha apresentação no baile. Por isso que eu trago o último beijo.
5: Ouvintes, pelo amor de Deus, preciso de todos vocês aqui no chat. Vamos movimentar isso aqui. Eu preciso que vocês mandem mensagem. 983345777 aqui no chat também. O que vocês acham disso? O último beijo do Vini? Gente, eu sou contra. Já vou falar a minha opinião. Eu sou totalmente contra. Não sei o que tá passando no Vini, o que tá acontecendo. Mas você tá com problema pessoal.
6: Ele vai explicar. Ele vai explicar, porque dá a impressão que é o último
7: mas
6: mesmo.
7: Mas no baile capital é o último. É o último. Não terá mais baile da capital com o Vini de la Carte.
5: Tá doido?
7: E, como assim? Então, por isso que eu convido todos, Nani, todos, eu preciso da ajuda de vocês, para estarem lá no dia 13 de setembro, para a gente fazer aquele baile que vai ficar na memória de todo mundo e na história.
8: Beijo do Vini.
5: Por isso. Oh, gente, eu tô em choque. Posso fazer alguma coisa para que não seja o último?
7: Ah, não, mas na sua vida não vou ser o último.
5: Não, eu sei que na minha vida não vai ser o último, mas eu não quero você. Aquele baile é a sua cara. Você e a Ângela linda de frufru lá, pra mim já é marca. O Evê eu nem conto, porque ele prometeu, comprou botina pra dançar, trocou por tênis, dançou nada.
7: Diz ele que vai estar nesse próximo.
6: Estarei presente.
5: É viagem pro interior. Ali quem manda é a esposa. A patroa mandou, falou, vamos pro interior, bora.
7: E sabe que vai ter muitos ouvintes ali que vão receber o kit do Último Beijo do Vini, que é essa camiseta linda que nós mandamos fazer, né? Vocês, meus amigos, também. Então, eu espero que você vá lá, gente. Entra no site, Capital com você, compra o ingresso, porque vai ser o Último Beijo do Vini.
5: Gente, tá aqui, ó, o povo tá falando aqui. Gente, tô passada que nem vocês aqui. A Rose Maria Simão falou, bom dia, Nani. O que o Vini tá querendo dizer? Também tô em choque, eu também. Nani, Vini equipe, o que deve ter na caixa? Água benta ou crucifixo? Não, eu tô precisando de um água benta crucifixo pra jogar no Vini. Aí, ó, Xuxa, Gigi, underline eu, Xuxa, último voo da nave, no baile, último beijo do Vini. Gostei. Eu não gostei, não. Não gostei, tenho que falar. Ouvintes amados, o que vocês acham? Último beijo do Vini. Vini não vai mais estar apresentando os nossos bailes? Vini, não. O baile é a sua cara.
9: Pois é.
5: Nós precisamos de você.
9: E por isso que eu preciso de todos nesse último.
5: Tudo bem, nós vamos estar todo mundo lá. Mas eu... Olha, vou fazer um baixo assinado. Já tô nervosa.
9: 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Porque como a gente abriu no finalzinho de junho, muitas pessoas já compraram. Então, eu não quero que você não deixe, né, de aparecer lá, de estar lá conosco. Vai ser incrível esse baile. E quero estender, Nani, para as pessoas que querem concorrer a R$500
5: na fantasia,
9: no look. Isso, concurso de look. Só que para concorrer, você tem que entrar no site da Capital e também se inscrever. É uma inscrição simples, só pra gente se organizar no dia, tá? Não adianta chegar lá na hora, no dia 13, e falar, ah, eu quero brincar, eu quero participar, eu quero concorrer. Não. Se você não tiver inscrito, você não vai concorrer. O prêmio é R$500 para um único vencedor. E também teremos a de performance, né? Se você quiser fazer as divas pop, ah, eu quero me vestir de Jennifer Lopez, quero me vestir de Madonna, Tina Turner. Você vai fazer a performance, vai dublar e vai concorrer a R$1.000.
5: Tá, mas maravilhoso. O baile pra mim tá tudo perfeito, mas eu quero saber de você.
9: Último beijo do Vini.
5: Gente, Vini, o povo tá aqui que nem eu, surtando. Vini, você não pode sair da Rádio Capital. Não é sair da rádio, é do baile, gente. É o último baile dele, apresentando.
9: E assim, eu acho que vai ter um momento certo em que todo mundo vai entender. Eu acho que
5: isso. Eu não entendo. Eu me recuso a entender. Eu acho que nem dá certo ele vir falar comigo. Quer ver? Ai, eu não concordo.
6: Você não tava ouvindo? Ele veio aqui e falou, você não tava sabendo, Nani?
5: Não.
6: Rapaz, meu Deus.
9: É verdade, gente.
6: O pessoal tá em choque aqui, viu?
9: Eu tô comunicando agora, sim,
5: nos programas. Olha lá, último beijo do Vini, olha lá.
9: Que vai acontecer o último beijo do Vini, dia 13 de setembro. Então vamos lá.
5: Então é uma despedida no bailão do Vini apresentando.
9: Isso. A princípio,
5: sim. Por que essa decisão?
9: Então... É que...
5: Tem ouvinte aí, manda mensagem, gente, pelo amor de Deus.
9: Isso.
5: Manda junto comigo, que nem eu, vou falar assim, pelo amor de Deus, Vini, fica. Esse baile sem você, impossível.
9: Não, vocês são incríveis, gente.
5: Ah, todo mundo pode ser incrível, mas pra mim, é você tem que estar lá.
9: Dia 13 de setembro.
5: Dia 13, você vai estar lá, eu sei.
6: Ó, pra quem quer comprar o ingresso, está lá na live do YouTube, tá? Lá no chat, lá, tem um link. Tá lá, Capital com você em amarelo. Garanta seu ingresso e tem um link. Vai lá correndo e compra seu ingresso, tá bom? Último beijo do Vini. Pô,
5: tá querendo minha camiseta.
9: Rodolfo vai ter, camiseta. Vai ter lá a camiseta. Vai ter faixas, camiseta, vai ter muita coisa. Vai ser um baile imperdível. Mas, gente, vão lá e compra o ingresso. A gente tem que se encontrar no dia 13 de setembro. Você vai, né, Veraldo?
6: Com certeza. Ó a camiseta pra quem tá no YouTube lá, ó. A camiseta, Vini, último
5: você pode,
6: beijo.
5: Não pode nos deixar. Faça-me um favor. Aí o Rodolfo falou, já sei. A Nani vai assumir a apresentação. Não vou assumir a apresentação sem o Vini. Eu sou praticamente gêmea dele. Não vou.
9: E você estará lá linda e maravilhosa, né?
5: Não, você eu vou estar sempre, mas... Vou estar aqui indignada que nem eu. Em resumo, tô indignada. Eu não sei porque ele veio falar aqui comigo, aqui, assumir aqui, que vai ser o último baile dele.
9: Vai.
5: Gente, vamos todo mundo dia 13... E quem sabe a gente chega lá, a gente juntos, a gente consegue segurar o Vini e convencer, já, né?
9: É uma boa forma, né, de tentar me convencer. Mas assim, gente, vocês vão entender no momento certo e todos vocês vão concordar comigo.
6: Ô Vini, você promete beijar todo mundo que tiver no
9: Com país? Certeza, eu já faço isso, imagina agora, né, que essa é a última vez. Então eu vou beijar todos e todas.
5: Então, o que é preciso, então, o baile, agora vamos falar do baile, porque... Quero almoçar com você hoje.
9: Tá bom.
5: Tá começando a minha indignação.
9: É só você comprar o seu ingresso lá no site ou mandar mensagem aqui no WhatsApp 983-345-777. Você já recebe o link. E pra vocês que são dançarinos, bailarinos, professores de dança, que tem escola de dança, que quer participar também da abertura e de todas as movimentações que vão ter no baile, nós estamos precisando também de bailarinos, dançarinos, bailarinas, escola de dança que quer também participar. É só mandar mensagem aqui para a produção, eu quero contribuir, eu quero participar da abertura do Vini, das atrações do baile. A produção vai me passar o contato e nós vamos entrar em contato com vocês. Então, olha, escola de dança, bailarinas, bailarinos, dançarinos que queiram apresentar junto comigo, Vini Della Carte, nesse encerramento. É só entrar em contato com a produção vai anotar o telefone e nós vamos entrar em contato com você. É isso, Nani,
5: Antonina, eu vou deixar. Antonina de então. Souza falou aqui, Nani, não vai ter mais graça o baile sem um Vini.
9: Então, por isso que vocês têm que ir agora no dia 13, hein, gente? Vão lá e corre e compra, hein? Pelo amor de Deus. Eu quero ver eu chegar lá no dia 13, no 9, que aí eu vou descobrir quem é que realmente me amava se vocês não estiverem lá, hein? Porque eu quero muito, mas muito, muito, muito, muito viver com vocês do início ao fim. Não vou ficar em camarim, não vou ficar nada. Eu vou viver com vocês do começo das 14 às 20 horas, juntinhos com vocês. Vou passar de mesa em mesa. Nossa, vai ser assim... inesquecível, memorável e histórico. Obrigado, Nani.
5: Olha a sua rede social, então.
9: Vini Della Carte, eu sigo de volta, hein? Me segue que eu sigo de volta. É V-I-N-N-Y, D de dado, L de laranja. Você já me encontra lá, tá bom? E eu sigo de volta. Eu adoro conversar, bato papo. Todo mundo que me segue, eu sigo de volta. Então corre lá e me segue que eu vou contando também aos poucos pelas redes sociais.
5: Maravilhoso.
9: Muito obrigado, Altos Papos. Muito obrigado, minha amiga Nani Venâncio. Vou te assistir hoje à tarde lá no Bendita Hora com o Padre Juarez.
5: Amo aquele padre, eu amo o padre. Fica comigo, vamos falar de quê? 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
14: Atualizando o trânsito para os ouvintes da capital, destaque para a Radial Leste, que continua com trânsito ruim no sentido centro de São Paulo, desde o metrô Vila Matilde até o metrô Carrão. Esse trânsito volta a ficar ruim no metrô Belém e segue assim até a ligação. Para o bairro, a Radial funciona muito bem. Salim Faramaluf, trânsito carregado nos dois sentidos entre Abel Ferreira, passagem pela Radial Leste. Quem segue no sentido Marginal Tietê, esse trânsito vai intenso até a Celso Garcia, depois melhora. 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
5: De volta, Brasil. 11 horas e 22 minutos. E agora aquele momento que a gente ama, né? Eu acho que ama, além de amar, eu amo, né? Adoro falar tudo que é de saúde mental, tudo que a gente pode ajudar, né? Com profissionais extremamente competentes que vêm aqui no programa para poder, no momento, a gente fazer o quadro Saúde Mental. Então, como eu disse para você, todos os dias, eu tô querendo criar uma roda de debate mesmo, um debate. E aqui agora é sobre saúde mental. Então, saúde mental em foco. Como identificar? Atenção, amigos, vocês que estão no chat, pode mandar nas perguntas. Pode mandar perguntas no 98334-5777. Hoje, nós vamos falar como identificar depressão, ansiedade e transtorno bipolar. E buscar ajuda no momento certo, viu, gente? Dr. Diego Tavares e Renata Leme, psicóloga, é a convidada de hoje, tá? O Dr. Diego é coordenador do Ambulatório de Pesquisa em Transtorno Bipolar do Grupo de Estudos de Doenças Afetivas, tá? Da Faculdade de Medicina da USP. A doutora Renata é formada há 16 anos na Universidade de Santo André, especialização em TCC, de terapia cognitiva comportamental, especialista em transtorno bipolar e outros transtornos do humor, tá? Então, a partir de agora, a gente vai falar sobre depressão, ansiedade, transtorno bipolar, que são doenças que afetam a saúde mental. E saúde mental, gente, assim, não é que seja o momento, sempre teve problema, mas parece que, principalmente depois dessa pandemia, parece que a coisa veio assim, cada dia piorando mais, né? Toda hora a gente vê pessoas com agressões, assim, absurdas na rua, agressão a outras pessoas, violência no trânsito, dependência emocional, tudo vem da saúde mental. Então, a gente vai falar sobre as influências das emoções, pensamentos e comportamentos, embora tenham sintomas diferentes, tá? Então é bom entender com os profissionais, que podem comprometer a qualidade de vida, os relacionamentos, o desempenho no trabalho, tá, gente? E nos estudos. Então, momento começando. Doutor, seja bem-vindo, bom dia.
22: Olá, Nani, bom dia, ouvintes. Obrigado por estar aqui novamente. Nós estamos iniciando essa estratégia de trazer convidados junto com a gente para conseguir melhorar aqui a discussão e ampliar a discussão. Então, aí, nas próximas semanas, eu tenho esse desafio de trazer colegas psicólogos. E pouca gente sabe, mas alguns psicólogos, eles se especializam em algumas áreas. Então, tem o psicólogo que especializa em TDAH, que especializa em esquizofrenia. A Renata, que está aqui hoje comigo, ela se especializou em transtornos de humor, que são as depressões e as bipolaridades. E aí, está aqui para a gente conversar um pouquinho, né, Renata? Como que a pessoa consegue... Qual que é a diferença básica entre a depressão e o transtorno bipolar? Você pode falar para a gente.
23: Essa é uma pergunta muito interessante, porque causa realmente dúvida entre nós, até psicólogo às vezes, né? Até médico às vezes tem dúvidas. E esse tempo seco...
5: Bebe água, né? Aí, doutora, fica à vontade, aqui meu bem, o espaço é todo seu.
23: Vamos lá, então... o que acontece, né? Existe a depressão unipolar. A depressão...
5: Unipolar?
23: Unipolar.
5: Nunca ouvi falar esse nome.
23: Então, vamos lá. Olha, isso é importante. Depressão unipolar é realmente um episódio de depressão que a pessoa pode ter ao longo da vida, tá? Que é, por exemplo, vamos imaginar assim, ela teve... ou um gatilho, ou ela teve alguma situação, ou ela não teve alguma situação, mas ela tem ali exatamente todos os sintomas depressivos. E essa depressão, ela vai ser tratada, tá? com o psiquiatra e o psicólogo e ela vai ter cura. Ou, às vezes, ela tem uma dificuldade maior, que a gente chama das depressões resistentes. Mas ela é única. Ela tem lá... eu estou falando de uma forma bem simplista.
5: Sim, por favor,
23: tá?
5: Assim mesmo é que a gente precisa.
23: Ela é única e ela vai ser tratada de forma com antidepressivos, por exemplo. Ela vai ser tratada e vai ser melhorada, curada. O transtorno bipolar é uma doença neuroquímica, tal qual a depressão, tá? Só que ela é uma doença já que começa com uma diferença. Ela não tem cura. Transtorno bipolar...
5: Não.
23: Transtorno bipolar, as pessoas erroneamente entendem que transtorno bipolar é uma doença que oscila o humor. Então, de manhã ela tá
5: uma
23: feliz...
5: Uma coisa e à tarde tá
23: à
5: outra.
23: À tarde ela tá outra. E não é. É uma doença episódica. A pessoa pode ter ou um episódio de depressão, ou um episódio de hipomania, ou um episódio de mania. O que é uma hipomania, doutora Renata? É eu ficar com manias como num toque? Não! É eu ter alguns sintomas que caracterizam a doença, que é...
5: Quais são?
23: Né, que a gente chama de ativação, que é a gente ficar com um humor mais irritado, que é a gente ficar com um pensamento mais acelerado, que é a gente ficar fazendo um processo um pouco diferente. E ainda eu posso ter, junto com a hipomania, eu ainda posso ter a depressão, que a gente chamaria de episódio misto.
5: Gente, que horrível, né? Que sofrimento.
22: É, porque assim, na depressão clássica, você tem um episódio mais isolado. Quando a pessoa começa a ter um monte de depressão, na verdade ela tá numa gangorra. Que às vezes ela não tá percebendo. Ela tá... O cérebro fica acelerado e depois deprime.
5: Então, a
22: fica
5: pessoa pode ter vários tipos de depressão?
22: Tem várias depressões ao longo da vida.
23: É que não são tipos de depressão. É que no transtorno bipolar, normalmente...
5: Se manifestam diferente.
23: Normalmente... Há muito mais depressão, episódios de depressão, do que um episódio único que a pessoa teve ao longo da vida.
22: Se alguém falar pra você, eu tive 4, 5, tenho um monte de depressão o tempo inteiro, eu tô deprimindo, isso aumenta a chance dela ser bipolar e não uma depressão clássica.
5: Sim, doutor, tem uma pessoa na linha pra falar com vocês, tá?
23: Tá bom.
5: Alô?
0: Oi, bom dia, Dani. Bom dia, doutores. Meu nome é Doralice. E desde o começo da pandemia, eu tô com um problema, que quando eu fico nervosa, estressada, eu tenho um ataque alérgico muito grande, sabe? Eu tenho um ataque alérgico, a minha boca incha, meu corpo inteiro fica cheio de mancha, eu me coço inteira. E até o último ataque forte que eu tive, a minha língua inchou. Mas é uma coisa que acontece assim de repente. Eu já fiz teste para todos os tipos de alergia e não deu alergia para nada do que eu fiz. Então eu gostaria de ouvir a opinião deles sobre o meu caso. Bom dia. Dora, do bairro do Limão.
5: Obrigada, Dora.
22: Olha, algumas pessoas tendem a somatizar mais durante um episódio de depressão. Então, o que é somatizar? É o cérebro jogar em uma parte do corpo a sua desregulação e afetar outros órgãos. Desde queda de cabelo, alterações de pele, alterações cardíacas, aumento de pressão, taquicardia, alterações intestinais... Também. Então, isso é bastante comum, né, essa somatização.
23: Sim, sim. Dora, no caso, seria muito, muito interessante você procurar, né, se você já foi a médicos, você já fez exames, de repente, essa alergia, ela tem um fundo emocional de questões que talvez você precise tratar, resolver, entender o que acontece. E, de repente, talvez seja interessante você procurar ajuda, assistência psicológica. Porque muitas vezes é isso mesmo, né? Eu recebo no consultório o caso de pacientes que têm psoríase, por exemplo, que é aquela doença que faz manchas na pele, causa coceira, ou pessoas que estão tentando resolver questões de intestinais, como o doutor falou há muito tempo, gastrite. Gastrite é uma doença que muitas pessoas, claro, a alimentação influencia, a medicação influencia, mas também o estresse, o nervosismo, questões que precisam ser resolvidas, Dora. Talvez tenha chegado a hora de você procurar realmente ajuda.
5: Ouvintes amados, vocês estão no chat aqui que estão mandando perguntas, fique muito à vontade. A gente está falando, quem está chegando agora, né? A gente está falando saúde mental em foco. Como identificar depressão, ansiedade, transtorno bipolar, tá? Então, se você tem qualquer uma dúvida, aproveita, pode ligar para a gente no 983345777 ou aqui no nosso chat, tá? Estou com o telefone em mãos. Pode mandar perguntas aqui no nosso chat também, esclarecer. Eu queria falar um pouquinho também o porquê. Dentro tudo, mas tudo que é saúde mental, a gente acaba perguntando, né? O porquê que as pessoas estão tão, parece que cada vez mais estressadas no trânsito. Gente, eu vi uma cena assim que eu achei absurda. Absurda. Eu vi uma cena assim, até é ruim a gente falar, né? Porque eu não absorvo coisas negativas, não. Mas quando eu peguei o celular, o homem quebrou o retrovisor, deu o chute, ele voltou, arrancou. E quando ele foi pra perto do vidro, o cara sacou uma arma e deu dois tiros nele.
23: Nossa.
5: Então, assim, tá tendo muito descontrole. A coisa, não sei se é falta de paciência, o que que gera a falta de paciência, essa agressividade, o que que pode estar causando na saúde mental das pessoas, porque todo mundo sai meio sem limite.
1: É.
23: Bom, o que acontece é que, assim, se nós formos verificar essa falta de paciência ou esse estresse, ele sempre existiu.
5: Uhum.
23: É que hoje nós temos muito mais acesso a saber de tudo que acontece. O que em cadeia acaba gerando e influenciando e ainda em isso ser mais normatizado. Então, imagina, as pessoas sempre foram estressadas, sempre foram, tiveram seus problemas, sai de casa, tá irritado, brigou com a mulher.
5: Dia ruim.
23: Né? Tá devendo. As pessoas têm doença na família, então as pessoas estão sempre com seus problemas.
5: Mas por que a gente pega o problema que a gente tá, se eu sei que eu tô com um problema em casa... E parece que você quer descontar na primeira pessoa que aparece.
23: Pois é, porque aí falta, né? Eu vou chamar uma palavra nova, tá bom? Falta psicoeducação. Tá? O que é psicoeducação? Que é uma coisa interessante. É as pessoas entenderem, aprenderem que, primeiro, elas precisam se entender. Elas precisam entender o que acontece com elas... E ter empatia, que é uma palavra importante, e entender que o outro deve estar passando por algo parecido. Então, isso falta nas pessoas, de uma forma geral. E isso, a gente voltando, né, à questão de uma depressão, de uma ansiedade, que é pauta também. Imagina uma pessoa deprimida, uma pessoa que já está se sentindo... sem prazer nenhum, já está se sentindo mal, já está sentindo sem esperança, porque é isso que a depressão faz. A depressão faz
5: tira a pessoa alegria, né?
23: Se sentir sem esperança, sem expectativas, e ainda passa um dia como esse. Como é que essa pessoa chega ao fim do dia?
1: Eu acho que nós temos que lembrar também, a gente fala muito em depressão, tristeza, essa parte negativa... Mas a irritabilidade, que é o polo de cima, ela cega a pessoa também.
5: É.
1: Então, às vezes, a gente vê uma pessoa sendo agressiva e violenta, e a gente diz, nossa, falta de humanidade, falta de empatia e tal, mas a pessoa está alterada, realmente. É igual, por exemplo, alguém que bebe. Alguém que bebe, você sabe assim, não, essa pessoa não é desse jeito. Ela não faria isso. Essa é a bebida, gente. Dá um desconto. Isso aqui não... Por quê? Porque a bebida alterou o cérebro e a pessoa modificou seu comportamento. Só que nos transtornos que tem a irritabilidade e a agressividade, também pode ter essas viradas de chave. A pessoa virar um bicho.
5: Doutor, assim. Eu tenho essa sensação, eu queria que vocês explicassem dentro da ciência o que é. Por exemplo, às vezes quando você fica, eu fico virada, vamos falar, virada no girai, nessa expressão antiga. Quando eu tô com raiva, eu fico com muita raiva. Assim, então assim, não é os transtornos não, mas assim, pra entender, porque às vezes dá essa sensação. Se você fica brava, às vezes você fica muito explosivo. Aí eu tenho a sensação que eu fico cega de raiva.
1: E impulsivo, ou seja, né? Faz uma coisa...
5: De cabeça quente.
1: Exato. Não é? Você fala, não faz, não responde, deixa quieto.
5: Respira, ontem mesmo eu ensinei aqui no programa, gente, respira, conta até 30, 60, inspira, respira, oxigênio no cérebro.
1: Pois é, só que às vezes não é fácil.
5: Não, né? É um exercício, então, diário.
1: E às vezes a pessoa, a alteração cerebral é tão grande que a pessoa, ela vai fazer. Ela vai fazer, ela vai gritar, quebrar, fazer alguma coisa.
5: Certo, tem mais uma pessoa na linha. Alô?
2: Bom dia, Nani. Bom dia a todos da mesa, da rádio, do chat. A Nani, a minha irmã, ela tem um restaurante. Então, é muita cobrança, muita coisa na cabeça dela. Ela é uma pressão muito grande na cabeça dela, né? É muita coisa para ela dar conta. E isso não é de agora, já vem desde a pandemia. Teve que fechar restaurante, aqueles problemas, né, de quem tem comércio. E de lá para cá, ela vem tentando manter em pé, né, e não é fácil. E agora, eu acredito que ela já esteja no limite dela, porque a minha sobrinha, Domingo, pegou ela chorando. E a minha irmã é muito forte. Ela é uma fortaleza. Só que pessoas assim, chega uma hora que enfraquece, né? Então é o momento de procurar ajuda. Concorda?
5: Sim.
2: Bom dia, obrigada.
3: Sim, né? Ela tem todo esse peso, né? Que ela vem carregando, financeiro, de responsabilidades. E chega um momento em que a pessoa realmente ela precisa procurar ajuda, ela precisa procurar, no caso dela, aí, primeiramente um psicólogo, para que ela possa falar do que ela está sentindo, falar do que ela está precisando rever na vida dela, né, para que ela possa, de repente, pensar em alternativas. E se for indicado, esse psicólogo... Ele também vai indicar ela procurar o psiquiatra, se for identificado os sintomas, né, de depressão, que o choro é um deles, né, a desesperança é outro sintoma, falta de sono às vezes, ou às vezes dormir demais. Então é importante que a sua irmã procure ajuda, sim, para que ela possa... resolver essa questão, se sentir melhor.
5: Certo, tem várias perguntas aqui. Então, quais são os principais sintomas de cada uma dessas condições, para a gente entender, da depressão, da ansiedade e do transtorno bipolar?
1: A ansiedade, ela pode acontecer sozinha, aí é um transtorno de ansiedade, dentro da depressão e dentro do transtorno bipolar. Então, ter medo, pânico, preocupação, taquicardia, falta de ar, isso aí é inespecífico, pode acontecer em qualquer quadro. A depressão, geralmente, são poucos episódios ao longo da vida, um ou poucos episódios. No transtorno bipolar, você tem um monte de episódios acontecendo. Inicialmente, acaba sendo diagnosticado como depressão, mas a hora que você coloca uma lupa, você percebe que entre as depressões, a pessoa acelera. Então, ela tem ativação e depressão. E por ser um quadro crônico, ou seja, que não tem cura, ele tem regulação, o tratamento ele tem que vir e ficar justamente para prevenir as próximas crises, né? E a terapia vai servir também para isso.
5: Certo, doutor. Também estão perguntando aqui quais são os principais sintomas, né, que pode acontecer e quando a tristeza ou preocupação deixam de ser normais e tornam um transtorno.
23: Então, vamos lá. um dia você acordar e você ter um problema, né? Sei lá, estou com um problema financeiro. E aí eu fico pensando no problema financeiro, fico preocupado com aquilo e até não durmo algumas noites até resolver. Isso é uma situação do dia a dia, isso é uma situação ruim, não é boa, eu não estou dizendo que é boa, mas ela ainda não causou um dano neuroquímico. Então, é uma preocupação, vamos chamar assim, tá? É diferente. Agora, se eu passo, né, a gente tem critérios diagnósticos para a gente identificar quando a coisa passou do ponto. Eu passei mais de 2 semanas sem dormir, choroso, ou dormindo demais, ou sentindo uma sensação, as pessoas confundem um pouco. Tem gente que fica triste, tá? Na depressão. Mas tem gente que não sente nada, ela fica apática. Ela fica com uma sensação de não sentir prazer. A gente chama de anedonia. Então, a pessoa não sente nada. Ela não sente prazer em comer, ela não sente prazer em assistir um filme com a família. Se isso se estende, é hora de procurar ajuda. E aí é hora de procurar até ajuda psiquiátrica.
5: É, porque é uma coisa mais séria, né? Porque essa falta de sensações, de sentimentos, leva muito um psiquê de psicopatia também, né?
23: Não, isso é depressão.
5: Na depressão tem os mesmos sintomas?
23: Doutor.
1: É porque na psicopatia... Porque
5: é parecido, né, também, né, quando deixa de sentir.
1: Não, a pessoa com transtorno de personalidade é antissocial...
5: É que é tanta coisa, né, gente, a saúde mental é tão complicada, só vocês dois pra entender.
1: Não, porque o psicopata, o que tem a personalidade antissocial...
5: Ele é sempre assim.
1: Ele é sempre assim. Ah, tá. Então, desde criança, ele faz uma maldade, ele não tem sentimento em relação àquilo.
5: Entendi.
1: Ou ele empurra a porta no dedo do colega, do irmão, aperta, sangra, quebra e ele abre e ele não sente aquilo. Na depressão, não. O indivíduo ele tem episódios.
5: Ela entra em momentos em que fica...
1: desregula o cérebro, sim, é uma doença. E daí a pessoa pode ficar ou triste ou apática. O apático não é falta de sentimentos em si, nesse sentido de frieza, mas um sentido de... Eu deveria estar alegre, não estou sentindo nada. Eu estou aqui, entendi, na França.
5: E fica se cobrando também, né? É tristeza, então. Entra num meio processo, parece estar triste,
1: apatia,
5: né?
1: Mas é porque eu não chego a sentir a tristeza.
5: Não é a tristeza.
23: Não sente nem a tristeza, às vezes.
1: Não sinto nada, eu não estou sentindo.
23: Às vezes não.
5: Eu vi um amigo meu que tinha separado, viu? Ele tinha separado da esposa, né? Com o filho, tudo. Ele foi para Paris. Quando... Assim, é engraçado, porque assim, foi exatamente essa situação. Ele estava em Paris... Assim, e eu olhei pra cara dele, a gente, né, na foto que ele postou, uma sensação que tava... Exato. Nem aí. Aí a gente tá todo mundo zoando, né, que tem essa coisa também dos amigos zoar, né, falou assim, gente, ele tá triste em Paris, ele tá tentando pegar uma taça de vinho, mas tá com a cara de triste, então, sim, isso pode acontecer.
1: Pode, né, porque a depressão tem graus também, né, às vezes igual gripinha, a pessoa tem uma gripinha leve que vai passar, você pode ter uma depressão mais levinha que vai passar sem remédio, sem terapia. Só que é diferente de uma tristeza normal. Porque a tristeza normal, vamos supor, ele separou e ele tá só triste. Ele fica triste quando ele lembra da separação, tudo, mas na hora que tá lá em Paris, ele alegra, ele consegue animar e disfarçar aquilo. Na hora que ele fica sozinho na casa dele, ele volta a ficar triste.
5: Como se caísse na realidade, né?
1: É.
5: Doutor, tem mais uma pessoa na linha, tem várias perguntas aqui. Alô?
4: Oi, gente. Eu tô ouvindo a capital aqui de Blumenau. Meu nome é Rodrigo. E parece que ouviu o meu relato aí, uma ouvinte falou que a irmã dela tinha um restaurante e falou tudo o que passou. Gente, eu passei por isso, eu tive restaurante, faliu, foi logo depois da pandemia, eu sou DJ, tentei continuar a minha vida durante a pandemia, mas fomos proibidos de trabalhar, né? E surgiu a oportunidade, sem dinheiro nenhum, de arrendar um restaurante e pagar um pouco por mês para o dono. Passei por tudo o que essa moça relatou que a irmã passou. E por experiência de causa, eu digo, gente, estamos vivendo uma ressaca da pandemia. Isso já vem há muito tempo, pessoas tentando dar certo e não dá, tentando fazer o negócio dar certo, não vai. Então eu estou aqui relatando que eu também passei por um momento profundo de tristeza e hoje eu estou melhorando graças a foco em família, em animais que eu tenho e a minha nova rotina. Um abraço, Rodrigo de Blumenau. Não esqueçam de buscar ajuda, isso é muito importante.
5: Obrigada, Rodrigo. Obrigada,
23: legal,
5: viu?
23: Legal. Olha, é muito importante o que o Rodrigo está falando, né? Pelo visto, ele buscou ajuda e com certeza está se reerguendo. E o apoio da família também é muito importante, né? O apoio daquilo que ele tem, ele falou de animais, daquilo que ele tem próximo e que faz bem para ele. E que bom que o Rodrigo está conseguindo se reerguer. E muitas pessoas, assim, a pandemia, ela realmente foi uma situação isolada, eu acho que no mundo todo, quase. E eu acho que situações, nós não vivemos aqui no Brasil situações de guerra, nada. Uhum. Então, nós não temos esse contato, né, com tragédias. E temos o Rio Grande do Sul, mas não está tão próximo de São Paulo. E a pandemia foi uma coisa geral. Então, sim, nós recebemos no consultório bastante gente que acabou... eu diria assim, estava por um fio antes da pandemia, e com a pandemia, perda de familiares, perda
5: todo
23: de...
5: Todo mundo perdeu alguém, né?
23: Perda de familiares, perda de financeira, acabaram, com certeza, cedendo realmente, né? Então é importante.
1: E as pessoas têm dúvida entre o que é a relação entre o psicológico e o cérebro, né? Enquanto no pulmão, por exemplo, a poeira é o que inflama o pulmão e a gente fica com bronquite ou com uma infecção, uma asma, no nosso cérebro a gente tem regiões emocionais. Então, quanto mais ligação e apego a gente tem a alguma coisa, uma pessoa, um emprego, ou a uma expectativa de que aquilo que eu estou criando vá dar certo naquele negócio e depois eu tenho falência, isso, em pessoas predispostas, claro, faz com que as regiões límbicas, que é o termo técnico para as áreas emocionais, se inflamem e desregulem. Então, numa pessoa que não tem predisposição, eu termino um relacionamento e eu falo, triste, mas assim, a vida tem que seguir, deixa eu ir para frente. Quando eu consigo fazer isso, não é que eu sou melhor que o outro, é que eu não tenho predisposição para depressão. Uhum. E eu passo por aquilo e aquilo não me afeta. Em pessoas que têm... aquilo desregula e inflama o cérebro, e a pessoa não sai daquilo. E às vezes vai
5: remoendo, né? Parece que vai remoendo.
1: E vai piorando, vai voltando, não, né? Para de pensar naquilo. Então, é um pensamento que ele é
5: constante,
1: recorrente, né? Um pensamento intrusivo e recorrente. A energia começa a afetar, e a vontade, que é o que é pior. Às vezes a pessoa adorava fazer atividade física,
5: vai parando.
1: Perde totalmente, assim, um asco, quase que um nojo daquilo. Ontem eu vi um relato desses, né? A pessoa falando assim, por quê? Ela disse assim, indignada, por que que eu não estou conseguindo? Eu falo, porque a sua cabeça não está funcionando.
5: E se a cabeça não está funcionando, parece que atrapalha tudo, né, doutor?
1: Aí afeta apetite, afeta sono, afeta tudo.
5: Doutor, tem algumas perguntas aqui. A Rose falou, doutora, bom dia. Eu sei que sempre tive depressão, mas eu nunca tive coragem de pedir ajuda por não conseguir me abrir. Não me vejo conversando com alguém que eu não conheço. Eu teria muita vergonha. Eu estou tendo episódios de uma sensação de desespero do nada. Inclusive sintomas de travar as pernas e uma agonia terrível do nada. Como se fosse uma ansiedade extrema, incontrolável.
23: Bom, vamos lá. Rose, olha só. Existem técnicas que ajudam, né? As pessoas que têm dificuldade para falar. Existem formas disso ser abordado para que você tenha condição de falar, para que você se sinta à vontade para falar. É comum, né, chegarem pessoas, sim, no consultório, que têm bastante dificuldade em falar, e através dessas técnicas a gente vai conseguindo fazer a pessoa destravar. Mas você está relatando uma coisa muito importante, Rose. Pelo que você está dizendo, esse quadro que você está vivendo hoje, ele está tornando a sua vida disfuncional. Então, é importante que você realmente procure ajuda. Porque quando a gente chega num quadro que torna a nossa vida disfuncional, seja ele numa depressão, seja ele num quadro de ansiedade, ou seja ele... em algo que vai ser um transtorno bipolar e a gente nem entendeu ainda que será, a gente precisa procurar ajuda, tá certo?
5: Doutor, estão perguntando para você aqui, pergunta, Nani, por favor, doutor, a Maria Cristina, eu tenho hipertireoidismo, como diferenciar a doença hormonal da tireoide da depressão?
1: Geralmente é o hipotireoidismo que está mais associado com sintomas que simulam depressão, então cansaço, fraqueza, indisposição e queda de humor. O hipertireoidismo, ele simularia mais uma crise de ansiedade, com pânico, com taquicardia, agitação interna. Então, assim, é claro que o tratamento da doença da tireoide tem que ser feito para excluir essa possibilidade, mas isso está mais associado com o hipotireoidismo. Às vezes a pessoa está achando que está deprimida, a hora que faz o exame da tireoide está tudo baixo.
5: E a Leia Silva está perguntando, bom dia a todos. A depressão passa e volta?
23: Sim, a depressão não tratada, vamos falar de depressão unipolar, certo, doutor? Depressão unipolar. Se ela não tratada, ela vai passar, e ela pode passar ou pode não passar, e ela pode voltar sim, ela precisa ser tratada. Né? Como o doutor disse, tem lá os graus, né? Leve, moderado e grave. Se a gente estiver falando de uma depressão moderada, por exemplo, que está causando, né, essa disfuncionalidade para a pessoa, e ela não for medicada, e não é só a terapia, ela precisa ir ao psiquiatra, ela pode ser até que ela melhore, mas ela vai voltar.
5: A Paula está perguntando aqui, está falando, né? Não adianta sair e querer se distrair, tem que passar no psiquiatra. Só o remédio pode melhorar e a gente volta a viver tudo de novo. Eu sei porque eu passo isso desde os 14 anos com ansiedade, doutor.
1: Principalmente em casos moderados a graves, o medicamento tem que ser desestigmatizado porque ele vai agir no corpo físico da pessoa, no cérebro da pessoa. Então, assim como outras doenças podem passar sem tratamento, tipo um resfriado leve, agora se for uma pneumonia onde a pessoa tem febre e falta de ar, ela vai precisar de uma intervenção maior. Então, hoje desestigmatizou bastante, mas antigamente as pessoas demoravam bem mais tempo.
5: Tem uma pessoa na linha. Diga alô, doutora.
23: Alô.
6: É Beatriz, eu sou aqui do Paraná e meu esposo está internado. Ele está com alguma doença e ninguém sabe o que é e está investigando no hospital. Ele foi internado ontem e já faz mais de um mês ele anda triste, cabisbaixo, dorme demais, não vê alegria em nada e os filhos deixaram de frequentar a nossa casa, abandonaram ele, só pensam em dinheiro e ele está muito triste. Eu queria saber se eu posso pedir para o profissional que está atendendo ele no hospital uma ajuda psiquiátrica ou psicológica?
23: Com certeza, tá? Você pode pedir sim e deve, porque você está descrevendo sintomas de um episódio depressivo. Então, talvez ele até tenha alguma outra questão física, mas ele está também com sintomas de um episódio depressivo. E o hospital, ele deve ter o profissional, nem que ele traga de um outro serviço, mas ele tem que trazer o profissional para o atendimento, sim, ao seu marido.
1: Porque ainda existe uma negligência em relação a essas coisas. É como se assim, se tiver uma infecção, se tiver um problema cardíaco, chama alguém especialista. Mas se for depressão, não. A pessoa é coisa normal e tudo, né? Não existe ainda, infelizmente, né, no tempo que a gente está, essa noção de que é um adoecimento como outro. Né? Um adoecimento como outro. E assim, guardadas as devidas proporções, se for muito grave, a pessoa pode ter até ideias de suicídio, por exemplo. Então, isso pode matar até. Então, é grave, né? Mas ainda existe, infelizmente, um preconceito em relação aos transtornos mentais.
5: Doutor, tem uma pergunta aqui, ó. Olá, eu gostaria de fazer uma pergunta. Comigo foi diferente na pandemia, eu fiquei super bem de não ter que conviver com as pessoas e familiares. Foi ótimo. Eu tenho pavor de conviver com pessoas, doutor.
1: Mas aí, muitas vezes, quando a pessoa tem uma fobia social, por exemplo, tem algumas outras questões, a questão da pandemia pode ser trazida uma esquiva para a pessoa. Então, a pessoa ficou bem, mas na realidade não é a vida em sociedade que a gente vive de verdade, porque a vida ela exige essa socialização e esse contato humano, né? Então, é a experiência psicológica que cada um tem, né?
5: Certo. Doutor, estamos falando aqui também, ó. Bom dia, Nani, por gentileza, pergunta para o doutor, quando o médico te indica para terapia em grupo, mas a pessoa tem depressão e síndrome do pânico e não quer ver pessoa, o que fazer?
23: Bom, vamos lá. É muito importante, né, a outra pessoa acabou também de falar da esquiva social,

0: se for possível, né? Porque se a gente estiver falando, tem
1: É, você não tá
0: serviços,
1: querendo em grupo, né?
0: é que tem serviços que não são possíveis a terapia individual. Mas você pode procurar, existem serviços até em faculdades, serviços em organizações, que você tem a terapia individual. Mas você deve procurar a terapia que você se identifica melhor, tá? Agora, a questão de realmente relação social, essa é uma questão que precisa ser trabalhada em terapia.
1: Doutora Marina Arruda perguntou: Doutor, bom dia, por favor. A minha pergunta é: quanto tempo dura um luto? Perdi meus pais com 5 meses de diferença de um para o outro. Não consigo chorar, percebo que meu corpo dói muito, estou fazendo uso de tramadol. Qual o tempo que dura um luto?
2: Olha, tem que separar luto de uma depressão junto de luto, porque as coisas podem se misturar. Então, a pessoa pode estar vivenciando um luto de alguns dias e, na verdade, ter uma depressão junto com o luto. Quando que fica óbvio isso? Por exemplo, a pessoa querer tentar tirar a própria vida, em menos de 30 dias que a pessoa faleceu, ela tem essa predisposição, teve o luto como gatilho e o luto ligou uma depressão e a depressão produziu as ideias de suicídio, né? Mas, em geral, o luto, ele pode durar uma vida inteira da pessoa, só que de diferentes intensidades. Porque o luto tem a ver com lembrança, com saudade, com falta que tinha. O luto normal, a pessoa tem a lembrança da pessoa e ela tem uma emoção que pode ser forte ou mais fraca, mas depois ela volta a fazer as suas coisas do dia a dia. Quando tem uma depressão associada, a pessoa não consegue manter o funcionamento que ela tinha, não consegue trabalhar como antes, não consegue dormir como antes, não consegue se alimentar. O raciocínio não é como era antes. Então, isso é um ponto importante, né? Ela falou em tramadol, tramadol é um remédio para dor. Eu acho que deve ser outra causa aí que ela já vinha usando esse remédio. Não é bem um antidepressivo nesse caso. Mas o luto, ele é uma resposta psicológica normal, né?
1: Doutor, o tempo chegou, já meio-dia. Quero muito agradecer vocês. Muito obrigada, gratidão sempre. Eu preciso das redes sociais de vocês.
0: Claro. É, Renata.
1: Primeiro tá o do doutor lá, o doutor Diego
2: Ah,
1: Tavares,
2: tá.
1: psiquiatra. Já tá lá, já tá
2: DR
1: fixo ali, ó. Já tá lá.
2: Diego Tavares, psiquiatra, no YouTube, no Instagram, no Facebook.
1: Cheio de conteúdo interessante, importantíssimo, viu, gente? Olha lá.
0: Renata Fernanda, psicóloga.
1: Tá aí, Santo André.
0: Santo André, ABC.
1: Muito, muito, muito obrigada, viu? Gratidão. Volta mais vezes. Obrigada, querida. Vai lá tomar um cafezinho da padaria Viana, viu?
0: Tá bom.
1: Gente, nós vamos fazer assim agora, ó. Só um minutinho, doutora. Vou pedir o EV, por favor. Porque hoje é dia do padre. Uma mensagem do padre Alessandro Campos, né, pra gente nos dias de hoje. E a gente volta já já.
3: Não gaste seu tempo com coisas que não vão lhe trazer resultados. Confia em Jesus Cristo, apesar dos problemas que você esteja enfrentando. Aquele que crê vai exatamente ao caminho certo. Ele busca a solução exatamente no endereço e no lugar certo. Você tem que trazer a certeza de que nessa porta na qual você vai bater, ela já está aberta. Que o pedido que você vai fazer a Jesus será atendido. Que o que você busca com ele, com certeza você vai encontrar. Olha, meu irmão, você não precisa desperdiçar o seu tempo com coisas perdidas. A palavra de Deus, ela só pode entrar no coração daquele que está aberto. A semente só dá fruto se cair na terra boa, uma terra adubada. Se a semente for jogada numa terra ruim, ela não florescerá de jeito nenhum. Olha, não adianta você reivindicar a mesma coisa se tudo continua do mesmo jeito, se as suas atitudes não mudam. Por que você espera resultados diferentes se você faz tudo sempre igual? Talvez você esteja sofrendo porque continua cometendo os mesmos erros. Ou você está errado, ou aquilo que está fazendo está errado, ou então tudo está errado. Então você tem que mudar, tem que fazer a diferença. Não espere respostas de Jesus se você não se abandona a ele, não. Deixe que ele guie os seus passos. Você precisa tomar decisões sérias em sua vida, fazendo a diferença, fazendo o diferente. Confie. A palavra diz assim: caiam 1.000 homens à tua esquerda e 10.000 à tua direita, mas tu não serás atingido. Por quê? Porque o

0: Senhor, aos anjos ele deu uma ordem, ele mandou que te guardem todos os teus caminhos. Amém.
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1: De volta, Brasil!
6: Brasil!
1: Olha que coisa boa, meio dia e 6. E agora, aquele momento que a gente fica muito, muito feliz, né, gente? Por quê?
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1: Aê, mulherada poderosa! Sejam bem-vindas, suas maravilhosas.
7: Obrigada, Nani.
1: Gente, começando a nossa Roda de Mulheres. Então, vocês, meus amigos que estão no chat aqui, vamos movimentar essa roda. Os assuntos, as manchetes da semana, né? Assuntos que tem momentos agradáveis, né? Tem notícias, né, agradáveis, tem notícias péssimas. Mas o nosso intuito aqui como mulheres é a gente debater, esclarecer, falar e trazer informação mesmo dentro do debate. Vou falar para vocês. Olha só, vou apresentar primeiro as nossas convidadas maravilhosas. Olha só. Doutora Josi Souza, dispensa apresentações, uma das melhores psicólogas do país, viu, gente?
8: Bom dia,
1: autora
8: bom dia.
1: De vários livros. Traz um dia todos os livros pra gente mostrar, vamos? Quer decorar esse aqui, todos os seus
8: tudo
1: livros.
8: Aqui.
1: Né? Adoro. Vários livros, essa super, está super ativa nas redes sociais, gente. Quando ela pode, quando ela tem tempo na agenda dela, que ela tem de pessoas do mundo todo, né? Tô falando porque eu conheço. Quando ela tem tempo, ela consegue fazer algumas lives. Então, assim, tem que ficar sempre acompanhando ela no Insta, que é Psicologia da Relação, que ela sempre, quando pode, ela faz uma live no tempo dela, que é super corrido. Camila Bordon, jornalista, empreendedora no ramo de joias finas. Seja bem-vinda, sua linda.
9: Obrigada pelo convite, estou feliz de estar aqui.
1: Eu também que você está aqui. Bem-vinda mesmo.
9: Obrigada.
1: CB Concept. Oficial?
9: isso aí.
1: Ah, linda. Sônia Consiglio, também é jornalista, especialista em sustentabilidade, palestrante, professora. Também escreveu alguns livros que falam sobre luto, independência emocional, independência financeira, sustentabilidade, underline by underline me. Olha aqui que linda. De executiva a conselheira, você também pode. Com 55 dicas de ouro de conselheiras de grandes empresas. Olha que maravilha, gente.
6: Obrigada pelo convite, Nani. Bom estar aqui.
1: Obrigada, viu? Sou maravilhosa. Deixa perto da minha caixa misteriosa aqui, ó. Vou deixar divulgando aqui. Você não traz um colírio pra
7: eu
1: mostrar.
7: Eu acho que um livro dela podia ser um presentinho da caixa, hein?
1: É? Num minuto, né? Tá me conhecendo agora, né?
7: Porque eu já me pedi o livro. É porque eu já me interessei pelo livro, entendeu?
1: Então faz o seguinte, posso dar esse livro pra Jô, doutora Josi?
6: Pode dar, com prazer. E tem outro aqui pra você.
7: Vamos lá. Eu vou ler hoje, hein?
1: Lindo. Ela tem 12 livros, por isso eu tô falando. Ela
6: honra
1: ama.
6: Pra mim, honra pra mim.
1: Mulheres maravilhosas, gente. Meninas, vocês que estão aqui no nosso chat, vamos lá. É, agora é um bate-papo muito de mulheres. O único homem que é permitido aqui é o Thomas, que tá aqui dentro do estúdio fazendo os vídeos pra gente, e o EV,
7: que tá quase cancelado.
1: Do lado de lá do vidro.
8: Eu tô aqui, tô por aqui hoje.
1: Né, Vê?
7: Que tá quase cancelado, né?
8: Essa terça-feira brava em São Paulo hoje por conta da greve da CPTM.
1: A greve, né?
8: Terrível. Tá que, ó, levei tá duas horas, eu vim de carro, ainda bem que liberou o rodízio. Duas horas
1: tá liberado o rodízio?
8: Tá liberado o rodízio, tanto na parte da manhã e à tarde também, das 5 da tarde às 8 da noite, liberado o rodízio.
1: Só
8: duas
1: assim,
8: horas
1: né,
8: pra chegar aqui hoje de Guarulhos, de carro, duas horas. Impossível quase chegar aqui hoje.
1: Nossa,
8: meu Deus.
1: Ainda bem que você tá aqui, amigo, que eu ia ficar perdida sem você.
8: É, mas o Reinaldo tá aqui de stand-by.
1: O Reinaldo
8: também.
1: Tá aí, ele nunca fez comigo.
8: É, mas vai chegar o dia que vai precisar, se Deus quiser, ele vai chegar aqui.
1: Obrigada. E a Vickzinha linda tá ali, gente? Então agora vamos lá. Vamos nas nossas manchetes. Amigos, amigas e amigos, participem. Mandem perguntas, tá? Participe, dê a opinião de vocês dentro dos temas, no 98334-5777 ou no nosso chat, que tá na minha mão aqui. Vamos movimentar esse chat, vamos fazer subir esse chat aqui, porque quando entra um monte de mulheres maravilhosas como essas aqui, a gente vai falar dos assuntos, quer queiramos ou não, quer gostemos ou não, tem assuntos que a gente tem que debater e temos que falar. Vamos lá. A primeira manchete do dia. Em briga de marido e mulher, ninguém mete a colher? Isso é coisa do passado, viu, gente? A nova lei reacende debate sobre o papel de quem presencia a violência. Uma nova lei determina que o telefone, tá? Ligue, tá? 180 seja divulgado, 180, 180, seja divulgado obrigatoriamente em escolas, hospitais, repartições públicas, locais de lazer, eventos e outros espaços de grande circulação, para ampliar o acesso à informação e incentivar denúncias de violência contra a mulher. 180. É só lembrar para não esquecer, não confundir. Lembra da maioridade, 18 anos. Então, 180, não vai esquecer nunca mais. Na minha mente, eu sempre guardo as coisas com... eu sempre coloco um exemplo ou um desenho para eu lembrar. Então, 18 anos, não é? Então, é 180. Pronto, uma dica boa. Então, meninos, vamos lá. O tema também levanta um debate importante. Quantas pessoas sabem que uma mulher está sendo vítima de violência, ouvem pedidos de socorro ou percebem sinais de agressão, mas preferem não denunciar por medo, receio de represálias muitas vezes, ou por acreditarem que não devem se envolver? Em muitos casos de feminicídio, vizinhos, amigos e familiares já tinham o conhecimento da violência antes da tragédia, gente. Antes. E outra coisa, 180 é anônimo também. Você não vai se identificar, você não vai aparecer, não vai aparecer seu nome. Não vão ficar sabendo que é você. Quando você faz a denúncia, você pode falar anônimo, entendeu? Só denuncie, gente. Não vamos deixar com que pessoas, né? A gente não tá falando só de mulheres, não, de feminicídio. Às vezes tem crime contra criança, contra idoso, contra qualquer pessoa. Entendeu? Denuncie, 180.
7: Sabe o que eu tenho reparado, Nani? Parece que as pessoas hoje estão mais preocupadas em filmar...
1: Em filmar, gravar, mostrar.
7: Do que ajudar. Em qualquer situação de violência que eu vejo, eu que fico muito nas redes trabalhando, eu vejo muita coisa assim, as pessoas estão ali filmando, né? Batendo, mas ninguém toma atitude.
1: Eu descobri lá na Bahia, eu não sabia aqui, não sei aqui. Mas lá na Bahia, quando eu tava lá que eu vi gravando um acidente, é porque vende. Sim. Vende essas matérias, entendeu?
7: Viraliza, né?
1: Não, vende. Não, ganha dinheiro.
7: Ganha dinheiro.
8: Canal de televisão.
1: É, pra televisão.
7: Ah, entendi.
1: Lá, tô falando lá, gente. Quando eu tava lá, eu vi, eu conheci a pessoa que tava filmando e falou que ganhava um dinheirinho com isso. Então, quando eu conheci uma tragédia, assim, de acidente de carro lá, que acontece muito, mortes, essas coisas, tudo que filme que manda, ganhava um dinheirinho.
7: Tem isso, mas eu acho que as pessoas estão mais ainda preocupadas em postar e viralizar com o vídeo do que realmente...
10: Viralizar por qualquer custo, né?
7: Até ajudar ali.
1: Tristeza, meninas, né?
10: É muito triste mesmo.
1: Ó, então a pergunta é, se você soubesse que uma vizinha ou uma amiga... está sendo agredida, você teria coragem de denunciar ou teria medo de se envolver? Esta é a pergunta para todas nós, tá? Então, a frase de marido e mulher, ninguém mete a colher, ainda faz parte da cultura brasileira? Cultura do passado, gente. Isso é tão antigo, mais antigo que minha tataravó. Então, pelo amor de Deus, tem que se meter. Não vai num embate físico se você não tem força suficiente, mas a ligação é só se ligar e falar.
7: E também eu penso que é muito da empatia também, né? De conseguir se colocar no lugar do outro, né? Entender se fosse você, né?
1: E se fosse você? Tudo você precisa de uma ajuda nesse momento.
10: E eu acho que o importante também é o como você faz, né? Porque é delicada, é uma situação delicada, né? A gente vê ou saber que está acontecendo algum fato assim. E aí você entender, bom, o que eu faço? Eu denuncio anonimamente, eu converso com alguém que conhece esse casal, ou essa mulher, né, melhor dizendo, para tentar abordá-la. Eu acho que assim, não dá para não fazer nada. É. Mas eu penso que a gente tem que, para ser efetivo, qual o melhor jeito que eu consigo ajudar nesse momento, né? Porque a omissão, de verdade, é a última coisa que a gente tem que fazer nessa hora, né?
11: Não, eu acho que se a gente ficar omisso numa situação dessa e acontece o pior, você vai carregar um fardo pra vir.
7: Vai carregar um peso.
11: Se eu tivesse ligado, se eu tivesse feito alguma
1: coisa... Poderia ter ajudado.
11: Chamado um zelador, ligado pra polícia o que fosse, né? E aí você vai carregar isso pra tua vida. Eu tô fora, eu prefiro com certeza ajudar.
1: Ah, eu vou ajudar, gente.
7: Sim. Esses dias eu vi um vídeo de uma mulher ajudando a outra que tava...
1: Que entrou na briga, você viu?
7: Entrou na briga.
1: Eu vi também. Ela entrou, deu um sopapo, pulou em cima pelas costas, segurou pelo pescoço. E ela conseguiu salvar essa mulher. Se ela não tivesse feito isso, a mulher teria sido
7: morta.
1: Porque
7: principalmente em violências que acontecem em lugar assim, né? Tem tantas pessoas ali assistindo.
1: O povo fica parado.
7: Se o povo se unir ali, tira.
1: Pois é.
7: O que tá ali.
10: E uma coisa que eu acho que é muito bacana hoje é a comunicação sobre isso. Olha a gente falando aqui, né? A relevância de você falar sobre o tema. E tem o gesto, né? Que a mulher faz. Exato. É assim, né?
1: Esse gesto aqui, gente, ó. Dedo fechado, tá? Ó, dedão aqui, tá? E se você fizer isso, se uma mulher... fizer isso, ela tá pedindo ajuda. Esse é um sinal de socorro. Ela tá pedindo socorro, ela tá pedindo ajuda. Então, ó, dedão fechado, isso aqui.
10: E tem
1: a maioria das pessoas já estão...
7: E quantas não sabem disso, por isso que é sempre importante falar, né?
10: Não, e tem uns vídeos que são emocionantes mesmo na internet, mostrando, às vezes ela tá andando com o agressor do lado e ele não deixa, e ela põe a mão para trás, e faz o gesto e alguém vê e interfere,
11: eles chamam de teste social,
10: Exato.
11: Pra ver como as pessoas vão agir nessas situações. Assim.
1: Outro dia eu vi o absurdo do absurdo do absurdo, gente. Dentro de um avião, uma moça tava com um agressor num voo, ela conseguiu escrever na coxa dela, e vê, ela tava de saia... Ela conseguiu escrever help, socorro, na coxa dela, com a sainha. Aí ela cruzou a perna pra saia levantar. A comissária, sempre mulher. Mulher que, eu vou falar pra vocês, viu, gente? É sempre mulher que tá antenada. A comissária, e tinha homens, tinha tudo, viu? Ninguém observou. A comissária observou quando ela sentou, cruzou a perna bem alta assim, né? O cara tava aqui, ela cruzou aquela perna. Na perna dela tava pedindo socorro, socorro. E tinha roxo na perna dela, pancada roxa. Aí a comissária percebeu, chamou, e as pessoas conseguiu tirar ela, como se ela fosse sentar numa outra. O cara, não indo contra, conseguiu tirar ela daquele lugar e sentar no outro para depois chamar a polícia quando desceu o avião.
10: É isso, é buscar uma forma de pedir socorro, né?
7: Sim.
10: Um gesto, uma palavra... e eu acho que assim, né, a gente estava comentando um pouquinho isso antes fora do ar, acho que a pandemia, ela acabou exacerbando um lado individualista que pode reforçar esse ponto do eu não meto a colher, né? Exato. Porque sofremos tanto na pandemia,
7: sim,
10: com essa questão, e eu acho que a gente tem que estar muito consciente disso para não cair nessa questão de, ah não, eles estão lá e eles vão se acertar, né?
7: Porque acho que as pessoas estão muito voltadas para cima,
10: egoístas. Para si mesmo, as redes sociais, como você mesma disse. E eu acho que a gente tem que verbalizar tudo isso para combater, né?
11: E eu acho que o pensamento que a gente não pode esquecer é que podia ser a sua mãe, a sua irmã, a sua filha. Né? Alguém da tua família está passando por isso. Então as mulheres têm que ter uma voz ativa nisso e os homens começarem a estar atentos também. Né? Numa conversa de roda, de amigo, Ah, e falando, né? Um puxão de cabelo na minha mulher. Como assim? É. Né? Eu acho que os homens têm que se posicionar mais também no ambiente que eles vivem quando estão só os homens. Que esses assuntos têm que estar pautados ali também, né?
10: Sim. Tiveram até alguns movimentos, né? De artistas, homens, fazendo vídeos. Achei muito bom, posicionando sobre isso. Com algumas frases comuns, né? Ah, também sai com essa roupa. Ah, não sei o quê.
7: O Bruno Galeasso, ele fez uma campanha belíssima. Apoiando, incentivando... É, para apoio às mulheres mesmo, vítimas de violência.
12: A gente está falando de meter a colher, mas eu acho que é importante também dizer para as mulheres que sofrem muita violência dentro de casa e que às vezes não tem um vizinho ali que
7: não tá tem como falar, né? Ela está presa, dependente financeiramente.
12: Para ela entender que às vezes o que prende também muitas vezes a silencia é a vergonha, né? De dizer o que está passando. Quem tem que ter vergonha é aquele que está fazendo a maldade, né? O abusador, não você. Perfeito. Então, assim, é importante que você entenda isso. Você é vítima. Né? Enquanto você ficar fazendo uma maquiagem para esconder o olho roxo, enquanto você fingir que tá tudo bem, porque eu quero mostrar que eu tenho um relacionamento, né, feliz, saudável, e postar nas redes sociais, a maior prejudicada é você. E as pessoas não vão conseguir te ajudar enquanto você também não pôr para fora, não falar o que você tá passando. Então não tenha vergonha, né?
7: Não. Tem gente na linha. Alô?
13: Boa tarde, Nani. Boa tarde. Eu sou Dirce da Vila Prudente. Eu fiz uma denúncia no 180, certo? Já tem uns 2 meses que eu fiz uma denúncia, entendeu? E aí eu fiquei indignada, porque depois, passado 15 dias, eu liguei para saber o resultado dessa denúncia. A pessoa da qual eu liguei foi tão indigna que ela me passou um número de protocolo. Eu relatei tudo o que estava acontecendo com a pessoa. Ela me passou um número de protocolo errôneo, me passou um número de protocolo que não existe, entendeu? Então eu acho que as pessoas também, é como a gente fala, tem que ter empatia, não fazer o que ela fez. Infelizmente, essa pessoa sofre com essa violência e eu me senti assim, que eu não tenho confiança, eu me senti que eu não sei se eu tenho confiança mais de ligar 180. Então as pessoas têm que ter empatia e também não passar número de protocolo errado e deixar a pessoa passar por essa dificuldade. É Dirce da Vila Prudente.
7: Dirce, mas não pensa assim não, cada pessoa é única, né? Às vezes a gente deixar de fazer, você pode deixar de salvar uma vida.
12: Exatamente.
11: Por um erro, né?
7: Um erro. Ali foi um erro. É. Alô?
14: Bom dia, Nani. Eu sou a Maria, aqui de Mariporã. Bom dia a todos da mesa. Essa situação é muito delicada. Eu tenho uma opinião, criei essa opinião de uns anos para cá. Acho que eu posso ver matando aos meus pés. Não falo mais nada, nem faço mais nada. Porque a minha irmã ficou, ela com 2 medidas protetivas, eu me meti, ela não gostou, tá com o marido dela, cortou as relações comigo, tem 15 anos. E agora na pandemia, o vizinho estava batendo na moça, na filha, na esposa dele, e o meu filho ligou para a polícia. Não deu 3 minutos, ligaram no celular do meu filho de novo, com um número lá de um celular que a gente não conhece, falando para ele se identificar, porque tinha localizado o endereço, e esse endereço era de um policial. Realmente ele era policial. E aquilo foi assustador para todos nós. Então, dependendo de mim, não meto a colher, não meto nada.
7: Gente, mas não é porque é policial que tem que ficar impune, não. Tem que denunciar e tem que ir na corregedoria.
12: É, tem esses casos que nem ela relatou, de que às vezes a pessoa não quer também.
7: Ah, mas como enxergar. Que ligou de lá também, não, né?
12: Ela fala antes da irmã, né? Que ela tentou ajudar, enfim.
11: E a irmã voltou com a pessoa.
7: Isso acontece muito.
11: Ai, muito, né? Ai, é difícil.
10: Eu acho que acontece muito, mas sabe o que eu penso, assim?
7: Você fez a sua parte.
11: Exatamente.
7: Eu fiz a minha parte. A minha cabeça e o meu coração tá leve.
10: Exato. A hora que você põe a cabeça no travesseiro, como você se sente, né? E o outro é o outro. Quer dizer, se não entendeu, se cortou relações, o tempo se encarrega, né?
7: Exato. Eu penso assim. Eu também penso assim. Também sou do mesmo time. Diga alô, doutora.
12: Alô.
15: Oi, pessoal. Boa tarde.
7: Boa tarde.
15: Adoro seu programa, Nani, programa maravilhoso, não consigo ficar sem vocês, meninas.
7: Obrigada, né?
15: Se eu ver algum dia uma mulher sendo agredida, Eu falo pra ela, me ajuda e vamos meter o cacete nesse homem, sabe? Vamos acabar com a raça dele. E se eu não puder fazer isso, é claro que eu chamo a polícia. Eu chamo sim, eu não deixo. Eu defendo. De jeito nenhum que eu vou deixar uma mulher apanhar na minha frente ou do meu lado e não vou fazer nada. Sabe, comigo isso não funciona. Silene de Tupã.
1: Beijo, Silene.
7: Acho que é outro ponto importante. Hoje as mulheres, infelizmente, a gente precisa encarar essa realidade, precisam aprender a se defender fisicamente também, né? Eu acho que você ter um mínimo, sabe, de conhecimento, de defesa pessoal. Eu sei vários tipos de luta, já comecei um curso de instrutora para ensinar a defesa, porque a mulher precisa, às vezes está numa situação muito mais difícil ali de ter alguém para dar um suporte. Você não vai lutar com um homem, muitas vezes você vai conseguir, mas às vezes uma defesa, um movimento que você faz, você consegue ganhar tempo para fugir também.
1: Fugir,
7: e te dar mais segurança. Eu já saí de situação de assalto, só com a minha postura corporal por fazer luta, e um movimento que eu fiz, o cara já percebeu, mas aqui eu não vou conseguir.
1: Eles querem facilidade. Então,
7: te dá mais segurança, melhora a sua postura, sua autoestima, né, te dá mais força.
11: Não, gente, andar na rua sozinha é complicado. Eu fico tenso o tempo inteiro andando sozinha na rua, fico assim, ó.
7: Sim.
11: Será que tem alguém me seguindo?
7: Mas o corpo fala, né? Então, se você tem uma outra postura, às vezes inibe uma ação também.
11: Mas é complicado, né? A gente vive com medo.
1: O tempo todo. Meninas, vou passar para a segunda manchete, tá?
11: Vamos lá.
1: Não que essa manchete deixa de sair da nossa roda de mulheres aqui, mas é porque eu tenho mais duas manchetes para a gente colocar em pauta. Vamos lá, ver agora, ó. Traída três vezes... Ela decidiu namorar 5 homens ao mesmo tempo.
7: Namorar.
1: 5 homens ao mesmo tempo. Ela foi traída 3 vezes.
11: Ela tá com tempo, hein, de namorar assim.
1: Não, aí ela, presta atenção. Traída 3 vezes, ela decidiu namorar 5 homens ao mesmo tempo.
7: Ela tá com tempo.
1: A pergunta é, vingança ou falta de caráter? Uma história que viralizou nas redes sociais dividiu opiniões. Após descobrir 3 traições do marido, uma mulher afirmou que passou a manter 5 relacionamentos simultâneos, sem que os homens soubessem uns dos outros. Segundo o relato, ela recebeu presentes, viagem, apoio financeiro e afirmou que conseguiu construir patrimônio e mudar de vida. A história reacendeu o debate sobre vingança, infidelidade e os diferentes julgamentos feitos pela sociedade. Aí a pergunta é... Né? Porque depois de sofrer uma grande traição, você acredita que a vingança faz justiça ou apenas aumenta o sofrimento? Evê, com a sua cabeça, eu quero a sua opinião.
8: Não, eu acho que os dois não têm vergonha na cara, na minha opinião. Eu sou não sei qual a opinião de vocês, quem tá em casa, quem tá aqui no estúdio, a doutora tá olhando pra mim aqui.
7: Não, não deu olhando nada.
8: Não, tava olhando aqui pra mim.
7: Quem sou eu, Evê?
8: A Vicky falou, calma, Evê, vai devagar. Não, não é, eu acho que...
1: É falta de vergonha na cara?
8: Dos dois. Primeiro quem errou aí, depois o outro 5 vezes aí, a outra, né? E 5 vezes, é isso?
1: 5 namorados, sabe por quê? Segunda, terça, quarta, quinta, sexta.
8: Não, ele me traiu, agora eu vou trair ele. Ela me traiu, agora
1: eu vou
8: trair.
1: Vou mostrar que eu sou melhor.
8: Não,
1: ele
8: não
1: me
8: traiu é assim
1: com
8: 3,
1: eu traí com 5.
8: Não, bota de escanteio assim, ó, tchau da minha vida, um abraço pra você, eu vou tocar minha vida. É assim que funciona.
1: Você acha?
8: Lógico, é vergonha na cara, é brilho na cara.
1: Vicky, você, uma visão de uma mulher jovem,
8: Vicky, fala o que você tava falando pra mim, por favor.
1: Não vai no Anana do EV não, que era a sua opinião.
8: Fica com medo da Nani, não.
1: Medo de mim? Imagina.
11: Só repete pra mim, Nani, que eu tava desconcentrada aqui com o EV.
1: É, uma história que viralizou, tá dividindo opiniões. Uma mulher que foi traída 3 vezes, uh-huh. 3 vezes pelo marido.
11: Uh-huh.
1: Aí ela pegou e tentou deu troco, né? Aí ela foi e arrumou 5 namorados simultâneos. Aí a pergunta é... Sem que um soubesse dos outros. Segundo o relato, ela recebeu presentes, ajuda financeira, mudou de vida, acumulou patrimônio. A história reacendeu o debate sobre vingança, se é vingança, se é infidelidade e os diferentes julgamentos feitos pela sociedade.
11: Tá certo, ela fez do limão uma limonada, deveria ter sido 10, é isso mesmo, Evê. O Evê tá revoltado aqui, mas é a verdade.
1: O Evê levantou.
11: A doutora Josi pode me corrigir se eu estiver errada, mas eu acredito que o homem, ele tem a capacidade de mudar a química do cérebro da mulher. Então, uma mulher que é muito fiel, se ela passa por esse tanto de chifre, Nani,
1: ela vai
11: virar a chavinha mesmo ali, pode ser, né, depende da personalidade
1: de
11: dela.
1: De repente, gente, eu acho que
11: pega
1: a semana
11: 5,
1: tem...
11: 10,
1: é, eu acho que a semana acerta. Tem 7 dias, é um dia pra cada namorada.
7: Exato, assim, ainda tem semana.
1: Você intercala ainda. Assim, um final de semana.
7: Eu já atendi muitos casos em que a pessoa foi traída, ela fica com vontade de tacar fogo no carro, quebrar tudo. Uhum. Eu sempre digo, quando você precisa fazer tudo isso, você está mostrando ainda o quanto o outro ainda te afeta.
11: Quanto,
7: né,
11: ele tem você poder
7: tá...
11: sobre você,
7: exatamente,
11: né?
7: Exatamente. Então, assim, quer se vingar? Sente de amor próprio e segue sua vida. Concordo. Porque indiferença é a melhor vingança.
16: É, indiferença, homem não aguenta isso, indiferença,
7: então,
16: né?
7: Então, mas quando você faz tudo isso, você mostra o quanto ainda... Sem dúvida. Né?
11: Já fragilizada,
7: quanto
11: aquilo
7: ainda mexe.
11: Com você.
7: Então, assim, eu penso que talvez ali, a princípio, ela quis se vingar... Mas depois ela viu os benefícios daquilo, né?
1: A Márcia falou aqui, chumbo trocado não dói, doutora. Tô falando aqui.
10: É. Agora, que nível de dor, né? Porque a gente vê um lado dessa história. Sim. Ah, ficou com 5 homens e tal. Mas o quanto ela deve ter se sentido machucada...
7: Que ela precisou disso também,
10: não é,
7: né?
10: Doutora, eu acho que assim, tem um nível ali de sofrimento que acaba ficando meio pouco, né? Uma coisa meio engraçada... mas sem dúvida nenhuma, eu acho que não é assim que ela vai encontrar paz, né?
7: É porque quando a pessoa é traída, ela ativa, pega uma das piores feridas emocionais, que é a rejeição. A dor da rejeição é comparada à dor de uma queimadura.
1: Sério?
7: Olha,
1: ativa você já foi tão queimada, então?
7: mas é verdade, ativa a mesma área
1: amiga,
7: do cérebro.
1: Amiga, traição, amiga, é só você não procurar.
7: A maior por isso parte tem muita gente que faz besteira, né? Mesmo quando é rejeitada. Você viu o caso recente, eu vi por alto do rapaz que tirou a vida de alguns funcionários que sofreu bullying na empresa,
16: bullying,
7: né?
16: Foi da Bombril, né?
8: Isso.
7: Foi da Bombril. Já mudei um pouco a pauta aqui, mas pra dizer que o quanto a rejeição, né, é uma
16: ali
7: ferida
16: foi bullying
7: que
16: cruel,
7: é muito.
16: Ele de
7: então, se ela precisou fazer tudo isso, talvez o tanto que ela sentiu rejeitada e precisava se sentir
16: amada.
7: Amada, desejada.
16: Ela se sentiu amada, hein? Né? É. 5 namorados?
11: Mas, eu acho
7: não tô dizendo que é o certo, tá? Tô tentando entender.
11: Mas pra mim, o termo traição não cabe. Independe da situação. Se você foi atraída, e eu acho que ela fazendo isso, ela tá adiando a cura dela.
7: Exatamente.
11: Ela tá se machucando em algum... Que ela, por fora ela deve tá super bem. Ah, eu ganhei isso, ganhei aquilo. Mas e por dentro? Como é que essa moça tá? Ela se prestar a isso, ter 5 namorados pra
16: Será
11: mostrar
16: os namorados não eram legais?
10: Então, acho que relacionamento é difícil, né, doutora? Fala, eu acho que assim, não tem certo e errado.
16: Você arruma um namorado talvez, bacana na segunda, aí o da terça não é muito legal, aí da quarta é bacana.
7: Mas é que daí, como é que ficou a história? Ela continuou, ele continuou com ela? A gente não tem o fim da história?
10: Não, menino.
16: Isso que era o bom, né? Ué, ela tá bem aconteceu. Feliz da vida, ao invés de um corno de um, ela tá feliz com 5? Será que é isso, gente? O que vocês pensam a respeito? Tem gente na linha, Evê?
8: Ah, tem, Nani, tem.
16: Fala, Lua, então, Evê.
8: Alô, gente.
17: Alô, gente. Bom dia, Dani. Bom dia, pessoal da capital. Eu acho que essa moça está se igualando a ele. É falta de caráter. Não é porque você fez uma coisa errada que eu vou fazer também. Eu acho que se a pessoa fez e você está fazendo igual, é porque você é igual. Então tem que deixar para lá, largar para lá e ele que se vire com a outra lá. Jamais eu faria uma coisa dessa. Eu acho que é falta de caráter. É a minha opinião. Sou a Gil aqui de Mauá. Beijos para você.
16: No caso dela foi caráter, né?
11: Não, caráter, e sabe que é uma coisa presente, que ela tem que pensar? Que foi livramento, gente. Imagine você construir uma vida...
16: Eu acho que ela tava carente.
11: Pode ser. A carência faz
16: aí
11: a gente fazer coisas...
16: Aí ela namorou foi mais ou menos, aí arrumou
11: pode
16: outro.
11: Pode ser também.
10: Acho que a gente tem que ter um pouquinho mais de carinho, às vezes, com essas reações né, exageradas.
16: Eu acho que isso aí é raiva. Nada me tira
10: é
16: da cabeça, porque essa mulher tá com raiva, né? Sentimento nenhum. Ela tá com raiva desse homem que ela foi traída.
7: Mas, ó, foi traída a primeira vez, vítima. Continuou sendo traída também, você precisa observar o que você tá permitindo na sua vida
11: também. Perfeito.
7: Né? Porque, assim, a mudança de comportamento, o verdadeiro arrependimento é a mudança de comportamento. E o cérebro se adapta à desonestidade. Se eu te traí uma vez, você perdoa e continua te traindo, eu não me arrependi, eu vou continuar te traindo.
11: Uhum.
7: Então, precisa entender a permissividade na relação também, né? Tô dizendo que, né, quem trai tem a sua responsabilidade, mas quem permite também tem.
16: Com certeza. Tá, vi que tem uma mensagem aí, ó.
18: Ó, tem uma mensagem aqui de um rapaz, não vou falar o nome dele, porque ele não se identificou, mas ele disse o seguinte: boa tarde, não é justificando, mas o que será que ela fez pra isso acontecer? 3 chifres, né?
16: Ai, o que será que ela fez?
7: Ai, gente, não vamos nem falar do
16: machismo. Deu, rapaz, fica anônimo mesmo, viu?
11: Por isso.
16: Machismo implantado, enraizado.
11: Machismo
16: e precisa fazer alguma coisa pra ser traída?
11: Machismo enraizado. Mas não é tão mais fácil você terminar?
16: Gente, que será que a mulher
11: fez?
16: Com certeza tá com a esposa perfeita dentro de casa, comida, roupa lavada, tudo. Então fica traindo na rua.
7: Sabe o que ela fez? Ela cuidou, ela amou, ela se preocupou, ela fez um monte de coisa pra quem não merecia nada. Fez o que ela
11: exatamente.
7: Fez.
11: E é difícil comentar, né?
7: É difícil comentar.
11: Dá um nó aqui na garganta.
16: Então eu vou fazer o seguinte, eu tô nervosa.
7: Eu também tô.
16: Eu vou ler aqui o que a Márcia Regina falou da outra pauta antes, tá? O falecido um dia... tentou jogar um objeto em mim. Eu arrebentei ele com o objeto. Nunca mais ele levantou a voz comigo. Que Deus o tenha. Amém, irmã. É da outra pauta de uhum. agressão dentro de casa.
7: Mas
16: de
7: ele faleceu com essa...
16: Deve ter falado, não, não foi com a pancada, não, mas ele já morreu. Ah, ela tá. Falou que ele tentou jogar uma coisa em cima dela, pegou, arrebentou, já nunca mais ele fez nada.
10: É um pouco do que você falou.
16: E aí, Vê, você quer falar alô?
8: Não, é... Eu só queria comentar assim, por exemplo, ele traindo ela, no caso, começou com ele, né, traindo ela. Ele poderia estar passando uma doença pra ela. Isso é possível.
16: É,
8: agora, isso, aí o que acontece? Tem esse risco. Agora, ela com 5 camaradas, o risco pra ela é pior ainda, de pegar uma doença, gente.
16: Vai que ela tá usando camisinha?
8: Não, e se não tiver?
16: E se tiver?
8: Ah, gente.
16: Deixa a mulher com 5 amores, rapaz. Deixa a mulher com 5 amores, ela tá bem um pra cada dia da semana. Eu conheço uma que tem 2. Ela falou, a melhor coisa do mundo é ter 2 namorados. Sabe por quê? Eu não me estresso, porque se eu ligo, vamos, não sei o que tem, vamos no teatro. A pessoa fala que não, eu nem fico triste, eu já ligo com o outro. Ela falou, a melhor coisa da vida é ter 2 namorados.
8: Agora, qual é a graça de trair?
16: Na não boa. Sei, pergunta pros homens aí, que são eles que estão aí em cima
8: falando de traição. Homem, a mulher que trai, qual que é a
16: graça?
8: O que tem de graça nisso daí, doutora?
7: Ah, graça, aí, não é uma questão de graça, né? A gente tá falando de caráter.
16: Caráter,
7: é. Porque, por exemplo, tem uma pergunta, quem ama trai. Não é sobre o amor, é sobre o caráter.
16: É sobre a pessoa.
7: Quem não trai ama é ela.
16: E não trai.
7: É.
16: É, tem relacionamentos de fidelidade.
7: O Vini...
16: Agora, quer viver isso? Vai viver um relacionamento aberto, os acordos da relação.
10: Acordos hoje, né? Dia,
16: mas
10: né?
16: O problema é isso, gente. Tem muito homem machista, Evê, que ele quer trair, mas então não quer viver um relacionamento aberto.
8: Exatamente.
16: Os dois poderem ter liberdade, cada um fica. Não sou, eu não sou favorável pra mim. Não tem estrutura emocional nenhuma. Eu ia dar um surto, quebrar a cara dos dois. Não tem emocional pra ter... Relacionamento aberto não, é fechado, cerrado com cadeado. Então assim, mas quem curte, quem vive, melhor ser ter um relacionamento aberto. Porque cada um faz. O problema é que o homem quer ter ele o relacionamento aberto e a mulher dentro de casa fiel.
8: Agora o Vini tem um quadro aí, o Cala a Boca Magna. Muita gente gosta de ouvir, né? Aqui na Rádio Capital, 4 da tarde, quando chega pra cá, o Vini e o Pedro. Aí tem o Cala a Boca Magna, chega algumas histórias aqui. O homem, a mulher, tanto faz. Trai. Ah, eu traí ela, eu traí ele, mas eu amo ele, mas eu traí. Mas onde tem amor?
16: A carne é fraca,
7: assim, você tem que pensar.
16: Tem um ditado antigo que fala assim, a carne é fraca.
8: Gente, quem ama não trai.
7: Então, o grande problema não é só trair também, é trair, mas é o depois também. Porque quando quebra esse pilar da confiança, é difícil, né? O conviver difícil. Depois, o outro fica sempre... Aquele que tenta continuar na relação, vive sempre... Né, inquieta,
16: com o
7: pé atrás, atrasou 5 minutos, deve estar atrás. Uhum. É uma tortura, né?
10: É, você fica com uma sombra ali na sua relação.
11: Mas aí o que eu me pergunto nesse caso de traição é que amor é esse que trai, né? Que tipo de amor é esse?
10: Gente, mas olha, eu não sou das verdades absolutas. Eu não acho que assim, quem ama não trai.
7: Sim.
10: Eu acho que assim, a vida é cheia de caminhos, momentos, situações e sentimentos. O principal, eu acho que a gente olhar pra isso e falar, bom, isso aconteceu, o que isso diz sobre mim? E o que eu quero da minha vida? Eu quero ter 5 namorados?
7: Perfeito.
10: Eu vou ter 5 namorados e vou contar pra cada um deles ou não.
16: Não.
10: Eu acho que só tem que ser um pouquinho mais...
16: Contar pra não.
10: Cuidadoso.
7: É, tem que tomar cuidado, você não tá transferindo a raiva tudo pras outras, porque tá fazendo os outros sofrerem, né?
11: Não,
7: porque
11: que vai machucar não sabe, a gente, né? Que responsabilidade afetiva.
16: Vamos nós aqui ter uma reunião aqui sobre a traição, os 5 amores, que o Evê tá indignado que a mulher tem 5. Rapaz, tá difícil arrumar um, imagina que sortuda essa mulher arrumou 5. Vou pro intervalo comercial,
8: mas e a qualidade desses 5 também?
16: Ah, eu não sei, pode ser ótima. Tem um dos 5 aí que é muito bom.
8: Ai, meu Deus, me ajudem aí, me ajudem.
16: 5, já imaginou? Um louro, um moreno, um chocolate, um ruivo. É um pra cada dia do céu.
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21: Boa tarde para você ligado na capital. Manhã complicada por causa do transporte sobre trilhos, em greve, mas começo falando aqui do trânsito. Chegada à capital difícil pela Dutra e Ayrton em Tricumbi, que é a marginal do Tietê, as duas rodovias com problemas. A Dutra tem uma ocorrência na pista interna na altura do 225. lentidão por 2 quilômetros. E Ayrton Senna tem lentidão próximo da estátua do Ayrton Senna, no quilômetro 19, e tem 1,5 km de anda e para. Paciência, portanto, entre Cumbica e a marginal do Tietê. Situação de momento no transporte sobre trilhos. A linha 11 Coral tem operação parcial entre as estações Palmeiras Barra Funda e Guaianazes. Linha 12 Safira, os trens circulam entre as estações Brás e Engenheiro Goulart. Neste momento, a linha 13 Jade e o Expresso Aeroporto não estão operando. 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
16: De volta ao Brasil.
27: Brasil.
16: E pra alegria da mulher com 5 namorados e a tristeza do EV, eu digo alô.
28: Gente, eu tô ouvindo vocês debaterem aí sobre traição, né? Eu tenho duas teses que eu defendo. Eu não sou psicólogo, mas eu defendo na minha vida. Traição nunca é por amor. Ou é por sexo, ou é por carência afetiva. Só isso. Mais nada. A parte financeira não é traição, é interesse. Essa é a minha opinião. Rodrigo de Blumenau.
16: Certo, Rodrigo. Tem mais ouvintes aí? Solta aí pra gente ouvir.
29: Boa tarde, pessoal da Rádio Capital. Silene de Tupã, novamente. Eu acho que essa mulher está certíssima, certíssima, porque eu cresci ouvindo a minha mãe falar que o homem pode fazer o que quer, ele cai e levanta e continua limpo, agora a mulher quando ela cai, ela fica suja.
16: Pois é, vou fazer assim, ó. Vou dar uma pausa, um minuto, peço licença a vocês, eu vou falar, não importa o problema que você tá, gente, às vezes tudo que você tá precisando na sua vida, né, tudo que você tá precisando é de uma conselheira espiritual, então eu falo pra vocês da Patrícia Vidente, gente, Patrícia Vidente, maravilhosa, que tá atendendo todo mundo, as pessoas fazem questão de falar pra mim, Nani, olha que 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E ela tem um depoimento pra gente, olha só. Minha mãe me levou para fazer uma consulta espiritual com a Patrícia Vidente. E tudo que ela ia falando ia entrando na minha cabeça e fazendo um grande sentido. Como se eu estava sendo fraco ao buscar refúgio no álcool e como eu estava jogando a minha vida fora. Com muita fé e força de vontade, viu gente? Vou contar para vocês e vou falar bem a história, tá? Porque eu vou falar bem do início para vocês entenderem. A vida costumava parecer um emaranhado sem solução para mim. Problemas no trabalho, tensões constantes na vida amorosa, tudo parecia estar desmoronando ao meu redor. O álcool tornou-se a minha fuga, minha maneira de escapar da realidade dolorosa que me consumia, né? Dia após dia. Eu não conseguia aguardar o fim do expediente do trabalho para poder beber. Eu estava bebendo todos os dias. Até que a minha mãe, tá, chegou para mim e disse: "Você é um alcoólatra." Essas palavras mexeram muito comigo, pois meu falecido pai era alcoólatra. Eu vi de perto todos os problemas que isso trouxe para ele e para minha mãe. Então, eu comecei a chorar. E aí, gente, é o que eu tô falando para vocês, né? Graças a Deus, ele ouviu a mãe dele, né? E a mãe marcou essa consulta com a Patrícia, gente, evidente. E tudo, né, quando a Patrícia começou a falar, tudo começou a ter um sentido diferente na cabeça dele, né? E pra alegria, né? Como ele estava sendo fraco ao buscar refúgio no álcool, como eu estava jogando a minha vida fora. Com muita fé e força de vontade, eu segui o tratamento indicado pela Patrícia. E hoje eu olho para trás e vejo quanto minha vida se transformou desde a consulta. Sei que eu preciso continuar focado no meu tratamento, em melhorar, mas tenho muita fé que eu vou vencer tudo isso. Muito obrigada, Patrícia Vidente, a minha mãe, pois sem ela não sei o que seria de mim. Fernando. Tem mais um depoimento para vocês, olha só.
1: Meu nome é Cláudio Medina. Eu estava com muita dificuldade com meu filho e muita coisa muito difícil e triste. E depois que eu encontrei com Patrícia, fui fazer uma consulta com ela, passou muitas orações, muitas coisas foram feitas. E hoje, graças a Deus, ele já está fora de casa, trabalhando, vivendo a sua vida praticamente sozinho. Se tiver alguém que estiver passando pelo mesmo problema, faça uma consulta e vê o que pode ser feito. Com certeza vai dar um bom resultado na sua vida. Amém.
16: Amém. 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
16: De volta, Brasil. Olha só. E o negócio tá esquentando. Tem gente na linha, Vi? Tem. Alô?
4: Boa tarde, minhas queridas. Tudo bem? Ô, Nani, eu não vou condenar essa moça porque a vida dela, ela faz o que ela quiser. Sim. E o namorado dela foi bem canalha, né? Uhum. E eu não sei se é namorado, se é marido. Foi bem canalha. Eu gostaria de saber o que que ela faz, se ela tem 5 namorados, como que ela faz final de semana?
16: Ela deve escolher o melhor final de semana.
4: Se tem namorado, tem que ficar junto final de semana, né? Como que ela faz com 5 namorados? Isso que eu gostaria de saber.
16: Ah, gente, mas de repente ela não sai com eles todos os dias também, né?
7: Também, é namorado? Imaginando que um é na segunda.
16: A criatividade é nossa.
11: Ela não enjoa nunca, né? Ela tá sempre trocando.
16: Não, ou deixa o namorado também. Nem todo dia você tá afim de encontrar com seu namorado. É verdade. Você pode encontrar um deles uma vez por semana.
11: Uhum. É mais esporádico,
16: assim, né? Administrar.
11: Ela é boa administradora de empresas.
16: Ela tá administrando... Viu, EV? Você entendeu, né?
7: Como administrar 5.
16: O melhor. Está livre. Hein? O namorado mais bonitão, gostosão. Aí com certeza ela vai repetindo. Tem um bonzinho. Deve ter de tudo aí também. Nossa senhora. Namorar demais. Um namorado dá dor de cabeça. Um marido já dá dor de cabeça. Imagina 5. Meu Deus.
7: E o tempo também que fica. Não, vai que ela, gente, fica só meia horinha com um. Depois na tarde vai.
16: O tempo, a mulher tinha que palestrar.
7: Tinha que palestrar.
16: Tinha que palestrar. Pelo amor de Deus, haja paciência pra ter 5 maridos, 5 namorados, né? Vamos lá, gente. Vamos mudar. Cada um, pra mim, é assim. A vida é sua, você faz o que quiser da sua vida, né? Nós apenas damos a nossa opinião, a gente brinca pra divertir, né? Porque é engraçado quando a gente escuta mesmo a pessoa, né? É triste, porque vem de uma traição, de várias traições dentro de um casamento. E esse jogo de competição, que isso pra mim é uma competição, pra ver, você tem 3, vou ter mais. Vou te dar mais, é o troco. É sempre vingança, gente. A vingança não leva a lugar nenhum. Nada. A vingança só vai maltratar o seu coração e a sua cabeça. Mas... eu, como respeito, todos nós aqui respeitamos cada um, Tá bom, se tem 5 namorados, então, boa sorte com 5. Eu espero que os 5 não comece a trair, mas não. Ave Maria, que aí não é uma traição. Nossa, ia ser
11: um rolo sem fim, mais, né?
16: Não, um trai de casa, trai de...
7: já tá uma coisa também.
16: Acostumou também, né?
11: Oh, meu Deus. Já tá tudo bagunçado mesmo, tudo, né? Bagunçado.
16: É mesmo rolo. Tá, vambora. Manchete número 3. Independência financeira. Ter o próprio dinheiro é liberdade ou necessidade para a mulher de hoje? Uma influenciadora contou que quando trabalhava como caixa de supermercado, via frequentemente homens retirando produtos do carrinho ou decidindo sozinhos o que a companheira poderia comprar. O relato reacendeu a discussão sobre independência financeira feminina. Ter renda própria representa autonomia, liberdade de escolha e muitas vezes a possibilidade de sair de relacionamentos abusivos. Por outro lado, há quem defenda que no casamento o dinheiro deve ser administrado em conjunto. Nós temos um vídeo, vamos ver?
6: Eu trabalhei em supermercado uma boa parte da minha vida. E se tem um lugar para você assistir humilhação pública de mulher que não tem dinheiro, de mulher que não tem renda própria, é no supermercado. Os homens, eles não ficam intimidados com o atendente do caixa, nem com a fila, eles simplesmente falam não de maneira grosseira e fazem essa mulher devolver o produto. Não foi uma, não foi três ceninhas, não. Eu tenho dezenas de circunstâncias na minha cabeça que eu lembro muito bem. Uma delas ficou registrada, que foi quando ela veio com óleo tentadora. Ela colocou de cantinho assim no balcão, olhando pra ele com um sorrisinho dizendo, deixa eu levar. Ele simplesmente falou assim, que é isso? Já tá velha, depois de velha, quer ficar passando óleo no corpo, pode devolver. E ela foi lá devolver o produto. Se você é mulher e tá assistindo isso aqui agora, se seu marido é provedor, se você é uma esposa troféu, baixa renda, média renda, sei lá, tudo bem se ele provém. Saiba que quem detém o dinheiro detém o poder. Se você tem a oportunidade de trabalhar, trabalhe. Ninguém casa pra separar, mais relacionamentos terminam e você não sabe o dia de amanhã. Tenha sua renda. Tenha sua renda pra você não passar por esse tipo de humilhação na hora de comprar um absorvente, na hora de precisar repor uma calcinha. Por favor, tenha seu dinheiro. Independência financeira traz confiança e traz segurança pra você que é mulher. Por mais que a sua renda não dê pra te manter sozinha aí na vida, mas é a tua renda. Quando você precisar do básico, você tem o seu dinheiro. Quem não tem dinheiro, principalmente mulher, nosso gênero, nossa classe. Se você não tem sua renda, se você não tem dinheiro, você tá exposta. Você tá exposta a receber todo tipo de humilhação, principalmente dentro de um supermercado.
7: Eu concordo plenamente com tudo que ela falou. Quem precisa, muitas vezes, se submete. Complicado. Né? É muito delicado isso. Por isso que buscar, sim, a dependência financeira é extremamente importante para não passar por essas situações. Porque precisa, acaba se submetendo, vai fazer o quê?
16: É triste, né,
7: então, não
16: né
7: quer,
16: gente?
7: Não quer
16: né?
7: passar por essas situações? Busque, sim, nem que seja um, sabe, um trabalho que você tenha só para suas, né, necessidades, sim, ali, ou coisas, as suas coisas. Quer, né? Mas faça isso, porque é muito ruim mesmo. Você tem que passar por essa situação, mas você precisa, você vai fazer o quê, né? E muitas vezes a mulher começa um relacionamento, ela trabalha, ela tem sua independência.
16: Ela larga o trabalho para
7: o parceiro vem na manipulação, dizendo, ah, amor, eu dou conta de tudo, eu quero cuidar de você, não precisa trabalhar. A mulher achando que tudo é por amor, né? Fico até nervosa, você vê, né? Acho que tudo é por amor, ela larga o trabalho, larga o estudo, larga tudo, vai viver pro parceiro e acaba passando por situações humilhantes.
11: Mas posso trazer dois pontos importantes?
16: Primeiro vou mostrar aqui, ó, uma mulher independente, ó, gravidinha, linda.
11: Obrigada.
16: Ó, vou mostrar o trabalho dela, gente. Eba. Vou mostrar, porque a gente tem que incentivar outras mulheres.
11: É isso aí.
16: Isso aqui, aí você conta pra gente a sua história, ó. Olha que graça, gente. Peraí, tão fofinho, tudo tão...
11: Eu acho só cara, escolher dedos, acho que você vai gostar.
16: Oh, que amor.
7: Que bonito.
16: A coleção dela.
11: Olha que tem um anel.
16: Tô aquecendo agora. Coloca. Vou fazer o programa do padre hoje. Vou. Bendita hora. Padre Juarez, vou estar lá hoje.
9: Rede Vida, é isso?
16: É, Rede Vida, 15 e 12, eu acho 15 horas.
9: Rede Vida. É?
16: Vou estar lá hoje, vou com esse anel hoje.
11: É isso,
16: fala
11: maravilhosa.
16: Um pouquinho do seu trabalho, da sua loja.
11: Falo, eu sou jornalista de formação, eu trabalhei 11 anos na área, mas não me sentia mais completa, não me via mais trabalhando aquilo a longo prazo. E aí também sempre quis esse lado de cuidar da casa, eu tava ali para casar, tudo muito novo. E aí fui pro lado do empreendedorismo feminino. Tenho a minha marca de semijoias há mais de 3 anos, semijoias finas e acessórios. Tem mais um projeto também saindo do papel. E esse vídeo que vocês mostraram agora tem tudo a ver sobre isso, né? Porque é uma liberdade a gente ter o nosso próprio dinheiro, a gente fazer dele, gastar ele a forma que a gente quiser. Mas tem dois pontos importantes do vídeo que eu acho que é importante falar, que é primeiro, ali eu acho que não é só uma questão do financeiro. É um casal ali que já não tem mais respeito, né? Porque ele humilhar ela, falar isso na frente de um supermercado pra
7: Mas
11: quem...
7: Mas você viu que vários, né?
8: Sim.
11: E pra mim, assim, se não existe mais o respeito no relacionamento, não existe mais nada. Eu acho que é um pilar... estruturado.
7: Pois é, mas aí se ela depende dele já, como que essa mulher vai sair?
8: Porque precisa.
7: É,
8: que
7: é
8: uma relação então, que já é assim.
11: Mas
8: já
11: aí que tá, gente. Assim, que né? Momento que eles conversavam sobre as finanças de casa? Porque eu tô casada há 1 ano e 8 meses, mas eu conheço meu marido há 5 anos. Uhum. Desde que a gente namora, a gente fala sobre finanças. A gente sabe a realidade um do outro. Isso sempre foi muito claro. Então eu falo, quando a gente tem um alinhamento do casal sobre o financeiro, as expectativas, quanto ganha, quanto gasta, você evita muitas dores de cabeça. E eu acho que a gente não vê nos casais hoje em dia conversando,
7: foi esse
11: né?
7: O seu foco primeiro, você criar um trabalho seu, uma
11: isso,
7: coisa que você
11: ama. O meu dinheiro, é muito conversado, eu sei do quanto ele ganha, é muito os nossos gastos. A gente nunca teve problema financeiro, eu nunca ouvi falar, minha mulher extrapolou o cartão, porque é tudo muito claro. Eu sei onde a gente tá pisando.
8: Até porque o cartão é dela, né? Isso também é importante, porque extrapolou o cartão meu,
11: não,
8: o cartão dela.
11: Não, o dele, quando eu uso dele, né? Porque o que a gente ouve muito é o marido falar o quê? Nossa, minha mulher gastou demais, o limite do cartão. Eu também tenho que dar valor ao trabalho dele, ao dinheiro dele, né? Então, eu acho que a gente tem que valorizar o meu trabalho, o trabalho dele, quando ele tá fora. E, gente, diálogo resolve muitas coisas de finanças dentro de um casal. E eu falo por experiência própria.
8: Agora, eu acho assim, né? Dinheiro é poder,
7: loja,
8: né?
7: Só pra gente poder divulgar?
11: O arroba da loja é cbconcept.oficial.
7: cbconcept. Aí.
11: É isso. Obrigada.
8: Dinheiro é uma forma de poder, né? Eu acho que isso é bem complexo. E aí tem relações em que não tem tanto espaço de diálogo, porque elas, por anos, foi uma relação abusiva, no fim, né? Uma diferença, às vezes, até social entre o marido e a mulher. Enfim, a gente não sabe. Agora, sem dúvida nenhuma, a mulher precisa procurar, né, essa independência. Eu acho que a pandemia ajudou muito na questão do empreendedorismo, pequenos negócios.
11: Com certeza, dentro de
8: agora,
11: casa, né?
8: Agora, doutora, eu acho que talvez tenha uma questão assim, né? A gente se acostumou, isso é... da civilização, humanidade, né? O homem ser o provedor, né? O homem das cavernas, que vai lá pegar a comida e a mulher fica cuidando da casa. Sim. Então, tem coisas que estão arraigadas na nossa cabeça, que para mulheres, às vezes, que não tem tanto acesso à informação, fala, não, ele que vai cuidar da casa. Então, de novo, exato. Nani, parabéns, porque eu acho que o quanto a gente falar aqui sobre essas questões vai ajudando mulheres que estão passando por isso, né?
9: E trabalhar também as crenças, né? Acreditar que você pode, que você pode, é capaz, que, mudar, que você é suficiente.
8: Exatamente.
9: Que, né? Acho que tudo isso também acaba influenciando naquilo que você acredita e faz acontecendo.
8: Porque às vezes tem a tal da síndrome da impostora, né? Que
9: exatamente.
8: A mulher não se acha boa o suficiente.
11: Ela acaba se próprio vitimizando,
8: e
11: né?
8: Acaba
11: ah,
8: não concorrendo a emprego,
9: exatamente.
8: Não abre
9: isso.
8: Nada.
9: E aí se sujeita a coisas como essa, né?
7: O
9: até o absorvente
7: todo, né?
9: Você tem
7: vai
9: que
7: depender,
9: escolher.
7: Né?
9: O...
7: Ah, é triste.
9: É triste.
11: Ah, é triste.
7: Meninas, o programa chegou ao fim. Sério, meio-dia 55.
9: Rápido demais?
7: Pois é, passa rápido, bom, né? Primeiro eu vou divulgar as redes sociais de vocês, olha lá.
8: Me sigam lá, vamos chegar
7: Psicologia da Relação. Tem algum dia que você tá... Não,
9: Nani,
7: né?
9: Agora eu tô todo dia, viu? Todo dia eu tô... Não tem horário muito certo.
7: Não tem horário certo.
9: Mas eu tô todo dia.
7: Fazendo.
9: Toque Insta, YouTube, Kawaii, tudo que é rede social, tô lá.
7: Em todas você coloca, todos, informando todos, onde todos. Tá? Olha lá, Camila.
11: Esse é o meu pessoal, gente. Falo um pouquinho de tudo lá, empreendedorismo, vida real. Me sigam.
7: Tá certo, sua linda. Sustentabilidade.
8: É isso, bem-vindos. Vai ser muito legal estar junto.
7: Como que faz pra conseguir o livro, pra adquirir?
8: A editora Heloísa Beluso, arroba Eloeditora com H, ou na Amazon.
7: Tá na Amazon?
8: Tá na Amazon.
7: E o que que você trata o livro?
8: Esse livro eu falo de mudança de carreira, transições, né? Fim de ciclo, início de ciclo. Fui executiva por 30 anos. Hoje eu tô com várias atividades como conselheira de administração, mas principalmente assim, os dilemas que a gente passa quando encerra um ciclo, começa outro. E aí entrevistei 55 mulheres dando dicas.
7: 55 mulheres dando dicas?
8: E todas conselheiras. Nani, todas no primeiro nível que a gente chama de governança das empresas. Ou seja, tem muita mulher boa por aí.
7: Que maravilhosa. Coisa boa. Eu adorei.
11: Eu também.
7: Obrigada, meninas. Obrigada. Uma honra ter vocês aqui. Agora vamos. Eu disse que todo mundo precisa, tem que ter, principalmente esses aqui em São Paulo, em qualquer lugar eu tenho. Hoje foi a Vicky, hein, gente? Não briguem comigo, foi a Vicky, hein? Malandrina, meu povo!
11: Nossa,
7: e aí?
10: Ô, Dani, tava fácil, mas ninguém acertou.
2: eu acho que você tá precisando facilitar essas dicas.
16: Foi você que colocou, você foi jogar no YouTube, não. Essa lanterninha linda aqui, de quem é essa lanterna? Que eu amei.
2: É minha. Olha lá. Minha. Hoje fui eu que abasteci a caixa. Ah, ninguém acertou, não. Não achei ninguém aqui que tenha dito.
16: Ninguém acertou a... Ah, foi a Vicky, viu, gente? Fui eu, não. Todo dia eu fico uma culpada, ó. Já vou pedir, então, a maravilhosa. Manda pra gente uma peça, uma joia pra gente sortear.
10: Vou mandar, super, mando.
16: Pronto, ó, ganhei, Vicky. Uma peça de joia pra gente sortear.
10: Vamos.
16: O programa chegou ao fim. Obrigada pelo carinho, obrigada pela companhia. Vamos lá ver o padre hoje. Hoje é dia do padre, hein? Manda um beijo pra todos os padres amigos aí da sua família, de vocês, tá? Um beijo pra todos os padres. Beijo no coração. Três vezes pra vocês o que vocês desejam pra gente, tá? Muita paz, muita luz pra todo mundo. Tchau,

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5: A importância da mensagem positiva. A importância da mensagem otimista. A gente recebe muitas informações carregadas, né? É violência no trânsito. Nunca se matou tantas pessoas no trânsito, atropeladas. Olha, por incrível que pareça, o nível de suicídios entre policiais aumentou. Então, se você for parar para notícias, é muita coisa triste. Guerra aqui, guerra ali, não é? Incêndio na Europa e daí por diante. Mas a mensagem tem esse objetivo, despertar em você aquele lado que está adormecido, aquele lado otimista, aquele lado que possa lhe dar alegria. O verdadeiro valor de uma pessoa não está no que ela possui, mas no caráter que ela demonstra, no amor que ela oferece e na diferença que faz na vida de quem está ao seu redor. Vivemos em um mundo que muitas vezes mede as pessoas por aparência ou bens materiais. No entanto, Deus nos ensina que o nosso valor é muito maior do que qualquer riqueza terrena. Somos preciosos aos seus olhos e fomos criados com um propósito único. Então, valorize quem você é, cuide das pessoas que caminham ao seu lado e nunca permita que as opiniões dos outros definam o seu valor. Quando reconhecemos o nosso próprio valor, aprendemos também a valorizar cada oportunidade, cada amizade, cada novo dia. Que hoje você se lembre, o seu valor não diminui porque alguém não soube reconhecê-lo. Você é uma obra preciosa de Deus. Você é uma obra preciosa

0: de Deus. Não é porque alguém não soube dar o seu devido valor que você é menos, que você é menor. Ao contrário, não se diminua porque alguém não soube reconhecer o seu valor. 1:04, 13:04. E depois desta mensagem, a mensagem do valor.
1: Acorde para vencer.
0: Valorize-se. Não fica esperando o reconhecimento desse ou daquele. Você tem o seu valor. É bom que você passe a enxergar.

0: São 13 horas e 5, 1 hora e 5. Estamos chegando, a alegria chegou no seu rádio. Depois de Nani Venâncio e Altos Papos,
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0: E ela, já já, ela,

0: Cavalcante. Alô, Tom, um grande abraço a você, meu amigo. Ele, no Acerte ou Caia, desse último domingo, ele colocou como questão o Eli Correia e o Oi Gente. Escute aí.
1: Vamos nessa. Atenção, Marco. Oi, gente! É um bordão de Eli Correia, famoso comunicador desse meio. Rádio. Aê, garoto, é rádio.
0: É, que apareceu rádio, televisão e mais não sei o quê, não sei o quê, não sei o quê, né? Então aí a pessoa que estava lá participando tinha que responder. Ele pertence à televisão, ele pertence à internet, ele pertence à cena, e o cara já, assim, ó, olha, olha.
1: Atenção, Marco. Oi, gente! É um bordão de Eli Correia, famoso comunicador desse meio.
0: Rádio,
1: rádio.
0: Televisão,
1: aí, garoto, é rádio.
0: Internet.
1: Chegou ao Brasil, pô, assiste a Tobri.
0: Ele, quem é ele? Às 13 horas e 6, 1 hora e 6, 13 horas e 6. Então, gente, famoso pra caramba. Olha lá, são 13 horas e 6, 13 horas e 6. Muito bem, então, o Tom Cavalcante colocou como questão, né? O famoso Oi, Gente! É de Eli Correia, mas pertence à internet, à televisão e ao rádio. Aí, rádio.
2: E ele, e boa tarde. Quem acertou foi o Marco Luque, né?
0: Marco Luque, famoso Marco Luque, é verdade, Marco Luque. Um grande abraço a ele. E abraço a você, viu, meu amigo Tom Cavalcante. Tom Cavalcante, fazendo sucesso com o Caia, o Desce, como é que é? Acerte ou Caia. E olha, rapaz, dá uma sensação que você vai descer num túnel, sei lá, num poço, que é o... Ah, e desce. E ele ainda faz uma onda danada, olha lá pra baixo. Nossa, tchau.
3: Vai, Willi. Opa, oi, gente!
0: Esse é o Silvio Santos.
3: Oi, gente!
0: Esse foi o Tom Cavalcante numa outra época quando ele gravou.
3: Um beijo do Rodrigo Faro!
4: Um beijo, oi, do Zé Felipe!
3: Um beijo ali, Correia! Oi, gente!
0: Leonardo, Rodrigo Faro, Zé Felipe, são 13 horas. Esse oi, gente, fez história, não? Faz história. Onde você vai, as pessoas querem que você faça o oi, gente. Ou então gravem oi, gente. Oi, gente, é a marca registrada, é a identidade, né? Além de Antônio Eli Correia, tem outra identidade. Oi, gente, tem mais uma aí. Que saudade de você. É outra coisa também. Eli Correia, a sessão da saudade, as histórias. Eu aprendi a ouvir com a minha mãe, com a minha avó. Então tá aí. Gente, são 13 horas e 8, e o padre Jader Pereira está na nossa escuta. Domingo, hein? Domingo, você não pode deixar de vir na missa das 7, ou na missa das 9, ou na missa das 3 da tarde, e trazer a sua garrafinha vazia para você encher com água benta no Santuário Bom Jesus, ali ao lado da estação metrô Dom Pedro II, Rua Capitão Faustino Lima 101. Padre Jader

0: partir deste momento, a oração da Ave Maria com o Padre Jader Pereira.
1: Ave Maria, cheia de graça, o Senhor é convosco. Bendita sois vós entre as mulheres, e bendito é o fruto do vosso ventre, Jesus. Santa Maria, Mãe de Deus, rogai por nós, pecadores, agora e na hora de nossa morte. Amém.
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1: Muito bem, meus amigos, mais uma vez nos encontramos na oração da Ave Maria. E eu quero aproveitar esse momento para chamar a atenção dos que sofrem, dos que choram, dos doentes, pessoas que têm problemas espirituais. Domingo agora o padre vai fazer uma missa muito forte, a missa da água benta. Domingo é o dia que o padre vai distribuir para todas as pessoas que estiverem aqui na igreja a água benta milagrosa, uma água que o padre prepara, benze e exorciza. Esta água é para tirar os males para os doentes, viciados e perturbados. Ela tem sido um santo remédio em nossas vidas, na vida das pessoas que têm fé. Venha buscar domingo que vem. É gratuito. 7 horas da manhã, ou 9 horas da manhã, ou 3 horas da tarde. Aqui na Rua Capitão Faustino Lima, número 101. Rua Capitão Faustino Lima, número 101, fica na estação do metrô Pedro II, atrás da Rua da Figueira. A Rua da Figueira é a rua do metrô Pedro II, tá? Então, domingo agora, 7 da manhã, 9 da manhã ou 3 da tarde. Traz uma garrafinha vazia para você encher com água benta. Aqui tem as pias do Bom Jesus e você vai encher a sua garrafinha com esta água. Venha buscar essa água para alguém que está precisando muito aí onde você mora, tá? Domingo agora, eu espero você e toda a sua família. Gente, agora você continua com a Rádio Capital, tá? Você fica com a maior audiência do rádio brasileiro, Eli Correia.

0: Pereira, querido padre Jader Pereira, que multidão, gente, é uma verdadeira multidão no Santuário Bom Jesus, no metrô Pedro II, na Capitão Faustino Lima 101. E nesse domingo, venha, traga uma garrafa vazia, leve água transformada pela bênção, com a bênção do padre Jader Pereira. Às 13 horas e 12, gente, 13 horas e 12, esta é a sua Rádio Capital. Daqui a instantes, Cíntia, aí para as amigas de todas as tardes. Às 2 horas temos a Sessão Líder, que saudade de você. Sessão Líder, às 14 horas, que saudade de você. E no canal YouTube, Eli Correia Oficial, Infância Roubada, Justiça Negada. Infância Roubada, Justiça Negada. Você precisa acompanhar essa carta no canal YouTube Eli Correia Oficial.
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2: Ai.

0: Oi, gente! Rogério Gama, repórter Rogério Gama, boa tarde!
1: Boa tarde, Eli Correia! Boa tarde aos amigos e amigas da Rádio Capital. 26 graus em São Paulo, céu parcialmente encoberto. E vamos aos destaques desta terça-feira, Eli. Mais de 1 milhão de trabalhadores afetados pelas greves em 3 linhas da CPTM, que é a Companhia Paulista de Três Metropolitanos. Paralisadas as linhas 11 Coral, 12 Safira e 13 Jade. O motivo? Eles querem a volta das linhas 11, 12 e 13 para a CPTM ou garantia de emprego para 4.700 empregados. E a população dessas 3 linhas está sofrendo, viu, Eli? O rodízio municipal de veículos está suspenso hoje na cidade de São Paulo. Segundo destaque, Eli, a justiça concedeu agora há pouco liberdade provisória ao jogador do São Paulo Futebol Clube, o Nicolas Bossardi, de 19 anos, foi preso ontem à noite. Ele atropelou e matou um idoso de 84 anos em Alphaville. Passou em audiência e está em liberdade, hein? E o terceiro destaque é um projeto de lei que está lá em Brasília, na Câmara dos Deputados, que proíbe a venda, reprodução e importação de cães da raça Pitbull e medidas para o controle de animais considerados perigosos. Projeto do deputado Gilberto Nascimento, aqui de São Paulo, de Correia.
0: Então tá aí, daqui a pouquinho você retorna, meu amigo Rogério Gama, já já. Então são 13 horas e 14, gente, você viu agora há pouquinho, falei sobre exatamente atropelamentos, né? No momento que abriu o nosso programa, nesse momento de mensagem, né? E você vê como é que é o negócio, gente. Olha, você vê como é que é a coisa, né? Os atropelamentos continuam. Muitos, inclusive, bêbados. Tanto que um rapaz que atropelou um casal, ele ficou dormindo. Ele não conseguia falar lá na delegacia. Ele começou a dormir e teve que esperar ele dormir, porque ele não tinha a menor condição, gente. Não a menor condição de realmente conversar alguma coisa, de tão bêbado que estava. Como é que um homem desse vai dirigir? Matou um casal. E isso tem acontecido com muita frequência em São Paulo, infelizmente, né? Agora, são 13 horas e 15, gente, 13 horas e 15. Agora, um desafio, olha. O desafio agora é ter mais motoristas mulheres no Uber, sabia? Um Uber Mulher, nova ferramenta, permite que usuárias priorizem carros dirigidos por mulheres. Mulheres. Portanto, gente, engenheira civil pela UFMG, tem mestrado em administração estratégica pela USP, é diretora-geral da Uber desde 2021. E agora, após uma fase de testes em 7 cidades, a Uber expandindo nacionalmente uma funcionalidade que permite às usuárias mulheres e não binárias solicitarem viagens com motoristas mulheres. Agora, o desafio é ter mais motoristas mulheres na Uber.
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0: Muito bem, muito bem, muito bem, gente. Olha, eu falava agora há pouquinho, né, às 13 horas e 16, sobre atropelamentos, né, que tem aumentado muito, infelizmente. Mas homicídios e roubos em São Paulo caem. É bom que a gente registre quando uma boa notícia acontece. Homicídios e roubos caem em São Paulo. Porém, estupros e feminicídios têm alta. Dados oficiais do primeiro semestre indicam que quase 70% dos feminicídios registrados se concentraram em cidades do interior. Capital teve crescimento de 10% dos estupros. Então, se de um lado a gente tem que comemorar homicídios e roubos caindo em São Paulo, do outro temos que lamentar que estupros e feminicídios têm alta, infelizmente. E ele já está na escuta, Olha, meu amigo Jacaré, não se esqueça, Jacaré. Olha aí, sarampo tá aí, hein, Jacaré? O sarampo tá aí. É preciso que a gente recomende a vacinação até de quem já foi imunizado. Medida é sugerida para a capital, Guarulhos e São Bernardo do Campo. Olha aí, gente, novo caso não tinha histórico de vacinação, mas acontece isso aí. Cíntia, o Enzo está vacinado contra o sarampo?
3: Está, lógico.
0: Então,
3: tá
0: bom.
3: A mãe dele, eu tenho certeza que nunca deixou passar essas coisas de vacina. A gente sempre fica muito atento.
0: Então tá aí, gente. São Paulo relata 15º caso de sarampo e recomenda vacinação até de quem já foi imunizado contra o sarampo. Meu amigo Jacaré, a gente vai conversando e vai dando recados. Vai mandando alertas, né, Jacaré? 1h18.
4: Boa tarde, Eli Correia, boa tarde, Cíntia, boa tarde a todos. Atualizando, né, Eli, todos os ouvintes, é bom, a gente vai ouvindo, vai brincando, vai rindo e fica atualizado ouvindo esse casal lindo, Eli Correia e Cíntia.
0: Aí, Cíntia, dá o seu boa tarde, Cíntia, aquele grito de guerra, o meu é oi, gente, e o seu, Cíntia?
3: Alô, amigos de todas as tardes.
0: Aô, potência!
3: Boa tarde, minhas bonitinhas. Boa tarde, meus bonitões.
4: Boa tarde.
3: Ai, outro já respondeu aqui.
0: Já chegou outro bonitão lá, agora de cabelo branco. É o tio, Amauri.
3: As bonitinhas Daniele, Vivi, as bonitinhas que estão em casa, o bonitão Eli Correia e o bonitão Jacaré, né, que está aí conversando com a gente.
0: É, Jacaré. Jacaré, falando do Mercadão das Pratas, eu tô aqui com uma matéria que tem tudo a ver. Olha, falta de dinheiro pode acelerar o processo de envelhecimento cerebral. Você sabia, Cíntia?
3: Ai.
0: Você
3: não,
0: sabia?
3: Sabia, né?
0: Não, que desânimo é esse, Cíntia? Então é o seguinte, olha...
3: Universidade mental?
0: College London mostra que declínio cognitivo começa na meia-idade nas pessoas com problemas econômicos. Falta de dinheiro pode acelerar o processo de envelhecimento cerebral, meu amigo Jacaré. E tem solução para isso?
4: É claro que tem, Eli Correia, e é claro que acelera, né, gente? 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
4: 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Só antes, queria mandar um beijão pra nossa amiga, tá aqui, ó, a dona Fátima, lá de Itanhaém, tá ouvindo lá na praia, Cintia, ele ama os dois de paixão. Inclusive, ela me mandou uma mensagem aqui, Nossa, o Eli e a Cíntia podiam participar lá do Tom Cavalcante no Acerte ou Caia. Olha, ia ser legal ver o Eli, a Cíntia, né?
0: Vai ser pessoa, legal gente, cair, né? Você quer ver cair naquele buraco lá.
4: Tá seria bom, Jacaré. O máximo, gente. Quem sabe? Ó, o pessoal da produção aí do Tom. Ouça aí. 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
0: Tchau, Jacaré. 1h23.
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0: E quem é que está aqui no nosso programa, Cíntia, toda tarde? Fala
3: mais
0: aí.
3: Mais um bonitão aqui do meu lado, olha só. Ó, o nosso querido Vini De La Carte.
0: Vini De La Carte, que sucesso, Vini! Boa tarde.
5: Boa tarde, Eli. Boa tarde, Cíntia. Boa tarde. Sempre uma satisfação estar com vocês aqui no Toda Tarde. Eu vim aqui dar uma notícia que eu já venho lá desde o
0: Mas
5: Se
0: antes
5: Joga.
0: Da notícia, o que é essa camiseta? Último beijo, Vini. O último beijo do Vini.
5: E o último beijo do Vini. É isso mesmo.
0: Você deu o último beijo já?
5: Eu vou falar agora. Eu sempre encerro, desde quando eu comecei aqui a Rádio Capital, meu bordão é beijo do Vini, né? E o que vai acontecer? Dia 13 de setembro nós temos o Baile Capital, né? Lá no Piratininga. E eu estou comunicando a toda a audiência, a todos meus colegas e amigos de trabalho, que nesse dia, Eli, eu estou encerrando a minha apresentação e a minha participação no Baile Capital.
0: Ah,
5: e será o último beijo do Vini.
0: Mas do baile, você está dizendo?
5: Por enquanto, sim. Do
3: Por
5: baile.
3: Por enquanto, não, né? Puxa do vida, baile. Mas foi você quem começou com esse baile, que fez tanto sucesso, que as ouvintes esperam com tanto carinho, ficam tão ansiosas. Mas por que agora você está deixando?
5: Então, Cíntia, é exatamente isso que você disse. Eu comecei aqui na Rádio Capital Baile com a Maica, né? Nós trouxemos os bailes novamente e ela saiu, eu segurei, estamos indo para a 11ª edição do baile agora dia 3 de setembro. Mas em 2027 eu assumo alguns outros contratos que não me permitirão mais. Eu terei algumas exclusividades. Sim. E uma delas é não vou poder mais apresentar o baile da Rádio Capital. Portanto, eu quero fazer esse do dia 13 de setembro um baile memorável e histórico com todos vocês, nossos apresentadores aqui, e com todos os ouvintes. Então, não poderia encerrar essa minha participação no Baile da Capital sem comunicá-los e convidá-los para todos estarem lá no dia 13 de setembro.
3: Bom, com certeza todos irão, né? Nós todos, seus colegas, seus companheiros aqui da Rádio Capital, estaremos lá. As ouvintes também, porque você sabe o quanto que você é querido aí pelas ouvintes, né? Pelas nossas amigas. Mas eu tenho certeza que todo mundo está triste sem entender.
0: Não, estamos alegres pelo baile que promete ser
3: feliz
0: demais.
3: Feliz porque ele está assumindo e novos
0: por
3: compromissos
0: ser o último...
3: e tal.
0: Olha só, isso me chamou a atenção, você vê? Foi a primeira coisa que me chamou a atenção.
5: O último beijo do Vini. Vai ser o último beijo do Vini. A gente fez essa camiseta que, inclusive, vamos sortear várias lá. E pra se tornar um momento mais leve, a gente trouxe então esse último beijo do Vini ali no baile da Rádio Capital.
0: Vai querer. Mas essa música não tem nada a ver, né?

0: Agora, eu estou ansioso para fazer uma pergunta, mas acho que não sei se eu devo fazer. Você encerra no baile ou encerra na rádio?
1: Encerro no baile.
0: No baile, então tá bom. Ó, rapaz.
2: Mas você passou essa missão sua aí, esse compromisso para outra pessoa?
1: Ah, com certeza.
0: Outros seguirão.
1: E tem muitas pessoas que vão continuar apresentando o baile. E se eu for convidado, eu estarei lá também.
0: Rapaz.
1: Então, a minha vinda, Eli, nos programas, além de comunicar, é falar pro pessoal comprar o ingresso. Pra gente fazer, então, desse dia 3 do 9, que já seria um dia especial, porque nós estaríamos ali todo mundo junto, mais especial ainda, porque falar no microfone, eu falei hoje de manhã, que falar no microfone pessoal é muito gostoso a gente trocar essa energia. Mas quando a gente tá lá no baile, que a gente abraça, que a gente beija, que a gente troca esse calor, é muito mais gostoso. E eu gostaria de encerrar a minha passagem no baile da Rádio Capital com quase todos os ouvintes, se fosse possível. Então, vá lá no nosso site, gente, clica no banner e compre o seu ingresso. Ou mande no nosso WhatsApp 983345777. Você recebe o link para comprar o ingresso, Eli e Cíntia.
2: Último beijo do dia. Ele sempre nos surpreendendo, né?
0: Você sabe que eu tô assim, até meio emocionado.
2: Ele sempre nos surpreende aí, sempre com algo assim que
0: lado
2: a gente fica...
0: Bom. Agora, hoje foi um. Não sei,
2: uma
0: pra
2: coisa,
0: ele pode
2: né?
0: ser um negócio, mas pra gente ficou meio
2: pra
0: assim.
2: Pra gente ficou um pouco triste, né?
0: Mas. De certa forma, esse negócio de último, assim, é meio duro pra gente, né? Último beijo do Vini. Olha, ó. Ninguém. Realmente ninguém deve deixar de estar nesse baile.
1: E óbvio que você e a Cíntia.
0: Com certeza estaremos
1: lá. As pessoas que eu sempre aqui na Rádio Capital me espelho nessa carreira incrível de vocês e que eu vou levar pro resto da minha vida.
0: Obrigado, Vini, pelas palavras. E mais do que nunca agora.
2: O que tá cantando, Vini?
1: Eu esqueci o nome dele. Eu esqueci o nome dele, comandante.
0: Mas olha, repete aí e vamos nos despedir do Vini hoje. Com ao som de O Último Beijo do Vini. Vini, bom, vamos estar lá. E mais do que nunca agora, eu creio que as pessoas vão querer estar lá até para darem o último beijo no Vini.
1: É verdade, Eli. Muito obrigado, Eli. Obrigado, Cíntia, pelo carinho.
2: Eu espero que a gente continue dando muitos beijos aqui na capital.
1: E se não for aqui, vai ser em outros lugares.
0: Rapaz,
1: porque vocês,
0: é muito mistério.
1: Porque vocês vão estar na minha vida sempre. Puxa, minha palavra é uma só.
2: Tá bom. Beleza. Muito obrigada, Vini, por esse carinho.
0: 1:30, 1:30, o último beijo do Vini, gente. Esse nós não podemos perder. Embora é o último, então.
1: E olha que a apresentação que eu estou preparando.
0: Nossa,
1: é maior sim. De todas que eu já fiz. Pra marcar.
0: Começa às 2 horas.
1: Às 2 horas.
0: Já às 2 horas já tem alguma coisa já acontecendo?
1: Já vai ter muita
0: coisa. Já abre, mano. Caramba, bicho.
1: Valeu. Beijo, gente.
0: Tchau,
1: beijo do Vini.

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0: seguinte, olha, neste domingo, Dia dos Pais, às 9:30 da manhã, eu vou estar numa missa muito linda na Nossa Senhora da Penha, lá na Praça Dom Elvésio Gomes, Jardim Peri, lá na grande região do Jaçanã. Padre Juarez Dalan, estaremos nos encontrando aí às 9:30. Alô, papais do Peri, papais do Jaçanã, papais de toda essa zona aí, norte, a região do Jaçanã. Vamos juntos, mães, filhos, tragam o pai, às 9:30 da manhã, deste domingo, na Igreja Nossa Senhora da Penha, missa celebrada pelo Padre Juarez Darlan, em homenagem a todos os pais. Oi, gente!
1: Oi, gente, com ele, com
0: bem, Cíntia, são 13:33, logo mais às 14:00, a sessão líder, que saudade de você. Às 15:00, o momento sagrado do rádio, o momento de fé, e às 16:00, o programa chega pra cá. Mas, Cíntia, eu vou perguntar se você sabe que música é essa e quem tá cantando.

0: Nós derrubamos a Cíntia. A Cíntia é
1: rico de amor.
0: Incapaz de saber quem tá. São amigos dela, hein?
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0: E são amigos dela, hein?
2: É, não. Parece ser uma voz estranha, mas eu não consigo.
0: Vamos lá, vamos à sonora.
3: Muito obrigado aos amigos Carlos Castanha, parabéns a vocês. Gosto muito de vocês, do trabalho que vocês fazem também. São maravilhosos. Aliás, são únicos, né? Perfeito o que vocês fazem. E regravaram muito bem minha música. A melhor gravação, melhor regravação que eu já vi da minha música. Parabéns, viu?
0: Caju e Castanha!
2: É mesmo?
0: É isso aí,
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2: Olha!
0: Caju e Castanha, meu ex-amor, do Amado Batista.
2: Legal.
0: Grande sucesso. Ô, Caju, ô, Castanha. Parabéns, hein?
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0: Parabéns,
2: eu tô acostumada a ouvir eles cantarem um outro estilo totalmente diferente, né?
0: Ele cantando Amado Batista.
2: Olha só, e cantando assim, maravilhosamente,
0: maravilhosamente
2: bem,
0: maravilhosamente,
2: né?
0: Tanto é que o próprio Amado reconhece. É a melhor regravação que fizeram da música dele.
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2: Parabéns.
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0: São 3:35, alô Maria Antônia Gonçalves do bairro Almanara, pra ela, pra família que pertence ao grupo Irmão Paranaense, grupo Irmão Paranaense, então alô grupo Irmão Paranaense, Maria Antônia Gonçalves, alô bairro Almanara, um beijo pra vocês.
2: Muito bem, hoje é terça-feira, né, terça-feira dia 4 de agosto, hoje é dia do padre, né, Eli Corrêa?
0: Hoje é dia do padre.
2: Dia do sacerdote.
0: Mandar um abraço pro padre Jader Pereira, que abriu o programa com a sua bênção. Mandar um abraço pro padre Juarez Darlan e para todos os padres, né?
2: Para todos aqueles, né, padres
0: sacerdotes.
2: Sacerdotes que estão sempre aí naquela batalha, sempre correndo para lá, para cá, levando a palavra de Deus, né?
0: Exato.
2: E fé e esperança para as pessoas. Hoje é dia nacional da campanha educativa de combate ao câncer também. E no nosso programa, hoje é dia de meu filho, minhas dores, né? Meu filho, minhas dores. Com ela, a psicóloga Elaine Santos. Aliás, eu quero avisar que hoje começa aí num horário mais cedo o quadro. Nós vamos mudar o horário. Vai ser depois da saudade, 2:30, né? 2:30, 2:40 no máximo.
0: 2:40 no máximo. Por isso que eu tô vendo se eu começo às 2 em ponto, pra gente terminar a carta.
2: Então, se você tem aí alguma dúvida, alguma coisa que está te preocupando em relação
0: aos filhos,
2: aos filhos ou alguma criança que você convive, você queira saber, por favor, já pode começar a deixar a sua pergunta no WhatsApp da Rádio Capital, o 98334-5777. 98334-5777. Já mande aí a sua pergunta. E temos também o nosso quadro, O Que Toca no Seu Fone, que você gosta bastante, porque você escolhe as 4 de hoje, que nós vamos mostrar daqui a pouquinho, e ela vai tocar no final do programa. Tem as músicas aí, comandante? Então vamos lá. A música de número 1.

0: música de número 1. A música de número 2.
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0: Foi um grande sucesso. Jorge Benjota, País Tropical. Música de número 3.
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0: Olha aí, é Melim com Ouvi Dizer. Essa é a música de número 3. Qual será a música de número 4, hein?
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0: Nós estamos ouvindo só o Belo, né? Mas é uma gravação da Ludmilla com participação do Belo, Não Quero Mais. Essas são as quatro músicas de hoje, só música boa, hein, gente? Qual que você vai escolher aí? Mande o seu áudio aqui no 983345777, porque eu quero saber o que é que vai tocar hoje no seu fone.
1: Mande Aldo.
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3: Então, gente, eu quero agradecer aqui a Sebastiana pela doação que ela fez ao Clube da Amizade, ao Paulo Pereira, a Claudete, a Maria Gilda. Nós arrecadamos até o momento, gente. Hoje nós estamos na terça-feira, né, Cíntia?
0: Terça-feira.
3: Eu creio que entre amanhã nós já alcancemos, porque nós conseguimos um valor menor. Nós conseguimos comprar a cadeira, nós fizemos orçamentos e conseguimos por um preço menor, em torno de 5 mil. Quer dizer, houve já uma queda nos valores. Então nós já chegamos à arrecadação a 3.820, agora de manhã. 3.820. Cíntia, se nós chegarmos a 5 mil e para isso falta 1.180, nós compraremos a cadeira para o Cauã, que tem paralisia cerebral. Então, muito obrigado a vocês que estão nos ajudando a ajudar quem mais precisa. É, o telefone para você fazer a sua doação, pegar o número do Pix, que é o CNPJ, Cíntia. Então, é só você marcar aí o telefone 5081-6292, tá bom, gente? E nós temos esse vídeo de agradecimento, a retirada de uma cadeira de rodas. A Renata de São Bernardo veio retirar. Vamos lá.
4: Oi, Eli, sou a Renata de São Bernardo. Eu fui buscar uma cadeira que você doou, uma cadeira de rodas que você doou para minha mãe, que ela teve uma queda e fraturou a pelve, e aí ela tá usando a cadeira para recuperar, e tá sendo muito, muito útil. A gente quer agradecer muito, de coração, e muito obrigada mesmo, viu? Que Deus abençoe sempre.
3: Olha
4: mostrar
3: aí,
4: ela aqui.
3: Olha aí, que bacana. Olha ela, Cíntia.
5: Olha a carneira. Tô muito feliz com a cadeira. Tô sentada nela agora.
3: Olha. Sentada nela agora. Então, é a Renata de São Bernardo que veio retirar a cadeira, e a mamãe Anésia, já que fraturou a pelvis, coitadinha, já é de idade, agora já está sentada na cadeira. Meu amigo Flávio Rangel, nós doamos ontem uma cadeira, eu queria mostrar, se a Vitória puder, já lá na casinha. Olha lá, Cíntia, olha lá, ó, é aquele senhor lá, ó. Já está na cadeira também, já mandaram para nós a imagem, a foto, olha aí, ó.
0: Foi até tomar um solzinho,
3: então,
0: né?
3: Você vê. Então, gente, esse é um trabalho de solidariedade muito grande, gente. Mas que não é de hoje. Isso tem décadas. Já tem 47, vai fazer 48 anos. É muito tempo em que essa mão está sempre estendida a quem precisa. E obrigado a você que nos ajuda, a você que faz a sua doação. Graças a você e graças a Deus, é possível manter essa corrente do bem cada vez mais forte.
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3: Juliana, boa tarde.
7: Oi, Eli. Oi, Cíntia. Boa tarde.
0: Boa tarde. Boa tarde, Juliana.
3: Então, vamos agora primeiro
8: o
3: depoimento.
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14: Segue a paralisação dos trens. A linha 11 Coral tem operação parcial ainda entre as estações Palmeiras, Barra Funda e Guaianazes. Linha 12 Safira, os trens circulam entre as estações Brás e Engenho Goulart, e a linha 13 Jade e o Expresso Aeroporto não estão operando. A Zona Leste, região mais afetada pela greve, até que no momento tem pouco movimento no trânsito. A Radial Leste tem lentidão agora, mas não por causa da greve, sim entre a Salim Faramaluf e a região central, nas duas direções, na passagem pelo viaduto Bresser, tem obras por ali, portanto paciência. Para o centro, vale a Celso Garcia, a gasômetro, para o bairro, vale a Rangel Pestana e a Celso Garcia. 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
15: Cíntia.
3: O quê, hein?
0: Que bonito a voz.
3: Coloca a vinhetinha pra nós, do doutor.
0: Deixa eu só falar uma coisa, já que ele me chamou ali.
3: Cíntia.
0: Deixa eu só dizer aqui que alguém nessa hora pode estar aí com uma boa grana no bolso, viu, Eli?
3: Por quê, hein?
0: É, porque a Mega Sena de hoje, o prêmio, sabe quanto era? É. 135 milhões.
3: Nossa, vai ser,
0: pois,
3: né?
0: Pois é, não, porque o sorteio, tá escrito aqui, ocorre a partir das 11 horas, com transmissão ao vivo pelo YouTube da Caixa. Então já foi,
3: já
0: né?
3: Foi,
0: então. Será que alguém tá com essa grana?
3: Quem sabe,
0: não
3: né?
0: É você não, né, Eli?
3: Não.
0: Ah, bom.
3: Eu joguei sábado. Eu fiz três joguinhos, né? É. Três jogos, assim. Três, seis, seis, seis. Três. Não acertei um número. Mas, doutor, se tem um cara que... Não. Olha, eu não acertei um, pelo menos um, nem no primeiro, nem no segundo, nem no terceiro jogo. Falei, caramba.
0: Sabe por quê? Porque se você ganha, você vai deixar o rádio, aí como é que faz? As ouvintes não vão querer.
3: São 3:49, Cíntia, 3:49.
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3: Aí. E agora sim, Cíntia.
0: Agora é a hora.
3: Agora é a hora aqui de chamar o homem.
0: Você viu a elegância dele hoje? Ele tá sempre elegante, mas hoje, né? Caprichou, hein?
3: Fazer o quê, né?
18: Depois chegar depois, perto
3: depois
18: do Eli.
3: Depois que a Nani Venâncio começou a dizer, como é que é? Doutor Gato? Doutor Gato, agora o homem tá andando que nem um gato mesmo. É. Mas o mais importante não é nem a aparência aqui de reconhecimento, ele é realmente elegante, o doutor, mas a sua competência. A sua capacidade, o seu talento como dentista e fazendo como... Seria odontólogo, doutor? Não.
18: Odontólogo também é uma das palavras.
3: É uma das expressões que pode se dirigir a alguém que faz trabalho dentário, né? Mas então tá aí, gente. Vocês precisam conhecê-lo para vocês verem o trabalho que ele faz. Todas as pessoas. Dizem que santo de casa não faz milagre. É um ditado antigo. Santo de casa, mas aqui o santo de casa está fazendo milagre. Esse santo chama-se Dr. Marcelo Santé. Pessoas aqui da própria emissora que têm ido fazer trabalho com ele. Inclusive, olha, eu vou dizer a Cíntia. A Cíntia é uma delas. Cíntia, você mais do que ninguém pode falar.
0: Com certeza, Eli. Cadê aquela dor de dente? Acabou.
3: Não, mas você sofreu, hein? Barbaridade.
0: Sofri bastante mesmo. Perturbei bastante o doutor né? Então, mandando perguntas.
3: Então, para você, quando o pessoal da casa, de casa, começa né? Porque não é assim o ditado que santo de casa não faz milagre?
0: É,
3: mas o doutor, vou dizer uma coisa.
0: E você viu o Vini, a hora que ele esteve aqui, como ele está bonito,
3: nossa,
0: com os dentes
3: senhora, bonitos,
0: né? É, um sorriso bonito, sem aquela coisa exagerada, né?
3: Então,
0: que
3: é tudo dentro,
0: teclado de piano,
3: é
0: né?
3: É tudo dentro do limite, né? Isso que é importante.
0: O nosso Flávio Rangel, nosso Flávio comandante.
3: Rangel, tá
0: só vive rindo agora.
3: Agora só tá. Mas ele ainda tem que ficar ainda até novembro.
0: É.
3: Quando, assim, aí em novembro vai ser o tratamento definitivo, né, doutor?
18: É, até o finalzinho do ano aí o Flávio vai tá zerado.
3: É, mês de dezembro, mês do Natal, o homem vai estar presenteando todo mundo com aquele sorriso. Mas, doutor, o seguinte, olha, nós estamos conversando e implantes versus endodontia. Qual é a melhor escolha? O senhor pode nos dizer?
18: Eli, na verdade a melhor escolha sempre vai ser sempre a melhor indicação, né? Então existe casos onde o paciente ele vai receber um tratamento de canal e vai ficar excelente, muito melhor do que um implante. E vai ter casos onde a melhor indicação sempre vai ser o implante, né? E o paciente vai ficar ótimo. Então não existe assim, o implante será que é melhor que o canal? Ou o canal é melhor que o implante? Não. Tá? Mas a melhor indicação é o melhor caso a ser escolhido.
0: Olha só que interessante.
3: Quer dizer, não tem assim, algo, o melhor é isso, o melhor que não. Vamos fazer um estudo vamos olhar direitinho e ver qual que é o melhor, qual que é o indicado, não é isso,
18: doutor? O mais indicado.
3: Doutor, e aquela mensagem que o pessoal está pedindo?
0: É isso que eu ia dizer, ele começa sempre com uma mensagem, né?
18: Nunca duvide da sua capacidade de recomeçar, superar e conquistar dias melhores. Acredite em você, cuide de sua saúde, do seu sorriso e da sua felicidade. Porque quando existe confiança, existe também coragem para voar ainda mais alto.
3: Opa, quando tem confiança, existe confiança, você tem coragem para voar cada vez mais alto, Cíntia.
0: Tá aí. E muito boa essa mensagem, né? Isso é uma grande verdade.
3: E foi a história da Fernanda, sabia?
0: Foi a história
3: da Fernanda. A Fernanda diz aqui, olha, eu nunca imaginei que um único dente pudesse causar tanto sofrimento. E tudo começou, Eli e Cíntia, com um dente que já tinha canal.
0: Pareceu.
3: Parece você, né? No início era uma dor pequena, mas de repente ela foi aumentando. Meu rosto inchou, eu passei noite sem dormir. Sentia dificuldade até para comer, até para respirar. Cada dia parecia uma eternidade. Procurei ajuda, tomei antibióticos, analgésico, fiz vários tratamentos, mas nada resolvia de verdade. Eu já estava era perdendo as esperanças. Achava que eu iria perder o dente e que a única saída seria colocar um implante. Só que quem passa por isso sabe como a dor física afeta a nossa vida. Eu parei de sorrir, evitava conversar e até tirar fotos. Minha autoestima desapareceu junto com a minha tranquilidade. Foi então que eu conheci a Clínica IOI Santé.
18: O doutor Marcelo avaliou meu caso com muito cuidado e me encaminhou para a doutora Caroline. E, sinceramente, foi nesse momento que minha vida e minha história começou a mudar. Desde a primeira consulta, ela me explicou tudo com muita calma, carinho e muita segurança. Pela primeira vez, eu senti que alguém realmente entendia o que eu estava vivendo. Eu deixei o medo de lado e passei a confiar. O tratamento foi realizado com uma técnica muito delicada. E o que eu mais desejava aconteceu. Conseguimos salvar o meu dente. Eu não precisei fazer um implante. Pouco a pouco, foi embora e eu voltei a sorrir sem medo. Mas não foi só isso. Eu recuperei minha confiança, minha autoestima e alegria de viver. Hoje, quando olho para trás, vejo que encontrei muito mais do que um tratamento odontológico. Encontrei profissionais que cuidam de mim como uma pessoa, respeitaram meus medos e fizeram de tudo para preservar o meu sorriso. Por isso, minha gratidão ao Dr. Marcelo, à Dra. Caroline e a toda a equipe da Clínica IOI Santé. Eles não salvaram apenas meu dente. Eles devolveram a minha qualidade de vida e a felicidade de sorrir novamente.
3: Você ouviu aí, Cíntia?
0: Que bonito, né? Muito bonito mesmo. Então, as ouvintes que estão, as pessoas que estão nos ouvindo agora, que estejam enfrentando aí um problema parecido, não precisa ficar sofrendo, não. É só tomar uma atitude, não é, Eli? É só ligar. Então, eu gostaria que o doutor desse nesse momento aí, todo mundo já tem anotado, mas é bom conferir e quem não anotou, anote. 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
18: Sim, com certeza, Eli. 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
18: 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Né? Então, só não trata quem não quer mesmo.
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0: Fico aguardando, né?
3: Ligou, ganhou, doutor. 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
1: Sim, Eli. E eu quero deixar até uma breve mensagem para o pessoal que está em casa e desejar também uma ótima semana. A oportunidade às vezes bate na sua porta e talvez ela não passe novamente. Então você tem que abraçar mesmo. Né? Nunca é tarde para começar, nunca é tarde para resolver o problema.
0: E nunca é tarde para ser feliz.
1: Nunca é tarde para ser feliz.
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0: Tudo bem, Cíntia?
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0: Muito bem. 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Tchau, doutor.
1: Tchau, tchau. Até a próxima.
2: Um abraço, doutor.
1: Abraço.
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0: gente, com vocês, Cíntia, e daqui a pouquinho a sessão líder, que saudade de você. Hoje, no canal YouTube Eli Correia Oficial, Infância Roubada, Justiça Negada.
1: Muito bem, muito bem. Eu quero mandar um grande beijo aqui, olha, porque eu recebi um recadinho dizendo assim: oi, Cíntia, mande um abraço para o meu neto Enzo. Hoje ele está fazendo 6 anos. A avó e o vô Antenor mandam parabéns. Olha que bonitinho o Enzo. O nome do meu neto também, né? E só que o Enzo faz aniversário amanhã.
0: Amanhã.
1: Amanhã ele completa 12 aninhos. Olha, 12
0: anos,
1: hein? 12 anos. Como o tempo passa rápido, meu Deus.
0: E hoje estaria aniversariando a dona Durvalina.
1: Hoje é minha mãezinha, então quero mandar um beijo lá no céu. Oi, mãe. Te amo, viu? Não te esqueço um minuto sequer. Que a senhora esteja em paz, aí ao lado de todos aqueles que se foram, né? Nossa família toda.
0: Até do seu pai também, né?
1: É, papai também tá lá, né?
0: É. Tá aí. Cíntia, tudo bem?
1: Tudo bem.
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Com trabalhos técnicos de Flávio Rangel, mais uma carta da saudade, mais uma história que a vida escreveu. Eu era uma grande amiga do Lucas e durante anos eu tive a honra de ser o seu porto seguro. Venho registrar a história de Lucas. Sim, a história em que a riqueza e o sobrenome nunca conseguiram corromper. Lucas, o único herdeiro de uma das famílias mais ricas e tradicionais do nosso sertão. O pai dele, Álvaro, era um homem blindado pela vaidade. Para se ter uma ideia da soberba de seu Álvaro, pai de Lucas, ele exigia, ele fazia questão absoluta de ser chamado por todos de Doutor Álvaro. Doutor Álvaro, embora nunca tivesse pisado no pátio de uma faculdade, mas ai daquele que o chamasse de seu Álvaro, de Álvaro, tem que ser doutor. O título dele vinha do dinheiro, vinha das terras que os olhos mal conseguiam alcançar, tamanho era a propriedade e o medo que ele impunha. Mas tem um detalhe. Álvaro, ou melhor, Doutor Álvaro, amava o filho Lucas sobremaneira. Para ele, Doutor Álvaro, Lucas não era apenas um filho, era a extensão do seu próprio ego. Uma peça de ouro, um diamante que ele lapidou para exibir ao mundo. Ele tinha a obsessão de mostrar aquele jovem bonito, de traços marcantes e postura elegante, como um verdadeiro troféu para a sociedade de Serra Talhada. Ele achava que dar tudo, ditar o futuro do rapaz e moldá-lo como um príncipe do sertão era a maior prova de amor do mundo que ele poderia dar. Não fazia por maldade pura, mas por uma cegueira de orgulho que o impedia de ver que estava, na verdade, sufocando a alma do próprio filho. Mas o sangue de Lucas não herdou o orgulho, não herdou a arrogância, a soberba da família, não. Lembro-me, ainda adolescente, deixando o conforto e o luxo da casa grande, onde os talheres eram de prata, onde os tapetes eram persas, para cavalgar pelas veredas de terra batida sob o sol escaldante do sertão. Ele não cavalgava como um patrão arrogante, que olha os outros de cima do cavalo. Não, Lucas chegava nos currais bem cedo, tomava café em caneca com os vaqueiros, ajudava na lida pesada, sujando as mãos de terra e esterco, e o seu sonho era ser vaqueiro. No final do dia, Lucas dividia o prato de feijão com farinha com os funcionários da fazenda, rindo, ouvindo as histórias do povo sofrido do sertão. Era o mesmo carinho que ele dedicava à família da moça que ele amava, a Lorena. Eu via Lucas chegar na casa do seu Carlito e da dona Francisca com o chapéu de couro nas mãos, a camisa suja de poeira da estrada e um sorriso que iluminava o rosto. Ele fazia questão de ajudar o seu Carlito a carregar os pesados sacos de milho. Ele passava horas na varanda simples, conversando com os irmãos de Lorena e tratava os pais dela com muito respeito. Mas quando o amor por Lorena, aquela moça negra, veio à tona, tudo na vida de Lucas desabou. O velho Álvaro, o Doutor Álvaro, quando soube do romance dele com Lorena, espumou de raiva só de imaginar o seu troféu, o seu príncipe, o herdeiro da família, de mãos dadas com a menina humilde da periferia. E não só humilde, não só pobre,
negra. Sim, manchando o brasão da família, onde já se viu uma menina da periferia, uma menina pobre. É, do outro lado, o medo afastava os dois. Os pais de Lorena, sentindo o peso esmagador daquela sociedade preconceituosa, os pais viviam em pavor constante. Eles sabiam que os poderosos, do que os poderosos eram capazes. Disseram a Lorena, e com o coração partido e os olhos cheios de lágrimas: minha filha, esse rapaz rico só quer brincar com você. Não se engane. A corda sempre rebenta do lado mais fraco. Ele vai te usar e depois o pai dele vai nos destruir. Eles não sabiam que a maior dor de Lucas era justamente o fardo da sua própria riqueza. Ele teria trocado toda aquela fortuna por uma casa de taipa, desde que pudesse ter Lorena em seus braços. Nas nossas conversas mais profundas, eu como grande amiga dele, ele como meu grande amigo, os nossos encontros viravam o único santuário onde ele podia tirar a armadura de herdeiro perfeito. Ele desabafava comigo, enterrava o rosto nas mãos e me dizia o quanto se sentia culpado por ter tudo, enquanto as pessoas que ele mais amava passavam privações. Ele trazia uma carga emocional insuportável do período em que foi enviado à força para Recife para estudar medicina. Nas férias, cada reencontro comigo, o desabafo era uma agonia. Ele me contava com os olhos vermelhos e a voz embargada sobre o terror de ouvir as ameaças veladas do pai, que dizia que se ele não se afastasse de Lorena, aquela preta, colocaria o seu Carlito e Dona Francisca, os pais de Lorena e as crianças para fora das terras, na mais absoluta miséria. Lucas se sentia um monstro por amar Lorena, porque sentia que aquele amor puro colocava em risco o teto de pessoas inocentes. Do que o pai dele seria capaz de fazer? Ele não sabia. Só de imaginar que ele poderia estar apaixonado por Lorena, moça pobre, pobre, né? Filha de pessoas que trabalham ali na roça, mora na periferia e trabalha nas terras do seu Álvaro. Então, sabe, Lucas se sentia um monstro por amar Lorena, porque sentia que aquele amor puro colocava em risco o teto de pessoas inocentes. Ele concluiu a faculdade, tornou-se doutor de verdade para orgulho do pai, que fez uma festa para exibi-lo como o mais novo médico da alta sociedade em Serra Talhada. Lucas voltou então para Serra Talhada, começou a atender o povo com uma entrega sem igual, sem cobrar um centavo dos mais necessitados, muitas vezes tirando do próprio bolso para comprar os remédios dos pacientes. Foi quando então Lorena, pressionada pelo medo da família e pela ausência daquele amor proibido, acabou conhecendo uma outra pessoa e se casou com este outro homem, da sua mesma condição e da mesma cor da sua pele, preta. E foi quando o coração de Lucas se quebrou, quando ele soube desse casamento de Lorena com outra pessoa. O mundo dele desabou em um silêncio absoluto. Eu nunca vou me esquecer do nosso último encontro, poucos dias antes do fim. Ele sentou-se na minha frente, com uma calma que me arrepiou a espinha. Não havia mais o choro desesperado das semanas anteriores. E começou a falar com muita profundidade sobre suas crenças espirituais, sobre Deus, sobre a imortalidade da alma, sobre a eternidade. Ele dizia que não queria continuar por aqui, que compreendia que a vida era uma escola de provações e que precisava evoluir. Ele tentava, com todas as forças, se apegar à fé, mas estava perdendo as forças. No meio daquele desabafo que parecia uma despedida velada, ele olhou bem no fundo dos meus olhos e me falou uma frase que ficou gravada a ferro e fogo na minha alma.
Minha amiga, eu estou tentando vencer a mim mesmo, mas o peso do mundo é grande demais para os meus ombros. Minha amiga, estou tentando vencer a mim mesmo, mas o peso do mundo é grande demais para os meus ombros. Eu tentei. Com toda a minha dedicação, tentei segurar aquela mão. Tentei buscar ajuda. Mas ele já estava travando uma batalha interna da depressão, onde todas as suas forças haviam chegado ao fim. E veio a trágica e inesquecível noite de 25 de novembro de 2021. Nossa Serra Talhada parou para a grande e famosíssima vaquejada lá no Aras Três Irmãos, famosa vaquejada no Aras Três Irmãos. Era o evento do ano, o ponto de encontro de toda a sociedade, dos grandes fazendeiros da região, a famosa vaquejada no Aras Três Irmãos, de propriedade de seu Álvaro. O velho Álvaro, o doutor Álvaro e dona Veridiana insistiram muito, quase obrigaram Lucas a ir com eles. Doutor Álvaro queria entrar no Aras com o filho médico ao seu lado. Queria desfilar com o seu troféu sobre os refletores da festa da vaquejada. Mas Lucas, com um olhar profundamente cansado, se recusou. Disse que tinha tido uma semana difícil lá no consultório, lá no hospital, e que precisava descansar. Contrariado, resmungando sobre a falta de espírito social do filho, o doutor Álvaro saiu com a esposa. Foi lá na vaquejada. Enquanto as luzes brilhavam intensamente no Aras Três Irmãos, enquanto o som dos chicotes, o mugido do gado e as bandas de forró ecoavam por toda a cidade e o público aplaudia de pé cada boi derrubado, Lucas andava sozinho pelos cômodos vazios e frios daquela mansão. Naquela solidão ensurdecedora, longe de toda a agitação e da falsa alegria da festa, doutor Lucas, ele doutor mesmo, formado, médico, calou a sua própria dor e praticou um ato contra a sua própria vida. Sim, a criadagem, quando entrou em casa, naquela mansão, a criadagem tratou de dar a notícia aos patrões lá na vaquejada. Ao descobrirem o seu corpo caído no chão, a criadagem tratou de dar a notícia aos patrões lá no Aras Três Irmãos, onde estava todo mundo, inclusive os pais do Dr. Lucas. E a notícia da tragédia correu como um rastro de pólvora aceso pelo Aras Três Irmãos. No meio do evento, a voz do locutor embargou ao dar a notícia do suicídio de Lucas. A música parou imediatamente, deixando no ar apenas o som do vento do sertão. Os refletores pareceram perder o brilho. O choque foi tão devastador que, sem que ninguém precisasse mandar, as pessoas começaram a abandonar a festa em um silêncio absoluto, cabeça baixa. Ninguém conseguia acreditar que o jovem médico, o herdeiro de tudo, tinha partido de uma forma tão trágica, cruel. O enterro de Lucas foi uma das maiores e mais dolorosas comoções da história do nosso sertão. Uma procissão que parecia não ter fim. Vaqueiros encourados, vindo dos cantos mais distantes, cavalgavam a passos lentos com seus chapéus de couro na mão. Funcionários da fazenda choravam feito crianças e centenas de pessoas humildes que ele havia atendido nos postos de saúde de graça caminhavam a pé sob o sol forte carregando o caixão dele. E no auge da dor, quando o caixão se aproximava dos portões do cemitério e o silêncio doloroso daquele cortejo fúnebre parecia sufocar a todos, um grupo de vaqueiros, com as vozes embargadas pelas lágrimas, começaram a cantar a música Vaqueiro Velho. Aquela letra forte, chorada, sofrida, ecoava pelas ruas de Serra Talhada como a trilha sonora de uma despedida que ninguém queria dar.
vaqueiro velho, o seu tempo já passou. O seu cavalo, o destino carregou. Era o último adeus da terra ao jovem médico, que por trás do jaleco branco e do sobrenome pomposo, tinha, na verdade, a alma pura de um vaqueiro. Hoje, passados alguns anos, eu costumo frequentar o Centro Espírita Casa Chico Xavier e dói na alma ver o Dr. Álvaro lá dentro. O homem que antes estufava o peito para exigir o título de doutor, só me chamem se for de doutor. O homem que só conhecia a força do dinheiro e que queria usar o filho como um troféu de vaidade. Hoje, ali, no Centro Espírita Casa Chico Xavier, ele anda curvado, de cabelos brancos, buscando o perdão na caridade e no amparo espiritual. E chora amargamente o filho que perdeu, Lucas. A caridade que ele exerce hoje com os necessitados e o dinheiro que ele distribui agora para os pobres não trazem de volta a alma que ele sufocou pelo puro gosto do status e do orgulho social. Sim, fica aqui o meu relato emocionante, não apenas como grande amiga que tentou salvá-lo, mas como alguém que guarda no santuário da memória a lembrança daquela alma iluminada que o mundo não soube entender. O Dr. Lucas se foi, mas todo dia de finados, quando visito o seu túmulo e vejo o mato verde nascer ao redor da lápide, eu fecho os olhos e sei que, longe das vaidades da terra, ele finalmente venceu a dor do mundo e hoje cavalga livre pelas campinas do céu. Que saudade de você, Dr. Lucas, de ver você sorrir nas vezes que você se sentia livre, de sua amiga e confidente, que prefere não revelar o nome.

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1: Tá aí, gente. É, lá do Nordeste, Serra Talhada, né? Ela preferiu contar a história e sem dizer o nome, de maneira anônima. E tudo começou a ficar muito sério na vida de Lucas quando ele se apaixonou por Lorena, filha de um casal muito simples, né? Muito simples. Casal, vamos dizer, bem pobre. E não é o caso, mas o pai, sabe, além de ser uma pessoa bem pobre, ainda era cor negra, cor preta aqui para o pai, né? O brasão da família, como é que ia fazer? Quer dizer, mas ele se apaixonou por Lorena. Ele só não teve, talvez, força para lutar contra as forças do pai, da família, da sociedade preconceituosa, né? Ele se apaixonou. Tá ouvindo? Não, nós? Não. Então, gente, a paixão por uma mulher, por uma moça pobre e preta, não aceita pelo pai, o doutor Álvaro, não aceita essa união. Levou ele a ficar em profunda depressão, enquanto os pais de Lorena a aconselharam a deixar para lá. Sabe, deixa para lá. É gente muito rica, nós não temos condições, não é? E a gente não sabe o que pode acontecer, porque o pai é muito poderoso, pode até fazer um jeito aí da gente, né, se ferrar nessa vida mais do que a gente já é. Então ela acabou conhecendo uma pessoa, se casou com outra do mesmo padrão, vamos dizer assim, da mesma cor, e segundo informações, ela se casou e foi embora. Enquanto isso, Lucas, herdeiro de uma propriedade, de uma riqueza, o pai, contra aquela união, não suportou e, em depressão, se suicidou.
2: Boa tarde, Eli Correia. Eu acho que essa história ensina muito, né? Porque dinheiro não é tudo. Às vezes as pessoas têm dinheiro, mas não têm felicidade, não têm alegria, né? Por isso que, infelizmente, ele partiu. Porque o mundo era diferente daquilo que ele queria. Ele queria um mundo diferente. Ele queria poder fazer o que ele queria. E, infelizmente, não deixaram ele ter liberdade. Mas, infelizmente, é de pessoas assim que o céu precisa. E é por isso que ele está lá, né? Cuidando dos anjos lá de cima.
3: Boa tarde, Eli. Que triste, hein, Eli? Que triste. Como a ganância e o status é mais importante para algumas pessoas do que o amor verdadeiro, né? Esta é a prova viva desse pai, né? Ele vai pagar um preço alto, lembranças, saudades e sofrimentos. Muito triste essa carta, Eli. Que Deus tenha esse rapaz no muito bom lugar.
4: Oi, Eli, boa tarde. Eu acho engraçado o ser humano, né, Eli? Ser humano porque ele tem dinheiro, porque ele tem uma posição. Ele só se importa com o status. Ele só se importa em dizer que ele é melhor do que o outro. Que o outro não é nada perto dele. Aí ele tem um filho maravilhoso que mostra para ele totalmente o contrário. Mas mesmo assim, ele quer impor ao filho tudo o que ele quer. O filho tem que ser médico porque ele quer que acha que é médico. Ele não pode casar com uma moça porque a moça é preta, é pobre. Enfim, olha hoje. O que adiantou tanto dinheiro, tanto status? Se a maior riqueza que ele tinha era o filho. E hoje o filho não está mais com ele. Pobre homem. Pobre ser humano. Que acha que é tudo, mas que no fundo não é nada. Um beijo, Eli. Eu sou Andréia.
5: Eli, boa tarde. Boa tarde, sim, Eli. A pior arma que uma pessoa pode usar contra a outra é o preconceito. É muito triste, Eli, quem vive sob preconceito. estraga muitas coisas ali, famílias, tudo, sabe? Muito difícil.

Gente, vou ficando por aqui com essa carta da saudade, mais uma carta em que mostra que algumas pessoas exigem que seus filhos casem com pessoas ricas, sabe? Com pessoas que têm um poder tanto quanto elas. Quando elas impedem que essa união aconteça, aí é que as coisas podem realmente ficar feias, né? Como de fato vocês viram, acompanharam nessa carta, nessa história. Hoje, no canal YouTube, gente, nós temos uma carta que é infância roubada e justiça negada. Infância roubada, justiça negada. Vocês vão ver que história impressionante essa. Eu fico por aqui. Cíntia, você continua a partir desse momento. Eu voltarei amanhã uma hora. Hoje, gente, estou seguindo para a Câmara e estarei lá, obviamente, procurando fazer tudo o que posso para que possa, além do rádio, também na Câmara, fazer o máximo que eu puder pelas pessoas que mais precisam, pelas pessoas que mais necessitam. Aqui, no seu rádio, na sua tarde, mais uma história que a vida...

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0: Muito bem, 2h37. Agora no nosso programa, né? Nós vamos ter o quadro aí, Meu Filho, Meus Filhos, Minhas Dores. É, com a participação da nossa querida psicóloga Elaine Santos. Ela já está chegando.
1: Enquanto a Elaine está entrando aqui nos estúdios, Elaine, pode ficar lá naquela cadeira? Isso, por favor, consegue passar aí? O Everton está na escuta ou não? O Everton está na escuta, não está? Então, tudo bem.
0: Então tá aí. Ele, você já está indo?
1: Sim.
0: Então, tchau.
1: Deixando você muito bem acompanhado com a doutora Elaine Santos.
0: Tá aí. Uma boa tarde para você, um bom trabalho.
1: Dentro instante, nós temos o Everton para falar sobre puri ervas, tá bom?
0: Tá certo, já. Porque agora nós vamos falar aí com você, você que é mãe, você que é avó, você que tem a responsabilidade aí de cuidar de alguma criança, né? Às vezes a gente fica sem saber mesmo como agir, a gente tem desafios, e ninguém precisa passar por isso sozinho, né? A gente pode ter aqui a ajuda da nossa psicóloga, que toda terça-feira participa aqui do programa Toda Tarde. Boa tarde, boa tarde, boa tarde, minha querida amiga Elaine Santos. Tudo bem, Elaine?
2: Tudo ótimo, um prazer estar aqui de novo.
0: Oi, coisa boa.
2: Adoro esse programa.
0: Coisa boa, né? E a gente, e hoje um pouquinho tudo tumultuado por causa da greve, né? Pois é, e as crianças já voltaram aí às aulas, então você já voltou ao seu consultório com o seu atendimento normal. Então nós vamos agora começar um pouquinho mais cedo, né? Tá aí, 2h39. Olha, é o seguinte, boa tarde, boa tarde, boa tarde. Tenho um filho de 5 anos, o Fabrício. De uns dias para cá, ele deu de parar de me chamar de mãe e me chama pelo nome. Meu nome é Cláudia e me chamo de Clau. Ele agora só me chama de Clau. Eu não quero que ele me chame assim. E peço para ele, explico. Ele não me chama mais de mãe. Estou preocupada. Por que será que ele não... Será que ele não me considera mais a mãe dele?
2: Ai, minha querida, não, com certeza não. Com essa idade, ele não tem ainda esse alcance de raciocínio. Ou algum amiguinho viu falando, chamando a mãe pelo nome, ele achou engraçado e, pelo seu comportamento, vai ficar mais engraçado ainda para ele. Então, o que eu sugiro? Você combinar com ele, falar quando ele te chamar de Clau, você não responde. Quando ele chamar de mãe, aí você vai responder. Ou então, simplesmente ignora, responde quando ele te chamar de Clau, tudo, porque quando não tem plateia, o artista não se apresenta. Ele já percebeu que ali ele tem um ganho, fica engraçado, alguém deve dar risada disso também, do desespero dessa mãe. E aí ele vai achar engraçado, mas ele sabe que você é a mãe dele, não tem nada a ver, fique tranquila.
0: Tá aí, minha amiga, porque às vezes as crianças ouvem, todo mundo chama assim, né, ele fala... Vou chamar assim também, né?
2: A minha funcionária em casa, eu nunca chamei de empregada. Eu sempre a funcionária, a pessoa que me ajuda.
0: Certo.
2: Então, meus filhos nunca tinham ouvido. É. Aí, um dia, ele chegou pequenininho e falou assim pra mim, mãe, a entregada. Aí, que eu falei, bonitinho. A gente não usa isso aqui, assim, enfim, sim, acabou.
0: Tá certo.
2: Não pode dar audiência.
0: Olha, me chegou uma outra pergunta aqui, que diz assim, boa tarde. Pessoal aí da capital. Meu filho tem 6 anos e é autista suporte 1. E ele começou a descobrir o corpo e os órgãos genitais. Porém, ele começou a mexer no corpo do primo de 8 anos. E o primo também mexeu no dele. Como lido com essa situação? É uma amiga nossa que está nos ouvindo em Guarulhos.
2: Tá. Então, querida, aí sim você precisa conversar com ele, porque é uma curiosidade. Normalmente, eles estão numa fase de latência nessa idade, mas achou alguma coisa interessante e pode ser pelo desenvolvimento dele ou não, aí precisaria procurar um profissional. Mas se houve a curiosidade, é importante nomear. Então, olha, as partes íntimas ficam guardadas dentro da sua cuequinha, não pode. Só a mamãe, explicar às pessoas que podem colocar a mão de dar banho, enfim. E nunca punir, nunca falar que é errado, nunca dizer que é feio. É uma curiosidade natural. Se é o autismo grau 1, é o antigo Asperger. Então, não tem nenhum problema, sabe, de algum outro olhar que ele possa, que ela possa estar preocupada, que ele não entende, não alcança. Aí seria um nível mais alto, né, do autismo. um nível de suporte mais alto. Então, é conversar, perguntar para ele por que, que você viu, o que, que você achou interessante, porque, às vezes, a criança, a cabeça de criança é uma coisa curiosíssima. Eu recebi também um pacientinho assim no consultório, só que era mais novinho, a mãe, né, dizendo... Uhum. Tinha acho que uns 4, 5 anos, ela contando que ele descobriu o órgão genital dele que ele queria ver de todo mundo.
0: Ai.
2: Só que aí ele achou que era Lego, né? Cada um era de um pedaço, um jeito diferente. Ai. E aí ficou doido, andando atrás de todo mundo na casa inteira, querendo ver o de todo mundo, que ele falou, bom, deve ser as pecinhas de encaixar. Aí explicou que, olha, menino é assim, menina certo. É assim, pronto, acabou a curiosidade.
0: Tá aí, criança mesmo, tem umas perguntas às vezes que, né, você fica meio... Não sabe direito como responder, como explicar, né?
2: Mas finge naturalidade.
0: Sempre naturalidade.
2: Não pode punir, porque aí o prejuízo vai ser maior na idade adulta.
0: Entendo, muito bem. 2:43, está aí o nosso quadro, Meus Filhos, Minhas Dores, né? Para você que é mãe, você que é pai, você que é avó, você que cuida de crianças, tem alguma dúvida? Mande o áudio aqui pra gente no 983-34-5777, que todas as terças-feiras, a partir das 2h30, das 14h30, agora a partir das 2h30, logo após a saudade, nós temos aí a psicóloga, né, a Elaine Santos, para poder te ajudar. Mais uma pergunta aqui, mas antes vamos falar do seu livro, Tudo que te aperta não é o seu número. Eu gosto muito de falar a respeito desse livro, que eu acho assim, é um método muito fácil, muito bom para você que tem dúvidas.
2: Eu sou bem suspeita, mas esse livro nasceu de uma ideia de tantas coisas que eu recebia no consultório, tantos temas, e eu falei, vou compartilhar. E aí são 40 capítulos, cada um eu trago o problema, né, que eu chamo de desafio. Sim. A solução e uma reflexão. Então é um guia, um livro de consulta. Meu filho está fazendo birra, está com... sei lá, alguma outro desafio, está respeitando, não está, como é, se eu disser não, vai frustrar, enfim, é um guia para esses pais entenderem, porque como eu sempre digo, eles estão muito perdidos também, essa geração está muito desafiadora, eles fazem coisas que a gente não imaginava e não passava. Verdade. Então, está aí o livro para ajudar. E aí, eu escrevi, agora eu estou enviando com o livro o texto.
0: Que aquele texto bonito que nós lemos aqui, né? Muito bonito.
2: Criança quer falar na voz de uma criança. Então, está indo junto com o livro
0: também. Que legal, que bacana. E quem quiser adquirir o livro, como é que tem que fazer?
2: É só entrar no meu Instagram, Elaine Santos Psicóloga. Lá tem o link na bio, vai direto para a Amazon. Só clicar, já chega na Amazon rapidinho, olha lá, já está no...
0: Já está aí, né? Vocês que nos acompanham aí, já está vendo
2: só
0: aí.
2: Só clicar lá, obrigada.
0: Muito bem. E para quem quiser te procurar, marcar um atendimento, né? Como é que faz? Qual
2: também,
0: o seu contato? É o mesmo?
2: Instagram. Isso, lá tem o meu WhatsApp. É só me chamar por lá que a gente agenda.
0: Muito bem. Então vamos para mais uma pergunta, né? Oi, não gostaria de dizer meu nome, mas preciso de ajuda da Elaine. Tenho um filho de 14 anos.
2: Rapidinho, olha lá, já tá.
0: Oi? Estamos na maior briga ultimamente porque ele quer trazer a namorada para dormir em casa todo fim de semana. Eu não estou permitindo, porque estou achando muito cedo. Ela fez 14 anos agora. A mãe dela permite, mas a mãe é meio estranha também. Não para em casa, vive em baile, balada. Ele está muito bravo comigo, não fala comigo direito. Não sei se estou agindo certo. O que posso falar, o que posso explicar para ele?
2: Olha, aí são várias situações. Já que tem a mãe da menina, que não é uma mãe presente, como ela relata, eu acho importante você manter o seu filho perto de você, na tua casa, com as suas regras. Ela pode dormir lá todo final de semana, ok, mas não vão dormir juntos, ou fala sobre sexualidade, enfim, seja lá quais forem as regras da sua casa. Porque pode acontecer essa menina começar a fazer a cabeça do seu filho e levar ele para casa dela.
0: Certo.
2: Aí vai piorar muito a situação. Uhum. Então, 14 anos, primeira paixão, né? Tá achando tudo lindo, maravilhoso. É melhor você manter por perto, fazer o seu papel de mãe, que é o porto seguro, filho, no meu olhar. Acontece isso, isso, com a experiência que eu tenho, sem dar bronca, chamar para conscientizar e fazer um acordo. Olha, então ela pode vir, mas vai ter um final de semana, precisa ver também se é começo de namoro ou não, isso faz muita diferença. Sim. Se for começo, é aquela paixão.
0: É aquela coisa.
2: É, aí vai precisar escolher se vai manter por perto ou não. Agora, se vocês têm alguma outra programação de final de semana que queiram fazer só mãe e filho, talvez neste momento ele não vai aceitar muito, porque imagina, né? Primeira namorada. Então, o que eu te aconselho é isso, mantenha ele por perto, é melhor.
0: Muito bem. Nós temos uma pergunta que acaba de chegar. Daniele, por favor, a pergunta.
3: É o seguinte, boa tarde, Cíntia, meu nome é Denise, realmente meu filho é o meu maior amor e ao mesmo tempo minha maior dor. Eu tenho 51 anos, meu filho 28 anos, ele é usuário de drogas, já foi internado várias vezes, mas nada adiantou, até que sem aguentar mais a vida de morador de rua, ele resolveu se internar. Hoje ele voltou a morar comigo, tá trabalhando, mas de vez em quando tem uma recaída. Não pode pegar dinheiro na mão que compra drogas. Agora eu pergunto, o que fazer? Ele está me ajudando muito financeiramente. Não tem como eu controlar isso. Por favor, Cíntia, o que você acha que devo fazer?
0: Desculpa, tá aí. Nossa, tá tão gelado aqui que eu comecei a espirrar. Você tá sentindo frio?
2: Não, eu gosto do gelado.
0: Não acredito, então olha como eu tô. Tô morrendo
2: de frio. Eu não sou uma referência.
0: Bom, então, o que você pode dizer a essa mãe?
2: Olha, mãezinha, adicto. É bem complicado, não é fácil. Eu já atendi vários no consultório, não é fácil. Precisa entender, e isso é só através de um profissional adequado de terapia, para que ele entenda quais são os motivos pelos quais ele entrou nesse mundo, né? Começou a ser usuário de drogas. Enquanto não resolver isso, não vai conseguir ter uma vida sem as drogas, sabe? Ah, não existe ex-drogado. Existe. Agora, precisa ter um tratamento e um acompanhamento adequados. A clínica de internação, ela ajuda, auxilia, mas ela não resolve a questão, sabe? A gente precisa, que nem como era telefone antigamente, sabe?
0: Sim,
2: telefone com
0: sim.
2: Fio. Vinha uma pessoa lá, colocava aquele outro fiozinho para ver aonde quebrou. Então, a gente precisa entender aonde quebrou. Por quê? Tanto a droga química, quanto a muita comida, ou cigarro, são todas bengalas. Aí, ele está se apoiando nessa bengala. Ele não quer, porque ninguém gosta dessa vida. Realmente é muito ruim.
0: É difícil, sabe? Né?
2: Ele teve uma força de vontade incrível de conseguir ir para a internação e conseguir se manter. Mas para resolver é só através de ajuda profissional mesmo. Porque aquela pessoa que come compulsivamente também é um vício. A pessoa que bebe ou que usa cigarro ou pode, tudo é um vício, é uma bengala. Tem alguma coisa que não está funcionando, tem alguma coisa que não está legal, que não está bacana, e aí ele acaba recorrendo. Para quê? Para fugir um pouco da realidade dele, da dor emocional. Assim também acontece com a automutilação. Sabe? É a troca da dor emocional para a dor física. Então, a pessoa vai lá, se corta, ela sai daquela dor, ela não precisa olhar para aquela dor interna, ela se apoia, é um fugir da realidade.
0: Ah, entendi.
2: Só que a droga química, o corpo fala, ó, você padece. Me deu, agora eu quero também. Então, crise de abstinência, enfim. Mas, olha, procure ajuda profissional que vai dar certo.
0: Tá aí.
4: Bem, oi, Cíntia. Boa tarde, doutora Elaine.
2: Boa tarde.
4: Aqui é a Josefa de Boneário. Eu queria saber, porque eu tenho um netinho que vai fazer 5 anos em dezembro. E ele tem uma mania de, quando chega aqui na minha casa, ficar brincando com o meu pé. Ele põe o meu pé entre as pernas dele, sabe? Só o meu. De ninguém ele quer. Nem da mãe, nem do pai, nem ninguém. Queria saber se isso é normal ou que se é alguma coisa. Então, sabe? Dá para você me responder? Obrigado, viu? Beijo, fica com Deus, vocês aí.
0: Você também, querida. Olha só a brincadeira do neto com ela, né?
2: É, Então, pode ser uma curiosidade, precisa entender o contexto, o que, que ele diz, por que, que ele não quer o pé de outra pessoa, e como foi no caso anterior, talvez ele ache engraçado pela recusa
0: Sim.
2: da avó de fazer isso.
0: A reação dela.
2: Não existe um padrão. Sabe? Ah, isso é certo, isso é errado. Sim. Eu não trabalho com esse conceito, eu trabalho com escolhas e consequências. Porque no meu olhar não tem certo e errado. Ah, mas é errado você atravessar a avenida de olho fechado? Não é errado, mas a consequência pode não ser bacana. Então, não é que nem receita de arroz. Ah, uma criança que está fazendo isso, vai acontecer isso, assim, assim, assim, é um problema ou não é um problema? Por quê? Tem toda a dinâmica familiar. Como é que foi? Eu dei um exemplo aqui, há uns programas atrás, da plantação de laranja. Então, tem vários pezinhos de laranja. Uma laranja foi bem bacana, floresceu, a outra não cresceu, a outra está mais fraquinha, a outra morreu. Enfim, depende muito como foi a construção desse pezinho de laranja. E é uma analogia com a gente também. Então, qual é a dinâmica familiar? A criança já viu, por exemplo, o pai e mãe transando, já ouviu, é perto, porque ele é pequeno, não entende. Ele não sabe falar
0: exatamente
2: o que é.
0: Exatamente o quê? Mas ele percebe.
2: Ele percebe. Alguma... Então, tem muitas coisas que podem ser. Num primeiro momento, não sugere. Agora, o importante é observar, pedir para a criança nomear, falar o que, que é. Por que, que você está fazendo isso? Por que só o pé da vovó você gosta? Ah, eu não sei. Ah, então, quando você não tiver a resposta, não vai brincar mais com o pé da vovó. Porque eu quero saber, eu estou curiosa. Entrar nessa coisa do lúdico, porque ele só tem 5 anos.
0: Tá certo. Bem, essa é a nossa querida psicóloga Elaine Santos, que participa todas as terças-feiras aqui no Toda Tarde, agora em novo horário, né? A partir das 14h30, 14h40, dependendo da hora que termina a carta. E eu quero agradecer muito a sua participação hoje, tá?
2: Obrigada.
0: E até a próxima semana, se Deus quiser.
2: Ai, obrigada, Cíntia. Muito obrigada por alterar o horário. Agora a consultora começa a ficar mais pesada mesmo.
0: É verdade.
2: E o trânsito, né?
0: O trânsito
2: piorou.
0: Também é. Ainda
2: Mas
0: mais
2: é um prazer
0: estar
2: né? tá sempre aqui. Muito obrigada e para todo mundo que mandou pergunta também. Obrigada.
0: Tá aí, um beijo e até a próxima terça-feira, se Deus quiser. E você já pode mandando a sua pergunta, né? A gente já vai anotando e quando chegar o dia a gente faz aqui para a nossa psicóloga.
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1: 2:56 para você recordar, para você mandar o seu áudio aí para o nosso WhatsApp, escolhendo aquela que você quer ouvir daqui a pouquinho no que toca no seu fone. Vamos relembrar as músicas?
2: Mina,
1: esta é a música de número 1. Mamonas Assassinas, Pelados em Santos. A música de número 2, comandante.
3: O país tropical.
1: É, a música de número 2, sucesso de Jorge Benjor, País Tropical.
3: Que beleza.
1: Olha aí, essa é a de número 3.

0: Ver com o grupo Melim. Vamos para o número 4.
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0: Essa é a de número 4. Ludmilla, com participação do Belo, não quero mais. Tá aí as quatro de hoje. Você já mandou o seu áudio? Já escolheu aquela que você quer ouvir mais tarde, daqui a pouco, no seu fone?
2: Mande áudio, então, mande áudio.
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0: Às 2 horas e 57 minutos, eu tenho aqui uma pessoa que quer falar antes de eu chamá-lo, né? Ele que participa do nosso programa aqui o Toda Tarde e sempre falando desse produto maravilhoso que eu uso e recomendo. Mas vamos ouvir primeiramente aí um depoimento?
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0: Tá aí, muito bem. Você ouviu, que maravilha, Everton? Boa tarde.
6: Fala, Cíntia! Uma ótima tarde para você, para todos os ouvintes. Olha, um grande abraço para a dona Elza, agradecer pela sua participação. É assim, quem conhece, faz o tratamento, grava depoimento, né, Cíntia?
0: Exatamente, quem usa recomenda, né, Everton? Porque só vê coisas boas acontecerem, não é mesmo?
6: É maravilhoso você conseguir mandar a dor embora, gente. Você não faz ideia. Imagina uma pessoa, Cíntia, que está ali sofrendo com dores há dias.

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4: Zona Leste bastante afetada pela greve dos trens. Falo agora da Vila Matilde, que tem trânsito travado na Maria Carlota entre Amador Bueno da Veiga e a Radial. Fuja desse caminho, tudo travado por ali. Vale a pena o caminho paralelo pela Jorge Augusto. 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
1: Três horas e 3 minutos, nesse momento. Vamos fazer a nossa poderosa oração de Maria Passa na Frente. Todas as tardes, neste horário, eu convido a senhora, convido o senhor, convido as minhas amigas, todos aqueles que estão ligados aqui na Rádio Capital, para que juntos possamos abrir o coração, agradecer a Deus pelo nosso dia de hoje, pedir a Maria que interceda por todos nós, pela nossa saúde, pela saúde dos nossos amigos, da nossa família. Aquele momento em que todos fecham os seus olhos e vão pedindo, vão conversando, vão dizendo à mãe, ao pai, as coisas que estão nos aborrecendo.

0: o João Carlos de Paula está pedindo oração para que a esposa Amélia se recupere da cirurgia no fêmur após uma queda em casa no banheiro. Ela tem 79 anos e estava saindo do banho, tropeçou em um tapetinho. É, que sempre a gente enrosca o pé. Caiu e quebrou o fêmur. Mas está em casa em recuperação e está indo tudo bem. Ela só está muito agitada, irritada. É, meu amigo João Carlos, a gente tem que tomar todos esses cuidados, né? A gente não pode deixar esses tapetes no banheiro porque pode acontecer essas coisas. Mas graças a Deus, ela já passou pela cirurgia, né? Correu tudo bem, ela já está se recuperando. Irritada, agitada, fica porque a pessoa é acostumada até aquele dia todo, né? Vai pra lá, vem pra cá, faz isso, faz aquilo. E aí acaba, né? Ficando sem poder se mexer muito, sem se locomover muito e acaba ficando nervosa. Mas vamos pedindo a Maria que continue passando na frente da sua esposa, que ela tenha mais calma, que ela se recupere cada vez mais, né? E que ela ponha no coração dela que ela precisa de descansar um pouquinho agora. Regina Santos, Lima do Parque São Rafael, pedindo oração para a filha Mariane conseguir uma vaga de emprego na área dela. Ela é nutricionista, estudou muito, mas está difícil arrumar um emprego na área. E ela trabalha na recepção de uma academia, porque precisa trabalhar. Mas ela gostaria de uma vaga na área que ela tanto estudou e tanto se dedicou e se formou, né? Está tentando, mas ninguém chama. Ela tem 25 anos. Ô, mãezinha, vamos pedindo aí a Nossa Senhora que vá abrindo as portas de emprego para sua filha, né? Para que ela encontre uma vaga aí dentro desse trabalho dela, né? No lugar que ela goste, fazer aquilo que ela estudou com tanto carinho, com tanto sacrifício às vezes. Se formou e agora está difícil achar uma vaga nessa área. Mas eu tenho certeza, viu? Que com a sua oração e com a sua fé, minha amiga querida, a sua filha vai conseguir. Só tem um pouquinho de calma, mas tudo vai acontecer. Márcia Nogueira Reis de Diadema pedindo oração para o filho de 20 anos, Gabriel Nogueira da Silva, parar de fumar. Ele começou a fumar narguile, né? No ano passado, e agora está fumando até cigarro. Estou desesperada, porque ele sempre, quando pequeno, teve asma, bronquite, ele anda com uma tosse. Por favor, coloque o nome dele na oração, para Deus tocar o coração dele. A gente fala, ele fica nervoso, já falamos que isso é um veneno, até para quem não tem problema, imagina para ele. É difícil, né, minha amiga? Você sabe que a pessoa que entra no vício de cigarro, ela não quer saber, né? A gente fala, fala, fala, mas eles até brigam com a gente. Às vezes até deixam de olhar para você, porque fala, ih, lá vem aquela pessoa chata, sempre falando que eu não posso fumar. Mas eu tenho certeza que Deus vai tocar o coração do seu filho, Nossa Senhora vai iluminar a mente dele, ele vai chegar à conclusão de que isso não é bom para a saúde dele e que ele está se prejudicando. Você vai ver. Continue orando, viu? Continue pedindo a bênção da mãe, do pai, porque a oração de uma mãe tem muito poder. Agora, neste momento, vamos orar, vamos todos juntos pedir por aquilo que estamos necessitando. Você que está sentindo alguma dor, você que não dormiu direito essa noite, você que está preocupado com a sua vida, né? Com as suas dívidas, você que não consegue um emprego, você que tem aí um ente querido acamado em casa, alguém dentro de um hospital, num leito de um hospital, você que passou, você que vai passar por uma cirurgia, você que tem filhos andando em más companhias, caminho das drogas, do álcool, do cigarro, do jogo. Seja qual for o seu problema, procure aí um cantinho mais tranquilo, mais reservado, na sua casa ou no seu trabalho. E juntos, vamos imaginar que estamos formando uma grande corrente, uma roda onde todos estão dando as mãos e todos pedindo a bênção e a proteção de Deus e pedindo a Maria que passe na frente e vá abrindo todas as portas, que todas as dificuldades se tornem mais tranquilas e que aos poucos você vá resolvendo todos os seus problemas. Vamos orar?
1: Maria, passa na frente e vai abrindo estradas e caminhos, abrindo portas e portões, abrindo casas e corações. A mãe vai na frente e os filhos protegidos seguem seus passos. Maria, passa na frente e resolve tudo aquilo que somos incapazes de resolver. Mãe, cuida de tudo que não está ao nosso alcance. Tu tens poder para isso. Mãe, vai acalmando, serenando e tranquilizando os corações. Termina com o ódio, os rancores, as mágoas e as maldições. Tira seus filhos da perdição. Maria, tu és mãe. Vai abrindo o coração das pessoas e as portas pelo caminho. Maria, eu te peço, passa na frente. Vai conduzindo, ajudando e curando os filhos que necessitam de ti. Ninguém foi decepcionado por ti depois de ter te invocado e pedido sua proteção. Só tu, com o poder do teu filho, podes resolver as coisas difíceis e impossíveis. Amém.
2: Boa tarde, minha gata Cíntia. Deus abençoe. Eu peço oração, se dá para pôr. O Alan Galo da Silva, que está agora começando a ficar em pé, que ele ficou sem as duas pernas, assim, né? Não que foi cortado, né? Atropelamento. Acordou, de repente, assim, mas Deus sabe, né? Conto para a Maria passar na frente. A minha filha também, Jéssica dos Santos, também foi passar por uma cirurgia. Que Deus vai, já deu tudo certo. E eu, Maria Gessida, Cidade Tiradentes, e toda a minha família. E a Nani dos Santos, minha mãe.
0: Tá aí, querida. Colocamos, sim, o nome da sua família, do filho, da filha, o seu nome, o nome da sua mãezinha. E oramos por todos vocês, viu? E agora, você tem aí um copo com água? Tem uma garrafinha com água? Então coloque aí na frente do seu rádio, aí onde você está nesse momento. Coloque em frente à imagem, ao altar de um santo de sua devoção. E vamos receber a bênção da água, a bênção da cura, direto da Basílica de Nossa Senhora Aparecida.

Deus eterno e todo-poderoso, que tendo escolhido a água, fonte de vida e pureza, para nos dar a graça batismal, fizestes também aparecer no rio Paraíba a imagem da Virgem Imaculada. Abençoai esta água e fazei que ela nos recorde nosso batismo, para que, purificados de nossas faltas, vivamos como cristãos, membros da vossa Igreja, e cheguemos um dia à vida eterna. Por Cristo nosso Senhor. Amém. Pela intercessão de Nossa Senhora Aparecida, Rainha e Padroeira do Brasil, a bênção de Deus Todo-Poderoso, Pai, Filho e Espírito Santo, desça sobre vós e convosco permaneça para sempre. Amém.

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0: 9-8334-5777 o seu áudio, que a gente pergunta para a doutora Maria Faioque, que daqui a pouquinho vai estar aqui no programa toda tarde. Eu queria mostrar para vocês um vídeo que eu achei muito interessante e muito bacana. Eu gosto dessas atitudes da Gretchen, né? Porque através das coisas que ela faz, das mensagens, daquilo que ela grava, ela com certeza ajuda muitas pessoas. Tem muitas mulheres que sofrem por esse problema. Então preste atenção aí no que a Gretchen fez e na mensagem que ela manda. Vamos
1: então, vamos lá, gente. Tirando a lace, vocês vendo o meu cabelo de verdade, olha. Aqui eu tenho uma micropigmentação na frente, mas aqui não tem mais cabelo. Tenho aqui atrás. E agora o doutor Marcelo vai tirar na frente de vocês, porque, gente...
2: Agora eu vou raspar o cabelo da Gretchen.
1: Porque eu quero, né, doutor? Vamos lá, doutor, pode começar. As pessoas que me amam, que me seguem, que estão aqui me elogiando, isso é pra vocês. As pessoas que são haters, que estão entrando pra dizer que eu não amo meu corpo, que eu não me amo, eu tô pouco me importando com vocês. Eu pouco me importo com a opinião de vocês. O que me importa de verdade é saber que vocês vão poder ter força para ter a mesma atitude que eu tive. Então vamos lá, gente. Tirando a lei.
0: Então vocês viram aí a Gretchen, ela que tem alopecia, né? Ela mostra tranquilamente, não tem nenhum pudor, nenhum medo, né, de mostrar a realidade. Infelizmente, tantas pessoas têm, né, essa doença, e ela quer mostrar que não é por isso que você tem que viver aborrecida, dentro de casa, sem querer sair. Não, gente, vamos enfrentar os nossos problemas, enfrentar a realidade, aquilo que está acontecendo, e tomarmos aí as providências, né, para que a gente possa ter uma vida melhor, para que a gente possa se sentir melhor. Parabéns, viu, Gretchen? Eu gosto quando você faz essas coisas assim, que você ajuda muitas outras pessoas também a superarem esse problema. Que todo mundo tem um problema na vida, né? Muito bem. Olha aí. E é tão bom a gente ter disposição, ter alegria, né? A gente tocar a vida sempre com otimismo. Mas para isso você não pode estar sentindo dor, não é? Não, porque se você tem alguma dor, por mais que você queira ser otimista, aquilo atrapalha um pouco, você não consegue andar direito, principalmente quando você sofre com problemas, com dores reumáticas, né? Aí dói o braço, dói a perna, dói o cotovelo, olha, dói tudo, viu? E o seu colesterol, então? Você fica preocupado, né? Tá com colesterol alto, tem que se cuidar mesmo, viu? É por isso que eu falo aqui todas as tardes com ela. 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

6:25. Esse é o nosso comandante, né? É, Flávio Rangel. O rei aí das... Como é que chama? Toca disco. Pois é, com a sua playlist.

0: sempre para ajudar você, você que tem alguma dúvida, você que está passando aí por alguma dificuldade na área previdenciária. A nossa querida comadinha, né? Nossa comadinha, nossa lindinha, doutora Maria Faioque. Boa tarde, minha linda.
1: Boa tarde, sim. Boa tarde, comandante. Boa tarde, Vicky. Boa tarde a todos. Tudo bem com você?
0: Tudo bem. E você, comadre?
1: Graças a Deus, tudo bem.
0: Na correria sempre?
1: Sempre, pra variar.
0: E as minhas lindinhas, como estão?
1: Estão ótimas, estão ótimas.
0: Daqui a pouco eu já fazia aniversário, né?
1: Dia primeiro, você acredita?
0: Outra vez, né?
1: Nossa, 8 já.
0: Como passa rápido, hein?
1: Muito rápido. Parece que foi ontem.
0: Parece que foi ontem que você estava no nosso programa grávida ainda, né?
1: Pois é.
0: Sim. Olha que coisa, já vão fazer 8 aninhos.
1: 8 anos, então, parece que voa, verdade voa.
0: Estão umas moças lindas, né?
1: Então, graças a Deus, quase meu tamanho já. Também pra ficar do meu tamanho não é muito difícil.
0: Do nosso tamanho não precisa muita coisa,
1: não,
0: viu?
1: Não.
0: Viu, comadre?
1: Só comer bastante arroz e feijão já.
0: Muito bem. Bom, e aí vamos conversar então com as nossas amigas, com os nossos aposentados, né? Com aqueles que estão querendo se aposentar, com aquelas pessoas que estão aí querendo saber o que está acontecendo. Qual é... Tem alguma novidade hoje?
1: Ah, não. Eu até falei com o João... De, né, porque você coloca, você vai colocar lá as informações, INSS, notícias, novidades, né? E aí a gente acorda de manhã querendo uma notícia boa e só vem notícia ruim, né?
0: Só paulada.
1: É, só paulada. Esquema de família com senador, com investigação do INSS, a Polícia Federal está indo atrás de um senador, tem assessor do presidente envolvido... Tem transferência comprovada de dinheiro, então
0: absurdo,
1: a gente fica,
0: né?
1: Um pouco assustado, né?
0: E fica desanimada também,
1: desanimado,
0: né?
1: Desanimado, né? Ano de eleição, essa...
0: Ah, meu Deus!
1: A política não saia das páginas policiais, né? Antigamente, a gente abria o jornal, tinha lá entretenimento, cultura, política, aí tinha a página policial, você via na página policial assalto, aí, bandido...
0: Tudo bem, né? Sabia o que ia ver.
1: Agora não, agora...
0: Você não tem nem vontade de assistir um telejornal, né? Não tem nem vontade de se informar, porque você só vai ficando decepcionada, né?
1: Exato.
0: Mas ainda bem que a gente tem essas informações, né?
1: É, pelo menos... a vantagem de hoje em dia, né? É que com a internet, com toda a modernidade, né? As coisas ruins também não ficam debaixo do tapete.
0: É,
1: né?
0: E a gente vai se preparando agora, né, para as eleições. A gente vai lendo, vai acompanhando e vamos pensando aí em quem que a gente pode votar, né? Para ver se muda tudo isso.
1: Já que a gente chegou na paz, esse é o menos pior.
0: Tem o menos pior. Já que não tem ninguém, vai tu mesmo, né?
1: Exato.
0: Ou então, sabe, é muito complicado mesmo. Mas aí o INSS tem alguma...
1: Não, teve uma notícia boa hoje, que pelo menos o STF alguma coisa boa ele fez, né? Antes tinha uma discussão muito grande por causa dos PCDs, né? Para isenção de impostos, né? Para adquirir carro. E o STF decidiu agora que os autistas de nível suporte 1, que muitos achavam que não era considerado uma deficiência, também tem direitos, né?
0: Sim.
1: Então, isso é uma grande vitória, né? Porque, por mais que seja classificado suporte 1, 2 e 3, não deixa de ser autista, não deixa de ter a dificuldade e todos os problemas. Então, é uma boa novidade aí pro pessoal que tem aí o autismo de suporte 1 diagnosticado, agora conseguiu finalmente, né? Uma decisão lá do STF, dando aí o direito às isenções para PCD, no caso, para adquirir automóveis. Então, é uma coisa boa, né? Outra coisa boa também, que a justiça está dando ganho de causa para isenção do imposto de renda também, né? Para portadores de algumas doenças, principalmente quem é portador do vírus HIV, e também para as pessoas que são acometidas do câncer, né? Essas pessoas também estão conseguindo aí as isenções, inclusive as restituições dos impostos dos anos retroativos, dos anos passados, é uma coisa que está sendo até rápida, né? Que a gente não esperava. Então, também uma boa notícia aí para quem é acometido dessas doenças, que pode aí já procurar seus direitos e pedir a restituição do imposto de renda no caso de pessoas serem aposentadas.
0: Muito bem. E tem uma pergunta aí, comandante? Vamos então lá ouvir.
2: Boa tarde, Cíntia. Boa tarde, doutora Maria Faioque.
1: Boa tarde.
2: Aqui é a Silvana, moro aqui em Jundiaí, tenho 56. Em outubro eu completo 57. E tenho 7 anos e 3 meses de carteira. Aí, 8 anos atrás, Eu fui no INSS, falei que era dono de casa. E ele mandou pagar o código 1163. E esse ano completa 8 anos, que dá 15 anos. E eu gostaria de saber, quando terminar esses 8 anos, como que eu faço? Tenho que continuar pagando até quando eu completar 62 anos? Todos os meses ou pago em 6 meses? Muito obrigada, um beijo, fique com Deus.
1: Vamos lá, amiga. Você pode, né? Assim, o correto, né? Se você for uma autônoma, é pagar mês a mês, né? Até completar a idade, para manter aí a qualidade de segurado e tudo mais. É isso que determina a lei. Mas existe uma brecha na lei. É que desde que você tenha certeza absoluta que você tem os 15 anos pagos em dia, sem nenhuma pendência, sem nenhum indicador, você pode a cada 6 meses pagar uma contribuição e manter a sua qualidade de segurada. Então isso você pode fazer, isso é uma brecha na lei. Não significa que daqui a algum tempo eles mudem isso, né? Porque existe aí um boato também que já tem o INSS movendo aí os pauzinhos para conseguir modificar a legislação e tirar aí essa situação onde você poderia pagar uma mensalidade a cada 6 meses e manter a qualidade de segurado. O que aconteceu recentemente, né, com no caso das grávidas, né, que pagavam o INSS após o parto. E aí também veio a justiça e determinou que não é mais válido para conseguir a licença maternidade ou auxílio maternidade. Então, hoje, na situação que nós estamos, com a legislação que nós estamos, você pode fazer isso. Depois de completados os 15 anos, a cada 6 meses, realizar uma contribuição. Mas eu te oriento a sempre estar ligada nas informações aqui na Rádio Capital, né, nas nossas dicas, porque se vier a mudar, aí é interessante voltar a pagar mensalmente para manter a qualidade de segurado. Porque até você completar os seus 62 anos... O que pode acontecer? Pode vir uma doença, pode vir algum problema, e aí você fica descoberta pelos outros benefícios da Previdência.
0: Tá aí, muito bem. 3h33. Temos mais uma pergunta.
3: Boa tarde, Cíntia. Boa tarde, doutora Maria Faioc.
1: Boa tarde.
3: Eu queria fazer uma pergunta, para ter uma dúvida. Né? Uma dúvida. É que eu tenho 64 anos, vou fazer 65 agora em janeiro, mas só que eu não contribuí com o INSS. Foi uma coisa errada que eu fiz, hoje eu me arrependo, mas meu marido é aposentado, mora comigo, estamos casados, graças a Deus. E tem umas amigas minhas que se aposentaram com LOA, entendeu? E eu não sei que mentiram, foi que fizeram, que conseguiram essa aposentadoria. Aí muita gente fica pondo na minha cabeça, vai se aposentar, vai, tá na hora de fazer isso, esse negócio de LOA. Só que eu tenho medo, para prejudicar a aposentadoria do meu marido. Porque um dia, se Deus levar ele primeiro do que eu, como é que eu vou ficar? Eu vou ter que ficar com LOA?
1: Isso é muito comum, Cíntia. Muitas pessoas acabam, né, tem lá o marido ou a esposa com aposentadoria, uhum, e essas pessoas acabaram não contribuindo, e aí chegam na idade, ficam sem aposentadoria, e esse casal acaba dependendo único e exclusivamente da aposentadoria daquele cônjuge que contribuiu.
0: Sim.
1: Pela lei, se um dos cônjuges recebe uma aposentadoria, o outro não vai ter direito ao BPC LOAS, tá? Porque vai se somar a renda, imagina o casal, soma a renda, vamos supor que o cônjuge ganhe um salário mínimo. Eles vão dividir pelos dois, vai dar meio salário mínimo para cada um, é mais do que 1/4 do salário mínimo que determina a lei, e aí o INSS nega, tá? Quando são casos aonde o companheiro, a companheira ganha até 1 salário mínimo, a gente pode, alguns juízes dão o direito do outro receber o BPC LOAS judicialmente, desde que comprove ali, olha, esse salário não está dando, aí junta documentação médica, despesas e tudo mais, o juiz vai pelo lado social e concede judicialmente o BPC LOAS. Mas o que acontece? Na prática, muita gente vai lá no CRAS, na hora de atualizar o Cade Único, e mente. Mente que está separado, mente que tem gente morando na casa, coloca algumas pessoas sem renda para diminuir, e isso acaba prejudicando. Principalmente nos casos que as pessoas mentem que estão separadas, se o cônjuge falece, é a preocupação dela. Ela vai dar entrada na pensão, vai ser negada porque ela declarou que ela era separada. Então ela não vai ter direito à pensão. Então tem que tomar muito cuidado quando for, né, lá no CRAS, falar a verdade e procurar, por exemplo, um advogado ou antes, ou procurar, olha, ele ganha só um salário mínimo, tentar judicialmente, do que mentir, do que ir lá dar uma informação errada.
0: E depois...
1: Por quê? Vai perder a pensão no futuro. E segundo, depois ainda o INSS pode fazer devolver todo o dinheiro, né? Entrar com uma execução para devolver. Então, a preocupação dela é válida, a gente tem que fazer as coisas certas. Eu sei que nosso país é um país complicado, como eu agora acabei de falar, que todas as notícias são do INSS, tudo na base é falcatrua, fraude, é político envolvido, é gente pública envolvida. Eu sei que está uma roubalheira, mas eu acho que a gente não deve deixar se envolver com isso. Porque eu já ouvi muita gente falar assim, ah, político rouba, tá todo mundo roubando, eu vou mentir mesmo, eu vou lá. Só que assim, a corda sempre estoura pro lado mais fraco. Mais fraco,
0: lógico.
1: Né? Claro. Esses caras têm advogados, esses caras estão roubando milhões,
0: lá, né?
1: Eu já vi gente ficar com casa bloqueada por conta de mentira no INSS. Você aí pensou? O INSS vai atrás, né?
0: E aí?
1: Então tem que tomar muito cuidado mesmo. Acerta a preocupação dela.
0: Tá certo. 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
1: 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Toda e qualquer dúvida sobre o INSS, a gente tem esse atendimento toda quinta-feira. É só ligar no Clube da Amizade e agendar. A gente só atende agendamento. Não adianta ir sem avisar, né? Porque senão atrapalha, porque é muita gente. Senão a gente acaba descontrolando lá o nosso horário. 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Quem está fora de São Paulo tem dificuldades de locomoção, de mobilidade, pode mandar também uma mensagem de WhatsApp, mensagem de texto ou áudio para o WhatsApp 011-965-01-1000. E toda quarta-feira, eu e Eli, a gente faz a nossa live às 19 horas, tirando também todas as dúvidas sobre o INSS e também falando as novidades, né? O que mudou, o que está acontecendo e orientando também, tanto no YouTube, como no Instagram e no Facebook.
0: Tá aí, muito bem. Agora, essa semana, não sei se nós temos se nós temos vagas ainda, mas de qualquer forma, a pessoa liga e vai ficar informada.
1: Vai ficar,
0: né,
1: informada. Tinha quase acabado, até o horário que eu vim para cá, quase acabado. Certo. Mas assim, liga, né? Já vê se tem um
0: marca
1: encaixe,
0: pra outra
1: alguma
0: semana,
1: coisa.
0: Se não tiver.
1: Exatamente.
0: Né? Tá aí, 3 horas e 39 minutos, mais uma pergunta.
4: Boa tarde, Cíntia. Boa tarde,
0: doutora. Boa tarde.
4: Maria Paioc. Meu nome é Ruth Sena, sou da cidade de Itaindu, Minas Gerais. Doutora, atualmente eu estou pagando o meu INSS por conta. Estou 2 anos que eu saí de serviço e passei a pagar. Eu pago hoje a parcela de R$178 e alguns centavos. E cada ano aumenta, né? Eu gostaria de saber, se fosse para mim aposentar o ano que vem, eu aposentaria com um salário só, pagando esse valor, ou com um pouquinho a mais? Muito obrigada, um beijo para você, paciente, que Deus abençoe.
0: Amém, um beijo para você.
1: Então, amiga, tem que dar uma olhada, porque você está pagando pela alíquota reduzida que você opta pelo salário mínimo. Então, você está optando por ganhar aposentadoria com base no salário mínimo. Seria interessante, até porque você já trabalhou registrada, fazer um levantamento, uma contagem, né, uma simulação do valor da sua média salarial de quando você trabalhava, para verificar se você não fez alguma besteira aí, porque você rebaixou, né, a sua renda. Você está pagando pela alíquota reduzida, que é 11% do salário mínimo, opção para se aposentar com salário mínimo. Então, eu te oriento, né, a procurar um profissional para verificar esse cálculo, para saber se você continua ou não pagando apenas os 11%. Porque principalmente aquelas pessoas que vieram aí de um histórico de CLT, que ganhavam acima do salário mínimo, essas pessoas não podem simplesmente, né, abrir mão e falar, ah, não, deixa desse jeito e sair pagando, porque pode estar perdendo dinheiro. Uhum. Né? Então é interessante, quem for CLT como ouvinte e ganhava acima do salário mínimo, fazer esse levantamento antes de optar por uma alíquota reduzida, porque isso vai fadar a pessoa a se aposentar com salário mínimo.
0: Muito bem, 3 horas e 41 minutos. Então, a gente quer agradecer a Beth, manda dizer que te ama, viu, Faioque?
1: Ah, Beth, beijo, é. Obrigada, viu? Obrigada mesmo.
0: Tá aí, e você que mandou aí esse comentário, a Residencial Monte Verde, falando a respeito, né, aí da sua sogra, do seu sogro e tal, eu vou passar para a doutora, viu, para ela aí, porque já chegamos ao final aqui da apresentação da doutora Maria Faioque. Eu quero agradecer a você, lindinha, pela sua participação, um beijo grande, e na próxima terça-feira você vai estar de volta, e amanhã tem a live, né?
1: Amanhã tem a live.
0: Tem a live. A que horas?
1: 19 horas em ponto.
0: Tá, e a pessoa pode mandar pergunta também que você responde.
1: Tá, ao vivo, tanto pelo Instagram, como o Facebook e no YouTube.
0: Tá bom. Beijo grande.
1: Beijo,
0: sim. Tchau, minha linda.
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8: De volta na capital, transporte sobre trilhos, linhas de ônibus na capital. Atenção, hein? Segue greve, operação parcial da linha 11 Coral, linha 12 Safira e linha 13 Jade paralisada. As demais linhas do metrô, CPTM, linhas de ônibus na capital operando normalmente. Trânsito na capital paulista, de maneira geral, com pouco movimento, exceção à marginal do Tietê, travadinha na direção da Dutra e Ayrton. Em todo o trajeto, evite a expressa Tietê para Castelo, pior trecho pela expressa entre a Ponte do Limão e a Ponte do Piqueri. Pela central, passando ali pelo Sambódromo, o caminho já melhora bastante até a Castelo. 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

0: Muito bem, 3 horas e 44 minutos, ele já está de volta. Boa tarde mais uma vez, nosso querido repórter Rogério Gama.
1: Muito boa tarde, Cíntia. Boa tarde aos amigos da Rádio Capital. 26 graus em São Paulo, sol brilhando, mas muitas nuvens no céu. Não há previsão de chuva para hoje. Agora, Cíntia, o assunto do dia aqui em São Paulo é essa greve. Inclusive, nós tivemos um colega agora há pouco informando aqui na Rádio Capital sobre as condições do trânsito. Cíntia do céu, 1 milhão de passageiros afetados pelas greves dos trens da linha 11 Coral, 12 Safira e 13 Jade. E por que que eles estão em greve desde o início da madrugada de hoje? Porque essas linhas foram privatizadas e eles querem que elas voltem, as linhas, para o comando da CPTM, até como uma forma de garantia aí de mais de 4 mil empregos, viu, Cíntia?
0: Só. E o nosso governador, o que diz a respeito dessa greve, Rogério?
1: O governador fez críticas, disse que estão aproveitando do momento, né? E que uma grande operação foi montada, unindo esforços da CPTM, do metrô, da Operação Paese, que são aqueles ônibus que são deslocados para transportar os passageiros, para que a população seja atendida aí na melhor maneira possível. O rodízio municipal de veículos, Cíntia, está suspenso hoje para os carros de placas finais 3 e 4. Às 5 horas da tarde vai ter uma assembleia da categoria. A linha 11 Coral está funcionando parcialmente de Palmeiras Barra Funda até Guaianazes. A 12 Safira está funcionando entre as estações Brás Engenheiro Goulart e a 13 Jade. E a Expressa Aeroporto, que é uma linha que vai para o aeroporto de Guarulhos, permanecem fechadas, viu, Cíntia?
0: Tá aí, gente. Então, né? A gente não tem boas notícias aí, porque agora o pessoal começa a deixar, né, o seu trabalho, muita gente começa a voltar para casa, e quando for mais lá para 6, 6 e pouco, então, vai ser muito complicada a volta hoje do trabalhador para casa, né, Rogério?
1: Ah, com certeza, principalmente os trabalhadores que moram na Grande São Paulo, cidades da região metropolitana, que são atendidas aí por essas linhas de trens. Você veja que não é todo o sistema, é uma fatia, mas é uma fatia que pesa com mais de 1 milhão de passageiros.
0: É
1: Agora,
0: verdade.
1: Cíntia, tem uma outra informação aqui, foi divulgada hoje, começou a ser divulgada hoje, mas isso aconteceu no domingo. O cantor Gilberto Gil passou por um susto domingo à noite. Ele ficou preso no elevador em Copacabana, no prédio onde mora, na Zona Sul de São Paulo. E aí, os bombeiros foram acionados para salvar a pessoa que estava presa no elevador. Ele tem 84 anos, só que não sabiam que era o Gilberto Gil. Aí, quando chegaram lá, aquele senhor de barba branca, cabelo branco, por favor, me tire do elevador, né? Com o jeitão dele de baiano, né? Aí, rapaz, mas ficaram, Cíntia, numa alegria. Primeiro de salvar uma pessoa, né?
0: Claro.
1: Depois Gilberto Gil, Cíntia, tiraram
0: Olha
1: Gilberto
0: só.
1: Gil do elevador.
0: Não é sempre que acontece essas coisas, né? Será que eles te pediram autógrafo, tiraram foto, será?
1: Nós temos uma foto aí, não sei se a Vitória
0: É,
1: que está reclamando aí.
0: estou vendo, sim. Pois é, tá aí Gilberto Gil, então, né? Fez a alegria aí dos bombeiros, né? Muito bem. Tá certo, Rogério. Mais alguma informação?
1: Só para complementar, Cíntia, porque o que que acontece, que é o lado importante dessa informação agora para nós, né? Mais de 10 mil pessoas, gente, ficam presas nos elevadores do Brasil todo ano. E o que que acontece? Acontece que se a pessoa não souber lidar com essa situação, pode ocorrer fins trágicos. Por exemplo, em 2023, uma mulher de 52 anos ficou 2 horas presa no elevador. Ela entrou em pânico, forçou a porta, quase desmaiou. Então, quais são as recomendações que os técnicos dão, Cíntia, se acontecer isso com a gente? Hoje tem prédio que não acaba mais em São Paulo. Sente no chão, respire fundo, 4 segundos, respirando, reduz o risco de desmaio. Acione o botão de emergência do elevador, fale seu nome com calma e informe o que está acontecendo. Jamais force abrir a porta do elevador. Não tente sair por essa abertura forçada da porta, porque o elevador pode se mover. E aí o acidente pode ser muito grave. E se você tiver com uma garrafinha d'água, aproveite para se hidratar, e ligue para os bombeiros 193, Cíntia.
0: É, muito boas suas informações, Rogério, porque isso acontece muito, né? Você sabe que lá no meu prédio, eu não sei qual é o problema com os elevadores, que olha, eu já fiquei presa, ele já ficou preso, minha neta já ficou presa, minha filha já ficou presa. Vira e mexe, tem alguém reclamando lá, ah, tô presa no elevador. Então a gente não pode se apavorar, né? O negócio é a gente sentar no chão, ficar lá fazendo umas continhas, né? Ficar lá fazendo reflexão, porque não tem o que fazer, tem que esperar mesmo. Não adianta tomar essas atitudes aí precipitadas que a coisa pode ser pior, não é?
1: É, e a pior atitude é essa. Você pensa assim, ah, eu vou puxar essa porta aqui, eu abro e eu saio. Não
0: É,
1: faça
0: não,
1: isso.
0: às vezes para no meio assim da parede, né? Você não vai poder fazer nada, às vezes para com aquela uma altura assim, você pensa, ah, vou pular, vai dar certo, não dá, pode cair. Então, o negócio é ter calma, manter a calma e respirar e ficar ali aguardando, não é?
1: O maior inimigo, para encerrar, Cíntia, o maior inimigo dentro de um elevador, sabia que não é o elevador?
0: Não? Quem é?
1: O pânico.
0: Tá aí. Muito bem, Rogério. É isso mesmo. Muito obrigada, viu, pelas suas informações. O comandante está com pressa, você já percebeu, né?
1: Eu
0: E
1: estou indo embora.
0: um abraço para você e até amanhã. Você vai estar de volta aqui no Toda Tarde.
1: Se Deus quiser, até amanhã, Cíntia, amigos da capital.
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5: Muito bem, agora é aquele momento para você ouvir aí a sua campeã de hoje, você que ligou, você que mandou aí o seu áudio, né, escolhendo a sua música campeã. Vamos saber agora qual você vai ouvir no seu fone, a mais votada. Daniele Scarpelli, por favor, Daniele, quarta colocada.
6: Foi País Tropical com Jorge Benjor.
5: Ah, olha aí.
7: 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País Tropical.
5: É, a quarta colocada de hoje, Jorge Benjor. Terceira colocada, Daniele.
6: Melim, ouvi dizer.
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5: Essa foi a terceira colocada, agora só resta a segunda e a primeira. A segunda colocada.
6: Não quero mais com Ludmilla e Belo.
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5: Quem diria que essa música, então, agora que a gente vai ouvir, seria a primeira colocada. Você já sabe qual é, né? Primeira colocada de hoje.
6: Pelados em Santos com Mamonas Assassinas. E, Cintia, o pessoal mandou mensagem escolhendo, quando mandou...

Pichula. Ô, Pichulinha, vamos embora. Muito obrigada a todos vocês que ficaram aqui comigo até essa hora, né? Ficaram aqui com o programa Toda Tarde. Eu desejo que vocês tenham um excelente final de tarde. Muito obrigada pelo carinho, pela companhia. Um beijo pra todo mundo. As minhas bonitinhas, os meus bonitões. Tchau, bonitão, Flávio Rangel. Até amanhã. Só queria dar um alôzinho pra vocês. Amanhã eu não virei, porque amanhã é aniversário do Enzo, meu neto, né? E o Enzo não mora em São Paulo. O Enzo mora lá com o pai. E eu sabe que sou vó.

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0: Paulo, muito boa tarde, Brasil, muito boa tarde, mundo! Estamos no ar! A partir de agora, nós vamos com você, aqui, na sua rádio multiplataforma, com o nosso Chega Pra Cá!
1: Chega Pra Cá! 16 horas e 6 minutos, começando o meu, o seu, o nosso Chega Pra Cá de todos os dias. Boa tarde, suas lindas, boa tarde, seus lindos. Terça-feira, vai chegando, Chega Pra Cá, 77.5 FM, AM 1040 e pelo YouTube Capital com você. Capital. É isso, chega, vai chegando, bonita, chega aqui, bonito, é isso. Já estamos ao vivo aqui, aquele boa tarde gostoso, boa tarde Brasil,
0: Brasil,
1: boa tarde São Paulo, boa tarde Zona Leste, Zona Oeste, boa tarde Zona Sul, Zona Norte, boa tarde Zona Centro-Oeste, boa tarde pra você que está me recebendo aí na sua casa, já manda aquele boa tarde maneiro aqui no 983345777, boa tarde Pedro Casagrande.
0: Muito boa tarde! Boa tarde, Vini! Boa tarde ao nosso time da Capital. Fala Rosino, fala Tuli, Luiz Jesus, a nossa direção operacional do Tio Amauri, direção comercial do nosso Fábio Farias e o Vini, claro, da nossa direção artística nessa residência. Boa tarde para você, guerreira, guerreiro que foi saindo pela manhã, já acordou alguns com aquela ótima notícia de greve, greve em São Paulo, lembrando, já a gente passa, obviamente, o que está acontecendo, lembrando, já tem horário de pico hoje, rodízio completamente suspenso na quente São Paulo, melhor, abafada, porque o sol não deu tanto as caras, mas neste momento, 25 graus, já atingimos a máxima de 26 para esta terça-feira, que marca no seu calendário, exatamente hoje, dia 4 de agosto. Ou seja, 4/8 e você ligado no nosso Chega Pra Cá, gigante tarde. Hoje tem SOS Previdência, hoje tem também conexões com a nossa Milene Sintra, previsão do tempo, muita informação, muita coisa pra você curtir aqui na nossa Capital.
1: É isso, meu povo, então vai chegando, vai se aproximando aqui. São 16 horas e 8 minutos, isso mesmo. E pra você que já está aí ligadinho, já não é mais novidade, porque eu venho falando já desde de manhã aqui sobre o baile da Rádio Capital, que vai acontecer no dia 13/9, é isso mesmo, 13/9. E como eu disse pra vocês ontem, né, e quem ainda não ouviu, quem vai ouvir agora pela primeira vez, este baile do dia 13/9, que vai acontecer lá no Clube Piratininga, ele vai ser o último baile que eu vou fazer, Pedro. Então vai ser o último beijo do Vini,
0: mas peraí, como assim?
1: Que vai
0: como
1: acontecer assim? No baile do dia 13/9.
0: Mas como assim? Vai aposentar?
1: Não. Eu não vou aposentar, mas a partir de 2027 eu estou em outros projetos e eu não vou poder mais estar no baile da Rádio Capital. Então, eu encerro aqui esse ciclo no baile da Capital no dia 13/9, gente. Então, assim, são 11 bailes, né? Nós estamos indo para o 11º baile. E todos eles eu iniciei aqui, né? A gente começou com a Maica saiu, eu continuei. Mas agora no dia 13/9 eu encerro a minha participação nos bailes da Capital, né? Eu não vou seguir mais a partir de 2027.
0: Com os bailes?
1: Por enquanto sim, acredito que vocês vão acabar entendendo futuramente esta minha decisão, que não está sendo fácil, mas que é necessária nesse momento e é importante eu comunicar a todos os colegas, amigos e também, claro, a vocês, os principais, que são os nossos ouvintes aqui da Rádio Capital. Então eu trago essa informação, por quê? Porque eu quero que você vá lá e esteja comigo, esteja com todos no dia 13/9, para que a gente possa fazer o último baile comigo. Porque eu digo assim, estar aqui no microfone é uma coisa todos os dias, né? É muito bom a gente fazer essa troca, mas no baile é diferente. Porque você se conecta, a gente se abraça, a gente se beija, a gente troca energia. Então, como vai ser o último pra mim, eu queria muito que todos vocês estivessem lá. Então você que ainda não comprou o seu ingresso, corra lá, adquira seu ingresso agora no nosso, no nosso site, clica lá no banner e você vai ser direcionado ao Simpla. Mande mensagem também para o 983345777 e você também receberá o link para comprar, para que esse baile seja memorável, seja
0: uma
1: histórico,
0: marca. Mais um,
1: e tenha e fique na história, né? Seguirei por enquanto aqui nos microfones da Capital. Mas a gente encerra esse ciclo no Baile da Capital no dia 3 do 9. E para se tornar um pouco mais leve para mim e para quem, para os meus fãs, eu trouxe essa brincadeira que é o último beijo do Vini no Baile Capital. Então eu convido a todos vocês para esse dia e para esse último beijo do Vini lá no Clube Piratininga.
0: Então, sobre a sua organização, sobre, obviamente,
1: a minha apresentação,
0: a sua apresentação, todo o seu cuidado, todo aquele trabalho que ninguém sabe, mas que é muito difícil, a grande realidade é essa. Toda a organização, a questão de todas as atrações, tudo que vai rolar nesse bailão e também em todos os outros. A você que não sabe, o Vini era o cara que organizava tudo. Do momento em que vocês chegavam até o momento em que vocês saíam, passava pela organização do Vini. Claro, a estrutura o Vini não constrói, é o nosso Clube Piratininga. Mas todo o resto tem o aval do Vini. Então, assim, não é um trabalho fácil. Eu imagino que é cansativo. E, obviamente, a gente tem um prazer muito grande. Porque a gente chega lá, a grande realidade é essa. Chega lá e se diverte junto com vocês. Mas o Vini tem todo esse trabalho extra. Claro, é um prazer estar com vocês. E acredito que isso seja inegável. Acredito que isso não entra nem em pauta. Porque, é claro, eu cravo isso e... por todos os comunicadores e todos que estão aqui, é nós estarmos diante das pessoas que nos ouvem todos os dias. A grande realidade é essa. Mas imagino que essa decisão não está sendo fácil.
1: É verdade, não. Nunca vai ser fácil. Até
0: então, porque... isso para o ano de 2026.
1: Isso.
0: 2027.
1: Não estarei. Em 2026 eu encerro todas as minhas participações no baile da Rádio Capital.
0: Então, é realmente o último beijo do Vini. Então, eu imagino que você também não vai querer ver, todo mundo não vai querer perder, no caso, esse último beijo, dia 13 de setembro, às 14 horas, no nosso Clube Piratininga.
1: É isso. E olha, tem a camiseta que nós estamos fazendo um kit com camiseta, com faixa do último beijo do Vini, pra gente sortear lá na entrada pra vocês. E, além disso, vão ter várias surpresas. Você que quer concorrer a R$500 no concurso de looks, é só você ir no nosso site. Você vai encontrar um banner lá escrito concurso de looks. É preciso fazer a inscrição. Não adianta você chegar lá no dia, na hora, e falar, eu quero participar. Se você não fez a inscrição, você não vai concorrer, tá? Então tem a inscrição lá no site também. E nós vamos abrir uma inscrição para quem quer fazer cover, sósia aí de Beyoncé. Tem que ser divas pop. Beyoncé, Madonna, Cher. Ah, eu pareço, eu quero fazer uma performance. Quem tiver inscrito também nessa performance vai concorrer R$1.000. Quem fizer performance de divas ou divos pop aí dos anos 80, 70, 90. E... é claro que você precisa adquirir seu ingresso agora, não deixa pra depois, porque esse baile, ele vai ser literalmente o baile pra marcar corações, gente. Hoje eu tive, inclusive, reunião com o Tupac, que esteve aqui aliando toda a playlist do baile, né, como nós vamos ter algumas surpresas, que vai mexer com a estrutura do Piratininga. Então a gente tá fazendo reuniões, vai ser o baile pra marcar literalmente esses 11 bailes feitos no Piratininga sob minha organização e minha apresentação. Então comprem lá, hein, gente. Eu quero mandar beijo pra você que já está aqui. A Bianca também está aqui conosco, a Juscelina Delgado, Olivia Alves, Elisângela Santos, Tatiane Oliveira, Jessi Silva, Ana Cláudia Albuquerque, Olivia. Um beijo para todos, todos e todas que estão nos acompanhando. E já já, como o Pedro disse, tem SOS Previdência e hoje também tem conexões com Milene Sintra.
0: Tá certo, já com 16 e 16, este dia 4 de agosto, a gente vai, obviamente, convidando a vocês. O tempo tá passando, gente. A gente tá falando de... Caiu. A gente tá falando de praticamente um mês e 9, 10, 11, 12, 13. Um mês e nove dias pra você viver uma experiência, pra voltar ao passado e pra ficar, obviamente, junto com a nossa capital. Mas vamos pra today. E today, o bicho tá pegando. Today, o negócio tá pegando desde de manhã, Vini. Greve. Hoje, rapaz, nós
1: tivemos... Com aquelas linhas, né?
0: Cara, vamos falar um português claro pra vocês, gente. Não é estranho. Não é estranho. Para pensar. Não é estranho. Vamos lá. Olha só. Gente, tem a privatização de 4 linhas, a grosso modo. Leão dos Coral, 12 Safira, 13 Jade, além do Expresso Aeroporto. Além do Expresso Aeroporto. Aí, um dia... Chega e para tudo. Chega e o bicho pega. Chega. E a gente tem a nossa população em risco. Onde quase 5 horas da manhã, pessoas saindo dos trens, desembarcando dos trens, com lanternas, cenas de guerra. A grande realidade é essa. Cenas de guerra, porque trens, um trem pegou fogo. Com 3 dias da nova operadora, podemos chamar assim, a Trivia Trens. A Trivia Trens, que cuidava de aeroportos, ainda cuida e tal, tem toda essa história, tá. Aí depois, numa gestão de crise, temos uma reunião. O que já não é normal em 3 dias termos um acidente como esse. Certo. Em reunião, CPTM volta a atuar por 90 dias.
1: Junto com a Trivia Trens.
0: Junto, né? Com a Trivia Trens. Temos hoje, a gente está falando de praticamente 2-3 semanas desse acidente. 2-3 semanas desse acidente. Greve. Greve.
1: Greve.
0: Você acha normal?
1: Não, óbvio que não. Nem um pouco normal. Mas quem tá fazendo a greve? É a CPTM ou a Trivia Trens?
0: A CPTM.
1: Mas aí, se a CPTM trabalha com a Trivia Trens, a CPTM fez a greve, mas aí parou a Trivia Trens também?
0: É um conjunto. Você tem que parar.
1: Ah, é?
0: Quem vai ter a coragem de chegar e falar, depois do acidente como tivemos com a Trivia Trens sozinha, vai chegar e vai falar, opera sozinha aí. Quem vai ter essa coragem?
1: Então, depois de 90 dias, como que ela vai operar sozinha?
0: É praticamente aprender. O que eu acredito sobre tudo isso que tá rolando aqui na nossa São Paulo, pra você ligado na capital...
1: Continua em greve, Pedro?
0: Tá em greve. Continua em greve. Pode suspenso. Tá em greve. Eram esperados que 80% dos profissionais trabalhassem. E esses 20% em greve. Foram 60, 65%. Aí o que acontece? A categoria, ela protesta contra a privatização das linhas para concessionária Trivia Trens. E os funcionários, eles querem a garantia da manutenção dos empregos, que é esse o maior problema. Porque é aquele negócio. Ó, vamos mudar, vamos privatizar, beleza. Aí você faz um contrato, aí você cria todo um porquê daquilo ali, monta o contrato, chega, apresenta e fala, ah não, tudo bem, agora vocês trazem os profissionais de vocês. E todos que estão aqui são mandados embora. Essa é a maior reclamação. Imagina o cara que tá lá 30, 35 anos, trabalhando há muito tempo, do dia pra noite é mandado embora. E aí, claro, tem uma resposta. A resposta é dos funcionários. Com a linha 11 Coral, que está operando entre as estações Palmeiras Barra Funda e Guaianazes. Linha 12 Safira está operando entre as estações Brás e Engenheiro Goulart. E a linha 13 Jade e o Expresso Aeroporto. Esses não funcionam. Não estão funcionando desde cedo. Desde praticamente tivemos uma mudança, mas a notícia começou a circular por volta de 8 horas da noite da segunda-feira. Só que, sabendo disso, o metrô, ele antecipou o atendimento das linhas 1, 2 e 3, assim respectivamente, azul, verde e vermelha, e também da 15 prata para 4 da manhã. E a empresa também aumentou as operações nas regiões com maior demanda, como as estações Corinthians e Itaquera, Tatuapé, Brás e Palmeiras Barra Funda. E claro, foi acionado o sistema Paese, o plano de apoio entre empresas em situação de emergência. Que mesmo assim, a gente sabe de uma circulação que é muito grande. A gente tá falando de um dia útil, um dia completamente normal, um dia completamente comum. E o problema é que isso, vocês acham que mexe só com aquele profissional? Não, mexe, vai mexendo com a nossa economia, o Brás hoje praticamente parado.
1: Mexe com tudo.
0: Mexe com tudo. Então assim, além da preocupação do funcionário de como ele vai chegar na empresa, se vai chegar à empresa e a volta.
1: Já teve algum pronunciamento?
0: Não, tivemos aí, obviamente, as notícias que saíram é que é greve.
1: Continua
0: pronto,
1: a greve.
0: E acabou. Até aceitarem as mudanças...
1: Não vai aceitar, né? Não vai voltar...
0: Existe um contrato.
1: Vai
0: ter que fazer uma análise desse contrato, mas até então, 4 horas e 22 minutos...
1: Quem
0: tem
1: sofre
0: muita
1: com
0: gente,
1: isso...
0: É só no nosso.
1: Exatamente.
0: Como que o pessoal vai voltar pra casa? Que horas? Horário de pico, 6 horas. E quem chegou depois? Já vai ter que esticar o horário. Vai sair 7, 8 horas. Vai conseguir chegar? Quanto
1: Amanhã
0: tempo
1: de novo
0: vai demorar?
1: Não teremos rodízio.
0: Aí já não sabemos.
1: Olha só, como aí que mexe sabemos. Com uma estrutura inteira de uma cidade como essa aqui de São Paulo.
0: Exatamente, hoje que teria, como você falou, o rodízio, placas 3 e 4, hoje suspenso. Desde ontem foi suspenso, para você ver o tamanho do negócio. Não é brincadeira. E parece que eles tratam dessa forma, como uma brincadeira. Ah não, a gente vai mexer só com a maior cidade do país. Só. Então é assim, a gente pede que as coisas mudem. Mudem sempre pra melhor. E o que acontece é que cada dia que passa parece que piora. Parece que fica pior. A gente quase implora pra trabalhar. A gente quase implora pra chegar no nosso emprego. E mesmo assim não consegue. Então assim, a quem usa o metrô, a quem usa... o trem. O que a gente vai falar para essas pessoas? Me desculpe? Não é nossa obrigação falar me desculpe. E me desculpe não vai resolver. É mudar. E o que a gente pede é só a mudança. Não é difícil. Mudança.
1: E mudança para melhor, né? A gente vai estar acompanhando aqui, né? Todos os programas da Rádio Capital estão acompanhando o desenrolar dessa bagunça, e nós vamos continuar informando a todos os nossos ouvintes aqui na Rádio Capital. São 16 horas e 24 minutos, já, doutora Faioque aqui conosco no SOS Previdência. Você que tem a sua pergunta aí, você que tem a sua dúvida, você pode mandar aqui pra gente. Tem efemérides, Pedro?
0: Claro, temos sempre as celebrações do dia. Hoje é considerado o Dia Mundial da Greve. Não, esse não. Gente, pelo amor de Deus, hein? Acordar com uma celebração dessa, não tem nada o que celebrar, né? Tem nada o que celebrar. Pois bem, hoje é praticamente o dia da reza, velho. Hoje é dia do sacerdote. Hoje também é dia do padre.
1: Hoje é dia do padre.
0: Cara... Padre, eu não sei, esses caras... Padre quem? Joaquim.
1: Tem o Padre Juarez de Castro.
0: Padre
1: Jader, 6 horas aqui.
0: Padre Juarez de Castro.
1: Padre Juarez.
0: Notamos junto. Então assim, parabéns pra esses caras, que eles nada mais do que, posso dizer assim, entre grandes aspas, o trabalho deles é simplesmente levar a fé, né? Levar uma palavra, quem precisa levar a palavra sagrada, o que é muito importante. Exatamente, nos abençoar, porque pra quem acredita e pra quem não acredita também, tá tudo certo, tá tudo bem, cada um tem o seu. Você pode ser bandista, você pode ser do candomblé, você pode ser espírita, católico, evangélico, presbiteriano, pode ser o que quiser, pode até não ser nada. Tá tudo bem, tá tudo certo. Agora, pra quem acredita, sempre vai atrás desses caras. É só ir, é só ver. Dia de São Judas, como ficam lotadas as igrejas aqui próximo da gente. Igreja de São Judas. A nossa Santa Generosa aqui do lado também lotada, principalmente aos domingos. Aparecida, não preciso nem falar. Não preciso nem falar, né? Final de semana vai e vem. Frio, calor, tem gente. Ah, mas o céu tá lotado. Ah, não, mas hoje o meu carro quebrou. O seu carro quebrou, mas de um milhão de gente não quebrou. E tá todo mundo lá. Então, assim, pra quem é religioso, vai sempre atrás desses caras. Quando tem alguém da família doente, quando vai atrás da religião de modo geral. E eles praticamente são os caras que, por muitas vezes, representam isso. Representam a fé, representam uma palavra, representam uma ajuda. Então, parabéns para todos os padres neste dia 4 de agosto, dia do padre. Hoje também, dia de São João Maria Vianney, um francês que obviamente fez mudança ali no feudo dele, na época dele. É um santo celebrado hoje também nessa data. E hoje é dia do cookie.
1: Cookie, eu gosto de cookie.
0: Você gosta de cookie, mas cookie...
1: Baunilha com gotas de chocolate, mais nada. Agora esses cookie de chocolate, cookie cheio de confete, não gosto não.
0: Sabe que cookie que eu gosto?
1: Qual?
0: O do Brizagui. Esse é bom, não é?
1: Esse é bom.
0: A gente recebe aqui, é bom demais.
1: Lá do Lincoln.
0: A Lincão. Né? Um abraço, velho. É assim, um cookie sensacional, mas a gente tá falando daquele cookie tradicional, né? Aquele pequeno, vem na caixinha. Eu não sou muito fã, eu prefiro às vezes uma bolacha.
1: Eu gosto.
0: Eu não gosto de cookie.
1: As bolachas hoje estão muito ruins, tá tudo ruim. O cooking desse rapaz aí é bom.
0: De que rapaz?
1: Do Lincoln.
0: Do Lincoln?
1: É, como é que chama? É Brizagui.
0: E o que é raro, né? Porque a gente sabe que cookie é bom, ninguém dá.
1: É verdade.
0: Todo mundo vende, mas o Lincoln, ele dá o cookie dele pra nós. 4 horas e 28 minutos.
1: E a gente vai rapidinho pro intervalo e a gente volta já já com SOS Previdência.
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4: Motorista ligado na capital, hoje o rodízio municipal de veículos está suspenso em virtude da greve no transporte público nos trens, ainda em vigor na capital paulista. Portanto, hoje no centro expandido, motoristas com placas finais 3 e 4 podem circular. Falo agora da marginal do Tietê Boa. Para quem vai em direção a Castelo Branco, evite apenas a expressa entre a Ponte do Limão e a Ponte do Piqueri Central Melhor. Para Dutra e Ayrton, a expressa é a Vilã, entre a Ponte da Freguesia e a Ponte da Vila Guilherme. Pista local melhor, corredor Hermano Marquete, Marquês e São Vicente ajuda. Uma outra opção seria a ligação leste-oeste, mas a radial está travadinha nas duas direções, na passagem pelo viaduto Bresser. 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
1: Horas e 31 minutos, já estamos de volta aqui e ela já está conosco aqui todas as terças-feiras aqui na Rádio Capital e no Chega Pra Cá. Está no ar SOS Previdência.
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1: Boa tarde, doutora.
12: Boa tarde, Vini. Boa tarde, Pedrão. Rosina, meu amigo. Tuli, todos da Rádio Capital, tudo bem?
1: Tudo bem, tudo ótimo. Vai no baile, doutora?
12: Claro que
1: vou. Último beijo do Vini, hein?
12: Eu quero saber quem vai dar este último beijo no Vini. Eu tô dando meus palpites.
3: Eu acho que é o último beijo do Han. Então ele que vai beijar todo mundo.
12: Porque eu vou te falar o seguinte, já tô fazendo um bolão aqui na rádio. Hein, Vini, o que você acha? Quem que você vai beijar por último?
1: Ah, vou beijar todo mundo.
3: Que isso? Tá beijoqueiro?
12: Beijoqueiro.
1: É, não, eu vou... Porque
12: já,
1: assim...
12: Não tinha uma música no carnaval? Já beijei um, já beijei dois, já beijei três. Hoje eu vou beijar mais uma vez.
1: Então, olha, gente, a doutora vai estar lá também dia 13 de setembro, hein? Vamos todo mundo comprar os ingressos. Doutora, novidade na Previdência.
12: Ih, Vini.
3: Você quer? Quer falar do Lulinha?
1: Opa. De quem?
12: Só tem novidade ruim.
1: Quem é esse?
3: O Lulinha.
1: Não podemos falar.
3: Sabe por quê? Pode? Porque ele tem nada a ver.
12: Não é candidato.
3: Não é candidato, não é nada. Então dá pra nós descascar o cara que catava cocô no Butantã e aí virou milionário do dia pra noite.
1: Não pode, Pedro, falar. Vou te advertir pessoalmente, ao vivo aqui, porque eu sou o diretor da rádio e ainda tenho esse peso aqui. Então não pode.
12: Uau.
1: Tá bom,
12: então não vamos. Mas o que a gente faz com as notícias,
3: Não vamos falar do Lulinha.
1: Vamos lá.
3: Desculpa, Lulinha. Vou pedir
12: vamos
3: desculpa,
12: olhar
3: Lulinha.
12: As notícias.
3: Desculpa, Lulinha.
12: Eu gosto de olhar. Eu gosto de olhar as notícias de última hora, né? Porque hoje em dia o negócio tá tão acelerado que não dá mais pra acompanhar. Você não consegue mais acompanhar as coisas, né? Então vamos colocar aqui, ó, todos os principais sites... do Brasil, Poder 360. Fila do INSS caiu de 108 dias para 48 dias em 5 anos, diz o ministro. Só que ele esqueceu de avisar que 70% dos benefícios estão sendo negados, né? Ele esqueceu.
1: Por isso caiu, né?
12: Aumentou o indeferimento. Vamos lá. Esquema em família. Entenda a investigação do INSS que mira senador.
3: INSS diz que fila caiu 74% em 2026 e tem 1,6 milhões de pedidos e presidência promete zerar até setembro.
12: Olha esse aqui, acabou de sair no Globo há 18 horas atrás. Assessor de Lula confirma empréstimo recebido de lobista de Careca do INSS. Então já estão cercando aí a galera toda, tá? Estadão, a gente tá falando só dos grandes dando notícia, a gente não tá falando que é fofoquinha e tal.
3: Careca informação.
12: Careca do INSS acertou com amiga de Lulinha ações para abrir portas no governo federal, né? Olha esse aqui que saiu no Metrópolis, essa é horrorosa. Fraude no INSS, Polícia Federal acha máquina de contar cédulas e pilhas de dinheiro. Ou seja, o negócio profissional.
3: Mas pra que a gente utiliza uma máquina pra contar dinheiro, doutora Maria Faiocchi?
12: Então, porque hoje em dia é tudo Pix, não é? O Pix não veio aí, eles controlam tudo, eles sabem quanto que você pagou pra um, pro outro, controle total. Pra fugir do controle, você tem que fazer o quê? Dinheiro vivo, espécie. E quem tem muito, né, quem rouba muito, quem... pega muito o que não é seu, vai precisar de uma máquina de contar dinheiro. Achar até máquina de contar dinheiro. Então é só isso. A gente só vê todo dia é mais fraude, é senador, é filho de presidente, é máquina que acha, é mais uma vez o careca do INSS. Então é uma tristeza tremenda. A gente abria a internet, né? Antigamente a gente falava abrir os jornais, os principais jornais. Mas a gente abria a internet e lê nos principais sites de notícia, a cada hora um escândalo novo, a cada hora uma informação horrorosa. E sempre com dinheiro do povo, e sempre com dinheiro do aposentado, né? Então, comemorando que a fila caiu, né, de 108 dias para 48 dias, mas esquecendo de falar que, em média, eles estão negando 70% dos benefícios que são requeridos na Previdência, né? Quer dizer, só 30% das pessoas que vão lá e pedem né? De cada 100, apenas 30 conseguem o benefício. Então, é uma vergonha e a cada dia mais fraude, a cada dia mais depósitos descobertos, mais corrupção, né? Então, o povo não aguenta mais, né, Vini? Né, Pedro? Ninguém tá aguentando mais essa situação. Então... vamos abrir o olho, meu povo, porque se daqui um tempo, do jeito que tá indo aí
1: não
12: a corredeira...
1: Não foi semana passada que perguntaram pra gente aqui se a pessoa ia aposentar? Mandaram uma pergunta pra nós, será que eu vou aposentar, doutora? Desse jeito, não tá sei difícil. Se vai conseguir, não, né?
13: Mas, doutora, a gente abre o olho, a gente vê, a gente tá olhando as notícias, a senhora em todo lugar onde vai, suas redes sociais e, obviamente, na mídia, em todo lugar, a gente abre o olho, a gente sabe o que tá acontecendo. Mas e aí?
12: Então, você sabe...
13: E aí?
12: Lembra aquelas histórias no navio que falava em motim? Ah, quando o capitão é muito ruim, né? Quando o capitão judia muito da tripulação, né? Faz a tripulação que fica lá à deriva no barco, se matando de trabalhar, comendo mal, com sol na muleira e não sei o quê. O que que os, né, os marinheiros faziam? Motim, né? É. Ele fala, ó, não tem como, o capitão tá dando pouca comida, a gente tá trabalhando 24 horas por dia e a gente não vê terra à vista, o pessoal faz motim. Então, a impressão que dá, né, não é que eu tô aqui querendo incitar o povo a sair aí pra rua e quebrar, não isso, mas eu acho que a gente precisa começar a pensar, né, não só em pegar a camisetinha da seleção brasileira, enfiar no corpo e lá, levantar a bandeira, isso aí não vai mudar nada.
1: Muda nada.
12: Passa papel de idiota.
13: Falar vezes, e né? Verde e amarelo até o papagaio.
12: Exatamente. Então, eu acho que realmente a sociedade precisa se juntar. Tá chegando um momento que o povo precisa se unir. E eu acho que essa união deveria ocorrer nas urnas. Né? Deveria ocorrer nas urnas. Porque é inadmissível em 2026... com tanta tecnologia, com tanta informação, com tanta coisa que, boa, que deveria, né, ajudar o povo, ajudar o governo, ajudar o mundo. E a gente ainda está vivendo situações como essa, né? Onde se rouba, onde ninguém vai preso, onde existe uma lei que eles derrubam a lei só para beneficiar um, para beneficiar o outro. Não dá mais. E assim, as pessoas não estão entendendo que vai chegar uma hora, essa situação não vai se sustentar. O dinheiro vai acabar. Não vai acabar só para aposentado e pensionista, não. Não vai acabar só para quem recebe o LOAS e o Bolsa Família. Vai acabar é para todo mundo. Vai acabar para todo mundo. Porque o que eu tô vendo... dos figurões e o que eu tô vendo de gente que tem grana, tá todo mundo vazando. Aqui o Vini, que gosta do Paraguai, eu também adoro o Paraguai, tá todo mundo indo embora pro Paraguai. Todo mundo.
13: É perto.
12: Eu acabei de conhecer essa semana um empresário aí do ramo de suplementos. O cara tá indo embora, tá levando a empresa pro Paraguai, ninguém aguenta mais. E aí, vai sobrar emprego pra quem aqui? Como é que a gente vai viver? Como é que o povo trabalha? Você tá entendendo? Então, o povo não entendeu ainda que vai chegar uma hora que não vai ter mais empresa pra gente trabalhar, não vai ter mais um comércio pra trabalhar. E aí? Como é que se faz? Vai todo mundo viver de benefício assistencial? Porque pra ter benefício assistencial tem que ter arrecadação. Se não tem empresa pra gerar imposto, se não tem nada.
1: Não tem arrecadação.
12: Não tem arrecadação. E aí o que tá acontecendo? Vários conhecidos meus, amigos, gente indo embora do país. Vendendo casa, tudo, indo embora, porque já não acredita mais. É, empresa indo. Então, assim, tem que ter um motim do bem, sabe? Assim, vamos pra urna, vamos indignar, vamos fazer alguma coisa. Porque do jeito que tá, não é possível que as pessoas não enxerguem. Né? Se abrir... internet todo dia, é não sei quantos milhões aqui, é o cara que tinha máquina pra contar dinheiro, de tanto dinheiro que roubava e tocava em casa. Não tem condições, né? Não pode entrar governo, sair governo e sempre continuar tendo escândalo absurdo desse.
1: Piorando, né?
12: Porque piorando. Piora. A gente não pode viver num país que tem lei e que aí chega lá no Supremo Tribunal Federal, o Supremo muda tudo. Ele solta, ele prende, ele faz o que ele quiser. Não dá, gente. Tá virando o quê? Né? O que está virando isso? É sem condições. Ou o povo abre os olhos, ou eu não sei mais o que vai acontecer.
1: Chegou uma pergunta aqui, doutora, dizendo que o INSS liberou benefícios sem carência para 17 doenças graves, é isso mesmo?
12: Não, na verdade sempre existiu isso. Existem algumas doenças que não importa, você não precisa ter o mínimo de contribuições necessárias para conseguir uma aposentadoria por invalidez ou um auxílio-doença, né? São as doenças consideradas graves. Vou dar exemplo, cardiopatia grave, o câncer, o HIV. Então, algumas doenças, a cegueira, a demência. Então, algumas doenças, você pode ir lá, tá trabalhando há pouquíssimos meses, 4 meses, 3 meses, não importa. De repente, você ficou incapaz porque você adquiriu aquela doença. Então, são doenças isentas de carência. Você não precisa ter cumprido um período mínimo para requerer o benefício. Então, isso sempre existiu, tá? E, além disso, e pouca gente sabe também, existe a isenção do imposto de renda sobre o benefício para esses tipos de doenças também. Então, tem muito portador do vírus HIV, muitas pessoas que tiveram, têm câncer, que sequer sabiam e foram descontadas do imposto de renda enquanto estavam aposentados ou recebendo, por exemplo, um benefício por incapacidade, indevidamente. E essas pessoas, por exemplo, têm muito dinheiro para receber de volta. E pouco se fala. Então, coisas boas assim, por exemplo, você não vê, o jornal não dá nem tempo de divulgar. Porque é tanta roubalheira que, né? E dane-se também, para que divulgar? Para tirar mais, né, para menos arrecadação, né? Porque você tá lá, você recebe sua aposentadoria, sim, você tem direito à isenção do imposto de renda, porque você tem uma doença grave. Mas não vamos falar não, porque senão o cara vai lá pedir isenção, é menos arrecadação, é menos dinheiro. Então, são coisas que a gente precisa realmente falar. Essa questão da isenção de carência para as doenças graves, a isenção do imposto de renda também para as doenças graves, são coisas que a gente precisa divulgar e a gente precisa brigar também.
1: E como que as pessoas, elas conseguem essa isenção, doutora?
12: A isenção do imposto de renda, ela tem que ser solicitada diretamente no INSS. Muitas vezes o INSS não concede a isenção. Ou ele concede para você dali em diante, mas ele não te paga o retroativo, tá? Então, principalmente pessoas que estão em estado grave, o recomendável é fazer o requerimento administrativo e entrar judicial, inclusive para receber os retroativos, tá? Mas qualquer pessoa pode ir lá e, se for negado, entrar judicialmente. É um processo, tem que ter advogado, porque... Imagina, o INSS tem lá os advogados, né? E também a União tem, a Receita Federal, que também é parte envolvida. Então, o ideal é, primeiro, ter o laudo, ter essa documentação em mão, mostrando que você é uma pessoa portadora de uma doença grave, que dá direito à isenção, faz o protocolo pelo aplicativo Meu INSS do pedido de isenção e já entra na justiça pedindo, inclusive, os retroativos, porque tem direito aos retroativos. Eu já vi gente simples, gente humilde, que... Olhei e falei assim, você sabia que você pode pedir a isenção? A pessoa foi e negou. Depois, quando entrou com o processo, 40, 50 mil reais de restituição. E a pessoa sequer sabia, Vini.
13: Nossa.
12: Sequer sabia. Isso é um grande absurdo. Não, isso eu acho um absurdo, a pessoa ir na Receita Federal, a pessoa ir no INSS, e um funcionário não informar. Poxa, você tem câncer? Você tem HIV? Você tem uma cardiopatia grave? Cara, você tem direito à isenção, vai atrás. Você não vê pro bem, né? É só negar, negar, negar. Comemora que a fila tá diminuindo, mas também não fala pro povo que tá negando um monte.
13: E por que a fila, né, tá diminuindo?
12: Por que, que a, né, fila tá diminuindo? É um absurdo.
1: E essas pessoas conseguem verificar no site? Tem algum lugar onde essas pessoas conseguem essas
12: no
1: informações?
12: No aplicativo Meu INSS, quando a pessoa tem lá o extrato de pagamento, no extrato de pagamento tem lá o salário bruto e todas as deduções. Se ele tem algum empréstimo, vai estar lá essa dedução. Se ele tem o desconto do imposto de renda, também vai estar lá. Então, o primeiro passo é verificar no extrato de pagamento do benefício, no aplicativo Meu INSS, esse desconto do IR. Viu o desconto? Você pode já pedir dos últimos anos esse extrato e pedir a isenção. Faz o pedido de isenção no próprio aplicativo. Por regra, né? 30 dias teriam que já dar a resposta. Não teve resposta com 30 dias ou foi negado, já procurar judicialmente essa restituição. Tanto a declaração de isenção, para não ser cobrado de hoje em diante, como o ressarcimento do passado, todo que ele pagou indevidamente por ser portador de uma doença grave.
1: Perfeito. Tem áudio chegando 983345777, vamos ouvir.
14: Oi, doutora. Oi, Vini. Boa tarde.
1: Boa tarde.
14: E essa nova presidente da do INSS. O que, que ela está fazendo? A gente não ouve mais falar dela. Diz que era uma pessoa maravilhosa, excelente, era uma funcionária de carreira. Ela está fazendo alguma coisa que presta pelo INSS? Eu sou Elza, aqui da cidade de Ubatuba.
1: Beijo, Elza.
12: Elza, amiga, faço das suas palavras as minhas. As minhas, porque eu fui uma das pessoas que comemorei. Falei, puxa vida, pela primeira vez eles estão colocando uma pessoa de carreira. Uma pessoa que esquentou balcão no INSS, que fez atendimento.
1: Falamos
12: que, né? E eu falei, olha, parabéns, tem uma coisa que agora eu acho que vai melhorar. E tá pior, parece, cara. Porque que adianta diminuir a fila se nega benefício, adoidado, arrodo? Parece uma cachoeira de negativa. O que mais acontece é você ver carta de gente com direito e direito negado. E eu fui uma das pessoas que acreditei. Eu falei, olha, pela primeira vez, cara.
13: Eu lembro.
12: Lembra disso?
13: Quem eu falei aqui. Pô, vai ser bom uma pessoa que tava no campo de batalha. Exatamente. Uma pessoa que conhece,
12: vamos
13: tudo,
12: tirar
13: fez carreira.
12: A política do meio, vamos isso. Colocar gente que conhece, que faz. Mas ela apagou. A impressão que dá é que ela desapareceu. Ela murchou. Eu não sei se ela também entrou falando com aquela garra, com aquela gana e viu que o negócio é mais político do que qualquer outra coisa. Né?
13: Geralmente o pessoal descobre
12: é um vespeiro. Você imagina? É um vespeiro aqui. Se você começar a mexer.
13: Abra a gaveta errada.
12: Meu amigo, pode dar. Pode ser isso também. Pode ser que a mulher chegou lá, era um vespeiro e ela murchou. Tá até com medo. A gente não sabe o que tá acontecendo nos bastidores, porque isso é
13: emprego
12: não chega
13: novo,
12: pra gente.
13: Né? Pô, tô começando legal.
12: Só que assim, a impressão que dá é que murchou mesmo. Porque eu fui uma das que comemorou. Fala, puxa vida, pela primeira vez estão colocando uma pessoa de carreira e muito elogiada por todos os juristas que eu conheço, foi muito elogiada, só que parece que desapareceu, murchou a flor, né? É igual quando você ganha uma flor, ela fica linda 15 dias, daqui a pouco, puf,
13: fica murcha. Bonitona, depois foi ao chão.
12: A gente não sabe o que tá acontecendo lá, né? Ninguém abre a caixa preta, igual a gente fala aqui. Ninguém abre a caixa preta. Então eu acho que a gente tem que forçar isso.
13: Mas assim, se a gente sem abrir a caixa preta já tem o dia a dia, cada hora uma notícia diferente.
12: Eu só sei que ser brasileiro.
1: Imagine
12: é
1: abrindo.
12: Cala! Vocês vão concordar comigo, gente. Ser brasileiro é difícil,
1: muito
12: né?
1: Muito difícil.
12: Como é difícil. A gente trabalha tanto.
1: A gente tem que engolir tudo isso.
12: Exato,
1: né?
12: A gente trabalha tanto.
13: Ganha pouco, trabalha muito.
12: Trabalha muito.
13: Tá sempre cansado, Exatamente. Nunca tem tempo.
12: E vou te falar
1: e ainda o negócio. O povo passando perna na gente.
12: Exato. E vou te falar, o negócio tá contaminando o povo. Tá contaminando. Eu vou contar uma coisa, a Cíntia vai ficar brava. Eu tava aqui antes com a Cíntia e falando, né? Uma ouvinte entrou e falou: olha, porque eu conheço tenho muitas amigas minhas que mentem. O marido é aposentado, vão lá no INSS, mentem, falando que não tem nada, que o marido tá separada e elas estão tudo recebendo benefício. Mas eu acho um absurdo que eu fico com medo disso, porque depois isso acontece com o meu marido, e como é que eu vou ficar sem pensão, blá, blá, blá, blá. E aí eu dei um sermão, viu? Eu falei, a senhora tá certíssima. Errada estão elas, né? E fui falando. Porque isso, ó, os grandões são pegos em fraude, mas eles têm advogado, eles têm juiz, tem todo mundo lá.
1: E quem não tem?
12: E eu falei, quem não tem, que eu convivo com essas pessoas que não tem quando me procuram, teve gente que até perdeu casa, tem gente que tá respondendo.
1: Porque tem que pagar tudo.
12: E devolver tudo. Aí uma pessoa que tava na live falou, isso aí que ela tá falando é balela. Isso é, tá esculhambando, porque aqui o meu sogro, minha sogra, fulano, beltrano, todo mundo recebe, todo mundo mentiu.
13: É o vírus do malandro.
12: Vai pegando. Se o exemplo vem lá de cima.
1: E eu também já vi próximo a pessoa que fez isso e depois, quando descobriu, perdeu literalmente tudo.
12: Eu conheço essa história. Eu conheço essa história porque vieram atrás de mim pra tentar resolver.
1: Perdeu tudo!
12: E era gente que não precisava.
1: Era gente graúda.
12: Gente graúda e perdeu tudo.
13: Mas é aquele negócio, se o peixão pode, eu que sou.
12: Exato.
13: Aquele peixinho, sabe, só que tipo Nemo?
12: O povo esquece que tubarão engole peixinho. E para engolir um tubarão é difícil, a gente tá vendo. Há quantas décadas a gente sofre com essa cambada que fica sugando o INSS, roubando, aposentado. E você vê o quê? Prende, fica um tempo preso, tá solto. Falam, aí devolve 10% do que roubou, acabou. É isso.
13: Mas agora,
12: pega o pobre lá da periferia que mentiu para ver o que acontece. Eu já vi perder imóvel.
13: Vai perder tudo.
12: Já vi ficar sem pensão, passando necessidade. Porque mentiu.
13: Então, mas
12: porque
13: isso também vai muito da índole da pessoa. Não é porque você anda com malandro, que você mora perto de malandro, que você também é malandro.
12: Exatamente. Exatamente.
13: Vai muito da índole. Então é aquele negócio. Se eu tenho isso pra minha vida, eu não vou deixar ir pra frente. Ah, você quer ganhar dinheiro em cima, tudo bem, vai mentir, faz o que você quiser. A vida é sua. Eu não faço assim, eu não sou desse jeito.
12: É, Pedro, mas tá contaminando. Tá contaminando. Que eu conheço de gente que tá trabalhando, que tá não sei o quê, e que mente, e que tá separado, e que não, e faz um auê pra pegar benefício.
13: Num caso no papel... Pra não perder benefício.
12: Tá cheio. O que tá cheio aí de filha de militar que já tem neto, casado. Não casa por causa... Então, assim, e vai. A gente tem casos famosos. De pessoas famosas que recebem. O caso da Maite Proença deu até justiça. Ela é uma... Quantas vezes ela... Você falava... Eu lembro, eu falava... Ah, Maite Proença é casada com... O dono da Globo, filho do dono da Globo, não sei o quê. Ah, mas nunca casou no papel. Então, quando cortaram a pensão dela, ela foi na justiça, conseguiu.
13: Claro.
12: Né? Então, assim, a gente tem que... Eu acho que o povo tem que ser exemplo. A gente tem que ter exemplo. Não dá. Do jeito que tá indo, não dá. E o povo tá se contaminando. As pessoas estão se contaminando, achando que é normal mentir pra conseguir tal coisa, que é normal ir lá no INSS mancando pra conseguir o benefício, que é normal mentir que tá separado, que é normal pegar, achei um dinheiro ali e não sei o quê, e pegar, não é assim, né?
1: É isso.
12: Daqui a pouco vai virar o país do quê?
1: Quer que fala? Não posso não também. Pode. Tem áudio chegando, vamos lá.
15: Oi, Vini. Boa tarde, Pedro. Boa tarde, boa doutora.
12: Tarde. Boa tarde.
15: Meu nome é Rosana. Doutora, boa tarde. Tudo bem?
12: Tudo bem, Rosana.
15: Então, no meu aplicativo do INSS, vem um valor de 920 e poucos reais. Não me recordo direito. Mas só que eu não pego esse valor. E colocaram no Agibank dois cartões da Mastercard. Eu nunca usei esse cartão e nem pedi. Tudo bem que eu tenho alguns empréstimos. Só que eu tô recebendo o valor de 300 e pouco.
12: Olha isso.
15: É, às vezes vem 200 e pouco. Será que eles estão descontando nesse valor? E no meu aplicativo também, né? Que eu dei lá os descontos, tem um desconto de R$490. Já tem o quê? Já tem uns 6, 7 meses isso. Será que é desse cartão? E o que eu faço, doutora?
12: Muito provavelmente. Olha que absurdo.
1: R$200 de aposentadoria.
12: Não, ela pode estar... Muito provavelmente ela ganha salário mínimo. E estão descontando tanto dela que está até abaixo da margem do limite do consignável. Tem coisa errada, amiga. Eu procurar um advogado urgente aí, pegar esse extrato com o aplicativo e ir atrás. Tá erradíssimo. Você está entendendo o nível da situação que está chegando? Pô, como é que pode a pessoa... Tá recebendo, ela falou 300, né, de aposentadoria, de
1: 200.
12: Gente, que absurdo um negócio desse. É um absurdo, um absurdo. É um roubo autorizado. Porque se acontece isso, é porque o governo tá deixando esses bancos fazer o que quer. Por isso, quando a gente falou da CPI, né, da CPMI, do desconto indevido, tinha que vir a tal da CPMI, dos consignados. É uma farra esse troço. É uma farra. Agora inventar esse tal do cartão aí, o povo tá nem usa o negócio, vira uma zona, porque eles liberam o dinheiro, depois pega.
13: Volta.
12: Quem tem esses descontos, sai atrás de advogado, vai atrás, briga, e não é pede só pra devolver não, pede pra devolver em dobro, pede dando moral, material.
13: Porque essa é a forma certa
12: de atrás. É assim que a gente faz esses bancos pararem de fazer isso daí.
13: Essa é a forma certa, doutor. Não é ficar mentindo quando vai pedir um benefício.
12: Exatamente.
13: Essa é brigar pelos seus direitos.
12: Agora
13: não que deveria ser.
12: Agora, é justo uma trabalhadora aposentada ganha salário mínimo, ganhar um líquido de 200 e poucos reais...
13: Pô,
12: né? E aí os outros
13: mentindo... 200 reais hoje, o que você compra com 200 reais hoje?
12: Não dá. E os outros mentindo que tá separado... Mentira que tem.
1: Não paga nem a conta de luz.
13: Olha lá o gás.
12: Amiga, vai atrás. Pega esse extrato aí. Pega um advogado de confiança. Vai atrás. Como diz o povo, mete no pau. Vai atrás.
13: Põe no pau, é isso aí.
12: Não tem como, gente. Não tem como.
1: Tem que perder tempo, sim, gente. Tem muita gente que fala assim, ai, mas vai ser complicado, que não sei o que. Não. Tem, porque é muita gente pensando assim, por isso que nós estamos... Por isso que eles fazem isso.
12: Principalmente contra essas empresas que fazem esses bancos aí financeiras. Eles estão fazendo a farra. Fizeram a tal da biometria, o reconhecimento facial. Eles já inventaram de levar os velhinhos lá na agência e faz o negócio, deposita o dinheiro em outro lugar, o velhinho já fica todo atrapalhado, já não sabe mais nada. Lembra que teve aquela mulher do banco lá que fez isso? Então, gente, não dá. Ó, vai um alerta. Você que fez empréstimo consignado ou tá tendo desconto que você não tá entendendo nada, corre atrás e vê. Se eu te falar que mais de 80% desse povo tem coisa errada, tem desconto indevido, tem seguro prestamista que não contratou.
13: É um número muito
12: tem
13: grande.
12: Tem margem errada. Ó, tem, ó,
1: qual que é a margem hoje, doutora?
12: Tá quase 50%, 40%, 45%.
1: Aí você imagina. Do total.
12: Aí aquela ouvinte que acabou de falar que tá recebendo 200 e pouco, de 1.621, 200 e pouco, é muito abaixo.
1: É muito.
12: Tá entendendo? Coisa errada, coisa errada. Então, todo mundo que tem empréstimo, gente, faz a auditoria. Pega lá o seu aplicativo Meu INSS, procura alguém que entenda, peça para dar uma olhada, porque eu vou te falar,
13: aquele negócio maioria, é perder para ganhar. Você vai perder um pouquinho, mas vai ganhar mais.
12: A maioria tem desconto indevido, ou é de seguro, ou é de empréstimo, ou fizeram empréstimo sobre empréstimo e a pessoa não tem conhecimento, é sempre assim.
13: Isso sem contar também aquelas surpresas, né, doutora? Chega, olha e fala, ué, eu não fiz esse empréstimo. Aí o bicho pega. Porque aí aquela surpresa que quando você vai ver, já foi um empréstimo, dois empréstimos, três. E aí acaba complicando a vida de todo mundo. Tem o Banco Central também que o pessoal pode chegar, acionar, Bacen, entrar pelo site.
12: Pode fazer a reclamação no Bacen. Só que antes de fazer a reclamação, eu sempre oriento a procurar um profissional que entenda para fazer uma verificação no extrato, porque muitas vezes a pessoa pode ter feito, esqueceu, então, ó, listou, ó, são tantas instituições, pediu o contrato de cada uma para ter certeza que foi a pessoa que fez, pediu o comprovante de depósito.
1: E elas são obrigadas
12: a entregar, né? Muitas vezes eu já peguei caso assim, já vi caso que tinha lá quatro empréstimos, a pessoa, nossa, mas eu não fiz tudo isso.
13: Olha aí.
12: Aí você vai olhar daqueles quatro empréstimos lá, ela tinha feito dois, mas dois ela não tinha feito, o dinheiro tinha caído em outra conta, em outro lugar. E aí a pessoa vai pagando porque acha que é juros, acha que é não sei o quê. Gente humilde, Vini. É muita gente humilde que não sabe. O que a gente tem de gente que é analfabeto funcional, né? Que sabe ali ler o básico,
13: escrever
12: assinar
13: o nome.
12: Mas não consegue interpretar esse tipo de coisa. Então,
13: Os contratos vêm no jurisdiquês também, né?
12: Não vem no português, claro. E aí o que eles fazem? Eles deitam e rolam em cima dessas pessoas humildes, sem conhecimento. E aí vai me dizer que é só devolver? Não, tem que devolver em dobro, tem que ter dano moral, porque estão abusando de gente simples.
1: Exatamente.
12: A verdade é essa, estão fazendo farra em cima de gente simples.
1: É difícil, né? Passa dia e dias e a gente tá aqui falando da mesma coisa. Isso é muito preocupante, né? São 16 horas e 59 minutos. Doutora, eu vou pedir para você passar o seu telefone do SOS Previdência e as suas redes sociais.
12: Vamos lá. SOS Previdência, telefone da nossa produção, é o nosso WhatsApp, mensagem de áudio ou mensagem de texto, tá, gente? É no 011 São Paulo, 965011000, 965011000. Instagram, Maria Faioque Oficial, com CK no final, selinho de verificado, TikTok Maria Faioque Oficial e também no YouTube, canal Maria Faioque Oficial. A gente está sempre colocando vídeos.
1: Vamos para a última pergunta que chegou aqui. Doutora, boa tarde. Vini Pedro e doutora Faioque. Doutora, quando um processo entra em fase de enviado para conclusão, qual o tempo que o juiz tem para concluir?
12: Tem nenhum. A verdade é essa. Nós, advogados, promotores e as partes, a gente tem prazo. Então o juiz, né, dá lá um prazo. 5 dias. Alguns prazos previstos em lei, de 10 dias, 15 dias, dependendo do tipo, né, de recurso ou de peça que você tem que apresentar. Nós temos prazos. O juiz não tem. O juiz não tem nada que fale assim, olha, depois que você apresentou a parte, entrou com a ação, com a petição inicial, você apresentou sua defesa, aí o autor apresentou réplica, fez-se audiência, não sei o quê, vai para a conclusão, qual é o prazo que o juiz tem para decidir o caso? Não tem. O que acontece é que em alguns casos vira abuso.

0: modo que poderia tentar, né, quando há um abuso ali, um excesso, né, de prazo ali, seria uma reclamação do Conselho Nacional de Justiça. O que muita gente tem muito receio de fazer, né, porque é muito corporativista, né, um acaba defendendo o outro, a gente sabe disso. Muita gente tem receio de fazer, fala, vou fazer a reclamação do juiz, o juiz vai pegar meu processo e já vai ficar com raiva de mim. Acontece. Então, é aquilo, a gente fica meio de mãos atadas. Então, é o jeitinho brasileiro. Eu, como advogada, a gente vai e marca... Antes a gente ia no balcão, agora a gente marca um balcão virtual, conversa com o funcionário, puxa vida, tá tudo redondinho e não sei o quê, é só assinar o papel. Aí, na outra semana, você faz de novo. Na outra semana, a pessoa fica tão de saco cheio de você...
1: Que ela vai lá
0: e faz.
1: Pra e assim?
0: É assim que a gente consegue...
2: Ai, isso empurrar. Dá uma preguiça.
1: Se não vai, pelo amor, vai pela injeção de saco.
0: Né? E, lá, gente, e eu encho o saco. Na época que era fórum, eu já ia com um tênis assim, ó, ia de manhã, ia em todos. Qual que são os que estão lá? Chegava, e aí, querida, mas e aí? Não, tudo bem. Não, ele vai ver. Depois do almoço eu passo aqui. Aí eu passava de novo. Aí passava. A pessoa falava, não quero mais ver essa mulher na minha frente.
1: E é de terno e tênis.
0: Exatamente. E aí, é assim, hoje, infelizmente, você tem que ir lá no empurrômetro, no jeitinho, na chatice.
1: É, sabe carro quando dá problema? Aí você passa e vê o pessoal na estrada tudo empurrando o carro. É assim. Não tem o que fazer. Você não vai pelo motor, vai no manual. Infelizmente, é assim. Não tem como fugir.
0: Infelizmente. E todo advogado passa por isso e toda parte passa por isso. Eu, como parte, eu já passei por isso. Processo meu... que era um simples documento que eu precisava muito relacionado às minhas filhas e não saía nunca. Até um dia que eu cheguei lá 8 horas da manhã, eu falei, cara, não sai daqui, vou esperar a juíza chegar. Cheio. Ah, mas eu não sei que ela vai chegar. Não tem problema. E fiquei sentada. Até que deu umas 4 horas, ela falou, meu, a mulher tá persistente. Aí ela, não, fulano ligou pra juíza, falou não sei o que, ela autorizou. Eu falei, obrigada. Mas eu tive que ficar, uma coisa simples, que é só pegar aqui, ó, apertar um enter... e imprimir o negócio. Então, assim, a gente passa muito perrengue. As pessoas acham que vida de advogado, vida que quem trabalha no judiciário é fácil. Não é, não, viu? Não é à toa que descabela, fica meio doido.
2: Gente, são 17 horas e 3 minutos. Doutora Maria Faioc, todas as terças-feiras aqui na Rádio Capital SOS Previdência. Doutora, muito obrigado. Esperamos a doutora na próxima semana.
0: Combinadíssimo. Beijo pra vocês, meninas. Beijo pra todo mundo em casa.
2: E a gente vai rapidinho pro intervalo e a gente já volta com ela, Milene Sintra, no Conexões.
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5: 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Motorista ligado na capital, rodoanel de ponta a ponta nas duas direções, agora com pouco movimento. Também pouco movimento na chegada e saída da capital pelo sistema Anhanguera, Bandeirantes e Castelo Branco. A Raposo é que tem lentidão na aproximação ao rodoanel do 19 até o 23, acesso à Granja Viana, acesso à Avenida São Camilo. Entre o Rodoanel e o Butantã, chegada a São Paulo, Raposo Tavares funciona bem. Lembrando mais uma vez, o rodízio municipal de veículos está suspenso hoje na capital paulista. 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
6: Você sabia que a contribuição do MEI pode diminuir o valor da sua aposentadoria? Muita gente não sabe, mas contribuir apenas como MEI pode influenciar no cálculo da aposentadoria. Isso acontece porque a contribuição é feita com o salário mínimo. Se a pessoa já possui contribuições maiores, como empregado ou contribuinte individual, passar muitos anos recolhendo somente pelo MEI pode reduzir a média utilizada no cálculo de alguns benefícios e dependendo da sua situação previdenciária. Existe uma solução para muitos casos, a complementação da contribuição. Ela permite que o trabalhador recolha a diferença prevista em lei, preservando direitos e evitando prejuízos na hora de se aposentar. Mas atenção, nem toda pessoa deve complementar. Antes de fazer qualquer pagamento, procure orientação especializada para verificar se essa estratégia realmente será vantajosa para o seu caso. Planejamento previdenciário pode significar uma aposentadoria melhor no futuro. E se você tem

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0: Já com 5 horas e 10 minutos aqui no nosso Chega Pra Cá, e a informação que recebemos aqui dos nossos colegas de profissão, podemos falar assim, aqueles que estão à frente, estão na batalha, de obviamente imagens aéreas, porque temos um incêndio de grandes proporções na região de Itaquaquecetuba. Uma fábrica de solventes de grande porte, a grande realidade é essa, e um incêndio também da mesma forma. Corpo de bombeiros já está por lá tentando conter as chamas, mas a informação que temos neste exato momento, em um dia tão conturbado como hoje em São Paulo, temos um grande incêndio, a realidade é essa, em Itaquaquecetuba. Uma fábrica, enfim, de solventes, a gente torce aqui que tudo se resolva, que não tenhamos vítimas e que, obviamente, todos os guerreiros também do Corpo de Bombeiros, claro, que faz um trabalho espetacular por todo o nosso estado e por todo o nosso país, e a gente também tem que destacar todo o planeta, né? Guerreiros são eles, que chegam, põem uma roupa e pulam no fogo. Então, a gente fica torcendo, obviamente, neste exato momento, 5 horas e 11 minutos, que tudo fique bem. E você da região de Itaquaquecetuba, preste muita atenção, você que vai voltar aí na sua casa, que vai conseguir, apesar da greve, não é? Mas a gente torce que esteja tudo bem com os seus familiares, a você que está na rua, você que está trabalhando e, obviamente, as pessoas da fábrica que estão por lá. A informação que chega é essa e aqui não Chega Pra Cá. Já, já, nós voltamos com mais atualizações sobre esse incêndio em uma fábrica de solventes em Itaquaquecetuba.
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0: 5:12, terça-feira no ar, chega pra cá rolando, você fica junto conosco. Recebemos há pouco o SOS Previdência com a nossa doutora Maria Faioc, mas, porém, contudo, todavia, além de tudo, entramos em uma nova etapa. Hoje, dia 4 de agosto, mês novo, vida nova, talvez. Ah, mas que é fato, é um ciclo novo, a grande realidade é essa. Então vamos falar um pouquinho hoje. Vocês sabem que todas as terças-feiras ela está por aqui no Chega Pra Cá com Conexões com Milene Sintra.
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0: Muito boa tarde, Milene. Bem-vinda mais uma vez no Chega Pra Cá.
2: Boa tarde, Pedro. Boa tarde, nosso público maravilhoso. Você falou sobre agosto.
0: Agosto. Às vezes tem gente que fala, como vai ser esse mês? Agosto de Deus. E então, não fica muito na nossa mão,
2: assim,
0: não é?
2: As pessoas têm um certo preconceito com agosto, né? Eles falam que é o mês do desgosto. Mas eu
0: já ouvi falar que é um mês que nunca passa.
2: Não passa, né?
0: É, não passa.
2: Tem 90
0: que ele...
2: dias.
0: Exatamente. Ele vai caminhando a passos curtos e curtos e curtos, lentos, tal qual uma formiguinha.
2: Então, sabe o que acontece? As pessoas saíram de julho, que era férias, né?
0: É.
2: E aí voltam no ritmo. E a impressão que dá, sempre que a gente descansa, é que a gente demora pra voltar pro ritmo.
0: Recarrega energia, mas o corpo acho que dá uma relaxada.
2: Então, o problema é relaxar demais, né? Eu sou super a favor de férias, super. Mas eu acho que férias de 30 dias é muito tempo.
0: Eu sou a favor das férias e sou a favor das férias das férias. Ou seja, você volta pra casa e fica normal, ué. Você normal. Fica mais uma semaninha, você tira um mês. Aí uma semaninha porque você começa a se adaptar, fala, tá... É, vai ser isso. Aí até começa a dar vontade do trabalho, não dá?
2: Não, aí vai mais uma semana no sofá.
0: É.
2: Não.
0: Ou seja, um mês e uma semana.
2: Tá. Olha, bom. Eu já acho o seguinte, eu já acho que as férias deveriam ser 10 dias, aí você
0: de
2: volta.
0: Férias?
2: É 10 dias só. Você volta, trabalha, faz o que você tem que
0: criança
2: fazer.
0: Criança não gasta energia dela em 10 dias.
2: Não, mas ela gasta energia na escola, gasta energia estudando.
0: Acho.
2: Ah, não, Pedro. Não. 30 dias, qualquer um percebe que você não faz falta. Em 30 dias.
0: Nossa,
2: a gente não pode deixar que as pessoas percebam que nós somos substituíveis. Em 30 dias você é substituível.
0: Ó, você vai fazer a função do ciclano. Mas você faz bem a função dele, né?
2: É, não precisa mais.
0: Você fez bem a função assim, dele. Vamos repensar.
2: Vamos repensar. Aí você volta e o outro faz aquilo que você faz melhor, porque ele já aprendeu. E aí não faz mais muita diferença, tem que tomar cuidado. Nós não podemos deixar com que as pessoas percebam que somos substituíveis. Então, 30 dias de férias é muito tempo.
0: É muito tempo.
2: Você não acha, Vi?
0: Se você tá capengando das pernas na empresa, não pede férias.
2: Não, né? fica.
3: Gostei dessa, como que é essa frase, você não pode deixar...
2: Com que as pessoas percebam que você é substituível.
3: É verdade. Ainda mais no mundo que a gente vive agora,
2: não,
3: né?
2: Muito rápido, né? Capaz de você voltar pro trabalho e ter um robô sentado na tua cadeira.
3: É, José.
2: Fácil.
0: José.
2: Fácil. José. Ah, Zé. Ó, não José. Reclama, não toma café, não pede férias. Ah, inclusive, não vai ter férias de 30 dias. E você, voltando das férias, dá de cara com
0: o
2: José.
0: E se cai o braço, segue trabalhando com o sol.
3: Exato. É bem isso.
2: Exatamente.
0: Não tem problema nenhum. O robôzinho vai continuar lá.
2: Se cai o braço, ele se conecta por wireless. Você não. Wi-Fi.
0: É, isso
2: você
0: é verdade.
2: Não.
3: A gente recebeu ontem aqui, né, Pedro? Como que ele chamava? Lucas?
0: Remote.
3: Remote. É, falando sobre a tecnologia.
0: Inteligência
3: bem isso,
0: artificial.
3: Né? A inteligência artificial. Sabe que eu tenho o José lá em casa, né, minha? É um robô desse tamanho assim.
2: É.
3: E aí ele me ajuda, sabe? Eu esqueço a toalha, ele traz pra mim.
2: Ai, ai.
3: Entendeu?
2: Que charme.
3: Só que o Pedro quer que eu traga o José e toda pra vez...
0: Pra nós conhecer.
3: E toda vez eu esqueço, porque...
0: Do Zé.
3: Sabe que... Sabe que deu um problema no braço dele, né?
0: E ele continuou? Ele não continuou trabalhando?
2: Wi-Fi.
0: Ele não continuou? Ele não continuou?
3: Continuou.
2: É.
0: Cadê?
4: E agora, José?
0: Aí o Zé perdeu o braço. Mas ai, o Zé seguiu.
2: Seguiu.
0: O Zé não foi pro médico. O Zé não pediu dispensa.
2: Ele não é substituível. Ele não é substituível.
0: E agora, Zé? Mas o Zé tá melhor?
3: Tá melhor. Você sabe que eu consegui arrumar o braço do Zé. Tinha que fazer a reiniciar o Zé.
0: De fábrica.
3: Aí eu fiz o... Como é que chama? O negócio de fábrica.
0: É.
3: E... Resetei, resetei ele de fábrica. E aí o braço dele voltou, Pedro. Voltou. O braço dele voltou. E aí agora o Zé tá funcionando. Já falei pro Pedro mandar uma mensagem. Meio-dia, Pedro.
0: Pede pro Zé. Pô, o bicho faz é verdade, tudo. É, o bicho faz tudo. Eu? Ai, então você vê que não faz tudo.
3: Entendeu? Tem que pedir. Vou programar o Zé pra falar. Vini, me leva. Vini, me leva. Mas é verdade, isso é fato. Hoje em dia, que a gente vive num mundo onde se você deixar as pessoas achar que você é substituir, você vai ser substituído.
2: Não, e pra tudo. Pra trabalho, pra amizade, pra relacionamentos, pra tudo. Imagina, você se ausenta ou você começa a fazer o mínimo do mínimo. E as pessoas começam a perceber que não tá fazendo mais muita diferença. Aí, acabou, né?
3: Agora, eu cheguei aqui e vocês falando sobre inteligência artificial, eu quero fazer uma pergunta agora que vem na minha cabeça, Milene Sintra. As pessoas também estão usando a inteligência artificial para jogar tarô, jogar búzios, sim, né? A inteligência artificial também tem esse poder de responder às pessoas e de usar a energia virtual para conseguir, né, prever algo?
2: Ô, Vi, eu acho muito legal, né, as pessoas que, quando a gente mexe lá na inteligência artificial, joga búzios, joga tarô, joga pede simpatia, tudo isso é muito legal. A inteligência artificial, ela tem registros, né, então tem registros de todas essas informações e ela pode repetir a informação para você. Ela consegue fazer uma análise da sua da astrologia e também dizer para você quais são as predominâncias astrológicas que vão te favorecer ou não. Só que a inteligência artificial, ela não tem a expertise de lidar com pessoas diante de problemas. Então, ela pode dizer que você tem um problema, um exemplo. O teu signo não está favorecendo tua vida financeira e você está ali reclamando para ela que você está em crise financeira. E aí ela joga um tarô lá, pega a energia do momento, né? Que não é energia, ela vai fazer uma combinação matemática. Uhum. E vai te responder alguma coisa aproximada com aquilo que você está passando. Mas não porque ela tem sensibilidade para acessar o seu campo, mas porque ela tem uma inteligência matemática e ela vai associar, por exemplo, astrologia, né? O teu mapa astrológico, numerologia, o momento, condições inclusive sociais e financeiras do mundo para te dizer, olha, é um momento difícil, realmente não é hora de você fazer a compra daquela casa que você deseja, mas não porque ela sabe do teu momento, porque ela sabe da situação do mundo. Ah, agora o financiamento está mais caro, então não é inteligente fazer a compra da casa. Então assim, não, ela não tem expertise, ela tem informações. E aí, se aquilo servir para você, ótimo. Mas a gente tem que entender o seguinte, nunca vai substituir uma pessoa que entende o que você está passando e que tem algo para lhe oferecer como cuidado, seja ele espiritual, seja ele energético ou terapêutico. A gente tem que tomar cuidado com o limite das coisas, né? Porque senão daqui a pouco a gente acha que não precisa de mais nada, de mais ninguém. E se você parar para pensar, o padre, o pastor, o sacerdote, eles não são substituíveis por IA. Eles têm um olhar amoroso e cuidadoso para com você, sempre para te acolher, naquela situação de compaixão. A IA não tem. Por mais que a IA seja educada, ela foi treinada para ser educada, porque senão você não conversa com ela.
4: Algumas, que a do Vini é mal educada.
2: Ah, tem isso?
3: Eu fui apresentá-la. Ela ao vivo aqui pro Pedro.
4: É verdade, não é brincadeira.
3: Eu chamei ela aqui ao vivo e falei assim, olha, você está ao vivo, dê um oi para o...
4: Um beijo pro pessoal da capital.
3: Ela falou, não vou dar nada. Tchau.
4: Nossa, sério? Estamos não surpreendidos.
0: É... Assim. Aí eu olhei e falei, ué, não deveria ser assim.
2: Aí que tá, gente.
0: Você vê como nem a inteligência artificial tá de bom humor todo dia.
2: Aí que tá. A inteligência, ela precisa ser programada como você quer. O tom da voz...
3: Eu acho que agora pensando, né?
2: É.
3: Que ela só reproduziu a forma que eu trato ela. A gente tem que...
4: Aí é outra história.
3: A gente tem que saber... lidar com todos os lados, né? É. Talvez possa ser que ela só reproduziu a forma que eu tratei
2: uma
3: ela.
2: Uma coisa pra pensar,
3: né? É.
2: Quem gente... mais que você anda tratando assim que não vai dar nada?
3: Agora, Milena, estou vendo aqui, né, um livro, antes da gente pedir para você atender os nossos ouvintes no 983-345-777, eu estou vendo aqui o livro, né, Milene Sintra, A Voz de Exu em Palavras. Eu gostaria de saber por que você está com o livro e estou sabendo também que você fará o lançamento deste livro.
2: Então, eu vou fazer o lançamento desse livro no dia 22 de agosto agora. Na livraria da Vila, lá na Vila Madalena, às 15 horas. Das 15, eu acho que às 18 horas. Então, você, o Pedro e todos os nossos ouvintes já estão convidados.
3: Obrigado.
2: Né? Este livro eu lancei na pandemia. É um livro que fala de espiritualidade e de situações onde a espiritualidade também mostra um pouquinho do olhar deles, né? E esse livro, como eu lancei na pandemia, não teve lançamento, porque não podia. E agora, como eu tô, setembro eu tô indo pro Japão, né, pra levar essa espiritualidade pra lá, então vou pro Japão dar uma palestra e vou falar sobre Exu, então nós decidimos fazer o lançamento oficial desse livro. E eu trouxe um livro porque eu quero sortear pros nossos ouvintes, então a gente, até que seja, né, até que chegue no dia 22, que vai ser num sábado, nós ainda temos mais 2 ou 3 programas.
3: Certo.
2: E aí nós vamos pedir para que os ouvintes acompanhem, sigam lá na minha rede social e compartilhem com mais 2.
3: Olha, compartilhe, ela falando, tá vendo?
2: Compartilhe, né, com os amigos sobre o livro. E aí a gente vai fazer o sorteio. Fazer o sorteio do livro pro ouvinte. Um ouvinte vai ganhar um livro e vai retirar lá no dia do lançamento, onde olha, eu vou autografar e vai tomar um espumante comigo, com a gente, né? Com todos nós.
3: Então, deixa eu entender. A dinâmica, então, para os nossos ouvintes que estão nos ouvindo agora, nos assistindo, eles precisam ir lá nas redes sociais da Milene Sintra.
2: Isso. Seguir as redes sociais e escrever Eu Quero o Livro.
3: Perfeito.
2: E aí nós vamos, todo mundo que participar ali, começar a seguir, escrever Eu Quero, nós vamos fazer um sorteio, né? A pessoa vai estar concorrendo ao livro e uma tarde comigo, com o Vini, com o Pedro, uma tarde de autógrafos
3: aí é bom.
2: Lá na Livraria da Vila no dia 22 de agosto.
3: Então tem lá, gente, é Milene Sintra Oficial. Tá, você pode ir esse Instagram da Milene Sintra Oficial. E aí, tem um post que as pessoas, ou ali, tem um livro aqui, a foto de um livro, não tem, Mi, a foto?
2: Tem a foto do livro.
3: Vamos escolher, pode ser
2: pode,
3: esse?
2: Pode.
3: Ó, tá lá, ó. Então, ó, esse post aqui, você pode escrever lá, porque eu acho que é mais fácil depois pra você...
2: Pro sorteio.
3: Ó, então tem um post lá do livro A Voz de Exu em Palavras. E aí você vai lá e comenta, eu quero livro. Você comenta, curte, mas tem que estar seguindo isso. A Milene Sintra. E aí, entre esses 3 programas que nós vamos ter até o dia do lançamento, a equipe lá da Milene vai escolher uma pessoa, vai entrar em contato com você, e aí você vai poder nos encontrar lá no dia 22 de agosto, isso. Na livraria.
2: Livraria da Vila, na Vila Madalena.
5: Fradique Coutinho,
2: acho que 915, né? 915, se eu não me engano.
3: E aí, eu vou estar lá, Milene, Pedro,

0: Todo mundo vai estar lá e a gente vai tirar uma foto com vocês e tomar um espumante, né, lançamento chique. Desse livro que você é quem escreveu, né, Milene?
1: Foi, eu escrevi, contei algumas histórias que eu vivi, né, e falei do meu olhar como quem viveu a história, que a gente fica indignado com várias situações. E é lógico que aí tem o olhar do guia espiritual, do seu Zequim Bandeiro, onde ele conta o olhar dele de cada história.
0: Eu já li.
1: É... É um livro pra chorar um pouquinho, né?
0: É, e eu vou dizer que foi através desse livro que minha vida mudou.
1: É isso.
0: Então, se você está doido pra ler o livro e ganhar esse livro, vai lá nas redes sociais da Milene Sintra.
1: Já clica e diz, eu quero! E eu vou autografar pra você no dia do lançamento.
0: É verdade. Então, dia 22 de agosto, que vai ser num sábado. São 17 horas e 27 minutos, você pode mandar mensagens aqui para Milene Sintra no 98334-5777, que ela já está com o baralho aqui, né? Vamos, já temos mensagem? Então vamos lá, quem chega?
2: Oi, boa tarde, Alvinho, boa tarde a Pedro, a Milena.
3: Boa tarde.
2: Milena, eu estou fazendo um serviço de freelancing aos domingos numa empresa, né, na área da limpeza, e eu queria ver se eu consigo mais alguns dias para trabalhar lá, porque domingo só é muito pouco, né? Então, eu queria que você visse aí nas cartas para mim se eu vou conseguir, né, ter mais dias lá, tá bom? Meu nome é Cristina de Souza Santos, eu nasci no dia 16/8/73. É, eu quero o seu livro, viu? Eu já te sigo nas redes sociais, tá? Beijão, querida.
1: Que delícia, um beijo. Vai lá e escreve, eu quero o livro. E vai concorrer ao sorteio, meu amor. Bom, vamos lá, você diz que trabalha. Primeiro que você é uma leonina, né? Teu aniversário agora é 16 desse mês. Você diz que trabalha todos os domingos e você quer mais dias nessa empresa. Eu vou perguntar para o baralho se você vai ter mais dias nessa empresa, mas vou te dizer já de cara. O trabalho de faxina, hoje, ele é muito procurado em muitas empresas. Então, lembre-se de abrir o teu currículo para outras opções. Aqui diz que nesta empresa, neste exato momento, eles não precisam de mais, né? Eles não precisam de que você trabalhe mais dias. Mas o teu jogo diz que você tem muitas opções ligadas a esse trabalho. Então, não se limite só a esta empresa. Abra teu currículo, divulga, fala para os amigos. É, fala para os amigos. Tem vários sites, né, que oferecem profissionais da área de limpeza. Se cadastra lá. Né, eles oferecem limpeza por hora. Tem isso também. Vocês já sabem disso? Limpeza por hora, 2-3 horas de faxina. Né? Então, tem muita coisa interessante.
3: Para empresas.
1: Para empresas e para residências e para hotéis.
3: Ah.
1: A pessoa contrata, por exemplo, a arrumação de um quarto ou uma faxina de uma casa. Às vezes, não vai sabia, um ou dois profissionais, né? E em 2-3 horas eles fazem toda a faxina, toda a limpeza do ambiente. Então, é uma área muito requisitada e falta profissional, tá? Então, fica a dica para você e fica a dica para todo mundo que está querendo fazer bico. Gente, agosto abriu. Agosto traz oportunidade, traz prosperidade. Então, não percam tempo. Cadastre, vai fazer bico, vai ganhar dinheiro, vai fazer uma reservinha, que agora, daqui para o fim do ano, o tempo voa. Um grande beijo para você, boa sorte.
3: A hora é agora, né?
1: Agora, né?
0: É isso aí. 983-34-5777, está chegando mensagem.
4: Oi, Milena, boa tarde vem, boa tarde. Pedro, gostaria de que a Milena tirasse carta, baralho, não sei o que ela vai tirar hoje, pro meu pai. Ele mora há 49 anos numa casa, sempre pagou seu aluguel, seu imposto direitinho. Agora o dono entrou com uma denúncia vazia. Meu pai tem 84 anos, 80, acho que é 84, minha mãe 82, são doentes, né? Meu pai é diabético, hipertenso, minha mãe também. E assim, nós estamos desesperados, estamos correndo atrás da justiça, mas será que ele vai ganhar essa causa? O nome dele é Paulo Barbosa da Silva, ele nasceu dia 25 de janeiro de 1945. Muito obrigado. Meu nome é Maria Alice. Gratidão para você, Milena.
1: Maria, beijo, minha linda. Maria, querida, um beijo para você. Nossa, que situação complicada, né? Uma pessoa que mora numa casa de aluguel há 49 anos... É muito tempo. Uhum. Isso, inclusive, dá para entrar com o Zucapião.
0: Pois é.
1: Né? Então, assim...
0: 50 anos é muito tempo.
1: 50 anos morando, pagando imposto, tudo direitinho. A pessoa até pode repensar na ação. Mas eu não estou aqui para indicar sobre ação, mas eu acho justo que você procure um advogado, né? Porque tirar dois idosos de uma casa onde eles já moram há 50 anos, pagando aluguel, impostos e tudo direitinho, chega a ser desumano, né? Então aqui tá dizendo o seguinte, olha, o tarô mostra as duas pessoas em desespero, olha que coisa, mostra o desespero, mostra a angústia, a busca, né, para uma solução, e aqui fala da solução. Então, de alguma forma, a situação favorece os teus pais, favorece quem está morando na casa. Só que é um caso que realmente eu sugiro que você procure um advogado, tá? Porque são duas pessoas de idade, duas pessoas que residem há muito tempo e também têm seus direitos. Tá certo que o dono da casa tem o direito dele, mas aqueles que pagam aluguel direitinho também têm seus direitos. E a coisa não pode seguir assim, tá bom? Então, aqui diz que vai ter sucesso na resposta, mas que você precisa realmente procurar os direitos deles. Boa sorte para vocês, um grande beijo.
0: Um beijo, Mi. Eu quero fazer uma pergunta antes do ouvinte, eu e minhas loucuras, né? Eu tô batendo um papo quando você tava falando com o Pedro aqui, sobre a greve, né,
3: de hoje
0: aqui dos metrôs, né? A gente tá com esse problema já há alguns tempos, desde quando a
3: Trivia Trens
0: assumiu, depois a CPTM voltou, vai ficar 90 dias em e agora conjunto? Entrou em greve. Quando existe isso? Eu quero agora entender isso espiritualmente. Pode ser que seja uma loucura? Não sei. Mas eu quero falar disso espiritualmente.
3: Mas a gente é meio louco mesmo, né?
0: Então, espiritualmente. Olha só você o que isso cria nas pessoas, né? Estamos vendo ali milhares de pessoas que não conseguem voltar para as casas. E isso gera mesmo uma energia. Aí a pessoa não consegue chegar no trabalho. Aí a pessoa volta para casa, não volta para casa. Chega tarde em casa e no outro dia não sabe como vai ir para o trabalho. Espiritualmente, gera um campo negativo?
1: Olha, Vi, é muito interessante a sua pergunta. O caos, ele nem sempre é negativo, tá? Quando as pessoas precisam repensar em toda aquela rotina que eles costumam fazer sem observar as flores no meio do caminho, quem vive do transporte público está acostumado. Todos os dias, no mesmo horário, pega o transporte público, vai para o mesmo lugar, faz o mesmo caminho e deixa de perceber o que acontece entre um extremo e outro. Né? Então, quando o caos se estabelece na ordem social, ele está pedindo para as pessoas repensarem nas suas rotinas e nos seus valores. Claro que as pessoas tendem a ficar muito bravas porque não conseguem chegar, porque não conseguem voltar, mas se você observar o movimento, às vezes você está naquele movimento há tanto tempo que você precisa de uma greve para parar. Para observar a tua vida, se é o trabalho que você quer, se é a vida que você escolheu para você, se não está na hora de procurar, de repente, se reposicionar no mercado de trabalho, procurar um lugar até mais próximo, onde você não fique tão refém do trânsito e da distância. Então, sempre que o caos se estabelece como ordem coletiva, ele pede uma pausa para você reavaliar todas as suas escolhas e todas as suas necessidades. Né? E nós estamos num momento de muita mudança. Então, vem a inteligência artificial para facilitar a vida de muita gente, mas para dificultar a vida de tantas outras, uma vez que vai ser muito mais fácil para a inteligência executar muitos trabalhos. Então, as pessoas precisam começar a repensar o que de fato elas querem fazer e como elas querem viver daqui para frente. Vai ter, esse ano ainda promete, é que tem eleição, mas esse ano ainda promete uma leva de demissões, né? Tem muita coisa que vai mudar daqui, pelo menos nos próximos 3 anos. Então, se a gente começar a pensar em opções agora, a gente não vai ser pego de surpresa quando alguma mudança grande acontecer. Então, eu dependo do metrô para fazer um exemplo. Eu vou daqui na Zona Leste fazer faxina. Será que eu não poderia encontrar lugares para eu fazer faxina aqui perto? Se eu vendo alguma coisa, será que eu não poderia fazer um mercado que compre o meu produto aqui perto? Será que eu não posso ficar menos refém da distância? São Paulo é uma cidade muito grande, muito caótica. E a chance das coisas darem errado entre um ponto e outro é muito grande.
0: Gigante.
1: Né? Hoje é o metrô, mas outro dia foi a chuva. A chuva alaga tudo, para tudo. Então, sempre que existe um caos, o caos pede para que você reveja a vida que você tem e a qualidade da tua vida. Porque em algum momento o caos sempre precede grandes mudanças. Então esse caos vem para você pensar e quando a mudança chegar, você já vai ter um plano B porque você parou para pensar. Mas não parou porque você escolheu. Parou porque você não tinha transporte ou porque estava chovendo ou porque... Por isso. Né? Então eu acho que é sempre válido um pouquinho de caos.
0: E já que você falou em caos, eu quero saber o que as cartas dizem das eleições desse ano.
1: Ai, ai, ai, tá ai, ai, ai, ai.
3: Falta pouco tempo e o bicho vai pegar.
1: O bicho vai pegar. Gente, oi, posso falar tudo?
3: Só não cita partido e nome.
0: É.
3: Mas fale lado A, lado B, porque a gente sabe que tá assim, mas... Vai.
1: Bom, vamos lá. Né? Então, nós estamos num momento social onde muitas coisas estão acontecendo e elas estão sendo acobertadas. Provavelmente nós vamos ter muitos impostos, muitas vírgulas, né, ligadas a cobranças, impostos e tudo isso na virada do ano. A gente provavelmente vai se deparar com novas taxas, tributações... Ou seja, fica cada vez mais caro viver no Brasil. E isso não vai mudar, porque as leis já foram aprovadas e elas serão estabelecidas na virada do ano. É sempre assim, né? A ordem, ela segue um ritmo onde não existe oposição. Você tem uma energia que lidera, bem ou mal lidera, e essa energia é mais estável do que qualquer outra. Eu acho que para tirar esta energia que lidera, você precisa de união entre os partidos, isso não existe. Cada um defende o seu, cada um defende da sua forma, e de fato as pessoas não percebem que existem energias que são grandiosas. E para que você derrube uma energia grandiosa, você tem que se unir para se tornar algo grandioso também. Boas ideias não mudam um país. O que muda o país é força.
0: A gente falou isso mais cedo aqui. Coisa que não está acontecendo.
3: É.
1: Exatamente. Então, pelo jogo, não existe oposição. Tudo se mantém como está e continuará. Mas, seja lá como for, nós seremos surpreendidos com muitas taxas, né? Muitas taxas e muitos impostos e uma vida muito cara a partir de 2027. Existem muitos acordos que estão sendo feitos que nós não acompanhamos, nós não brigamos por isso, nós estamos olhando só para um lugar e não estamos vendo todo o resto. E nós estamos, assim, aos poucos, sendo vendidos.
0: Tá aí.
1: É isso.
0: 17 horas e 40 minutos, vamos para o intervalo depois dessa, né?
3: É bom, né? Dá uma respirada.
0: A gente volta já.
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0: 17 horas e 44 minutos, estamos de volta aqui. Tem mensagem dos nossos ouvintes. Eu tava falando pra Milene do último beijo do Vini, que vai acontecer no dia 13 de setembro, no Clube Piratininga. Você vai estar aqui, Milene? Ou você vai estar no Japão?
1: Não, eu vou pro Japão. Vai estar acho no que Japão. Por volta do dia 20.
0: Ah, então você vai estar.
1: Eu vou, eu não vou perder o último beijo, de jeito
3: nenhum. E por acaso,
1: nenhum.
3: Em seguida aqui do Chega Pra Cá, tem...
0: Que dia?
3: Não, em seguida, agora, 7 horas, 6 horas, ou melhor, 6 horas.
0: Capital Disco! Capital Disco, com Túlio Simões, é... Não, é que eu não tinha entendido a pergunta.
3: Porque Capital também Disco. É uma marca, é obviamente, verdade. Aqui que a gente tá fazendo esse programa já desde que a gente começou a anunciar, não é?
0: É verdade.
3: Com a Tule, e óbvio que ela não vai deixar de falar do último
0: do beijo do Vini. Isso. Último beijo do Vini. Tira uma carta aí, Milene, do pro último beijo do Vini.
1: Ai, ai, ai, ai.
0: Último beijo do
3: coitado.
0: Vini.
3: Coitado.
1: Olha isso, olha a carta que o Tarô revelou. A mulher pendurada. Sabe o que significa isso?
0: O quê?
1: O sofrimento das suas ouvintes angustiadas que elas não podem perder. Este evento vai ser o evento mais requisitado do ano.
0: É isso.
1: 13 de setembro, o último beijo do Vini. E você, ouvinte, você não pode perder. É. Já disse o tarô.
0: Então você já sabe o que você tem que fazer, né? Entrar no Capital com você, adquirir seu ingresso agora. A gente vem falando... Isso não é uma brincadeira, isso é sério, gente. Você precisa estar lá no dia 13 de setembro. Então adquira já o seu ingresso. Tem áudio chegando aqui para Milene Sintra, 983345777. Vamos ouvir.
11: Boa tarde, meninas. Boa tarde a todos.
3: Boa tarde.
11: Boa tarde, menina. Aqui é a Érica Aparecida. Pereira de Melo, 10 do 11 de 87. Queria saber, Milena, se eu vou conseguir um novo trabalho. para conseguir financiar minha casa própria. Junto com meu esposo, estamos na luta aí, trocamos de trabalho. Eu tô à procura, ele já conseguiu fazer um exame hoje. Preciso saber se vou conseguir, Milena, esse novo trabalho. Agradeço. Luzes, luzes para todos.
1: Ô, oh, querida, um beijo. Olha que gostoso, né? Quando a pessoa tem um sonho, tá buscando o seu sonho, a chance de que tudo se organize para você conseguir realizar o seu sonho é imensa. Então, eu vou perguntar pro Tarô esse seu momento. Deve ser um momento extremamente angustiante, né? Onde gera muita ansiedade, mas aqui diz o seguinte: você tem um objetivo, tá? Esse objetivo, ele vai ser alcançado. Não é o fim ao alcançar, é só o começo da luta. E aí você tem um financiamento para pagar, ou seja, mas precisa mais ainda do trabalho, né, do emprego, tanto você quanto teu marido. Mas vocês vão vencer essa etapa e vão conseguir sim realizar esse sonho. Tá bom, meu amor? Acalma esse coração. Eu sei que você está ansiosa, está angustiada, mas as coisas estão caminhando para que tudo dê certo. Confia no tempo, faz a sua parte, faz as suas orações, tá bom? Vou estar aqui também torcendo por vocês. Um grande beijo.
0: Um beijo maravilhoso. Tem áudio chegando.
8: Boa tarde, Vini. Boa tarde, Pedro. Boa tarde, Milene. Eu gostaria que hoje você visse para mim em relação ao meu filho, que eu tive um desentendimento com a minha nora. E ela falou umas coisas aqui que eu não gostei, mas também não discuti com ela, mas por conta do meu filho. Eu queria saber como que tá meu filho em relação a isso. Qual a posição dele em relação a isso. Muito obrigada, beijo, excelente tarde a todos. É Cláudia Estela Romão, 10/8/1972.
1: Boa tarde, maravilhosa. Olha as angústias de relações familiares, né? Eu vou perguntar então para o Tarô como teu filho está diante dessa situação e qual vai ser o desfecho dessa briga, desse desentendimento. Mãe, deixa eu te dizer uma coisa. A gente sempre ouviu dizer que briga de casal a gente não mete a colher, né? Não é assim?
3: É, geralmente é.
1: Pois é. Então, o casal ele está precisando de ajuste. Aqui mostra conflitos, confusões, situações turbulentas que provavelmente eles vão resolver, tá? Teu filho precisa fazer alguns ajustes na relação dele, na vida dele. Esse casal vai resolver, mas algumas coisas precisam mudar. O estresse de um casal não acontece por uma situação. Na verdade, é um acúmulo de muitas situações, né? E quando a briga chega nesse ponto, ela tá pedindo uma mudança imediata ou um término. E essa situação, ela pede uma mudança. É, fez bem de não falar nada, de não se meter, porque quando eles se acertarem, aquele que falar alguma coisa é que vai ficar mal. O casal sempre se dá bem no final, né? De um jeito ou de outro. Então, confia. Teu filho vai ficar bem, vai fazer as mudanças necessárias e essa relação vai começar a ter um pouco mais de equilíbrio. Tá bom, mãe? E evita estar no meio dos conflitos. Nunca favorece. Um beijo.
0: Tem mais mensagem chegando, vamos ouvir.
12: Boa tarde, Vini. Boa tarde, Pedro. Boa tarde, Milene.
1: Boa tarde, amada.
12: Meu nome é Luciana. Milene, eu gostaria de saber, por favor, que você colocasse aí nas cartas se eu vou conseguir receber um processo que eu ganhei. Só que aí o INSS recorreu e eu agora estou na correria para conseguir um advogado. Vai dar certo? Eu vou conseguir receber?
1: Meu
12: amor. Porque eu tô correndo contra o tempo.
1: Tá.
12: Luciana G, 28/9/76.
1: Luciana, boa tarde, querida. É, imagino a sua ansiedade. Ó, tá aí um caso para Faioque, né? Maria Faioque, a melhor advogada para cuidar de questões ligadas ao INSS. Já fica aí minha dica, Maria Faioque. Bom, deixa eu ver o que, que o Tarô diz em relação a essa sua situação. Bom, Tá? Fala assim que você ganhou, mas você vai passar por um momento difícil em relação a isso. Você precisa de um advogado bom, você precisa recorrer. Órgãos públicos são um pouco complicados e morosos, né? Mesmo que você tenha ganho, uma coisa é ganhar, outra coisa é levar, tá? Então você vai passar por um momento difícil, mas no final, saiba conduzir da melhor maneira possível, porque no final você vai ter êxito na ação. A questão é, não sabemos se esse final é próximo, né? Ou se ele vai levar algum tempo. Então, procure um bom advogado para te auxiliar, porque brigar com órgãos públicos é muito complicado nesse país.
0: É isso aí. São 17 horas e 52 minutos. Mi, eu quero agradecer a sua presença hoje aqui no Chega Pra Cá. Pedir para você passar o telefone do templo e as redes sociais.
1: Obrigada. Quem quiser acompanhar meu trabalho, vai lá. Milene Sintra Oficial no Instagram, no TikTok. E tem também as redes sociais do Templo Rio Azul. Você encontra Templo Rio Azul no TikTok, no Instagram. Quem quiser agendar um horário comigo, manda mensagem no WhatsApp 11 99958-1003. 11 99958-1003. E no dia 22 de agosto, estão todos convidadíssimos para o lançamento do meu livro na Livraria da Vila Madalena, na Rua Fradique Coutinho, às 15 horas da tarde. Vai ser um sábado e eu vou estar lá para abraçar vocês, para autografar o livro e, claro, para a gente comemorar esse momento.
0: É verdade, eu estarei por lá. Gente, Mi, muito obrigado.
1: Obrigada.
0: Esperamos você na próxima terça-feira.
1: Obrigada, um beijo para vocês.
0: Beijo,
1: e um beijo
0: para
1: os nossos ouvintes.
0: A gente vai rapidinho para o intervalo e a gente já volta.
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14: 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De volta na capital, para falar da marginal do Tietê, quem vai em direção a Castelo Caminho Bom, especialmente a pista central a partir do Sambódromo do Anhembi, para Dutra e Ayrton, caminho pesado, principalmente a expressa entre a Ponte dos Remédios e a Ponte da Vila Guilherme, fique na local. Atenção na região ali do estádio do Palmeiras, quem sai do centro em direção ao estádio, a Francisco Matarazzo, bastante congestionada, na saída do elevado da Praça Padre Péricles até a Avenida Pompeia, vale a pena o caminho pela Tagipuru e pela Mário de Andrade. Entre a Avenida Pompeia e a Avenida Antártica, Francisco Matarazzo travada também na passagem pelo estádio, atenção por ali, a partir da Avenida Antártica, caminho bom para o centro. 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
3: 17 horas e 57 minutos. Muito obrigado pela audiência, muito obrigado pelo carinho. Fique agora com ela, Tully Simões, no Capital Disco. Obrigado, Rosina. Obrigado, Pedro Casagrande.
4: Valeu, Vini, na troca de chaves, ou melhor, na troca de microfones. Opa. Nós saímos do Chega Pra Cá, vamos direto ao Capital Disco com ela, com a nossa Tully Simões. Muito obrigado pela sua audiência, paciência, sua companhia aqui no nosso Chega Pra Cá. Nós voltamos amanhã, no mesmo horário, na mesma rádio e na sintonia, sempre com vocês. Tchau, gente!
3: Tchau pra você, tchau, Milene Sintra.
5: Beijo pra todos.
3: Beijo do Vini, tchau e...

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Seja muito bem-vindo, muito bem-vinda. Boa tarde, bom restinho de tarde e bom comecinho de noite para você que está sintonizado aqui na nossa grandiosa capital. Eu sou a Tuli Simões, eu fico com você até as 19 horas nesse espetáculo que é a Capital Disco, que traz para você os melhores artistas, as melhores músicas, as melhores coisas que você terá no dia 13 de setembro, às 14 horas, no Clube Piratininga. Eu, como eu me apresentei, eu sou a Tuli Simões e bem-vindo ao Capital Disco. Até setembro, todas as terças-feiras, às 18 horas, você fica comigo e eu fico com você. Pra quê? Pra gente poder saborear melhor como será essa festa linda, maravilhosa, que você terá o prazer de desfrutar no dia 13 de setembro. Então seja muito bem-vindo, seja muito bem-vinda, ó. Eu vim toda preparada hoje, sabe por quê? Aumenta um pouquinho pra mim, Rosie. Sabe por que eu tô toda preparada? Porque hoje a gente vai ter um final de tarde, um comecinho de noite maravilhosa. Sabe com quem? Com ela. Rosie? De quem que eu tô falando essa noite, Rosie? Diana Ross. Maravilhosa, Diana Ross. Ela, que tem 77 anos de idade, tá nessa pegada absurda da estrada da sua vida. E hoje, além de curiosidades, você também vai curtir muita música boa e muita informação gostosa aqui na Capital Disco. Pra você que tá indo pra casa, tá conectado no som do carro, no busão, no fone de ouvido, tá me vendo aqui pelo seu YouTube, seja muito bem-vindo aqui na sua Capital Disco. Como eu disse, essa noite a gente vai falar, sabe de quem? De Diana Ross. E uma das curiosidades que a gente vai colocar aqui pra você... Ah, e eu vou lançar uma pergunta durante o programa pra você entrar em contato e ligar e mandar a sua mensagem. Ou de texto ou de áudio. Eu prefiro de áudio, sabe por quê? Porque eu quero ouvir você. Então você vai mandar mensagem pra gente aqui no 983345777. E a gente vai falar sobre a carreira dela, sobre os discos dela, sobre as músicas dela. Diana Ross. E uma das curiosidades que a gente já vai começar o nosso...

Seu programa é que antes da carreira solo, Diana Ross fez parte dos maiores grupos femininos da história. Ela foi a principal voz das The Supremes, que emplacaram diversos sucessos e ajudaram a revolucionar a música pop. E ela foi descoberta pela lendária gravadora Motown. A Motown, ela, que a Diana iniciou sua carreira, a transformou em uma estrela internacional. Ou seja, quando ela estava lá, junto com as duas outras integrantes do grupo Supremes, a Motown já estava de olho nela e, ó, apostaram nela e viram que ela é tudo aquilo que você é aí atrás ouvindo a gente aqui da Rádio Capital. Um fenômeno, uma história, uma estrela. E ela também brilhou no cinema. Além de cantora, a Diana Ross atuou em filmes de sucesso e foi indicada ao Oscar por sua atuação de Lady Single of the Blues, interpretando Billie Holiday. Vamos fazer o seguinte? São 6:07. Seja muito bem-vindo pra gente poder embalar nossa noite. Eu vou levar vocês pra 1980. Sabe o que significa isso? Eu vou levar você pra 1980 pra gente poder começar essa noite maravilhosa, pra gente poder sacudir. I Come Around com Diana Ross, aqui na sua grandiosa capital. Seja muito bem-vinda.

0: Saindo do Armário. Essa música, ela foi tema global e é até hoje. Lembrando que, até sabendo que a própria Diana Ross não sabia, não tinha noção de que essa música ia encabeçar a toda a comunidade LGBTQIA+, aqui na sua grandiosa capital.
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0: Muito bem, seja muito bem-vindo, muito bem-vinda aqui na sua grandiosa capital. Você acabou de ouvir Coming Out, de 1980, com a nossa digníssima Diana Ross. Eu gostaria só de fazer um adendo. No começo do programa eu disse que ela tinha 77 anos de idade. Gente, eu quero me retratar. Ela tem 82 anos de idade. 82 anos de idade. Tem cabimento, Rose? Boa noite, Rose. Seja muito bem-vinda à Capital Discos.
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0: Rose, você sabia que a Diana Ross tem 82 anos de idade? A nega tá inteira, viu? Tá bonita, muito, muito bonita. Pra você que tá chegando aqui agora, seja muito bem-vinda. A nossa noite será sobre a Diana Ross. E a gente vai falar algumas curiosidades sobre ela. Só que antes de continuar com a curiosidade, eu quero pedir pra você que tá aí do outro lado, mandar mensagem no 983345777. Eu vou falar sobre uma... Vou jogar pra você agora aqui uma pergunta, que é o seguinte. A gravadora, ela gostaria de ter mudado o nome de uma música... que a gente vai tocar daqui a pouquinho pra você que tá conectado, sintonizado aí na capital. Ela gostaria de ter mudado a música Upside Down, da Diana Ross. Só que ela acreditou na própria ideia e insistiu. A Diana Ross insistiu numa música, sendo que a gravadora queria mudar. Eu queria saber de você. Você já desistiu de algum sonho ou de alguma ideia, mesmo quando todo mundo dizia que não ia dar certo? E o que que aconteceu? Você que tá me ouvindo, você que tá aí do outro lado ouvindo aqui a grandiosa capital, você já teve alguma ideia que pediram pra você anular, abortar a ideia e de que você era um sonho que mesmo assim, achando que não ia dar certo, você foi lá e fez? Manda sua mensagem aqui no 983345777. Eu, como sempre, vou começar por mim, Rose. Sim, Rose, a ideia e o sonho de ser radialista, sabia, Rose? Eu gostaria muito de ter... antes de estar aqui presente, aqui pra você que tá do outro lado me ouvindo sintonizado na nossa grandiosa, eu, Tuli Simões, eu sempre tive, assim, sempre tive não, meu sonho era pra ter sido outras coisas, mas os ventos me trouxeram para o microfone, cá estou falando com você e você que tá do outro lado me ouvindo. O que acontece, Rose? Quando eu comecei a fazer o curso de teatro, porque eu queria ser dubladora, quando eu fui pro meio da dublagem e eu vi que não ia ser a minha cara, o que eu pensei? Eu falei... vou fazer rádio, quero ser radialista. Beleza. E você acredita, Rose, que para algumas pessoas, simplesmente, isso não era possível. Eu não tive de algumas pessoas assim, não, vai lá, Tuli, você vai... Não, algumas pessoas, até mesmo da minha família, viu, chegaram em mim e falaram assim, mas você tem certeza? Você tem certeza? Sabe o que eu respondi? Sim! Muita certeza do que eu quero na minha vida. Estou aqui sentada nessa cadeira com esse microfone falando pra você que está me ouvindo aí do outro lado do seu carro, dentro do ônibus, no busão, indo pra casa. Então esse foi o meu sonho. Pediram, na verdade não pediram, fizeram com que eu desistisse do meu sonho. E se eu tivesse desistido, eu não estaria aqui. Linda, maravilhosa, você do outro lado me ouvindo. Mas chega de falar de mim, eu quero saber de você. Você, me fala. Você já teve algum sonho que você teve que desistir? Você insistiu num sonho e você teve que desistir porque alguém... meio... A gente fala que é jogar terra, né, Rosino? Jogar terra em cima dos nossos... Areia, jogar areia em cima do nosso sonho. Alguém já fez isso? Então eu quero ouvir você. Manda mensagem no 983345777. Rose, tem áudio chegando? Então, ó... Bota.
3: Boa noite, minha amiga Tuli Simões, tudo bem? Como é que você está? Você, sua família, tudo bem? Quem está falando aqui é o seu amigo Leonardo, do Tremembé. Olha, eu vou falar uma coisa pra você. É assim, eu pensei em fazer concurso público pra eu ser oficial de justiça. Só, que aconteceu? Como eu sou deficiente visual total, não tinha como, porque você tinha que ficar saindo nas ruas para enfrentar pessoas.
0: Sim.
3: Às vezes tinha pessoas mal encaradas também, que quer dar um soco na nossa cara. Daí eu peguei e eu desisti também, né? Eu tinha uma amiga que ela foi um bom tempo oficial de justiça, mas ela só saiu porque não aguentou a pressão. Certo? E é isso aí. Fique com Deus. Uma boa noite pra você. Beijo do amigo e até logo.
0: Um beijo, Léo. Obrigada por estar participando sempre conectado aqui na nossa grandiosa capital. Léo, é muito complicado quando a gente tem um sonho e existem alguns obstáculos na frente no qual a gente tem que dar uma segurada para não conseguir. Muitas vezes, além de ser pessoas próximas, existem... Como que eu vou utilizar a palavra? Existem coisas no caminho que façam com que a gente desista. Infelizmente. Mas eu... Teve uma vez que você mandou um áudio dizendo que você gostaria de ser, eu acho que é massoterapeuta, né? Às vezes a vida, ela fecha a porta pra gente pra uma coisa. Só que ela escancara uma janela pra fazer outras coisas da vida. Eu gostaria de ter sido tradutora. Depois eu fui pra área, tentei ser dubladora. E pra onde que o vento me trouxe? Pra cá. Então é o seguinte, não desista do seu sonho. É sobre isso, o contexto é, não desista do seu sonho. Se não deu certo de um jeito, eu sei que é complicado, ainda mais se você tem algo que infelizmente te impeça. Mas isso não impede você de fazer outras coisas, tá bom? Um beijo, muito obrigada por estar participando aqui. Tem mais áudio, Rose? Então, ó, bota!
2: Oi, pessoal da Capital FM, eu sou Edmar Colim, sou comediante, sou amigo da Tuli e, ó... O programa de hoje tá muito bom e eu queria contar uma história dela, vou expor ela no programa dela. Um tempo antes dela realizar esse sonho dela de ser radialista, tá aí sentada na Capital FM e se comunicando de uma forma brilhante, ela trabalhava como CLT numa empresa qualquer e o chefe dela, assim como também já aconteceu comigo, na hora de demitir, ela falou assim, você está fora da empresa porque você é atriz, né? E simplesmente, inferiorizou, né, não sei se é essa palavra, de alguma forma, o sonho que ela tinha, e a nega não desistiu, e a nega tá aí, meu amor, sentada, trabalhando com o que ela mais gosta de fazer. Então, Thalita, né, Tuli, é uma inspiração para todos nós. Beijo, Brasil!
0: Obrigada, Ed, isso é maravilhoso por estar participando. Gente, é verdade. Eu me lembro que quando eu era CLT, não CLT que a gente quer dizer, quando eu era do mundo corporativo, o Rose, meu ex-chefe, virou pra mim porque minhas vendas não estavam legal, eu já tava já, meu Deus, o que eu tô fazendo aqui? Aí ele virou pra mim que minhas vendas estavam baixas, ele falou assim pra mim, você não é atriz? Cadê sua arte na frente do cliente? Eu olhei pra cara dele e falei, você tá certo. Nunca mais eu vendi, Rose, fui mandado embora e aqui estou. Tem mais áudio chegando, Rose? Então bota.
4: Oi, Tuli. Boa noite. É o Alan. Ei, saudade. Vamos encontrar-nos no baile. Olha, que programa maravilhoso, amiga. Não tinha assistido ainda, tá? Hoje eu tô fazendo hora extra aqui no serviço. Vou ficar até umas 7h, 7h30. Tô aqui com você na escuta, meu. Que surpresa maravilhosa. Você arrasa. Parabéns, viu? Vamos nos ver no baile, hein, Tuli? Parabéns pelo programa. Olha... Cara, você comentou aí sobre a família é a primeira que não apoia a gente em nada, muitas vezes, entendeu? Eu, quando era criança, quis ser bombeiro, não deu certo, agora eu tô seguindo um outro sonho de optometrista, fazendo uma faculdade, que eu tô no quarto semestre, meu, e uma pá de gente não apoia, acredito. E gente da própria família, sabe? Tipo assim, meu, é meu sonho e eu tô indo em busca, é difícil... Se for parar pra pensar, ninguém apoia a gente, não.
0: Em
4: nada.
0: Você
4: vai contar no dedo ali, ó, 5, 6 pessoas que te apoiam, que às vezes nem são da família, pessoal de fora te dá mais apoio, tá bom?
0: Exato!
4: Beijo, parabéns mais uma vez pelo programa, é o Alan de Diadema.
0: Lógico que eu me lembro de você, Maria. Alan. O que ele falou? Ai, um beijo pra sua mãe, Dona Maria. Dona Maria, um beijo aqui da Capital Disco, um beijo aqui da Tuli. E Alan, muito obrigada por estar aqui participando, somando com a gente, dividindo essas experiências. E o que você falou é verdade, viu, Alan? Nem sempre quem tá perto da gente tá aplaudindo a gente. É muito mais fácil quem não conhece a gente valorizar o nosso querer, a nossa estrada, do que quem tá do nosso lado. Repito, eu ouvi de uma pessoa da minha família uma vez, porque como eu tinha sido mandada embora, eu tava atrás dos meus sonhos como radialista, acho que todo mundo já conhece essa história. Eu tava vendendo torta na rua, fazendo faxina, e uma pessoa da minha família falou, como assim você tá vendendo torta na rua fazendo faxina? Não, você tem que voltar lá pra onde você tava trabalhando. Não tava nem ligando, nem parando pra pensar que eu tava fazendo tudo aquilo pra conseguir realizar os meus sonhos. Graças a Deus eu não ouvi E ó, continue a nadar. É assim que eu quero que você do outro lado esteja no dia 13 de setembro às 14 horas junto comigo e com a Grande Capital. Continue a nadar. Sabe por quê? Porque lá você vai se divertir, você vai pro chão, você vai cantar, você vai dançar, você vai concorrer a prêmios em dinheiro principalmente. E é lógico, participando também da nossa Capital Disco lá no dia 13 de setembro, já garante pra você uma pulseirinha. Sabe do que seria essa pulseirinha, Rosie? Baile do Farol! Ou seja, a verde é se você estiver disponível a beber água em outro terreno. Se você estiver disponível a bater com a Gillette no box. Agora, a amarela é se você tiver naquela coisinha assim, ah, eu não sei, quero dar uma analisada no terreno, ó. Ah. É, dá uma seguradinha, o Rosinho tá aqui, ó. Não, o pare é o vermelho, Rosie. E agora, se você tiver, que nem o Rosie, e eu, muito bem acompanhada, sabe o que que é, qual que é a cor, como é que é, Rosie? Pare, não, não se aproxime de mim, sim, não. Então, muito bem, dia 13 de setembro, às 14 horas, você vai participar, você vai se divertir, você vai até o chão e você não vai ligar para que ninguém fale nada de você ou para você. E lembrando que é o último beijo do Vini, dia 13 de setembro, às 14 horas, você vai degustar tudo isso. Você vai esquecer as pessoas aqui fora que falam para você, não, não faça, não vá, porque lá você vai ser o que você quiser. E aproveitar para participar também do beijo do Vini. Rosie, tem mais um áudiozinho ou a gente pode ir de música? Então bota.
5: Oi, Tule, boa tarde. Eu sou Elza aqui de Santo André. E tô aqui costurando e ouvindo você. Então, eu abri mão de um sonho, sim. Né? Há 42 anos atrás, quando eu fui mãe solteira, né? Tava terminando o terceiro ano, ensino médio. E eu fiz o vestibular de educação física, que era o meu sonho. Era trabalhar com esporte. E eu fiz o vestibular e passei. Mas o meu neném estava muito pequenininho e o que eu ganhava mal dava para alimentar nós dois. E eu não consegui patrocínio de ninguém, nem para fazer a minha matrícula, para eu conseguir, de repente, uma bolsa para estudar. Então, esse sonho ficou guardado numa caixinha, é guardado até hoje, né? Então, mas o resto deu tudo certo, eu virei costureira e eu amo também o que eu faço.
0: Sua maravilhosa, eu sinto muito, eu sinto muito por você não ter conseguido conquistar o seu sonho, ter alcançado aquilo que você tanto queria na sua vida. Hoje você falou que você virou costureira, é costureira que ela falou, né? Deve ser uma das melhores da sua região, com certeza. Uma coisa assim, eu tô com 42, tem muita água ainda pra poder rolar embaixo dessa ponte. Muita água. Mas eu, todas as vezes que eu levanto de manhã e vejo que eu sou capaz de fazer o que eu quiser, eu entendo que se amanhã eu acordar não quiser ser mais radialista e quiser ser qualquer coisa, vou fazer, vou ser. E eu indico pra você também. O que que é, Rosie? Ai, Rosie tá dizendo que eu vou voar muito, Rosie. Para, você já tem meu telefone, você já é meu amigo, não precisa ficar puxando o meu saco. O que eu quero dizer, contextualizando, o que você quiser ser. Se você ainda tem no seu sonho que você quer ser, fazer o que você quiser, porque lá atrás não tinha ninguém pra poder te apoiar, faça agora. A vida é um paradoxo muito louco, porque assim, você não é feliz sozinha. Quer dizer, minto, você não precisa de ninguém para poder viver sua vida, só que você não é feliz sozinha. O que que acontece? Você não precisa de ninguém para poder seguir o seu sonho. Só que se a gente não tiver alguém do nosso lado segurando a nossa mão, a gente infelizmente não chega a lugar nenhum. Hoje quem segura na minha mão, além de ser os meus colegas de trabalho, é o meu filho, minha família, os meus amigos. E mesmo se eles não segurarem na minha mão, é claro que eu vou ficar um pouco insegura, porque é isso que movimenta o nosso querer. Lembrando que a gente não depende de nada nem de ninguém. Mas quando a gente tem alguém que segura na nossa mão, como é que é, Rosie? Gente, Rosie, você entendeu muito bem o que eu quis dizer sobre segurar na nossa mão, Rosie. Ô, Rosie, vou aproveitar. Antes da gente tocar a nossa próxima música, eu quero mandar um beijo pra todo mundo que tá aqui no chat, na live. Tá bombando, pra variar. Eu agradeço. Ó, eu quero mandar um beijo pro Alan Rubinatti. Ele falou que o Alan falou que queria ser bombeiro quando criança e não foi. Alan, repito, você ainda pode ser, a gente pode ser o que a gente quiser. Você lembra, ó, eu tenho 42 anos de idade. Eu lembro que há muito tempo atrás, uma mulher de 42 anos de idade era uma senhora, não era o Rogerinho? Boa noite, Rogerinho, que tava aqui ontem às 18 horas. Não era, ô Rosie? A mulher com 42 era uma senhora. Hoje não. Olha aqui, meu amor, você que tá aí me vendo pelo YouTube, eu sou uma senhora de 42 anos de idade. O que que eu quero te dizer? Que hoje em dia a gente não tem mais essa coisa da idade pra poder deixar de fazer porque você já tá velho ou velha. Não! Não! Faça o que você quiser. Quero mandar também um beijo pro Lucas Arruda. Um beijo pra você, eu que sou sua fã. Obrigada por estar aqui participando. O Eduardo, o Mig Diablo, ele disse que o sonho dele é ser radialista igual a Tuli. Mas você já é radialista, não é? Essa voz, esse meu amigo tem uma voz, Rosie, ó, arrepia. É, exatamente, a voz dele é daqueles, ó, love songs for a back again. Eu não consigo fazer isso agora. Rosie, mandar também um beijo pra Carmen Maria, quero mandar um beijo pro Gilberto, pra Sandrinha de Paulo, pra Vanessa, pra Aparecida, pra Miriam Gaspar, que esteve aqui há um tempo atrás retirando o brinde dela, que ela foi seteada no programa do Rogerinho, pra Jéssica, pro Everaldo. Será que é o EV? Não, é o EV nos... Não... Ah, não, é outro EV, Mas pra você que tá chegando, muito obrigada por estar participando. Rosie, vamos pra nossa segundinha música? Pode ser? Pode ser? Então vou levar você que tá me ouvindo pra 1980, Upside Down, aqui na sua grandiosa...

0: contraditório e um turbilhão emocional aqui na sua grandiosa capital. Não sai daí que a gente vai pro intervalo e volta já já.
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4: Motorista ligado na capital. Últimas informações. Marginal do Tietê segue ruim na direção da Dutra e Ayrton em dois pontos. Entre a Ponte dos Remédios e a chegada pela Bandeirantes e a Expressa entre a Ponte da Freguesia e a Ponte da Vila Guilherme. Lembrando, você que está na Tietê, não pegue Ayrton agora para Jacupê, chegou para o interior, o caminho travou. Do 19 ao 25. Entre a Tietê e a Jacupêssego, segue valendo a pena o caminho pela Doutora Assis Ribeiro. Entre a Tietê e o aeroporto de Guarulhos ou a região de Cumbica, vale a pena o caminho pela rodovia Presidente Dutra. No transporte público, atenção no metrô, linha 3 vermelha, tem operação especial devido à greve. Em outras linhas, os trens estão operando especialmente para minimizar impacto aos passageiros. E segue paralisação da linha 11 Coral, que tem operação parcial, linha 12 Safira, mesma condição. E segue também a linha 13 Jade agora com velocidade reduzida. 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
0: Exatamente, Tully Simões aqui com você na grandiosa capital. Você tá ouvindo esse som maravilhoso? Aumenta, aumenta, sabe por quê? Porque dia 13 de setembro às 14 horas, isso e muito mais, você vai poder curtir. Sabe por quê? Porque a gente tá preparando pra você uma festa maravilhosa, pra você poder ir até o chão, cantar, dançar e se divertir. E quem sabe, meu amor, beber um copinho de água, já que você está na seca. Não tá? Não tem problema. Mesmo assim, vai lá e aproveita. Até rimou, né, Rose? Você já mandou sua mensagem aqui no 983345777? Eu gostaria de saber de você, que tá aí do outro lado me ouvindo. A gente tá falando essa noite sobre a nossa querida, maravilhosa Diana Ross. Eu trouxe até alguns, ó, acessórios pra poder tá acompanhando você que tá me vendo aqui pelo YouTube. Tudo tem a ver com Diana Ross, porque ela é alegria, ela é movimento. Ela é a marca registrada da diva pop dos anos 70, 80, 90 e 2000. Com 82 anos de idade, essa mulher ainda tá fazendo peripécias. A gente já ouviu algumas músicas dela e ouvimos algumas curiosidades. Só que eu vou lancei uma pergunta no ar, eu quero que você que tá aí do outro lado me ouvindo, me responda. A gravadora, ela queria mudar essa música que a gente acabou de tocar há pouco, Upside Down, mas a Diana Ross acreditou que a própria ideia, e ela insistiu que poderia regravar essa música. Só que eu quero saber de você, você já insistiu em algum sonho, alguma ideia, e mesmo quando todo mundo dizia que não ia dar certo, o que aconteceu? Eu, como sempre, comecei comigo mesma. Eu gostaria, sim, de estar aqui sentada nesse microfone falando com vocês. E eu tive algumas pessoas do meu lado que não apoiaram, que não acreditaram. Eu dou graças a Deus de não ter prestado atenção em nada. Eu fiz o sapinho surdo. Ô, Rose, você já ouviu falar da história do sapinho surdo? Já? O Rogério tá falando que não. Ó, é o sapinho surdo. O sapinho, ele tava querendo subir num pau de sebo. E aí o pessoal começou a falar, não, você não vai conseguir, você não vai conseguir. E todo mundo tava lá, todos os sapinhos tentando subir. E ele foi o único a não conseguir subir no pau de sebo. Sabe por quê? Porque ele era surdo. Não ouviu ninguém. Tem um propósito e um contexto essa piada. O Rogério tá olhando pra minha cara dizendo, sai do estúdio. Mas eu quero pedir você, manda mensagem aqui no 983345777. Rose, tem áudio? Então, bota, Rose.
9: Rosina e todos da Rádio Capital. Você tem razão. É, há 35 anos, quando eu passei no concurso do Estado para trabalhar em escola, uma tia do meu marido falou, foi comigo para escolher a escola. Como ela já trabalhava nesse meio, ela conhecia, né? Eu era novinha e ela foi e falou para mim, ah, não, não escolhe essa escola não, que senão você vai acabar morrendo aí, só tem bandido, não sei o quê. Aí ela falou, não, deixa para outro dia. E não teve outra, aquilo era o último dia.
0: Ai.
9: Aí eu acabei perdendo. Mas tudo bem, não fiquei parada, não fiquei me lamentando. Mas você vê como que as pessoas puxam o tapete.
0: Puxa.
9: Beijo, Vera do Campo Limpo.
0: Vera, sua maravilhosa, muito obrigada por estar participando, estar conectada, antenada aqui na grandiosa capital. Vera, você falou uma coisa que é muito certo. Às vezes as pessoas, elas... E a gente tem que tomar cuidado com os tapetes que são puxados. Porque essas mesmas pessoas que puxaram o tapete pra você são as mesmas que podem estender pra você. E na melhor oportunidade ela vai, ó... Puxa o tapete, Rose. Foi isso que eu quis dizer. Tem mais áudio chegando, Rose?
10: Que bafo!
0: Que bafo. Meu Deus! Então bota, Rose.
11: Boa tarde, Tule. Boa tarde para vocês todos da Rádio Capital, Maria de Diadema. Tô aqui ligadinha no programa, como sempre. Deixa eu te falar um negócio. Eu nunca fui pro cabeça de ninguém. Ninguém nunca falou para mim, não faz isso e eu não fazer. Eu sempre fiz o que eu tenho vontade e o que eu quero fazer. E ninguém nunca falou para mim o contrário. Já falaram, mas eu sempre fui em frente, entendeu? Atrás de meus sonhos, sem conversa de ninguém. Estamos por aqui. E eu não ia no baile, Tule, mas como o nosso amigo Vina anunciou que vai ser o último baile, eu estarei lá. Quero te ver dançando, hein, minha linda, igual o último baile, hein, que você arrasou. Quero que você arrase nesse de novo, hein, Tule. Um beijo, minha linda.
0: Sua maravilhosa, obrigada por estar conectada na nossa capital. Ah, então quer dizer que você não ia agora que o Vini falou que vai, que é o último beijo, você vai. Ótimo, fico muito feliz. Então faz o seguinte, você já conseguiu garantir o seu ingresso? Vai lá, manda mensagem no 983345777. E ali você vai conseguir o link do Simpla pra poder comprar e garantir o seu ingresso. Mas eu gostaria de saber o seguinte, você vai com qual cor da pulseirinha? Verde... Peraí, deixa eu abrir direito aqui, peraí. Você vai com a verde... Você vai com a amarela ou você vai com a vermelha? Me fala, manda mensagem no 983345777 que eu quero saber de você. Qual é a cor da sua pulseirinha lá no dia 13 de setembro, às 14 horas? Pra você que tá me ouvindo, gente, mas o que barulho é esse? É um leque. É um leque, eu tô que nem doida aqui atrás, ó. Dançando, pra você entender que no dia 13 de setembro ninguém vai ficar parado. É o último beijo do Vini, mas será ainda a nossa continuidade da nossa noite, nossa tarde maravilhosa. Então, ó, vai lá, eu quero esperar, eu espero por vocês. Rose, tem mais mensagem? Então, ó, bota.
12: Boa noite, tudo. Boa noite, Rosina, Francisca Dotto. Olha, eu não desisti de nada, não, porque os outros falam não, né? Eu sempre vou em frente, eu sou teimosa, eu sou persistente.
0: Você é capricorniana?
12: Sabe? Eu não sou de desistir das coisas porque os outros falam não. Sou uma taurina muito persistente. Francisca Dotto, beijo, Tule. Que história é essa de ficar só até setembro? Você não vai sair daí, não, né?
0: Não! Não, maravilhosa, você é linda, obrigada por estar participando novamente. Não, o programa, esse programa ele é baseado, o Capital Disco ele é baseado na noite e na tarde maravilhosa que a gente terá um encontro no dia 13 de setembro. Então, até dia 13 de setembro, todas as terças-feiras, às 18 horas, eu, Tuli Simões, estarei aqui com você e você comigo. Não, não vou sair daqui não, o Rose não pode sofrer. Ô Rose, eu recebi uma mensagem aqui do Dante. Dante, seu maravilhoso, obrigada. O Dante disse o seguinte, que o Rose sofre. Ele era meu colega de sala. Ele sentava do meu lado. Você imagina o tanto que esse cara não sofreu. Dante, um beijo. Quero mandar também um beijo pra Rosimeire e pro Wagner, meu professor de inglês. Beijo. Tem mais áudio, Rose? Então, bota.
13: Oi, Tuli, sua linda. Uhul. Arrasa aí. Estou aqui. Sandrinha da Freguesia do Ó. Beijo.
0: Sandra, maravilhosa, essa linda. Obrigada por estar participando aqui na nossa grande Asa Capital. Sandra, eu quero saber de você. Você já teve algum sonho que alguém foi jogar... É areia, né, Rosino, que fala? Jogou areia nos seus sonhos e você ficou em dúvida se você faria ou não? Manda mensagem, eu quero saber. O que, que você tentou fazer na sua vida que falaram pra você, que meteram uma pulseirinha vermelha pra você e falaram que não? Me fala, vamos. Vamos fazer o seguinte, tem mais um áudio? Então bota, Rose, bota.
14: Oi, Tuli. Você é linda, Tuli. Você nem parece que ter essa idade. Você é maravilhosa.
0: Ai, obrigada.
14: Tô aqui escutando o teu programa. Uma delícia.
0: Muito obrigada, delícia, minha filha. Vai ficar dia 13 de setembro às 14 horas. Deixa eu te falar uma coisa. Pra quem tá me ouvindo, eu tô aqui hoje no estúdio com o meu sobrinho Rafael. Te amo, meu amor. E o meu filho, o Thales. Aí vocês imaginam, eu tô tentando me dar uma segurada aqui do outro lado, porque eu estou com os meus filhos. Com os meus filhos, né? Porque meu sobrinho também é meu filho. E com o meu chefe aqui na sala de trás. Então, assim, ó. Tem que dar aquela rodada, tem que dar aquela segurada, e é difícil. Rose, vamos para mais uma musiquinha antes da gente ir para o nosso intervalo? Agora eu vou levar você que tá aí do outro lado me ouvindo para 1973. E essa música, ela foi regravada pela Mariah Carey em 98. Eu só sei, é o tipo de música que eu só sei falar cantando. Do you know, do you know and go do, aqui na sua grandiosa capital.

0: 1973, com Diana Ross aqui na sua grandiosa capital.
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0: Muito bem! Muito bem, muito bem. Você que tá chegando aqui na nossa grandiosa capital, você acabou de... É o tipo de música que eu só sei falar cantando. E o meu professor de inglês tá me ouvindo, Wagner, ele vai me matar. Você acabou de ouvir Do You Know You Wanna Go and Do. Eu acho que eu acertei aqui na sua grandiosa capital. Eu fiz uma pergunta, eu lancei uma pergunta no ar e gostaria que você me respondesse. Você, por um acaso, aconteceu, teve alguma coisa na sua vida que você gostaria de ter feito e você, infelizmente, teve que desistir de algum sonho porque alguém não te possibilitou? Então manda mensagem aqui no 983345777. Tem mensagem, Rose? Então bota.
2: Mas, Túlio... É, eu já fiz curso de cabeleireira, de manicure, hoje eu não sou mais, porque quando eu conheci meu marido, ele não me deixou trabalhar fora, Túlio. Então eu conheci meu marido em 2000, e aí foi até aí na capital que eu conheci ele, e eu conheço o Rosino, tá bom, Túlio? E maravilhosa, mas Deus me ajuda, vai dar tudo certo, eu tenho minha casa ainda, tá bom, Túlio? Um beijo pra você, beijo pro Thales, fica com Deus, Ana Pereira do Jardim Domitila, minha linda, maravilhosa, você é linda, Túlio, você, cuidado com a inveja também mata, né, Túlio? Um beijo, manda um beijo pro Léo lá do Tremedé também, tá bom? Fica com Deus. Beijo, amo você, minha linda.
0: Ai, você é maravilhosa, Ana Pereira. Eu tô aguardando você vir aqui me dar um beijo pessoalmente, porque você manda beijo pra todo mundo, você fala com todo mundo e você não veio aqui. Sabe quem tá aqui hoje, Ana? Meu filho, Thales. Você acredita? Ele tá do outro lado ali do vidro, ó. Só me olhando assim, ó, com cara, porque tá vendo que eu tô causando um pouco aqui. Que é, Rose? O Thales tá mandando beijo... O Thales tá mandando beijo pra noiva? A Gabi, a verdade, ah, calma, Thales, daqui a pouco a gente coloca uma musiquinha pra você mandar um beijo pra Gabi. Manda mensagem aqui no 9. Você falou, Ana, que você gostaria de ter feito uma coisa, mas você acabou fazendo outra. A vida, ela coloca a gente justamente nessas caixinhas, onde a gente tem a opção de... A gente quer fazer algo, só que a vida coloca a gente em outra opção. Então, repito, nunca é tarde pra gente recomeçar. Sabe daquele restart? É reset, na verdade. Que é recomeçar a sua vida. Então, recomece da melhor maneira que você achar melhor. Faça o que você quiser. Ah, mas eu já tenho uma certa idade. Não tem problema, não tem problema. Faça. Ah, mas eu não tenho dinheiro. Hoje em dia, a gente tem... A capacidade, a gente tem até um pouco do acesso de algumas coisas gratuitas, bolsas de estudos ou coisas parecidas. Então vai atrás, vai que você vai conseguir. Tem mais áudio, Rose? Já, não? Vamos faturar? Ó, não sai daí que eu vou rapidinho ali dar uma faturada e já volto aqui na sua grandiosa capital.
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0: Muito bem, seja muito bem-vindo. Estou com você até as 19, já que a pouquinho já está acabando, mas ó, tenho certeza que você aproveitou bastante e tem muito mais todas as terças-feiras às 18 horas. Lembrando que de sexta-feira, a gente agora tem uma nova programação que é com o Pai Anderson falando de Axé do Sagrado. Então, toda sexta-feira, às 18 horas. E eu continuo com vocês toda terça-feira. Eu quero mandar um beijo pro Roberto, pro Marcelo, pro Wagner, pra Lena. Lena, um beijo pra Perdeneiras. Pro Miguel, pra Xi. Xi, que saudade de você. Pro Rafa, pra tia Silvana, pro André Machado, pro Alisson, pra Camila, pra Laís. Meu Deus, tem bastante gente aqui. Muito obrigada por vocês estarem aqui comigo. Rose, tem mais áudio? Eu posso dar continuidade aqui, Rose? Tem áudio, Rose, chegando? Ah, então já. O Rose falou que tem um monte de áudio, mas não vai conseguir colocar por causa do tempo, né, Rose? O que, Rose? É pra ficar mais 3 horas aqui falando? Eu fico, meu amor, eu fico. O Rogerinho tava lá atrás conversando comigo. Ele falou pra mim que se eu fosse pro Big Brother, eu ia ser expulsa no primeiro dia. Mas ó, essa noite a gente tá falando da Diana Ross, aquela que fez um marco na história da música. E uma das curiosidades que eu queria falar pra vocês também é o seguinte: não sei se você sabe, ela influenciou gerações de artistas, cantoras como a Beyoncé, Mariah Carey, que foi essa última música que a gente ouviu, que foi regravada pela Mariah Carey em 98, e pela Whitney Houston. Ela sempre reconheceu a Diana Ross como uma grande inspiração. E pra quem não sabe, a Diana Ross, ela também foi inspiração para o Michael Jackson. Não sei se vocês sabem disso. Surgiu durante muitos anos, até hoje, na verdade, rumores de que o Michael Jackson, ele era extremamente apaixonado pela Diana Ross. Tanto que uma das cirurgias plásticas que ele fez no nariz foi, ele pegou o espelho dela como uma referência, o rosto dela como uma referência. Tanto que, se você pegar uma foto da Diana Ross e o Michael Jackson, você consegue perceber algumas feições devido às cirurgias plásticas que ele fez, devido a vitiligo, tudo mais. E também um problema que ele tinha no nariz. Então, ele teve que ajustar o nariz por um problema de pele e ele fez igual a Diana Ross. Você sabia disso, Rose? Michael Jackson fez o nariz igual a Diana Ross. E uma última curiosidade é que ela continua nos palcos depois de mais de 60 anos de carreira. Ela tem 82 anos de carreira, com mais de 60 anos de carreira. Mesmo após décadas de sucesso, Diana Ross vem fazendo apresentações pelo mundo inteiro e encantando fãs em todas as idades e cidades, todas as regiões do mundo. Bom, eu vou ficar por aqui. Infelizmente já acabou o nosso programa. Só que eu vou deixar vocês com uma música que ela gravou agora em 2021, que fala sobre agradecer, sobre obrigado. Thank you de 2021. Eu sou a Tuli Simões, eu fico aqui com vocês. E eu volto na próxima terça-feira no seu Capital Disco. Muito obrigado, uma ótima noite. Fica agora com o Capital da Bola. Até a próxima.

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1: Muito boa noite para você que tá ligado aqui na Capital, no FM 77.5, AM 1040, Capital com você. Este é o Capital da Bola com Basílio e amigos. Até 8 da noite, Rogério Rocha. Hoje eu tomei o último dia do antibiótico. Opa! A voz está voltando,
2: graças
1: Rogério!
2: Graças a Deus!
1: Xô, Zica! Depois da Tule, que ficou com vocês aí, com muita música, informação, programaço da Tule. Estamos aqui em noite de decisão para o Santos, que entra em campo logo mais às 21h30. Remo e Santos, Neymar já está lá. Alguém tinha dúvida que ele não ia? Lógico que... E alguém tem dúvida que ele não vai ser titular? Lógico que vai ser. Ia pegar um avião, que é dele, para ser reserva. Enfim, vamos falar muito desse jogo. Provável Santos, Luciano Fatioli trazendo todo o clima do jogo. E lógico, repercutir também as declarações de Neymar ontem no leilão que leva o seu nome. É 19 horas 3 minutos, 11 983 34 5777 é o nosso WhatsApp. No YouTube, quem tá aqui, ó, curtindo, compartilhando, muito obrigado pelo carinho, muito obrigado pela audiência. Eu vou fazer a pergunta da enquete aqui, mas antes, lembrar você que está pelas ruas de São Paulo, mais de 500 quilômetros de congestionamento, um dia muito difícil em São Paulo, desde o final da madrugada, São Paulo vivendo um dia muito, com muita dificuldade no trânsito por conta de greve no transporte. Então você que está ouvindo a Capital aí no carro, você que está ouvindo no transporte por aplicativo, você que está voltando para casa hoje um pouco mais tarde com muitas dificuldades, muita paciência. As principais vias de São Paulo estão congestionadas porque o rodízio foi suspenso. Então a situação com os trens ela é muito difícil. A greve fez com que a prefeitura ativasse um plano de contingência, só que essa lentidão, toda essa confusão da greve das linhas 11, 12 e 13 da CPTM impactam em toda a cidade de São Paulo. Então, muita paciência, muita calma. Você que está voltando para casa, escute a Capital. Vamos juntos até as 8 da noite nesse clima. A gente falando de futebol aqui e você encarando o trânsito aí. A pergunta é, na sua opinião, Neymar vai se aposentar no final do ano? Sim ou não? E daqui a pouco a gente vai ouvir dele essa resposta que ele deixou em aberto. Inclusive, ontem, o pai de Neymar negou que Neymar vai se aposentar da seleção. Só que aí, minutos depois, num outro canto lá, o Neymar respondeu outra coisa. Enfim, daqui a pouco vamos falar a respeito. Muito boa noite, Rogério Rocha, porque ontem teve jogo e agora temos a primeira rodada finalizada da Copa do Brasil. E já vamos começar hoje a segunda. Boa noite.
3: Tudo bem, Raul? Boa noite a você, boa noite ao Basílio, ao Fatioli, ao Rosina Tulli e a todos os nossos ouvintes. Ontem, sim, fechando a rodada de ida, né? Atlético Paraná 2, Vitória 0, com gols de Dudu e João Cruz. Então, ontem encerrou a primeira rodada da fase de jogos de ida. Hoje, como você falou, Raul, daqui a pouquinho, às 19h30, lá no Alfredo Jaconi, Juventude e Atlético Mineiro jogam às 19h30.
1: Jogo de ida foi quanto?
3: 0-0.
1: Ou seja, em aberto. Tá em quem aberto, ganhar leva.
3: Exatamente. A mesma coisa também, às 21h30, lá no Mangueirão, Remo e Santos, 21h30, como falei. Primeiro jogo 0-0. E aí agora a decisão vai estar o Remo vai estar jogando em casa.
1: Perfeito, 19 horas 6 minutos, Basílio Pé de Anjo está ao vivo com a gente, pronto para acompanhar dois jogos seguidos. Alô, Baza, boa noite.
4: Oi, Raul, boa noite a você, Rogério, Rodrigo, Atule, Patioli, a todos que nos acompanham, né? Hoje tá um caos. Depois que eu falei com você, aqui a rua da minha casa não dá nem pra sair com o carro, entendeu? porque estão congestionando

0: vento, na radial. Então as travessas estão praticamente tudo lotadas. E é sempre bom pedir por aqui aquelas pessoas que estão indo para a sua residência tenham a devida paciência. Mas hoje eu acompanhei aí durante o dia todo o leilão feito lá pelo Neymar, seu pai, e eu dei os parabéns, né? Tem que dar os parabéns, porque com certeza vai ajudar um número muito grande de crianças, né, Raul?
1: Exatamente. Críticas à parte a Neymar, essa ação dele, ela é louvável.
2: Muito boa, Raul, também.
1: Está de parabéns. Toda a quantia arrecadada vai ajudar muita gente. E aplausos para essa ação de Neymar e que outro, muita gente faz também e não divulga, mas essa, por ser Neymar, os números realmente chamam a atenção. É, noite decisiva para o Santos e o Luciano Fatioli está como, hein, Rogério?
2: Eu acho que deve estar tenso, né, Baza? Não sei se vai ter muita... o placar dele com o Santos, mas eu acho que vai dar um placar mais justo, assim. Ajustado, né, como diz o outro.
1: Alô, Fatioli, boa noite!
3: Oi, fala, turma! Tudo bem? Tudo bem? Neymar já está em Belém, hein? Neymar já está em Belém! E aí vai pro jogo, né? Vai pro jogo. 9:30 PM. Aliás, ontem Neymar falou algumas que, nossa senhora, hein? Ele disse que a imprensa vai adoecer os jogadores. Ontem, nas 380 entrevistas que ele deu pro pessoal do YouTube, lá do Instituto Neymar Júnior, né? Que eu assisti pelo YouTube. Assisti uma parte só também que, né? Meu saco não atura ver tudo, né? Aquela babaiada, aquela troca de declarações bonitas, sinceras, né? Verdadeiras, é um negócio bonito demais, né? Ah, ele falou que a imprensa vai adoecer os jogadores. É, Neymar. Então, a imprensa está na frente de vocês, jogadores, porque vocês já nos adoeceram. Torcedores, aliás, nós, jornalistas e torcedores, a imprensa aí, quem torce pela seleção brasileira, por exemplo, já está adoecida. Já estamos todos doentes faz tempo com a pífia participação de vocês na seleção. E quem é santista como eu, então, estamos na UTI de vê-los com participações nefastas e tudo mais. Só que daqui a pouquinho eu conto mais detalhes dessa situação, tá bom? Abraço, turma! Até já, pessoal!
1: Até já, Luciano Fatioli. Deixa eu aproveitar aqui, Baza. Quando eu cheguei aqui no estúdio, tomei um susto que eu vi um rapaz aqui vestido com a camisa do Corinthians. E eu perguntei, quem é você? O Rafael, que é o primo do Thales. Thales é filho de Tuli. Eles são muito ligados, evidente. Ele está aqui, porque, lógico, estava aguardando a presença do Basílio Pé de Aço. Aliás, está com várias camisas do... Ah, tá com... Meu Deus do céu, que você não vai ver, Baza. Ele está vestindo uma camisa e está com outra em mãos, com o número 77 às costas. Então, eu vou aproveitar, Rafa, fala desse microfone aqui, ó. Junta aqui, ó, vem aqui, ó. Você que queria conhecer o Basílio Pé de Anjo, não vai ser hoje, está convidado para voltar aqui, porque o Baza ficou preso nesse trânsito. Só me fala uma coisa, direto e reto, quinta-feira, passa ou não? Dá para virar esse jogo diante do Inter? Boa noite, Rafael.
4: Boa noite, aqui Rafael aqui. Com certeza a gente vai passar, vamos virar, eu vou estar presente, comprei ingresso já.
1: Ah, vai estar lá, vai ser mais um no
4: Baza. Boa noite,
1: Baza
4: também, né?
1: Vai estar lá, Baza, vai estar lá.
4: Boa noite para todos. E com certeza, e vai Corinthians.
1: Ele tá te ouvindo, Baza, o Rafael tá aqui, tá mandando um abraço pra você, na semana que vem ele volta, tá, Baza? Fala com ele aqui, Baza, Rafael, te ouvindo.
0: Rafael, um abração pra você, pode ter certeza que a gente vai estar junto, sim, é que você não pode, mas a semana que vem nós vamos estar mais ainda, e é dessa maneira mesmo, o corintiano é dessa forma, acreditar sempre, sempre. Hoje eu estive lá conversando com alguns jogadores, né, e com a comissão técnica, eles também estão acreditando, inclusive dentro daquela minha filosofia, né, nada de pênalti não, nós vamos passar direto porque nós temos condição, diante daquilo que a gente viu do Internacional, com todo o respeito, mas é jogar em casa, só esperamos uma coisa, Rafael, que eles arrumam o campo um pouquinho melhor, porque hoje eu já tive uma notícia não muito agradável, mas é, de todas as formas vamos acreditar que temos mais um dia e meio eles mexendo no gramado.
2: O Baza, eu falei assim pro Rafael, Rafael, o Baza não veio, mas eu posso autografar se você quiser. Ele falou, mas quem é você? Pô, eu sou o Rogério, joguei no Náutico. Quem, Ronaldo? Que Rogério? Que? Fiquei tão triste com a Baza. Aí vim aqui pra sala porque não dá certo.
1: Tá
2: não,
1: em baixa,
2: não consegui, né? Não, não consegui, não.
1: Mas semana que vem ele vai assinar a sua camisa. Rafael, abraço e obrigado por ter vindo de qualquer forma. Tá acompanhando aqui ao vivo. Abraço pra você. Bom jogo quinta-feira. Volta semana que vem, tá bom? Fechou, vou voltar. Perfeito. Neymar pai. Diz que Cuca foi infeliz ao falar de Neymar. Parem as máquinas.
2: Meu Deus.
1: Vamos ouvir o Neymar falando do Cuca. Segue aí, vamos ouvir. Olha,
5: talvez ele tenha sido infeliz na resposta dele. Mas como que está na diretoria? O jogo é só amanhã. O Neymar, graças a Deus, nós temos voo privado e levamos ele amanhã de manhã. Ele vai estar lá, ao meio-dia ele vai estar lá almoçando com os outros atletas e descansando para o jogo à noite. Então hoje ele vai participar do evento aqui e vai descansar daqui a pouco. Esse evento acaba 11 horas, meia-noite. Se a gente conseguir fazer ele rápido, ele vai descansar até amanhã às 8 horas da manhã. Tem os seus 8 horas de descanso. O que precisa mais para isso? Gente, então a gente cria umas polêmicas onde não há. Não
6: faltou comunicação para o Cuca.
5: Não faltou comunicação para o Cuca. Ele não precisa responder isso. Entendeu? É que as pessoas procuram sempre uma polêmica em cima do Neymar. E fica muito difícil isso. As pessoas estão preocupadas. Tem hora que as pessoas nem querem que ele jogue. Tem hora que ele vai incomodar. E tem hora que na hora que ele vai jogar, se ele não jogar, também incomoda. Vocês precisam decidir o que vocês querem. Entendeu? Porque o único país que ainda fica especulando se Neymar é necessário jogar ou não é só aqui. Uma hora não tem que jogar na seleção, outra hora não tem que jogar no Santos. Vocês têm que resolver o que vocês querem.
1: Eu fico imaginando, eu queria ser um repórter hoje para perguntar assim pro Cuca no final do jogo. Cuca, ele falou que você não tinha que responder, foi isso que ele disse, né? Mas na sequência, pro Baza comentar, o Neymar falou a respeito da viagem pro jogo de hoje, já está lá, evidentemente, mas ontem ele disse isso daqui, ó.
7: Com certeza a viagem é um pouco longa, né? O Brasil é muito grande. Obviamente que a viagem é longa, é desgastante sim, não vou mentir. Mas passei 15 anos da minha carreira viajando para jogar no mesmo dia. Acordava de manhã, a gente pegava um avião e viajava. Mas é que o Brasil não tá tão evoluído assim, dessa forma. Então, por isso que gera esse burburinho todo, mas estou à disposição do treinador amanhã. E obviamente a gente vai estar lá para vencer.
8: Titular?
7: Eu acho que não, porque os setores do Santos já soltaram, não? Vocês já viram?
8: Mas você tá bem pra jogar.
7: Já, tô ótimo.
8: Não, mas eu tô falando nada aí, rapidinho.
1: E o Neymar pai negou a aposentadoria do filho na seleção. Vamos ouvir mais um trechinho do Neymar pai falando.
5: Você acha que ele abriu mão da seleção brasileira?
6: Naquela entrevista que ele deu pra gente na
5: TV. Ele falou o quê pra você?
6: Ele falou, por mim, já não sei se eu quero mais.
5: Não, você tá mal informado de novo.
6: Eu tava na
5: entrevista. Ele falou assim, acho que pra mim terminou.
6: Não, ele fala assim, acho que eu não quero também.
5: Eu acho que eu não quero, entendeu? Ele acha que não quer. Poxa, gente, a gente acabou recentemente saindo de uma Copa do Mundo, que foi difícil para todo mundo, difícil para todos. E você quer que o cara... Nós estamos falando de uma próxima Copa do Mundo, que é daqui a 4 anos, e você quer que ele tenha uma resposta hoje? Então ele vai falar aquilo que ele sente. Aquilo que o coração dele sente. Ele acha que hoje a seleção brasileira para ele... terminou, mas ele acha.
1: Pois é, isso foi ontem à noite lá no leilão, né, vários jornalistas lá com microfone, gravando tudo. Aí um pouco depois dessa declaração, o Neymar foi questionado sobre o que o pai dele tinha dito sobre seleção. Olha que resposta interessante.
6: Seu pai passou aqui agora e disse que não descarta você voltar à seleção brasileira, apesar daquela sua entrevista pra gente na vila lá.
7: Mas não é ele que joga.
9: Esta família é muito unida e também muito oriçada.
1: Basílio pé de anjo. Eu não sei se falta comunicação ou o que é que tá acontecendo, mas Neymar falou, sou eu que jogo, não é ele que joga. E o Neymar pai disparando aí contra a imprensa, contra o Cuca, até contra o próprio filho aí no caso dessa declaração, né? É impressionante como um evento legal, um evento importante, por muito pouco, né? Acabou ganhando as manchetes aí dos principais sites por conta dessa divergência entre Neymar pai e Neymar filho. Com relação à parte do jogo, Basílio Pé de Anjo, você cansou, né, de viajar no mesmo dia para jogar, muitas vezes de ônibus, em situações muito difíceis. Mas o que eu acho que muita gente está criticando é essa questão de não estar com o elenco no momento importante. Óbvio, Basílio, que tudo vai depender do resultado do jogo de hoje. Se o Santos for eliminado, tudo isso vira uma bola de neve ainda maior do que é. Se ganha, arrebenta, Neymar joga bem, ninguém vai falar mais disso. Mas esse ambiente, essas declarações, elas interferem no jogo? Chega lá nos jogadores que estavam no hotel, acaba influenciando o Neymar. O que você, com a sua experiência, pode nos dizer?
0: A questão do Neymar, Neymar é um atleta, assim, muito inteligente, ele confia muito no seu trabalho, né? Então, por isso que, de repente, tudo isso que ele fez ontem, ela foi criada uma polêmica no sábado, né? Você vê que o pai do Neymar fala que o Cuca não estava, ele foi infeliz na sua declaração. Então, às vezes, eu acho que a colocação que o Cuca tentou passar era que ele iria depois, é lógico, com mais tempo, com mais descanso, tudo, conversar com a diretoria sobre a sequência, né? Mas todos são sabedores que não é diferente. Raul, vê o Campeonato Paulista, vê se ele viajava no ônibus, Raul. Todos são sabedores que ele viaja com o avião dele ou helicóptero. Então todo mundo é sabedor, é tudo para criar uma polêmica que não haveria essa necessidade, mas tudo que é em torno do Neymar vai ser dessa maneira. Você vê que o pai, ele fala uma coisa, o pai fala outra, mas ele é, gostei da resposta dele. É, quem está dentro de campo, quem corre, tem que correr atrás sou eu. Então, quer dizer, ele está dando a entender que a resposta dele é a que tem que valer. Mas não é, vocês se lembram bem que o Ronaldo falou que ele estava se precipitando, que ele teria que dar um tempo maior para ele mesmo, para poder responder, porque ele sabia que a imprensa iria cair em cima dele, falando se era a última Copa, se não é. Então, tudo isso é de acordo com aquilo que foi traçado por eles mesmos desde sábado, e até na segunda-feira, o dia do evento. E eu, para mim, dentro de uma normalidade. Ele chegou, pode ter certeza que o grupo ficou muito feliz com a chegada dele, dele estar almoçando. Ninguém. Quem vai questionar o Neymar hoje? Se ele estivesse jogando em qualquer equipe, quem iria questioná-lo? Mediante tudo aquilo que ele está fazendo, principalmente o objetivo que foi traçado por ele e pela família sobre o Instituto Neymar Júnior, entendeu? Então, eu acho que é uma polêmica traçada desnecessária, mas que todo mundo já sabia, colocação que até o próprio Fatioli fala a respeito, né, da imprensa, ele está desabafando, mas você mesmo, Raul, sabe para quem é direcionado isso daí. Ele só não deu o nome, né? Mas todos nós somos sabedores para quem ele direcionou essa colocação que ele fez.
1: Perfeito. E o Neymar...
0: Mas o Santos vai ganhar.
1: Eu também acho. O Santos
0: ganha, 3-1.
1: Oh, o Baza já antecipou o palpite dele. Antes de eu ouvir o Fatioli, o Neymar disse que não pensa em parar de jogar futebol e falou o que vai acontecer em dezembro. Vamos ouvir.
10: Ah, não sei quanto tempo. Agora
11: você nem pensa em parar?
10: Não penso em parar e nem sei até quando eu vou. Eu tenho um contrato com o Santos até dezembro. Pretendo cumpri-lo, honrar a camisa do Santos da melhor maneira possível. E depois eu vou pensar. Quando acabar meu contrato, eu vou pensar se eu continuo no Santos, se eu saio, se eu vou embora, se eu paro de jogar ou se eu continuo. Realmente eu não sei o que vou fazer. Até dezembro tem chão ainda, então, mas vamos indo pouco a pouco, vamos indo jogo a jogo. Estou me sentindo bem fisicamente, cada vez mais dentro de campo. É isso que importa. Amanhã temos um jogo importante, inclusive.
1: E sobre a declaração sobre a imprensa que o Fatioli trouxe aí no seu destaque inicial, Neymar disse que boa parte da imprensa do Brasil vai adoecer todos os jogadores. Vamos ouvir.
11: Irmão, manda um recado para as pessoas, porque isso, se você quiser também, às vezes até para quem te critica, irmão, porque isso é uma coisa que eu queria mesmo. O que você tem a falar para as pessoas, assim, porque eu sinto que tem uma apelação, porque você dá clique, você sabe que você dá clique. Você sabe que você dá audiência. Um recado que você passaria para as pessoas, tipo assim, me dá paz, pô. Deixa eu viver minha vida em paz, vive a de vocês e vamos desfrutar. Você tem algum recado para essas pessoas com isso aqui como símbolo?
10: Cara, eu só acho que boa parte da imprensa vai adoecer todos os jogadores, né, de futebol. Eu digo aqui no Brasil, tá? Porque acho que é a maior profissão mais conhecida aqui no Brasil, que é a mais atacada. Então eu acho que tem que tomar um pouco mais de cuidado com as palavras, né, com as notícias que soltam, porque a maioria delas não tem verdade e isso acaba machucando, né, as pessoas que estão ao seu redor, os seus torcedores, né, o seu próprio trabalho. Então peço para que tenham, para precaver, né, antes de postar essas coisas, de falarem besteiras que não são reais. E porque isso vai acabar adoecendo muitos jogadores, né? Acho que o psicológico do jogador é forte, né? O meu acho que é bem forte, por sinal. Mas nem todos são assim, né? Uns sofrem mais, outros sofrem menos. Então acho que só peço que se responsabilizem mais pelas suas palavras, né? Porque é muito fácil ter um microfone na mão e falar o que quer. E no dia seguinte, se não for verdade, pra você tá tudo bem. E ninguém se retrata, ninguém fala nada. Sabe? Então essas coisas eu acho que acaba passando um pouco dos limites. E fora tudo isso...
1: Aí, Neymar desabafando, falando, mandando um recado aos críticos, mas a gente quer saber de jogo, né? Luciano Fatioli, vamos falar do jogo, perspectiva, escalação, prováveis times, daqui a pouco o Rogerinho vai trazer o Remo, mas agora eu quero ouvi-lo. Alô, Luciano Fatioli!
12: Opa! Fala, turma bacana, turma legal, tudo bem? Deixa eu mandar um grande abraço, ao Sindicato dos Jornalistas do Ceará. Grande Sindicato dos Jornalistas do Ceará, que está com uma campanha maravilhosa. Maravilhosa. Falando da importância de se ter jornalistas, radialistas, pessoas preparadas para que possam escrever... um artigo, falar numa TV, numa rádio, numa internet, para que possam aparecer, essas pessoas devem ter um mínimo de preparo, né? O mínimo de preparo. Essa campanha foi lançada pelo Sindicato de Jornalistas do Ceará. Parabéns, parabéns, porque a bandalheira na profissão tá demais. Nossa Senhora, tá demais, viu? Olha, vamos ao que interessa, turma boa. Santos e Remo, não é? Hoje lá no Mangueirão, abarrotado, com certeza absoluta. Lotadíssimo, com certeza absoluta. Olha, Santos terá dificuldade. Já falei ontem, repito agora. Na minha humilde opinião, o Santos não passa pelo Remo. Acredito que não deverá conseguir a vitória em tempo normal. Eu acho que não. Acredito num empate ou numa vitória do Remo. No caso de um empate, aí tá, e daí nos pênaltis? Ah, pênalti, sei lá. Se a gente levar em conta que o Brasão não é pegador de pênaltis, aí o Remo é favoritaço, né? Pra seguir na Copa do Brasil. Mas não estou confiante, não. Principalmente depois dos dois últimos jogos, contra a Chape, contra a Remo. Não estou nada, mas nada confiante num jogo ou num avanço. Espero estar errado, é uma opinião. Não estou falando com o coração, estou falando com a razão. Espero estar errado, mas, né? Não sei não, viu? Não sei não, não estou nada otimista para esse jogo em que Neymar já está na capital, já está em Belém, lá no Pará. Foi com o seu jatinho, se juntou já a delegação, já está no hotel. Neymar vai para o jogo. Agora, se vai começar a partida ou não, é uma outra história, hein? Ontem no Instituto Neymar Júnior, no seu leilão, que eu assisti pelo YouTube, no canal do próprio Instituto, não é? falou um monte, ele e o pai, nossa senhora, ele e o pai falaram várias e muitas, né? Não foram poucas e boas, foram várias e muitas e excelentes, excelentes assim, né? Por exemplo, ele disse que a imprensa vai adoecer os jogadores. Ô, filhinho, Neymar, meu querido, meninão, garoto, ô, Neymar, se a imprensa vai adoecer vocês, na tua opinião, com declarações, né, com artigos, com situações, se nós vamos adoecer os jogadores, vocês já nos deixaram na UTI faz tempo, Neymar. Vocês, jogadores, já deixaram a torcida brasileira e a imprensa no meio. Nós estamos na UTI faz tempo, meu filho. Com as apresentações pífias, pavorosas, principalmente quando o assunto é Copa do Mundo e Seleção Brasileira. E aos santistas, então, esses já morreram e estão reencarnados, né? Porque de doentes passaram a quase mortos, a mortos e a reencarnados. Porque torcer pelo Santos, pela Seleção Brasileira, aí é uma pindaíba de dar dó. Então a pergunta é, Neymar, será que a imprensa está adoecendo os jogadores? Ou vocês que estão adoecendo, revoltando, entristecendo o torcedor brasileiro? Ah, Neymar, faça-me o favor, meu filho!
1: Perfeito, Luciano Fatioli. O jogo hoje, 21h30, Remo e Santos. Quem ganhar avança na Copa do Brasil. O Remo que chega para a decisão diante da sua torcida após segurar um empate sem gols na Vila. Resultado que deixou o confronto totalmente em aberto. Léo Condé, o técnico, ele está apostando na força do Mangueirão e da massa para avançar para as quartas de final da Copa do Brasil. Apesar do momento muito delicado do clube no Campeonato Brasileiro. É uma vitória simples, classifica o Leão Azul. Em caso de novo empate, a vaga será decidida nas cobranças de pênalti. E aí, Rogério, como é que vem o provável Remo, hein?
2: Mal, Léo Condé manda no gol o Marcelo Rangel. A defesa com o Marcelinho, Marlon, o Felipe e o Mac.
1: Será que o Marlon é aquele que jogou no Corinthians?
2: O Marlon. É, pode ser, verdade, Marlon. Os dois volantes é o Pico e o Ellison, tá? E os meias avançados é o Pikachu, o Zé Ricardo e o Jajá. E na frente o Aleph Manga. Esse é o time do Remo, que tem no histórico contra o Santos 9 jogos, né? Com 7 vitórias do Santos e 2 empates. O Mangueirão, Raul, base e amigos, que tem capacidade para 53.500 pessoas. A estimativa de público para hoje, Baza e Raul, é de 35 a 40 mil pessoas.
1: Perfeito, o Baza vai comentar o jogo, mas vamos saber o provável Santos e o Fatioli traz informações do time que o técnico Cuca deve colocar em campo hoje. Tem desfalque, né, Fatioli?
12: Meu Deus, Lucas Veríssimo se machucou nesse empate com o Remo na Vila. Não viajou. Adonis Frias deverá ser o titular. Com João Ananias, minha nossa senhora. O rapaz vai bem. Ah, mas fez gol contra na Vila. Pô, foi um acidente ali, não foi uma pichotada por grosseria. É um bom jogador. Apenas e tão somente, por enquanto, um bom jogador. Se vai melhorar, evoluir ou não, não sabemos. Mas, por enquanto, este jovem é um bom jogador. Mas com Adonis Frias é duro, hein? Ave Maria, com Adonis Frias é dose pra mamute, hein? Deus me livre, minha nossa senhora. Bom, vamos lá, Gabriel Brazão, Gabriel Menino, o Igor também, o Igor Vinícius também, machucado, não viajou. Então, Gabriel Menino na direita, Brazão no gol, Ananias, Adonis, aliás, Adonis e Ananias pela ordem, Escobar. Aí a dúvida de Schmidt ou Arão, né? Com Christian Oliva, com Neymar, com Barreal, com Gabigol. Provável roleiser, esse é o Santos que entra em campo. Meu Deus do céu, tô nada otimista, como já falei. Nada otimista, como já falei, mas, enfim, vamos aguardar, né? Vamos aguardar o que o Peixe traz aí pela frente. Ontem no Instituto Neymar, Neymar falou essa de adoecer, falou que não sabe se é o final do contrato com o Santos, que é final do ano agora, vai parar, vai continuar, se vai para outro clube, falou que não sabe de nada. O pai falou que os 90 milhões que o Santos deve a ele, filho, a ele, Neymar, enfim, dificultam uma renovação. Falou que dificultam também, desceu a marreta na imprensa. Nós que somos culpados, né? É verdade, nós que somos culpados, tá bom. fazer o quê, né? Vamos lá, gente. Daqui a pouco eu venho com o palpite, tá bom? De destaque final. Falou, turma boa. Até já.
1: Quero ver seu palpite. Faltou uma correção, é isso? Pode corrigir, Fati. Pode corrigir.
12: Caramba, só correção. Peraí, peraí. Bom tempo. Não escalei o bom tempo aí. Toma muito.
2: Faltou de bom tempo.
12: Bom tempo, né? Bom tempo. O Roleiser deve ficar no banco. Acho eu. Mas, de qualquer maneira, o bom jogador, bom tempo, começa a partida. Tá maluco? Que isso, tinha esquecido. Mil perdões.
1: Quem apita o jogo, Rogério?
2: Anderson Daronco, do Rio Grande do Sul. Assistente 1, Mayra Moreira, também do Rio Grande do Sul. E o assistente 2, o Michel Stanislau. O árbitro de VAR é Márcio Aurélio Ferreira, de Minas Gerais. E Raul já tem bola rolando na Arena Condá. Juventude 0, Atlético Mineiro 0.
1: Basílio Pé de Anjo, torcedor santista, aqui fazendo perguntas para você. O Miguel pergunta o seguinte: boa noite, Basílio Pé de Anjo. Eu acho que Roleiser, Gabigol e Neymar no mesmo time fica muito exposto. Ainda assim, aposto no Peixe hoje. Já Valquíria, Neymar vai marcar e vai calar a boca dos críticos. Valquíria está ouvindo a gente em Itaquera. É santista, mas mora em Itaquera. E também aqui o David, perguntando ao Basílio Pé de Anjo: Santos deve esperar o Remo e explorar o contra-ataque ou deve para cima para surpreender logo de início, Basílio?
0: Ô, Miguel, olha, com certeza o time se torna forte no ataque, porque são jogadores diferenciados, né? E você vê que uma seleção é escolhida os melhores, né? E jogam todos eles praticamente juntos. Eu acho que o Cuca tá procurando a equipe, mas eu vejo uma equipe forte na criatividade. E vamos lembrar do número de gols que foram perdidos, né? Então, de todas as formas, eu acredito sim que o Santos vai lá, vai trazer um resultado que vai levar ele à classificação. Eu já dei o meu palpite, né? 3-1. Agora, quanto ao David, o David fez a pergunta sobre...
1: Se o Santos deve ir para cima de início para surpreender ou esperar o Remo e jogar no contra-ataque?
0: Não, eu acho que o Santos vai implantar um sistema que ele vai dificultar a saída, o toque de bola, que a gente sabe que eles são inflamados pela torcida. Então, se você ficar atrás esperando, você vai trazer o time e a torcida para ficar ali apoiando. Então, eu acho que o Santos tem que tomar iniciativa como foi nos outros jogos. Vamos exemplificar aquele contra o Curitiba, lá em Curitiba, que levou o Santos a outra passagem, né? Então, eu estou acreditando que o Santos vai para cima, sim. O Santos vai impor o sistema de jogo, o toque de bola, porque, por mais que seja, não acredito que o Remo vai vir na empolgação de ir para cima, de tentar dificultar. Não. Ele vai ter uma cautela para ter a posse de bola, para ir depois, através do próprio incentivo do torcedor, jogar da forma que está com esse apoio. Mas eu vejo que o Santos vai ter que sair, sim, dificultando a saída de bola, como ele já fez em jogos anteriores.
1: Mais um santista aqui, o Fábio, do Campo Limpo, pergunta o seguinte: se o jogo for para os pênaltis, Basílio Pé de Anjo, você entende que o Remo é favorito por ter o torcedor ao seu lado e o Santos emocionalmente não estar bem? Fábio, sobre emocionalmente não estar bem, depende muito do contexto do jogo, mas tem um dado aqui, Baza, que eu quero te passar, que o torcedor do Santos está assim preocupado. O Santos está invicto a 12 jogos na Copa do Brasil. Isso é bom, Rogério. Sim. O ruim é que o Santos foi eliminado nos pênaltis em 2023 e 2025. Okay. As duas últimas vezes que jogou a Copa do Brasil, foi eliminado nos pênaltis.
2: Aí fala, se esse jogo era fora ou na Vila, não?
1: Não. Mas vamos buscar aqui. Bom. Então o Fábio pergunta: se o jogo for para os pênaltis, você vê favoritismo para o Remo ou tudo igual, Bas, na sua opinião?
0: Para mim está tudo igual. Eu dou uma pequena vantagem para o Santos. pelos jogadores, com a experiência que o Santos tem, não acredito que os jogadores devam pipocar e ficar nervosos num momento como esse. Ansiedade é uma coisa, nervosismo te leva ao erro, né, Raul? Então, eu vejo que o Santos tem uma nítida vantagem, sim, independente daquilo que vai ter, do apoio da torcida, que a gente sabe que inflama, mas eu vejo que o Santos vai ir com toda tranquilidade se terminar em pênalti, coisa que eu não acredito. Eu acho que a vantagem maior é o Santos sair de lá com resultado normal, vencendo a equipe do Remo.
1: É, eu acho que vai dar Santos nos pênaltis com o Brazão brilhando. Acho que o Santos tem mais jogadores com estrela para pênaltis do que o Remo. O Fati vai dar o palpite só no final. O Baza já falou que o Santos passa no tempo normal. E você, Rogério?
2: Eu acho que é 1-1 e o Santos passa nos pênaltis.
1: Ah, como eu também, né? Pergunta aqui do Fabrício, santista também. Ele pergunta o seguinte, que o Gabigol tem decepcionado. E nesse esquema aí com Neymar, Rolaser, Barreal, Bom Tempo, falta capricho? Tá faltando capricho, Basílio, na última bola? Ou o problema é a criação do meio campo? É o Fabrício Santista que pergunta.
0: Fabrício, eu acho que o equilíbrio maior tem que ser do Gabigol, pela experiência que ele já tem. Se você for ver os gols que ele tem perdido, eu acho que está faltando tranquilidade é para ele. E se ele é aquele goleador, não duvidem, porque aí há o grande passo para que ele volte a ser aquele Gabigol que não só fazia gol, mas ajudava muito o companheiro no meio de campo, trabalhando bem essa bola e pudesse aparecer um pouco mais. Eu acho que está faltando isso para o Gabigol. E quem sabe o grande pontapé inicial deve ser hoje.
1: É isso mesmo, eu concordo. O Santos tem perdido muitos gols, tá faltando capricho. Agora tem aquela coisa também, Rogério. Os jogos estão sendo muito truncados. Hoje, eu até acho que vai ser 0-0 e vai pros pênaltis. Mas um gol no começo de um lado ou do outro muda a partida.
2: Muda.
1: Aí muda completamente a partida. Se o Cuca precisar mexer, quem que ele vai ter no banco aí como opções pra hoje?
2: Vamos lá. No gol, ele tem o Diógenes no gol. No zagueiro tem o Luan Pérez, volante tem o João Schmidt, tem o Pierre e o meia central, o Arão. Para o meio atacante tem o Tassiano e tem o Miguelito, e ponta de direita o Nadson, ponta esquerda o Robinho Júnior, o Cabadeiro é o ponta esquerda e centroavante tem o Rony.
1: O jogo é muito igual, olha para vocês terem uma ideia, retrospecto dos times... desse ano só, tá, Basílio? Desse ano, 2026, o Basílio que gosta de números, você também, Rogério?
2: Gosto.
1: Os dois times jogaram 40 vezes. O Remo ganhou 13 partidas. O Santos ganhou 13. O Remo empatou 14. O Santos empatou 16. O Remo perdeu 13. O Santos perdeu 12.
2: Oh, yeah.
1: O Remo marcou 51 gols. O Santos marcou 60. O Remo sofreu 53 gols. O Santos sofreu 51. São números muito semelhantes.
2: Muito próximos.
1: Artilheiro do Remo, Iago Pikachu e Aleph Manga, os dois com 6 gols marcados.
2: Que jogam hoje, né?
1: Já o Santos tem Gabigol, mesmo perdendo um caminhão de gols, ele tem 15. Então, de repente, a estrela do Gabigol pode brilhar hoje, mas a estrela que brilha agora é do Rosino, que sinaliza que a gente tem que fazer um rápido intervalo. E na volta, vamos falar do Corinthians, vamos saber sobre Yuri Alberto, sobre Memphis, também do Palmeiras e do São Paulo. Voltamos já.
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1: Voltamos, 19h43, você ouviu essa mensagem linda do Dia dos Pais, na voz da Tule. 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A regra é a mensagem. 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O Basílio Pé de Anjo vai dar de presente para você um par de calçados da Dipoline, que é a cara desse pai, que vai ficar muito feliz de ganhar esse presente. 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Quem já mandou, tá concorrendo. Quem não mandou ainda, tem hoje, terça-feira, tem a quarta-feira e tem a quinta-feira, porque na sexta-feira vamos dedicar o programa de sexta-feira aos papais e vamos anunciar a mensagem escolhida. Não é, Basílio Pé de Anjo?
0: É, você coloca aí, tem muitas mães que praticamente é tida como pai, pai e mãe. Elas que cuidam das crianças, dos adolescentes. E você pode colocar aí um sapato feminino para essas pessoas que também são pai e mãe ao mesmo tempo, que elas farão parte desse concurso aí. Okay?
2: Ô Bada, para mim é assim, nem todo pai é mãe, mas toda mãe é pai.
1: É isso.
0: Com certeza. É.
1: Então, atenção, atenção, você que conhece uma mãe também, que
2: a minha foi assim.
1: Faz esse papel de pai, pode mandar também, tá? Pode mandar, porque nós vamos presentear um papai e uma mamãe, que é um super pai e mãe. Então, mande, eu sei que muitas ouvintes agora estão felizes com essa abertura que o Basílio está dando à nossa promoção, porque, de fato, nós temos milhares de mães que exercem o papel de pai. Então chegou a hora de homenageá-las também por cumprirem essa missão de ser mãe e pai dentro de um lar. Tem muita gente já falando que vai mandar mensagem aqui. Então mandem 11 983 345 777. abuse e uso da criatividade. Não precisa ser uma mensagem. Raul, tem que ser um poema? Não. Tem que ser uma mensagem longa? Não. Escreva com o seu coração. Na outra promoção foi uma frase curta, não foi, Rogério?
2: Foi assim, eram duas linhas assim, mas escrita com muito, muito carinho, com muito amor, que com certeza veio do coração, como o Raul acabou de dizer. Então, faça a sua participação, tenho certeza que você vai ganhar uma coisa maravilhosa.
1: Perfeito. 19h47, o Fernando Diniz falou a respeito do Yuri Alberto. Muitos corintianos perguntando quando volta o Yuri. Muita gente queria que ele jogasse contra o Internacional. Seria um baita de um reforço, mas por mais que o Yuri se recupere sempre rápido das lesões, nesse caso vai demorar um pouquinho mais. Mas o Fernando Diniz falou a respeito.
17: Eu não tenho essa informação com precisão ainda. Ele teve uma lesão muscular sabe que sempre requer cuidado. Eu não tenho o tempo exato de lesão e também não sei se o departamento vai... Porque se fala que é um tempo muito grande, depois recupera antes, aí lesão muscular tem um prognóstico por conta da lesão, mas tem a recuperação muito específica de cada jogador. Então é muito difícil fazer prognóstico. Eu espero que o Yuri volte o quanto antes, porque ele é um jogador que ele ajuda muito o time em muitas questões.
1: E o Memphis já está no Brasil.
2: Chegou?
1: Chegou. Ah. Realizando exames. E agora tudo indica que essa renovação vai ser destravada. Há um otimismo das duas partes. Inclusive, vou passar a bola para o Basílio. Vários sites estão dizendo, Baza, que o acordo está próximo e não será surpresa se ele entrar amanhã, nem que seja para jogar meio tempo. Basílio Pedrinho, é mais ou menos por aí?
0: É mais ou menos por aí mesmo. Aquilo que eu falei ontem, né? Ela veio se confirmar. Ele estava fazendo um trabalho lá, uma preparação também na Holanda. Então, ninguém vai colocá-lo simplesmente por desespero, você entendeu? Porque aí você vai arrumar mais uma lesão para mais um jogador. Mas ele chegando aí, o Fernando Diniz deve estar conversando com ele, sabendo dessa possibilidade de ocupá-lo pelo menos meio tempo. Então, de todas as formas, é mais um reforço que o Corinthians tem. Eu acho que o Fernando Diniz, como foi jogador, ele é muito feliz na colocação dele. Tudo que é parte muscular exige um pouco mais, não só de um tratamento, mas de descanso pela lesão.
1: Pois é, e aí o Memphis jogando, o Rogério, por mais que não esteja 100%, é um fato novo, um reforço importantíssimo, hein?
2: É um reforço espetacular, porque ele como o Baza falou, ele divide as atenções, né? Vai ter que uma marcação reforçada em cima dele, ou seja, sempre vai sobrar algum. Porque o Memphis em campo, com certeza, vai ajudar e muito, já que não vai ter o Yuri, né? Eu não sei se o Garro vai jogar em Baza. O Garro vai voltar, né? Acho que deve voltar.
1: Deve jogar. Jogou primeiro, né?
2: Jogou, né? Então... Então vai estar jogando sim, então o Memphis com certeza é um reforço de ouro para o Corinthians na quinta-feira.
1: Basílio Pé de Anjo, você que esteve lá hoje, conversou, o clima é de respeito, o time sabe do tamanho da montanha que tem que escalar, mas pelo que você falou no início da sua participação, há um clima de tranquilidade e pelo menos de convencimento de que o time tem possibilidades reais de virar isso. É isso que você sentiu? O que mais que você pode contar para a gente do clima, Baza?
0: Não, é isso, o trabalho que a gente viu, feito com alegria, cada um em setor de cada campo onde o Fernando trabalhou, a gente notava a seriedade, o foco que estava nas determinações que ele estava passando, né? Querendo ou não, Raul, hoje é a antivéspera do jogo, então ele forçou um pouquinho, para que, logicamente, ele tenha uma resposta amanhã, que é onde ele pode fazer jogadas localizadas e batida de pênalti também. Tudo isso dentro do prognóstico do jogo. Mas a gente viu o ambiente sadio, jogadores muito alegres, conversando com todos os funcionários. Então, isso dá uma demonstração, Raul, que eles respeitam a Internacional, mas que eles podem se superar e fazer aquilo que é necessário para buscar essa classificação, eles vão fazer.
1: Agora, Basílio, é uma pergunta aqui do Anderson, que é corintiano, né? Basílio, fala para a rapaziada lá, para a boleirada, ter a cabeça no lugar. Porque o jogo vai ser truncado, o Inter vai catimbar desde o início e nós não podemos perder jogadores. Ou seja, se o, não vou comparar, né? Aquele jogo que o Palmeiras perdeu, por, é, foi o time, o Palmeiras tomou 4 lá e virou aqui. Sim. Me fugiu o nome do time colombiano. É, que o Abel falou que 90 minutos era muito tempo no Allianz, né? É, o Diniz, que é psicólogo, Basílio, será que ele vai conseguir controlar? Porque não adianta pensar em 3 gols, tem que fazer o primeiro. Que o Inter vai catimbar. É, quanto tempo tem de jogo lá agora na bola que tá rolando?
2: Tem. Estamos com 21 minutos.
1: E de bola rolando, quanto 9. Tempo? É, vai ser mais um jogo muito truncado. O Corinthians vai ter que achar caminho para fazer o primeiro gol. Aí o Inter vai balançar. Mas tem que tomar cuidado para não cair nas provocações, né, Baza?
0: É o primeiro ponto que o Fernando Diniz deve ter conversado já com os jogadores a partir de hoje, né? Referente às provocações que vão existir, sobre a forma de jogar, um esquema tático. Se lá eles botaram um ônibus na frente do gol, com certeza na quinta-feira eles vão colocar 2 ônibus ali na frente. Mas você tem que estar atento. Por quê? Você vai jogar contra uma equipe experiente, são jogadores que já conhecem uma forma de provocar o adversário, e sabendo que a torcida pode tirar contra se eles começarem a fazer o anti-futebol. Então, por isso que, de repente, o que mais vale aí nesse momento, Raul, é a bola correndo. É você inibir o adversário, está criando todos os instantes, e o gol não vai acontecer de uma maneira muito normal.
1: Perfeito. Rogério Rocha, pra gente fechar aqui, ó, o Palmeiras joga amanhã. A gente vai deixar pra falar do Palmeiras amanhã, com todas as atenções que o time merece. Eu tenho sonora do Carlos Miguel, tenho do Abel falando do jogo. É, amanhã, então, a gente fala do Verdão. Do São Paulo, quando que o São Paulo volta a campo? Depois de muito tempo,
2: hein? No sábado, lá no, em Porto Alegre, contra o Grêmio, né? 16 horas, né? Joga pela Série A. Né? E tem a mais um de São Paulo, Raul. Existe a possibilidade, né, que o pessoal, Rafinha tá trabalhando para isso, para que na quinta-feira consiga pagar o transfer ban para poder regularizar os outros 2 jogadores que estão para entrar no São Paulo. Então, quinta-feira é a promessa da diretoria para pagar o transfer ban e voltar à normalidade.
1: Perfeito, 19h54, Luciano Fatioli, eu quero ouvir o seu palpite, quero ouvir o seu placar, nós aqui todos já falamos, faltou você.
2: O seu nome também? O seu não tem.
1: É o meu 1-1.
19: Destaque final, pra mim, é o palpite 1-1. 1-1. E aí, pênaltis. Seja o que Deus quiser. Seja o que Deus quiser. Mas não estou nada otimista. Abraço, boa noite. Até amanhã.
1: Até amanhã, Luciano Fatioli. Eu tenho uma notícia que não é muito boa pra dar pra vocês. E eu espero que essa notícia mude ao longo da noite, tá? A informação é que os trabalhadores da CPTM decidiram manter a greve que paralisa as linhas 11, Coral, 12, Safira e 13, Jade, incluindo o Expresso Aeroporto. A decisão foi tomada após uma nova assembleia ser realizada. Acabou agora há pouco, não tem nem 15 minutos, tá? É, enfim, na verdade, uma nova assembleia para decidir se a greve continua ou não vai ser amanhã, mas só que às 5 da tarde. Às 5 da tarde, os ferroviários afirmaram, porém, que podem adiantar o horário da assembleia amanhã, caso o governo estadual responda às demandas da categoria. Ou seja, os ferroviários estão alegando que o governo não apresentou garantia concreta por escrito da manutenção do emprego de todos os trabalhadores da CPTM. E segundo o sindicato, essa é a principal reivindicação dos ferroviários durante o processo de negociação. Vamos acompanhar, como ainda 19h55, que as tratativas aconteçam ainda hoje, para que a cidade não fique um caos e as pessoas possam trabalhar e ir para os seus destinos sem nenhuma dificuldade. Basílio Pé de Anjo, vamos acompanhar os jogos, vamos acompanhar o Santos, e amanhã vai ser aquilo. Se for eliminado, uma chuva de críticas. Se passar, aí Cuca abraça pai de Neymar, Neymar abraça Gabigol e tá tudo certo, porque o Santos vai avançar e vai ganhar um din-din que precisa. Boa noite, Baza, grande abraço.
0: Boa noite, um abraço a todos. Mas a polêmica sempre vai existir. Onde tiver Neymar, vai ser dessa forma. E ele já tinha, é igual o Ronaldo, o Fenômeno já falou, ele tinha que estar calejado com tantas críticas que estão feitas, mesmo quando ele faz uma coisa boa, e a ruim mais ainda.
1: Valeu, Baz, abraço!
0: Abraço!
1: Abraço, Rogério!
2: Tchau, até amanhã!
1: Agradecendo a Túlio, Rosino e você que ficou na live, você que participou, você que interagiu, você que mandou mensagem. Muito obrigado pelo carinho de todos vocês e amanhã estaremos de volta. Tchau!
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20: Olá, bom dia. Bom dia, começando mais um Domésticas em Destaque. Comigo, Janaína Souza. É um prazer estar aqui mais uma vez. Levar até vocês um pouquinho de informação, um pouquinho de novidades. Tá aqui à frente desse programa. Quero dar um bom dia pro Vini, bom dia pro Rei. Daqui a pouquinho eu vou falar quem tá aqui comigo aqui na mesa. Hoje a gente tem surpresa, a gente tem novidades. E é tão bom quando a gente vê um programa que é voltado para o universo doméstico, mas não fala só do trabalho da doméstica. A gente costuma falar da vida da doméstica, porque assim, a doméstica ela não é só uma trabalhadora doméstica, ela é uma mulher. Então a gente traz novidades, traz assuntos que são necessários para essas pessoas. E eu digo sempre, gente, a doméstica não é só aquela... As pessoas têm um quê de achar que trabalhadora doméstica é só aquela que tá ali para fazer o serviço doméstico. Não. Quando se fala trabalhadora doméstica, a gente está

0: não saber. Então, esse programa ele foi criado para isso, para levar informação até onde ir. Então, para mim é um prazer estar aqui. Agora vou falar de quem está na mesa comigo hoje. Gabi, bom dia.
1: Verdade, bom dia, Lela. Bom dia, Rei. Bom dia, Vini.
0: Eu quero dar meu bom dia para Lela. Lela é uma querida. Eu acredito que é a segunda ou terceira vez que a Lela está com a gente aqui. Mas eu estava tendo uma solicitação de algumas pautas das meninas. E quando veio para nós, a gente falou assim... A gente pensou na Lela. Lela, seja muito bem-vinda. Um bom dia para você. Obrigada por ter aceito estar aqui com a gente hoje.
2: Bom dia, Jana. É sempre uma honra estar aqui. Então, eu cumprimento você, Gabi, Rei, Vini, do outro lado, toda essa família capital, né, os seus patrocinadores, enfim, é uma honra. E eu vejo que é de suma importância esse programa, né, para todas as pessoas, né, tem muito conteúdo, eu sou fã, acompanho, e é a terceira vez que eu estou aqui.
0: Ai, que legal, Lela. Eu queria dar um bom dia também. Semana que vem tem novidades também. No Gabi, na minha companheira, com a minha companheira de trabalho, a gente sabe, o BMSP é o nosso patrocinador, e ele veio para somar com a gente, ele veio para agregar, e ele é uma empresa que pensa tanto no bem-estar dos trabalhadores, que patrocina o nosso Domésticas em Destaque, ele também é patrocinador do Café com Benefício. Agora eu quero ir para a nossa convidada, porque é um tema necessário, é um tema que é preciso falar. Eu vou fazer um resuminho aqui da Lela. Lela Monteiro é psicanalista, sexóloga e fisioterapeuta. Atua em seu consultório como educadora sexual, terapeuta de casais, de família. Ministra palestras em empresas, escolas e organizações sobre relacionamento, saúde sexual, diversidade, assédio, segurança afetiva e sexual. E mais coisas. É colunista e colaboradora de revistas, programa de rádio, TV. Então, a Lela, ela é diversas. Mas um tema principal, eu acredito que você trata é sobre a mulher, né, Lela?
2: Sim, a gente fala muito da saúde da mulher. Interessante você colocar até a físio, né? Minha primeira formação é a fisioterapia pélvica, né? Eu sou fisioterapeuta há 34 anos e comecei a atender as mulheres na questão mesmo do assoalho pélvico, com a incontinência urinária, com as dores nas relações. E a partir daí eu fui fazer psicanálise, fui fazer psicoterapia sistêmica de casal e de família, e veio uma formação dentro da área psicológica. E toda quarta-feira, Jana, aqui na Rádio Capital, às 4 horas.
0: Que legal! Então, ó, pessoal, a Lela todas as quarta-feiras aqui a partir das
2: 16 horas. No programa lá do Vini.
0: Ah, chega pra cá.
2: Toda quarta-feira aqui ao vivo.
0: Ai, que legal, Lela. Pra gente iniciar, tem uma coisa que todo mundo acha muito bonito no começo, que é quando é começo de namoro. Ciúmes. Você vê como prova de amor ou um sinal de insegurança? As pessoas, às vezes, no início, acham que é uma prova de amor, né?
2: Ele pode ser uma prova de amor se ele for muito sutil, mas ele acaba ficando uma insegurança, e tem muita mulher, principalmente, fala, ele não tem ciúmes de mim, então acho que ele não gosta, né? Uhum. Então é cuidado com esse limite, que às vezes a pessoa fala assim, ele não dá bola. Às vezes aqueles ciúmes, meio que de admirar é uma coisa, mas aqueles ciúmes de controlar, esse é muito perigoso, esse pode ser patológico, é aquele que está o tempo inteiro desconfiando da mulher. E tem muito homem, Jana, que fala, não, eu tenho ciúmes porque eu já sofri de outras relações anterior, porque eu já fui traído. Mas é importante a gente conversar com esse parceiro ou com essa parceira que relação anterior é relação anterior, né? Não deixe com que os traumas da outra pessoa você vá sofrer as consequências nessa relação atual.
0: E a gente ouve muito isso, Lela, no sindicato, realmente. Porque a gente fala, né? Quando as meninas procuram o sindicato, muitas não é nem só a parte trabalhista, né? As meninas, elas servem como uma psicóloga para elas lá. E a gente ouve falar muito disso no universo do trabalho doméstico, porque os homens, eles têm o ciúme. Muitos maridos têm ciúmes dessas trabalhadoras que vão para casa dos empregadores, das empregadoras, e eles têm esses ciúmes mesmo, e chega Muitas falam pra gente

0: que chega a ser um ciúmes doentio.
1: Sim, é esse ciúmes doentio que impede muitas vezes essa mulher de trabalhar. É um homem inseguro, porque uma mulher que tem independência econômica, ela começa a ter independência psíquica, ela não fica num relacionamento abusivo se ela tem principalmente essa rede de apoio. Então, assim, a pessoa pode ser a melhor pessoa do mundo, mas se ela impede de você ganhar o seu dinheiro, ter a sua vida, ter as suas opiniões, não fique com essa pessoa, por mais que ela pareça boa. Não adianta ser boa, é muito bom para os meus filhos, todo mundo gosta, mas com você é controlador, não deve estar do seu lado.
0: E como que a pessoa percebe, Lela, que esse cuidado, demais, ele tá passando do controle?
1: Quando essa pessoa, já não é bem clássico, então quem tá aí já pega caneta e papel para anotar. Aquela pessoa que te impede de você ter o seu trabalho, que fala, só quero que você trabalhe, então, de segunda a quinta para você estar à disposição no final de semana para mim. Aí você não pega, às vezes, um bico, alguma coisa que vai te render mais, e aí o seu parceiro pega o trabalho e você fica sozinho em casa. Isso a gente vê muito. Ah, mas o meu é diferente, porque o meu eu ganho mais que você. Não entra nesse lugar onde o parceiro te impede de você desenvolver a sua profissão, dizendo que compensa você ficar aqui cuidando das crianças e cuidando da casa, ou cuidando da minha mãe doente ou da sua, o que eu ganho dá para nós dois. Não entre nessa. Tem creche para isso, de repente com o seu trabalho e o dele, os dois compondo, dá para contratar talvez até alguém para cuidar, né, um cuidador para estar meio período ali, se tiver uma pessoa acamada, mas não deixa de trabalhar. Isso é um grande sinal. Uma outra coisa importante, esse parceiro que suas amigas você já não pode encontrar, porque suas amigas já te dão mau conselho. Pra que ir tanto na casa da sua mãe, toda hora quer ir na casa da sua irmã? Esses são sinais daquela pessoa que quer te controlar, tem ciúmes e quer você só pra ele. Isso não é prova de amor, por mais que a pessoa fala que é. Isso é controle e insegurança dele pra que você fique mais frágil e depois não consiga sair da relação quando começar a ter abuso.
0: A Lela tava falando e a Gabi até me mandou aqui, me falando. O Rodolfo perguntando, como que ele perguntou, Gabi?
2: Ele falou assim, e Jana, você tem ciúmes do Eli Anderson?
0: O Eli Anderson é meu marido. Gente, eu tenho no normal, mas eu já fui... Eu tô num segundo relacionamento, na verdade. Eu aprendi muito, essa parte do relacionamento, porque eu já fui uma... Eu não digo aquela ciúmes... Aquele ciúmes doentio, mas eu já fui pior. Hoje, pra falar pra você, hoje eu consigo ter um controle do meu ciúmes. Mas, Rodolfo, eu já fui pior, viu? Hoje ele não pode reclamar, não. Às vezes ele fala, você é doida com esses ciúmes. Mas hoje eu sou bem mais controlada do que eu já fui.
1: Mas a gente pode pegar essa sua deixa, esse seu exemplo, Jana? Porque o que a Jana trouxe é excelente. Não é que você não vai ter ciúmes nunca. E às vezes a pessoa fala, não, eu sou sim insegura, sou sim controladora, sou sim ciumenta. Se eu não fizer isso, a pessoa vai aprontar. Então, vamos lá, esse é um cenário. Sabendo que eu sou assim, ou possa ser assim, eu já sou pior, como a Jana trouxe, eu me controlo e falo, peraí, né? Fico dentro da minha cabeça aqui pensando, acho que tá sendo demais, né? Então a gente reduz um pouco. Então, sim, assim, não é que você sempre foi desse jeito, você vai mudar de repente, mas o exemplo da Jana percebe que vamos só observar, vamos ficar junto, não preciso também falar tudo que eu tô pensando, né? Porque às vezes a gente vai pôr pra fora tudo que tá passando dentro da cabeça, o outro fica doido ali. Então, assim, observa se não tá sendo demais, esteja do lado, às vezes só a sua presença, sorrindo ali, você já marca a presença, né? Então, talvez esse lugar da sutileza, porque tem uma coisa, vou falar pra mulherada, viu, Jana? Homem detesta imaginar que tá sendo controlado. Homem, sim, é uma coisa, aí parece que fala, então agora que tá achando que eu tô fazendo, eu não tô fazendo, agora que eu vou fazer. Então, cuidado com essa linha que, assim, ela é delicada, né? Então, assim, você pode ter os seus ciúmes, né? Mas cuidado na hora de expressar e de exteriorizar. E às vezes, talvez até fazer uma terapia, ter alguém neutra, né, um terapeuta, eu faço esse trabalho, que você possa conversar, não precisa ser toda semana, pode ser a cada 15 dias, Lela, vou passar com você uma vez por mês para eu aliviar todos os demônios lá e tirar essas coisas da minha cabeça que estão me perturbando. Então, isso também é uma possibilidade, porque às vezes cada um tem sua história, né? Então, é lindo a gente falar, gostaria de não ter ciúmes nenhum. Mas, às vezes, a gente teve histórias de vida, histórias de mãe ou de pai, que leva a gente ficar nesse lugar de insegurança.
2: Sim. E chegou um comentário aqui da Fernanda dos Anjos. Ela colocou, eu era mais doente de ciúmes, mas agora estou de boa, quase santa.
1: Isso é maravilhoso, né? Chegar mas nesse lugar que todo mundo quer.
0: Mas sabe uma coisa que a gente... Isso daí eu acho que você como... Você vai saber me falar até melhor. Um ponto que eu acho que a gente tem muito é quem já passou por relacionamentos que não foram nessa parte tão tranquilo. A gente às vezes quer trazer uma coisa do que a gente passou para a pessoa que tá com a gente hoje. A gente, e assim, são pessoas diferentes, são situações diferentes, mas a gente passou tanta coisa ali que aí com essa outra pessoa a gente quer fazer, acha que vai acontecer a mesma coisa. E eu vejo que muitas amigas minhas, eu vejo isso.
1: E isso, infelizmente, Jana, no nosso inconsciente, ele repete o padrão que foi aprendido por sobrevivência.
0: Isso.
1: Então, por sobrevivência, se eu fui mordido de cachorro, eu vejo o cachorro do outro lado, eu tô passando desse e tô querendo pegar até um guarda-chuva, uma bolsa na mão, porque se ele vier morder minha perna, eu já me defendo, né? E isso também são nas relações humanas. Se a gente foi muito magoado, ficou assustada, ficou traumatizada, a gente vai reproduzir. Aí é importante o lugar da terapia, aí é importante a gente ter uma rede de apoio pra gente desabafar, porque o outro às vezes não dá conta, e o outro fala, não, peraí, eu vim de uma relação tão tranquila, eu amo você, mas não aguento não esse jeito de achar que eu sou o outro, né? E tem muitos homens que falam isso, eu não sou o seu ex, eu sou esse aqui. Às vezes a discussão começa por aí, às vezes o casal se entende, se ama, então assim, bastante cuidado se você não tá reproduzindo, infelizmente muitas vezes vai ser sem o seu controle, mas presta atenção e veja o que que dá para aliviar e tratar essa questão, porque ela é complicada assim, a gente transferir, isso a gente transfere, Jana, não só na parte amorosa, a gente às vezes transfere no trabalho, até né, para você que tá nos ouvindo que trabalha, às vezes veio de uma casa muito abusiva, na outra você já vai alarmada, você teve um patrão ou uma patroa que era uma pessoa ruim, você já chega também na casa, às vezes, da pessoa que é boa, já, né, com o coração duro ali, fechado, com medo, com todas as armas na mão, assim, de deixa eu me proteger, porque vai que vai querer repetir, né, a história. Então, a gente tem isso. Mas, então, assim, a dica de ouro é respira, esteja no presente onde você esteja, no trabalho, no relacionamento, nas novas famílias, e perceba que são outras pessoas e que a história não precisa se repetir. Às vezes repete, mas não precisa ser igual.
0: Lela, quando que a gente percebe que isso de tirar uma foto, ou se não até eu vou mais além. Aquela pessoa que fica, ai, me manda uma foto de onde você tá, me manda uma foto do que você vai comer, me manda uma foto aonde você tá comendo, me manda uma foto com quem você tá. Isso daí já é um sinal que, calma, tá, não é nem pouco errado. Tem alguma coisa muito errado aí, né?
1: Eu adorei, né, a sua colocação, né, dessa coisa do controle. Me manda foto, localizador, um vídeo, abre a câmera, a gente para. Se a pessoa começou com isso, eu falo, peraí, uma coisa é, eu vou num lugar que eu nunca vou, pra eu dar um ok, meu amor, cheguei, tá bom. Mas eu não preciso comprovar que estou com aquelas pessoas. Quem exige isso de você, precisa sim de terapia, não caia nessa. Fala, olha, eu amo você, mas vamos combinar? Daqui pra frente, se for desse jeito, pra mim não dá. Porque fica muito cansativo, porque às vezes a gente esquece. O meu marido às vezes fala, quando eu tô num lugar à noite, vou a algum evento, alguma palestra, ele fala, ah, só me fala que você tá bem, dou um ok. E às vezes eu falo, às vezes eu esqueço. Porque às vezes você chega lá, você encontra com alguém, não é que você não dá atenção para a pessoa. E se você está ao vivo no mar, não dá para ficar respondendo. É a pessoa que entre lá e veja que você está ao vivo. Mas isso é muito ruim, Jana. Eu acho que isso é um alarme vermelho, aquela bandeira vermelha que fala, tá ruim. Não, não fique fazendo isso, também não exija do outro, porque também é cansativo.
0: Sim, eu falo, e pra gente, Lela, que tem uma vida, eu falo assim, eu falo como experiência. Eu tô no sindicato eu tô desde 2013, assumi definitivamente em 2014. E no começo, agora deu uma diminuída, mas no começo eu viajava muito. Era assim, muito, final de durante a semana. E eu falo que eu acho que o meu marido, nesse ponto, eu não sei. Ele. Como que eu posso te dizer? Ele é uma pessoa que ele sabe que aquilo ali é minha profissão, não, que isso é minha profissão e não tem como.
1: E é sua paixão, né, Jana?
0: Entendeu? Então respeitar. Ele consegue entender. Ele não tem essa coisa. Ele é igual seu esposo. Ele fala assim, ó, só me avisa a hora que você chegar, se tá tudo bem. Ele não tem. Eu falo assim, porque se fosse isso, não dá. Porque a minha vida, eu não consigo. Eu com a federação, logo logo a gente vai começar umas viagens, então eu vou ter que ficar muito tempo para fora, em outras cidades, e eu já falo para ele. E ele tem esse entendimento que é o meu trabalho. Uhum. Então a gente tem isso. É o teu trabalho, não, ele não tem esse de foto. É a única coisa que ele fala, só me avisa a hora que chegar, me avisa que tá tudo bem.
1: Pronto, e às vezes dá pra gente quando chega num hotel, né? Eu trabalhei um tempo dando também consultoria. Você manda uma mensagem, aí você pode até ligar por vídeo ou ligar por voz com a pessoa. Olha, queria só te mandar um beijinho, tô com saudade. Pode fazer às vezes, mas essa coisa da obrigação de toda hora, ser espontâneo vale, mas toda hora. Mas vou te trazer um exemplo, Jana, eu atendo um casal, queridos, mas que a mulher é muito ciumenta. E aí ele fala, olha, eu não sei mais o que fazer. E ele fica, às vezes, desanimado. É um casal que se ama, que dá pra se dar bem. Mas ele fala, olha, ele viaja muito a trabalho. A viagem dele é a trabalho. E aí ela fala, se eu não respondo na hora, ela já fecha a cara e não quer mais conversa. Ele fala, às vezes, na hora eu tô com o cliente. Na e hora, não eu não tenho como interromper a reunião. Tô fazendo uma apresentação para mandar uma mensagem. E aí ele falou que ele olha o celular. Se ela falou, olha, eu tô ruim, tô no hospital, ele interrompe a reunião, vai lá. Mas às vezes é só para vamos conversar um pouco? Então, a gente tem que entender que o outro não tá à disposição. Às vezes a pessoa tá em casa, tá sossegado, não tá fazendo nada, mas o outro às vezes tá aflito no trabalho e não dá para dar atenção, né? Então acho que esse cuidado a gente precisa tomar.
0: E o trabalho, e tem trabalho que leva, que tem isso mesmo e não tem como. Falando agora do trabalho do universo doméstico, Lela, eu vejo por causa das meninas, né? O que elas falam lá. É mais complicado por elas estarem na casa de patrão, de empregador. E eu vejo, às vezes elas falam assim, nossa, mas meu marido acha que quando eu saio pra trabalhar, eu saio pra fazer outra coisa. Porque quando eu chego, é tanta cobrança.
1: Mas eu acho que dá pra gente pegar esses maridos inseguros na curva. Fala, meu amor, você acha que eu vou perder tempo? Às vezes as pessoas, ela tem lá suas mulheres, tem, né, tem suas amantes. A gente que tá, eu vejo pessoa que tá cuidando da casa de alguém... A pessoa sabe que às vezes aquela roupa é diferente que tá ali, mas o que é uma boa trabalhadora, um bom trabalhador? Faz de conta que não tá vendo, tá lá, faz o trabalho, é para limpar, é para organizar, sai. Às vezes muito bom dia, boa tarde, às vezes nem vê a pessoa, né? Agora acho que dá para chegar para essa pessoa e falar assim, você acha que eu estivesse fazendo outra coisa, querido? Eu estaria ganhando só isso, estaria ganhando muito mais, né? Para com essa onda, com essa frescura, confia em mim, confia no seu taco. E você fala, tem que... E aí às vezes até se ofender. Fala, olha, eu fico muito ofendida porque você não tá confiando na minha... honra, né? Não tá confiando no meu caráter. Você acha que eu acharia a mesma coisa de você? Porque também a gente pode inverter.
0: Sim.
1: E falar, onde você tá trabalhando, será? Porque não sei, viu? Essas empresas aí, hoje também, ó, tô na dúvida, viu? Porque senão fica aquela coisa ainda muito machista, Jana, de achar que nós mulheres podemos estar fazendo alguma coisa errada. E os homens não,
0: né? Assim mesmo.
1: Tem muita gente que sai de terno e de gravata e que pode ser que esteja fazendo coisas aí também, né? Então, com todos os gêneros. Então, a pessoa está lá julgando a pessoa que tá super correta, né, pegando condução, não é fácil, e vim com gracinha, fala, ó, alto lá, meu amigo. Então, em qualquer profissão, em qualquer área, pode ter uma escorregada? pode, mas dos dois lados. Então, assim, honre a sua companheira, porque eu vejo que não é fácil trabalhar na casa de outra pessoa, né? E não é fácil as conduções, na maioria das cidades, principalmente na Grande São Paulo. Então, quando você pensar em falar uma bobagem dessa para sua companheira, respira fundo, dá um abraço e elogie, estimule ela a trabalhar e a crescer cada vez mais no trabalho.
0: Ai, acho que a Lela falou tudo. A gente vai dar uma paradinha para o intervalo, daqui a pouquinho a gente está de volta.
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0: Voltando aqui mais um pouquinho com Domésticas em Destaque, a Gabi tava, ela falou assim, você mudou todo o meu, eu ia falar uma coisa, você entrou, você falou, eu gosto de fazer isso.
2: Sim,
0: com a Gabi.
2: Ela mas pega de surpresa.
0: Pega ela de surpresa, mas agora, pessoal, eu só quero deixar, antes da Gabi falar pra vocês, eu quero deixar que tá sendo feito tudo com muito carinho, de verdade. O Vini tá assim, à frente, me auxiliando, a Gabi, então assim, essa festa vai ser pra todos que puderem estar com a gente, e assim, não percam, de verdade, porque vai ser, eu acho, eu falei, eu tava falando agora, a gente tava tomando café, eu falei, gente, eu tô sonhando com esse dia. Então, Gabi, pode falar, pode...
2: Até que enfim, cadê? Gente, acertaram aqui nos comentários, vamos ter uma feijoada incrível com a Escola de Samba Tom Maior, com a assinatura da Chefe Mari. Chefe Mari vai proporcionar uma feijoada incrível para todos. E, gente, olha, eu já vivi muita coisa nessa rádio, mas ver o Domésticas em Destaque completar 2 anos com uma feijoada linda com a Tom Maior vai ser emocionante demais, demais, Jana. Então, a gente está preparando com tudo, com muito carinho, samba, alegria, a feijoada maravilhosa, assinada pela Chefe Mari, daquelas que vai encher o coração e, com certeza, o nosso prato, né? Então, olha, no dia 21 de março, às 11 da manhã, vai vir um ônibus aqui na Rádio Capital. E esse ônibus vai levar a gente pra quadra da Tom Maior.
0: Então, na verdade, só corrigindo, Gabi, é como a gente quer levar...
2: Todo mundo.
0: 100 pessoas de verdade. Então, pessoal, 100 pessoas a gente quer colocar nessa festa. Então, a gente tá pegando 2 ônibus pra tá levando todo mundo, né, Gabi? O nosso parceiro, o BMSP, graças a Deus, ele abraçou quando eu cheguei pra ele.
2: Pensou
0: e falei
2: com
0: assim,
2: muito carinho.
0: Eu falei assim, eu queria muito fazer isso. Eles falaram assim, quer? Então, vai, vamos organizar, organizem, a gente tá junto. Sim. Aí teve a participação, a Chefe Mari, já desde já eu quero agradecer, vai estar assinando essa feijoada. A Tom Maior aceitou, quando entraram em contato, eles aceitaram. Então, assim, gente, são 2 ônibus. Vou passar agora para quem tá organizando tudo,
2: sim,
0: falar um pouquinho.
2: Só que assim, gente, atenção, porque as vagas são limitadas. Então, precisa fazer a inscrição no link. Como que eu faço para pegar o link? Manda mensagem pra gente no 11 98334-5777, falando eu quero participar dos 2 anos do Domésticas de Destaque. A gente vai disponibilizar o link para vocês. Então, manda 98334-5777. Vai sair os ônibus aqui da Rádio Capital às 11 da manhã para levar todos os ouvintes para a quadra da Tom Maior. Aproveitar um dia incrível. E eu quero muito que vocês estejam lá, fazer parte desses 2 anos domésticos em destaque. E vai ser inesquecível. Venham com a gente, manda mensagem. Pode pedir para mim no Instagram também, que eu vou responder, que é o @programa Domésticas em Destaque. Manda, eu só quero que vocês façam as inscrições, não deixe de fazer as inscrições, porque as vagas são limitadas. Vamos disponibilizar os ganhadores logo logo, então não fiquem de fora, vamos aproveitar esse dia incrível.
0: Agora eu vou passar um pouquinho a palavra para o Vini, ele está à frente disso com a gente. Vini?
6: Bom dia, Jana, bom dia, Gabi, bom dia, doutora Lela, bom dia a todos os ouvintes aqui do Doméstico em Destaque, da Rádio Capital. Eu só pedi uma licença, Jana, para falar que quando vocês anunciaram que seria na Tom Maior e Feijoada, as inscrições dispararam aqui. Então, eu só estou vindo reforçar que é o seguinte... Se você deixar para depois, não vai ter como, porque a Janaína acabou de dizer que são vagas limitadas a 100 pessoas. Então, assim, olha, em poucos minutos, muita gente já se inscreveram e eu, né, como eu já sou um pouco, né, já experiente em inscrições aqui na Rádio Capital, eu acredito, Jana e Gabi, que final dessa semana, no meio da semana, a gente não vai ter mais vaga para essa feijoada de 2 anos de aniversário aí do Doméstico em Destaque. Então, você que está aí nos ouvindo pelo rádio, pelo aplicativo, pelo YouTube, gente, imagine só, chegando aqui na capital, entrando no ônibus, aquela excursão maravilhosa, eu vou estar junto animando, Janaína. Doutora Lela, você vai também?
1: Irei com o maior prazer, estarei
6: Olha
1: lá.
6: Olha só, que maravilha.
1: Tô até pensando no look pra ir, que é a escola de samba, né? Tô até programando pra ir bem bonitona lá.
6: Escola de samba, Tom Maior vai estar tocando, então assim, olha, preencheu as vagas... Acabou. Não tem como mais. Então não deixe para depois, não deixe para amanhã. Tem que ser agora. Não tem o link? Pede para mim que eu já mando aqui pelo WhatsApp. Vai ter também lá no Instagram do Doméstica em Destaque. Corra lá se você não tem. E já se inscreva, gente. Feijoada na faixa, no 0800, no Vasco. Né? Não é isso, Jana?
0: Isso mesmo, Vini. Não percam, pessoal. E olha, eu só quero que vocês saibam, tá sendo feito com muito carinho, a gente vai ter muito brindes para vocês, o sorteio. Essa festa, eu não quis colocar, a gente tava conversando, organizando, eu falei, você não vou colocar palestras, eu quero uma festa leve e com a nossa cara. A nossa cara é o quê? É uma boa feijoada, é um bom samba, é um bom pagode, é um bom... Exatamente. A gente vai estar vindo aí do um mês de carnaval, então assim... Vamos com a gente.
2: Vamos estender o carnaval.
0: É ano de Copa do Mundo. Então a gente vai carnaval até julho.
2: Julho. Depois a gente já emenda com a Copa. Tá tudo certo. Jane, tá chegando comentário aqui. A Mariana Giuseppe colocou: parabéns, menina, por toda a dedicação em preparar os programas que são maravilhosos, com temas sensacionais. E essa comemoração de 2 anos, então, arrasaram. Joelma Silva colocou, é o mesmo, só oficializou a feijoada? Sim, Joelma, já estava previsto o aniversário de 2 anos, mas agora a gente conseguiu essa feijoada, conseguiu a quadra da Tom Maior, então vai ser a comemoração do jeitinho do Domésticas em Destaque para vocês.
0: Ah, pessoal, agora, olha, hoje faltam 30 dias, eu tô contando assim. A hora que o Vini olhou pra mim e falou assim, nossa, mas de hoje falta 30 dias. Eu falei, meu Deus, eu vou surtar, mas vai ser o máximo. Lela, vamos voltar aqui no nosso tema, que é uma pergunta que a gente ouve muito e eu queria tirar uma dúvida com você. O que caracteriza manipulação emocional?
1: Excelente, excelente pergunta. As pessoas têm muita dúvida. Manipulação emocional é quando a pessoa te confunde, né? O que é manipular? É a pessoa te controlar, mas ela não dá a sensação que está te controlando. É aquela pessoa muito querida, que faz tudo para você, mas essa manipulação, ela te leva para dependência emocional. Então, você não pode ficar sem a pessoa. A pessoa é que te acompanha em todos os lugares. Você não pode sair sozinha com as amigas, porque essa pessoa tem que estar junto. Uma coisa é você falar, olha, nesse evento você vai. Agora, nesse outro, se descansa, trabalha, sai também com seus amigos. É aquela pessoa que quer controlar suas contas, suas roupas. É, ela te corrige, às vezes, o jeito que você está falando. Cada um, né? O Brasil é tão diverso. Às vezes a gente tem um acento, às vezes a gente fala a coisa certa, às vezes a gente fala o português errado e está tudo bem. Então, assim, essa manipulação é aquela pessoa que te agrada, mas te dá uma espetada. É uma pessoa que ela te cerceia e você fica tão dependente dela, até para, quando eu falei do falar, até para falar certo, aquela pessoa que quer muito te ensinar para você ser um melhor profissional, mas cuidado que às vezes por trás desse, né, desse cuidado excessivo, a pessoa quer você embaixo da asa dela. Então, quanto você estiver com ela, tá tudo bem. A partir do momento que você não tá, aí que começa a ter o perigo. Então, assim, a manipulação emocional, a pessoa que faz de um jeito que você fica dependente emocionalmente e não sai de uma relação abusiva.
0: Manipulação emocional e chantagem é a mesma coisa? Tem diferença?
1: Tem um pouquinho de diferença, Jana. A chantagem é um pouquinho mais agressivo. Se você fizer essa coisa, eu vou lá colocar na sua rede social, eu vou lá falar para os seus pais, eu vou lá falar para os nossos filhos, às vezes até fazendo coisas que a pessoa nem fez, mas não fiz isso. Claro que eu fiz, você que não lembra. Aquele dia que você bebeu e que você não lembrou, a pessoa fala, não, eu nem fui nessa festa. Foi, eu tenho aqui que você foi e sei que você bebeu e você falou essas coisas. Aí a pessoa vai ficando tão confusa. E é essa chantagem emocional onde a pessoa ela fica paralisada. Não, então é melhor eu não falar nada, é melhor eu não ir. Não, vai você só nessa festa, porque... Então a pessoa vai ficando com medo. Então a chantagem emocional é mais grave ainda. Tem que tomar bastante cuidado. E quando você estiver numa situação dessa, procure um profissional, procure um amigo, procure um familiar, porque tenha certeza que você não está doida. E o outro que quer deixar você com a sensação que você não está bem.
0: E Lela, você falou uma coisa que eu tenho isso de pessoas até próximas de mim, que às vezes eu falo assim, sabe, eu paro e penso assim, será que eu tô errada ou eu não tô errada? Que é uma situação assim, eu gosto de ter o meu tempo, eu gosto de sair com meu esposo, ter nosso tempo, mas eu também gosto de ter meu tempo com minhas amigas. Então, do trabalho, a gente combinar um dia, a gente sair pra jantar, pra um barzinho. E às vezes eu me pego assim, porque eu tenho pessoas muito próximas, que às vezes eu falo assim, putz, que vontade de ir pro barzinho. Aí, um exemplo, a Gabi, eu vou falar assim, Gabi, queria ir pro barzinho. A Gabi é solteira, tá, gente? É só um exemplo. Aí a Gabi pega e fala assim, eu vou ter que ver com o meu marido se eu posso ir. E aí na minha cabeça vira... Na minha cabeça é assim, calma, peraí. Você trabalha, você... E você precisa ver. Eu falo, não, você vai comunicar, olha, eu vou tá saindo. Mas assim, esse negócio de, eu preciso pedir... Eu já não concordo com esse negócio de pedir.
1: Isso, excelente.
0: Eu acho que a gente não tem que pedir nada.
1: Na minha cabeça,
0: eu coloco assim, eu comunico. Então, quando eu tenho o meu tempo, isso daí me ajuda muito. Porque eu tenho uma rotina de trabalho. Hoje em dia já não é tão estressante. Eu já consigo, eu tenho as pessoas que me auxiliam. Então, eu gosto de ter o meu tempo com as meninas. Eu gosto de falar minhas besteiras. E aí a gente tem isso daí, de um dia a gente... E assim, quando eu ouço alguém falar, alguém, quando eu vou chamar alguém pra sair, e vem, ai, eu preciso... Ou senão é um pouquinho pior ainda. Eu preciso ver se a outra fulana, um exemplo, irmã, filha, mãe, vai junto, porque... Isso, aí eu falo assim, meu, será que eu que tô errada?
1: Não, de jeito nenhum, Jana. Isso é tão importante que você trouxe, mas a gente traz esse resquício lá de trás. A minha mãe, quando ela ia sair com alguém, ela precisava levar uma prima, porque a avó não deixava, o pai e a mãe não deixava. Ela, minha mãe já era, trabalhava, já estava adulta, às vezes ela ia sair com meu pai, que é o marido, que era noivo na época, mas ela não podia ir sozinha no cinema e ficava, tinha que levar alguém, uma parente do lado, para ficar olhando para ver se foi mesmo no cinema, se não teve nenhum abuso. Só faltava o parente que está do lado pôr a lanterninha e olhar se estava pegando com a mão. E a gente traz esse resquício até hoje, Jana.
0: Porque assim, são pessoas da minha idade, eu tô com 46 anos, e são pessoas da minha idade, ou um pouco mais nova, que eu olho e falo assim, eu fico na dúvida, eu tô certa, tô errada?
1: É, eu vou te falar, Jana, eu tô com 56, minha mãe tá com 80 anos, a gente tem sim que quebrar esse padrão, a gente tem sim que ensinar para os nossos filhos e filhas, sobrinhos, enfim, a ter essa autonomia psíquica. E você, o que você falou, continue fazendo, saia com o pessoal do seu trabalho, saia com seus amigos. Eu também tenho amigas ali da academia ou do prédio, vamos de repente no happy hour, vamos? Manda uma mensagem, meu amor, olha, saí com as meninas e eu chego mais ou menos tal hora, mas descansa, eu tenho minha chave, tá tudo. Não preciso nem mandar localizador, tô saindo lá, fui de Uber, vamos beber e tá tudo certo. Eu acho que essa é a base da confiança. O que às vezes acontece, a Janete fala, olha, vou marcar, sei lá, vou marcar num sábado, vou combinar, então vou marcar com vocês aqui. E você de repente confirma, mas dá uma mensagem, meu bem, será que a gente tem algum programa? Às vezes a gente esquece, tem um aniversário de família, marcamos já com outro casal, né? Eu vejo assim esse cuidado, quem tá num relacionamento estabelecido, os dias cruéis são os finais de semana. Durante a semana a gente dá um jeito, né? Às vezes na hora do almoço ou no final do dia, mas eu acho que nem por isso, mesmo sendo nos finais de semana, é impedida a pessoa às vezes de ir num teatro com as amigas, né? Ir fazer alguma coisa, às vezes o parceiro, a parceira não gosta, então assim, mantém a sua independência psíquica.
0: Eu, porque isso me ajuda mentalmente, sabe?
1: Sim.
0: Eu tenho isso e o meu esposo, ele entende. Então eu comunico, eu falo, como você falou, pergunta, a gente tem alguma coisa? Eu já fiz viagens com as meninas, nós éramos em três, duas casadas e uma solteira. A gente saía da rádio, aí vamos pra praia, fazer um bate-volta. Porque a gente precisa disso.
1: É necessário.
0: É necessário. Né? E aí eu vejo, às vezes eu vejo meninas mais novas vivendo nesse negócio. Eu falo assim, meu,
1: Que bobagem, né? E aí tem gente que fala assim, eu vejo às vezes muitos homens falam, não, eu confio em você, eu não confio nos outros.
0: É
1: porque você quando sai chama muita atenção. Quando eu saio, gente, eu chamo muita atenção, mas eu não dou bola. Ué, o outro pode olhar, pode cair, né, tropeçar olhando pra mim. Aí a minha conduta é de não dar bola e a conduta é de estar comigo e segurar a onda, senão fica com outra pessoa que não chame atenção, né? Eu acho que a gente também tem que sustentar o lugar que a gente ocupa, né? A gente não tem que ficar porque o outro é inseguro, vai impedir de eu viver minha vida.
0: Ai, que legal. E hoje tá gente, hoje, se eu falar pra vocês, a gente tava com uma pauta, eu lembro uma vez, eu vou falar rapidinho, que o Vini falou assim pra mim, um dia você vai chegar, você vai ver que você tá trabalhando com pauta, que você acaba, a conversa vai fluindo tanto, que você acaba saindo da... E realmente, hoje foi um dia, foi um programa que a gente entrou em um tema tão... Tão forte, que a gente foi falando e a pauta mesmo...
2: Talvez seja um assunto que as pessoas não dão muita importância, mas se você entra fundo nele, é extremamente importante.
1: Que é muito prático do dia a dia, né?
0: Sim.
1: Mas a gente pode voltar com esse
0: com
1: mesmo assunto e ouvir também mais questões que venham, né?
2: E eu recebi um comentário aqui da Tatiana. Ela falou, meu pai era mulherengo e quando minha mãe trabalhava de faxina, ele tinha ciúmes. E ela tinha que ir trabalhar escondido dele. Então ela ia após ele ir trabalhar e chegava antes dele voltar.
1: Olha aí, nós mulheres, parabéns, viu? Parabéns para essa... A mãe, né, da Tatiana, uma mulher corajosa, a gente tem que fazer assim mesmo. Eu vou contar a história da minha mãe. Meu pai não queria que minha mãe trabalhasse. Minha mãe trabalhava, ganhava mais que ele. Infelizmente, ela se arrepende até hoje. Quando casou, ela deixou de trabalhar, porque ele... Uma honra, né? Mulher minha não precisa trabalhar fora. Assim, era uma vergonha, né? Isso há 60 anos atrás. E aí, ela começou a fazer um corte de costura à tarde escondida dele. Então, ela costurava... Nossa. De tarde, quando ele chegava, ela estava com a mesa pronta, escondia tudo, até que um dia ela chegou e falou assim, de onde você acha que eu arrumo esse trabalho? Eu trabalho quando você também está trabalhando, né? Então, acho que nós, mulheres, a gente tem que dar um jeito e temos que fazer prevalecer, sim, a nossa honra acima de tudo.
0: E eu falo hoje, eu tenho uma menina, a minha filha, ela está aqui nos bastidores hoje. Ela é a idade da Gabi, um ano mais velha que a Gabi. Sim. E eu falo que isso, eu quero que elas, a Gabi eu falo que a Gabi eu tenho como minha filha também, mas eu quero que a Gabi, a minha filha Larissa, a minha filha, graças a Deus, ela tem essa mentalidade do que a gente está conversando agora. E eu falo pra Gabi que eu queria que as meninas crescessem com essa mentalidade, porque assim, eu que convivo isso, eu que vejo isso, pra mim é triste. Essas Sim. pessoas que você vê que a pessoa quer fazer, a pessoa quer, mas aí tem o outro lado que aí é...
1: Que é boicotar, né?
0: É boicotado. E aí, por isso que eu falo pra elas, eu falo pra Gabi, falo pra ela, isso mesmo, sejam livres, dona de vocês mesmo, trabalhem, tenham as coisas de vocês. Não dependem, assim, o meu pai também, ele permitiu que eu trabalhasse, permitiu não, porque eu também era um pouquinho, né?
1: Rebelde.
0: Assim, ele... Eu fazia as coisas com a minha mãe, mas trabalhar de verdade assim...
1: Com registro mesmo.
0: Demorou. Sim. E o meu pai, ele não... Quando minha mãe casou com ele, minha mãe trabalhou desde os 7 anos de idade. Minha mãe trabalhou como doméstica. E quando minha mãe casou com ele, ele não permitiu. Só que era aquilo lá. Ele não permitiu que ela trabalhasse, mas ele trabalhava, o pagamento dele era inteirinho
1: na
0: mão da minha mãe. Ele tirava o valorzinho das contas que ele tinha, agora o restante era tudo, mas o meu pai era machista. Faleceu, a gente não pode mudar. Ele era aquela pessoa antiga.
1: O antigo, ele era machista, controlador, machismo, sim, porque isso, era o que a sociedade pregava, infelizmente.
0: Eu falo que os filmes que eu consegui, pro meu marido, eu consegui controlar o que eu era no começo, mas eu e meu irmão, a gente herdou dele. Os filmes que a gente tinha, o meu irmão ainda ele tem isso, né, os filmes doentio, a gente herdou, porque meu pai, ele tinha os filmes doentio da minha mãe, era doentio assim.
1: Mas eu tive essa história de filmes doentio do meu avô paterno, ele era mulherengo e ele trancava minha avó quando ele ia trabalhar com um monte de filhos, porque ele achava que... O jeito que ele fazia, ela podia fazer também. Então, ele trancava um perigo, né? Então, estamos falando de história de mais de 100 anos atrás, né? Meus avós são falecidos há muitos anos, né? E então, a gente carrega isso, né? Essa doença, esse ciúmes controlador é uma doença e precisa ser tratado.
0: Gabi, a gente já tem o nome do ganhador? A gente tá conversando...
2: Sim. Antes de encerrar, Jana, eu vi aqui na live, a gente tem uma aniversariante hoje aqui na live.
0: Ai.
2: Hoje é aniversário da Mara Teles.
0: Mara, parabéns, feliz que Deus te abençoe demais, viu? Continue te iluminando.
2: Sim, e a ganhadora da cesta de hoje é a Regina, com o final do telefone 4372. Regina, parabéns.
0: Na segunda-feira você entra em contato, né,
2: Sim,
0: Gabi?
2: Sim, pode vir retirar aqui na rádio, a nossa produção vai entrar em contato, eu vou entrar em contato também com você.
0: E já vou deixar você se despedir, Gabi, pra...
2: Gente, um beijo, até o próximo sábado. Eu tô vendo aqui no Instagram, bastante gente tá começando a seguir a gente, então siga o @programa Domésticas em Destaque. Essa semana a gente vai postar muitas coisas sobre a nossa feijoada, vai ser um dia incrível e não deixe de fazer sua inscrição.
0: Antes de eu terminar, antes de eu agradecer a Lela, que eu não tenho nem o que falar, eu queria dar meus parabéns pra Lívia, eu quero desejar muito sucesso pra vida dela. Cadê? Ela veio aqui, ela tá nos estúdios. Ontem até a gente tava falando um pouquinho da Lívia, né? Ela me abraçou tanto, ela me abraçou quando eu cheguei na rádio há quanto? 2 anos? 3? Eu acho que já vou pra 3 anos. Pra 3 anos. Aí ela tá aqui. Lívia, eu quero te desejar muito sucesso, que Deus te abençoe nessa caminhada. Eu lembro o que eu falei pra você, você é uma fofa, você vai crescer muito, eu te vejo pra Globo, pra muito longe. Eu quero que a sua vida seja mais iluminada do que você é, porque você me abraçou aqui, você, o Vini, e eu só tenho que agradecer a você. Você é uma fofa, que Deus te leve pra muito mais longe. Muito, muito de verdade. Ai, gente, ela tá aqui, ela é uma linda. A Gabi quer falar alguma coisa pra Lívia? Pra
2: Lívia, gente... eu desejo tudo de bom nessa nova caminhada. Que Deus te abençoe sempre. Gratidão por todo o apoio, por todo o carinho. Você vai voar muito ainda. A gente torce pelo seu sucesso.
7: Bom dia, meninas. Ontem eu ainda fiquei emocionada com o vídeo que a Jana me mandou. Lembrei da Gabi, mandei um beijo pra ela. Vocês são muito especiais. A gente não teve aquele contato diário como eu gostaria, mas vocês moram no meu coração e eu vou levar vocês pra sempre, pra minha vida. E contem com uma amiga que vocês ganharam na Rádio Capital.
0: Ai, e pra gente ganhamos na loteria.
2: Sim.
0: Com certeza, Lívia.
7: E na feijoada eu vou estar lá, hein?
0: Com certeza. Com certeza. A gente nem se fala nisso, né? Lela, muito obrigada, que Deus te abençoe muito. Eu quero você mais vezes aqui, porque é como a gente falou, é um tema que a gente tem que falar sempre. Necessário.
1: Eu fico muito honrada e viu como é que a gente se identifica, né?
0: Sim.
1: Porque a história das nossas ouvintes também são as nossas histórias, das nossas antepassadas, né? Nós, como mulheres trabalhadoras, né? Lutadoras. Você falou que, né, sua mãe trabalhava desde pequena. Eu comecei a trabalhar... também eu devia ter uns 15 anos, e eu comecei a cuidar dos serviços de casa, né, eu tenho queimadura nos braços, assim, de ferro, porque minha mãe ficou muito doente quando eu tinha 11 anos, e antigamente a gente passava tudo, né, passava Sim. até meia, né, uma coisa, passava lençol, passava pano de prato, então eu também me vejo como vocês, eu acho que todo mundo é um pouco dona de casa, todos nós estamos nesse lugar do trabalho, então uma honra estar aqui, e se vocês quiserem me seguir, tô lá claro. Na quarta-feira, aqui, né, ao vivo, às 16 horas, no Chega Pra Cá, lá no Instagram, Lela Com Você, no YouTube, Lela Monteiro, e sempre que possível, estarei aqui com vocês.
0: Ai, obrigada, pessoal, que tá na live, a gente tá pegando, olha, daqui a pouco o tá até ali do lado,
2: vai expulsar,
0: a gente, mas agora é rapidinho. Gente, um bom final de semana pra todo mundo. Que Deus abençoe muito vocês que ficou com a gente na live. Olha, essa semana a gente quer bombando mesmo o nosso
2: Instagram
0: e quem vai estar fazendo inscrição. Se passar, quem sabe a gente não consegue algo um pouquinho mais de pessoas, né? De pessoas, de... Então, assim, acompanha a gente, siga. E um bom final de semana para todo mundo. Que Deus abençoe.
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1: Está no ar a Voz do Brasil. As notícias do governo federal que movimentaram o país no dia de hoje.
2: Olá, boa noite.
3: Boa noite para você que nos acompanha em todo o país.
2: Terça-feira, 4 de agosto de 2026.
3: Vamos aos destaques do dia.
2: Saúde mental e BETS.
3: SUS vai oferecer 100 mil teleatendimentos por mês a pessoas com dificuldades relacionadas a jogos e apostas. Thaís Araújo.
4: O serviço funciona como porta de entrada para a rede de atenção psicossocial e disponibiliza orientação, acompanhamento profissional e apoio também aos familiares.
2: E a propaganda e publicidade de BETS deve trazer alertas ao consumidor.
3: Quem conversa com a gente sobre isso é a secretária de Prêmios e Apostas do Ministério da Fazenda, Daniele Correia.
5: Você tem aposta não é investimento. A outra é apostar pode causar dependência. E uma questão de que apostar faz você perder dinheiro. Então é justamente nessa perspectiva, seja da saúde mental, seja da saúde financeira.
2: Crimes no ambiente digital.
3: Operações identificam grupos envolvidos em crime de ódio e incentivo à violência. Márcia Fernandes.
6: O Laboratório de Operações Cibernéticas atuou na análise de evidências digitais e na articulação entre as forças de segurança envolvidas.
2: Hoje, na apresentação da Voz do Brasil, Luciana Vasconcelos e Luciano Seixas.
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2: Foram realizadas duas operações para desarticular grupos criminosos que utilizam plataformas digitais para disseminar violência e propagar discursos de ódio.
3: As operações foram executadas em conjunto com as polícias civis de diferentes unidades da federação.
2: E os resultados foram apresentados hoje. Os detalhes você vai ouvir agora na reportagem de Márcia Fernandes.
6: A Operação Rede Interrompida da Polícia Civil do Distrito Federal apura a existência de uma organização extremista que utilizava comunidades do aplicativo Telegram para planejar atos violentos e disseminar conteúdos preconceituosos contra determinadas raças, religiões e também contra mulheres. O diretor de Operações Integradas e de Inteligência do Ministério da Justiça e Segurança Pública, Anchieta Neri, destacou algumas das medidas adotadas.
7: A partir dessa articulação, a gente teve medidas de busca cumpridas em 8 estados da federação. A gente cumpriu algumas medidas de internação provisória e um mandado de prisão. O que se investiga ou o que se apurou não diz respeito meramente a opiniões, mas sim à própria intolerância e planejamento de atos severos de violência. Por isso, havia a necessidade de uma atuação rápida para que a gente não tivesse a possibilidade de ocorrer qualquer sinistro.
6: Já a Operação Lívia investigou uma rede criminosa que utilizava de plataformas virtuais para atrair adolescentes e incentivá-los à prática de violência. A investigação foi conduzida pela Polícia Civil de Mato Grosso do Sul, após a morte de uma menina de 13 anos. A Secretária Nacional de Acesso à Justiça, Sheila de Carvalho, comentou que a operação conseguiu impedir outros crimes.
8: A operação permitiu evitar que mais uma menina fosse vítima, que já estava mapeada para isso acontecer nos próximos dias. Então, esse esforço integrado que a gente tem realizado